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7: Você já percebeu como muitas vezes adiamos aquela consulta médica ou deixamos os exames para depois? 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Detectar qualquer problema no início aumenta as chances de tratamento e evita problemas no futuro. Cuidar da saúde não pode ficar para depois. Reservar um tempo a si mesmo é um ato de autocuidado. Cuidado e responsabilidade. Não espere os sinais do corpo ficarem mais intenso. Cuide-se bem hoje. Cuide-se bem agora.
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3: Terça-feira, 26 de maio de 2026, está entrando no ar o nosso Repórter Destaque desta terça-feira. Eu sou Kleber Salles e estamos trazendo as notícias para você. E olha, o frio chegou com tudo na maior parte do Brasil e as temperaturas mais baixas realmente podem aumentar a fome e a vontade de consumir alimentos mais calóricos. Segundo especialistas, isso acontece porque o corpo precisa gastar mais energia para manter a temperatura estável durante os períodos de frio. O processo, conhecido como termogênese, faz o organismo trabalhar mais para produzir calor. Além disso, o inverno também influencia o comportamento. As pessoas tendem a ficar mais tempo em ambientes fechados, praticar menos atividades físicas e buscar alimentos associados à sensação de conforto, como massas, doces e bebidas quentes. Especialistas explicam ainda que a menor exposição ao sol pode afetar a produção de serotonina, neurotransmissor ligado ao humor e ao controle do apetite. Apesar disso, médicos reforçam que é possível manter uma alimentação equilibrada no frio, apostando em sopas, legumes, proteínas e refeições quentes mais nutritivas. Eu sou Kleber Salles e volto daqui a pouco com mais informações para você do nosso Repórter Destaque de hoje.
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3: Mais uma edição da Hora do Consumidor aqui nesta terça-feira. E o Carlos de Joinville, em Santa Catarina, comprou um produto e não entregaram no prazo combinado. Ele pergunta se pode cancelar. Pode sim, viu, Carlão? Olha, o prazo faz parte da oferta. Se não for cumprido, você pode cancelar e exigir o dinheiro de volta. O CDC garante esse direito ao consumidor, tá certo? Fica aí a dica para você. Eu sou Kleber Salles e volto com a próxima edição do nosso quadro A Hora do Consumidor amanhã, hein? Grande abraço e até lá.
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1: O Ministério da Saúde lançou a nova versão digital da caderneta da gestante, integrada ao aplicativo Meu SUS Digital. A proposta é facilitar o acompanhamento do pré-natal e reunir informações importantes sobre a gravidez, parto e cuidados após o nascimento do bebê. A nova caderneta permite registrar exames, vacinas, plano de parto, acompanhante escolhido pela gestante, métodos de alívio da dor e orientações sobre o puerpério. O documento também traz informações para ajudar mulheres a identificarem sinais de violência obstétrica durante o atendimento. Segundo o ministro Alexandre Padilha, a ideia é ampliar o acesso das gestantes às próprias informações de saúde e fortalecer o cuidado integrado entre pré-natal, maternidade e acompanhamento pós-parto. Eu sou Kleber Salles e volto daqui a pouco com mais informações aqui no Repórter Destaque desta terça.
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5: Aprenda como fazer suco detox. Suco de melancia, caju e canela. Cada copo de 250 ml de suco tem aproximadamente 123 calorias. Sucos detox para emagrecer. Ingredientes: uma fatia média de melancia, suco de um limão, 150 ml de água de coco, uma colher de café de canela, uma castanha de caju. Modo de preparo: bater no liquidificador todos os ingredientes, coar e beber a seguir, de preferência sem adoçar.
4: 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A qualquer momento a gente volta com mais dicas para você.
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8: 9:32. 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

Louvado seja nosso Senhor Jesus Cristo, para sempre seja louvado, queridos filhos e filhas. Hoje é terça-feira das Santas Chagas de nosso Senhor Jesus Cristo e quero saudar a todos. Ofereço este programa a todos os mensageiros e mensageiras das capelinhas de Jesus das Santas Chagas, a todas as famílias que recebem as capelinhas e, de modo geral, a todos que rezam o terço das Santas Chagas, sozinhos ou comigo, todos os dias às 15 horas. Amado povo de Deus, hoje nós estamos no oitavo dia da novena de Santa Rita de Cássia, oitavo dia, a santa das causas impossíveis, e hoje também é São Filipe de Neri. Falaremos sobre isso no momento oportuno. Saúdo a todos a partir da Rádio Evangelizar, de onde tudo começa, as rádios irmãs, cujos nomes cito neste momento. Saúdo a você pela TV Evangelizar, sinal digital em todo o país, em várias cidades, canal aberto, pelo YouTube, Padre Manzotti Oficial, isso mesmo, se inscreva. Vai lá e se inscreva no YouTube Padre Manzotti Oficial. É tão importante você se inscrever. Também você pelo aplicativo da Associação Evangelizar é preciso. E todas as plataformas digitais. Queridos filhos e filhas, nos unamos aos líderes mensageiros das capelinhas, às casas que recebem as capelinhas, nos unamos aos devotos e devotas das Santas Chagas, onde nós vamos hoje pedir: Senhor Jesus, venha derramar o seu sangue de redentor, em nome do Pai, do Filho e do Espírito Santo. Amém. Naquele tempo, começou Pedro a dizer a Jesus: eis que nós deixamos tudo e te seguimos. Respondeu Jesus: em verdade vos digo, quem tiver deixado casa, irmãos, irmãs, mães, pai, filhos, campos, por causa de mim e do Evangelho, receberá 100 vezes mais agora durante esta vida. Casa, irmãos, irmãs, mães, filhos e campos com perseguições. Com perseguições. Escutou? Ou só escutou que vai receber tudo? Vai receber tudo, mas com perseguição. E no mundo futuro, a vida eterna. Muitos que agora são os primeiros serão os últimos. E muitos que agora são os últimos serão os primeiros. Senhor, como entender isso? No teu reino, Senhor, não são os grandes deste mundo, ricos, poderosos, influentes, que são os importantes. Os importantes no teu reino são aqueles que servem, que amam, que fazem a caridade. São aqueles que, de fato, entenderam aquilo que disseste: estive nu, me deste de vestir, comer, visitar quando enfermo, na prisão. Estes são os valiosos aos olhos de Deus. Então, Senhor, dá para compreender o Evangelho que diz: neste mundo tereis perseguições. Senhor, se esta perseguição vier fruto do seu discipulado, eu os aceito. Eu as aceito. Eu aceito as perseguições, porque sei que não são contra mim, mas aquele a quem represento, aquilo que eu busco, aquele que amo. Senhor Jesus, porque eu sei que no futuro terei a vida eterna. Não que Deus, eu despreze este mundo. Estou no mundo, assim rezaste. Eles estão no mundo e não os tira do mundo.
mas que nós não nos iludamos com vanglória. Venha derramar o teu sangue redentor, Jesus. Venha derramar, curar nossas feridas nesta terça-feira. Venha derramar, Jesus. Peça, onde você quer pedir este sangue redentor do Senhor? Onde você suplica esse sangue que venha curar as feridas, as células cancerígenas, os órgãos que não estão respondendo, os órgãos que estão parando? Senhor, venha derramar o teu sangue redentor nesta pessoa que não aceita ajuda, que não aceita ser trabalhado, não aceita ser internado por causa do alcoolismo, Senhor. São os teus filhos prediletos. Então derrama uma gota do teu sangue redentor, Senhor. Uma gota do teu sangue redentor por esses casais que estão sentindo o casamento se desfazerem pela traição, pela mentira, pela discórdia. Quero entregar o mundo que está violento, Senhor, guerra sem fim. O mundo anseia por restauração, então eu te entrego o mundo, entrego os líderes, o Papa, entrego os bispos, sacerdotes, o povo de Deus. Ah, Senhor, aqueles que mais precisam, na escuridão da fé. Então canta comigo, aumenta o volume do rádio. Teu sangue redentor, derrama em mim também, Senhor. Eu preciso desta graça. Derrama em mim o teu sangue redentor. Põe a mão no teu peito e diga: uma gota do teu sangue me cura. Uma gota do teu sangue me liberta. Vem, ó sangue redentor, derramai sobre mim as graças e bênçãos e toda inclinação para o mal. Por tuas chagas, eu creio, Jesus, de amor. Sim, chagas de amor, Jesus. Chagas de amor, Senhor. Aumenta o som do rádio, faz ecoar, acorda a vizinhança.

ansiedade. Vai, Jesus, derramando graças e bênçãos sobre todas as líderes mensageiras das capelinhas que incessantemente levam esta devoção às casas que as recebem. De amor, eu creio, Senhor, nas chagas de amor, nas tuas santas chagas de amor. E eu já sinto uma gota do teu sangue recair sobre mim e aliviar o meu pesar. Filhos queridos, povo amado, nós só começamos o programa. Ah, hoje tem tanta coisa. Convida teu amigo, tua amiga. Nós temos Santa Rita das Causas Impossíveis, oitavo dia. Nós temos São Felipe de Neri, a leitura orante. Ah, de Jó, você vai perder? Volte comigo, eu volto já.

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9:45. 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

0: Filhos e filhas, já é dia 26 e quero lembrar que dia 4 de junho você já tem uma programação? Que dia é 4 de junho? É um feriado de Corpus Christi, do Corpo de Deus. Qual vai ser a programação, padre? Eu celebrarei, presidirei a Santa Missa às 12 horas. E convido você que estiver no Santuário de Nossa Senhora de Guadalupe, que traga um agasalho, que traga um cobertor, traga uma roupa, traga um alimento, porque nós faremos o tapete solidário que já fazemos há anos. São todos colocados no chão, nos corredores do santuário, por onde Jesus passa abençoando. Isso ao meio-dia, às 12 horas, e você acompanha pela TV Evangelizar, pelo YouTube. Mas atenção, toca o sino, sacristão. Atenção para a programação da Arquidiocese. E eu sempre estou junto nesta programação. Às 13h30, em frente à Catedral Basílica, acontecerá o show do Colo de Deus. Às 14h30, eu estarei conduzindo o acolhimento e a animação para a Santa Missa. Às 15 horas, missa presidida por Dom José Antônio Peruso, seus auxiliares, muitos, inúmeros sacerdotes, ministros da Eucaristia. Depois teremos a procissão, mais de 1 quilômetro de procissão, com tapete decorado para Jesus sacramentado. Às 17, a chegada. Também na Praça Nossa Senhora de Salete, o grande momento da bênção do Santíssimo Sacramento. Você pode acompanhar tudo pela TV Evangelizar, pelo YouTube Padre Manzotti. E vou lhe dizer que neste dia estarei gravando lá, durante o show final, um clipe especial. Convido de modo especial a juventude. Isso mesmo, a juventude comigo. Vejo as imagens, são grandiosas, porque grandioso é o dia e majestoso é Jesus. Filho de Deus, que a paz de Jesus esteja com você. Filho de Deus, bom dia.
1: Alô. Bom dia, Padre.
0: Deus o abençoe. Você pediu anonimato, de onde você fala, filho de Deus?
1: Eu falo do estado do Paraná.
0: Tá. Filho de Deus do estado do Paraná. Você pediu anonimato, o que está acontecendo, filho?
1: Padre, na verdade,
0: fala mais alto.
1: Eu queria uma oração, um conselho.
0: Tá.
1: Eu passei por uma situação há poucos dias, faz um mês mais ou menos. Eu peguei umas conversas da minha esposa, uma outra pessoa, e foi antes da gente ter a nossa filha, e eu saí de casa, mas eu não consigo ficar longe da minha filha, entende?
0: Deixa eu ver se eu entendi, me ajude. Você pegou uma conversa, mas que ela teve antes, e depois vocês tiveram um filho, me ajuda a entender isso direito. Alô? Alô, filho? Filho? Alô? Oh, meu Deus. Caiu a ligação, mas fica aí. Será que não conseguem restabelecer? Vamos tentar. Na verdade, eu só estava confuso se eles tiveram um filho e depois de ter o filho, ele descobriu de conversas antes. Talvez acho que seja isso. E ele ia falar de oração. Eles estão tentando restabelecer. Enquanto isso, eu gostaria de lembrar a você, restabelecer, porque parece-me que o problema é aqui. Talvez eles consigam só mudando a ilha. Nós estamos na 17ª campanha de Jesus das Santas Chagas. Na verdade, o Livro Ouro, 17ª parcela. Então, eu gostaria de pedir a você, nesse mês de maio, estamos no finalzinho. 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E nesse mês de maio, finalzinho, gente, estamos caminhando para as 1000 Ave Marias que vão acontecer daqui a poucos dias. Daqui a poucos dias, contagem regressiva para as 1000 Ave Marias. 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Então, eu vejo ali, já sacristão me mandou um sinal de que restabeleceu, mas de Maracanaú, Ceará. O grupo, olha aí gente, o grupo Manzotinhas, filhas de Jesus de Maracanaú, Fortaleza, Ceará. Meu abraço carinhoso às Manzotinhas de Maracanaú, Abraão Eduardo de Oliveira de Pacajus, Ceará. Saúde, Abraão Eduardo. Depois, Sônia Donizete Ortiz de Barros, Santo Antônio do Posse, São Paulo. 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Filho de Deus, alô?
1: Alô?
0: Voltou, filho, graças a Deus, é que eu vi que o problema aqui era entre eu e o nosso sacristão. Conte para mim de novo.
1: Assim, padre, eu tenho um relacionamento há 13 anos e a gente começou a vida junto desde adolescente e estamos hoje casados há 13 anos. E há mais ou menos um mês eu peguei um celular antigo que nem ela nem usava mais, que era da minha casa, minha filha hoje, e eu peguei um sprint de conversa com uma outra pessoa, umas conversas mais acaloradas, né? E ele a todo momento chamando ela de amor, isso às 10 horas da noite, meia-noite e pouco. E ela me disse que isso foi só uma conversa. E ela me garante isso. E eu falar com esse rapaz.
0: E ele?
1: Com esse rapaz também, ele me confirmou, que me falou a mesma versão, né? Que foi só uma conversa, não passou. E isso durou um ano, né? E daí agora a gente, mais ou menos, eu tenho uma filha de um ano e 8 meses.
0: Tá.
1: E ela me falou que isso aconteceu antes da nossa filha.
0: Certo.
1: Quando eu descobri, eu saí de casa, fiquei uma semana fora. Só que eu sou filho de pais separados.
0: Entendi.
1: E eu não quero que a minha filha sinta o que eu sinto pelo meu pai. Graças a Deus eu tenho um padrasto muito abençoado.
0: Certo.
1: E é mais do que um pai para mim. Só que eu não consigo ficar longe da minha filha de maneira nenhuma.
0: Entendi.
1: E eu estou lutando pela minha família. Então eu queria uma oração para Deus tirar isso do meu coração, da minha cabeça.
0: Filho,
1: e um conselho, padre.
0: Filho, você ama tua esposa?
1: É uma pergunta difícil. Eu ainda amo ela, mas é difícil confiar.
0: Eu não estou falando se você está machucado. Eu falei, você ama tua esposa?
1: Ama.
0: Ama. Filho. Todo mundo tem o direito... Direito não. Todo mundo pode errar. Quem não tem pecado, atire a primeira pedra. Confie nela. Confie que foi um desvaneio. Confie que foi um momento de fraqueza. Ela é uma boa mãe, ela é uma boa esposa?
1: É.
0: Então, filho. Se você ama, é capaz de perdoar. Você vai falar, mas como que eu vou confiar? Aí é outro processo. É um processo mais lento, que o diálogo entre vocês vai ter que ser para afirmar essa confiança. Mas você está certíssimo. Eu não quero dar ao meu filho, filho, né? O que eu passei, filha, o que eu passei com os meu pai. Fique na linha, já que a gente perdeu e voltou, eu volto falando com você. Você pode aguardar?
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3: 9:58. 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

0: Nós vamos daqui a pouco a Jó capítulo 18, o segundo diálogo de Bildade. Mas eu falo depois, agora eu estou com o Filho de Deus. Filho de Deus, então eu vou voltar ao assunto. Você vai dizer, mas hoje você está machucado. Há quanto tempo que você descobriu isso?
1: Faz mais ou menos um mês.
0: Tá. Filho.
1: E
0: fale.
1: Sim, padre. Eu, para ser bem sincero, quando eu descobri, eu pensei em fazer alguma coisa para ela, fazer alguma coisa para esse cara. É, depois de uns 2, 3 dias, eu pensei em fazer alguma coisa comigo mesmo. Só que a única coisa que me defende foi a minha filha, assim, que a gente já estava passando por uma turbulência. Entendi. Eu viajava com o caminhão para fora e ela trabalhava e não tinha filha. Então eu acredito, e a gente estava se separando quando essa minha filha nasceu. Quando ela veio, quando a gente descobriu que ela estava grávida, no caso. Então eu para salvar a vida, aí eu não faço nada, não tenho coisa pela minha filha mesmo. Eu tô nesse relacionamento pela minha filha.
0: Não, então não, você vai, eu vou corrigir você. Primeiro, prometa para mim que você não vai fazer nada contra a tua esposa.
1: Nada, prometo.
0: Diga assim, eu prometo. Diga assim, eu prometo.
1: Prometo.
0: Diante de Deus. Repita.
1: Eu prometo diante de Deus.
0: Que não farei nada.
1: Que não farei nada.
0: Para vingar.
1: Para vingar
0: a minha honra, contra minha esposa.
1: Contra minha esposa.
0: Eu prometo, Jesus.
1: Eu prometo, Jesus.
0: Que não farei nada contra a minha vida.
1: Que não farei nada contra a minha vida.
0: Peço a graça, Jesus.
1: Peço a graça, Jesus.
0: De perdoar.
1: De perdoar.
0: E de buscar a reconciliação.
1: E de buscar a reconciliação.
0: Filho, pela tua filha sim, mas por você também. Não é só pela tua filha. Você merece ser feliz. Tua esposa merece ser feliz. Você ainda está fora de casa?
1: Não, já voltei porque eu fiquei uma semana longe e não consegui.
0: Você tem que, toda vez que vier essa, eu diria assim, uma certa raiva que te dá, não dá? Não dá uma frustração, uma sensação de raiva? Por que isso? Você vai pedir
1: pra
0: Deus.
1: É uma sensação que como o mundo tivesse desmoronado, né? Porque 13 anos, né? Não é uma história.
0: Então você vai pedir, Deus, tira isso do coração. Você vai chamar a tua esposa, vocês vão fazer um retiro de casais e vão. Você precisa de um retiro de casal com a sua esposa. Para que? Você vai falar assim, mas por quê? Porque vocês precisam se perdoar. E perdoando, buscar o sacramento do matrimônio, que vocês não são casados na igreja, né?
1: Nós somos casados.
0: Ah, vocês são casados, então melhor, melhor. Oi? Alô?
1: Isso aconteceu, padre. A primeira conversa que eu vi foi um mês depois que a gente tinha casado.
0: Foi uma fraqueza, filho. Foi uma fraqueza. Tenha coragem de perdoar. Você vai falar, mas e a confiança? Aí você tem que dizer para ela, mulher, eu te perdoo, mas me ajude a confiar em você. Porque se eu descobrir de novo, não terá a segunda vez. Me ajude a confiar em você. Você continua sendo caminhoneiro?
1: Não.
0: Isso. Você consegue trabalhar esse perdão?
1: Consigo, sim.
0: Que Deus abençoe você, sua esposa, sua filha. E que Deus te derrame uma gota do seu preciosíssimo sangue. Não desista do matrimônio, filho. Por favor, faça o que eu estou pedindo. Procure um retiro de casais ali na sua cidade. Você vai tentar?
1: Tá bom.
0: Deus abençoe e te proteja. Amém. Filhos queridos, você tem gostado da leitura orante de Jó? Hoje eu vou atender menos, hein, gente? Pessoas. Mas, Jó, você tem gostado? Mande para mim um áudio. Quando eu retornar, e estou chegando, 41-3221-6060, eu vou colocando no ar os que eu consigo. Se você ficou com dúvidas, me mande a dúvida, que eu faço um programa à parte, se preciso for, para responder as dúvidas. Mas agora chegou Bíblia aberta, cartilha de oração.
2: A palavra do Senhor é bem firmada.
0: hoje é maravilhoso. Maravilhoso, gente. Capítulo 18, versículo 1 de Jó. Já está com o livro inabalável na mão? Pega as duas coisas, a Bíblia e o livro. Só para contextualizar, é o segundo discurso de Beldade. Ele fez o primeiro, agora é a segunda fala. Cada amigo fala uma vez, Jó responde, e depois o amigo fala uma segunda vez e Jó responde. Nós estamos na segunda fala de Bildade. Em linhas gerais, ele começa assim: preste atenção, cale-se, Jó, e preste atenção. Caramba, fala isso para um homem, bota a foto dele, coloca a foto de Jó. Cale-se, Jó. Preste atenção, Jó, por que você não pode, não para de falar? Cale-se, preste atenção, então poderemos conversar. Por que você pensa que não temos juízo? Porque essa foi o que Jó falou ontem. Vocês não têm juízo o que vocês estão falando. Por que você pensa que somos como animais? Com sua raiva, olha a palavra. Com sua raiva, olha a palavra que surge. Com sua raiva, você está se ferindo. Será que por você estar zangado, o mundo vai virar um deserto? Cala-te, Jó, escute. Por causa da tua raiva, você está se ferindo. Será que por sua causa a montanha vai mudar de lugar? Versículo 5. A vida, Jó. Escute isso. A vida, Dona Maria. A vida, seu José. A vida do perverso se acabará como a luz que se apaga, como as chamas do fogo que deixa de queimar, a lamparina da sua casa que não brilhará mais. Ele está descrevendo a vida de um perverso. Eu quero uma amarela. A vida de um perverso se acabará. Como? Aí ele vai dando exemplos. Parece poesia, mas de poético não tem nada. É uma desgraceira. Se acabará como a luz que se apaga, como as chamas do fogo que deixam de queimar, como a lamparina de sua casa que não brilhará mais. Em vez de luz, haverá escuridão. O perverso andará com passos firmes, mas agora está tropeçando em seus próprios planos para cair. Olha o que ele diz para Jó. Dê um salto, por favor. Por favor, versículo 18. Ele será expulso do mundo dos vivos, e da luz será jogado na escuridão. Jó! Ô Jó! Você não deixará filhos nem netos. Você lembra o que aconteceu com Jó, né? Os filhos dele morreram. Não terá descendente quem fique com a sua casa. Em toda parte, os que ouvirem falar do seu fim tremerão de medo e pavor. É esse o fim dos maus, daqueles que não querem saber de Deus. Cala-te, Jó. Escute. Eu volto aí.
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5: O clima de Copa do Mundo já começou a tomar conta do Museu do Futebol em São Paulo. Em 22 de maio, o espaço abriu a exposição temporária Amarelinha, reunindo 18 uniformes originais usados pela seleção brasileira entre as Copas de 1958 e 2022. A mostra percorre diferentes gerações da camisa mais icônica do futebol mundial e relembra momentos históricos da trajetória do Brasil nos gramados. Entre os destaques está o retorno da lendária camisa usada por Pelé na final da Copa de 1970, quando o Brasil venceu a Itália por 4-1 e conquistou o tricampeonato mundial no México. A peça, considerada um dos símbolos máximos do futebol brasileiro, voltou à exposição permanente após passar por um processo especial de limpeza e conservação. O museu funciona de terça a domingo, das 9 da manhã às 6 da tarde, no estádio do Pacaembu, e os ingressos custam R$ 24,00. Enquanto isso, a seleção brasileira segue se preparando para o Mundial, que será disputado no Canadá, México e Estados Unidos entre junho e julho. O técnico Carlo Ancelotti pediu confiança da torcida no elenco convocado. Segundo ele, o grupo pode não ser perfeito, mas é focado, humilde e comprometido com o coletivo. Eu sou Kleber Salles e esse foi o nosso Repórter Destaque desta terça-feira. Ficando por aqui, voltando amanhã com mais informações no seu rádio. Grande abraço e até lá.
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1: 10 e 13. 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

Nós estamos em Jó capítulo 18, a segunda fala do amigo de Jó chamado Beldade. É mais curto. Cala-te, Jó. Você é culpado, sim. Por acaso o mundo muda porque você sofre? Reflita um pouco, e para quem tem o livro Inabalável, página 85. Jó me tocou muito, viu, gente? E eu escrevi este livro a partir da leitura de Jó. Por isso, se eu parar para explicar, Jó para mim é um exemplo de perseverança, mas de muito sofrimento. Por isso, se você tem o livro, me deixa guiá-lo agora. Na página 85, quantas vezes já ouvimos ou dissemos coisas parecidas como Bildade? O que Bildade disse? Foi a vontade de Deus. Ou ainda, você precisa ter mais fé. Deus está te castigando. Você está pagando alguma coisa. Gente, às vezes nós não somos tão descarados de falar, mas somos terríveis em pensar. Quantas vezes a gente usa, fala ou pensa isso quando vê uma pessoa na miséria ou no sofrimento? Página 85. Quantas vezes já ouvimos ou dizemos coisas parecidas como foi a vontade de Deus, ou ainda você precisa ter mais fé, Deus está te castigando, você está pagando alguma coisa. São palavras que mais ferem do que consolam. Quantas vezes na dor, tudo o que desejamos é que alguém diga: eu não sei explicar, mas eu estou ao seu lado. Quantas vezes nós gostaríamos que alguém dissesse: eu não sei explicar o que você está passando, mas eu estou do seu lado, rezando por você. Conte comigo, Senhor. Ajude-me. Nunca julgar e nunca colocar em questionamento o pecado dos outros. Mas, Senhor, me dê serenidade, sabedoria, discernimento de estar perto da pessoa que sofre, de que a minha presença seja o alento, o consolo. Dai-me esta graça, Senhor. Amém. Esta foi a leitura orante de hoje. Forte, né? Pelo menos eu me arrepio cada vez que eu rezo com você. Não sei como você sente isso. Alzira, que a paz de Jesus esteja

0: Seja com você, Alzira.
1: Amém. Bença, Padre.
0: Deus abençoe. Você fala de onde, Alzira?
1: Eu falo de Santa Bárbara do Oeste, estado de São Paulo. Ouço pela Rádio Magnífica.
0: Meu abraço à Rádio Magnífica e meu abraço a todos de Santa Bárbara do Oeste. Por favor, pode falar.
1: Primeiro eu quero dizer que sou uma sócia.
0: Obrigado.
1: Há muitos anos que nem me lembro de quando.
0: Eu só tenho a dizer então, muito obrigado.
1: E também recebo a capelinha das Santas Chagas.
0: Toca a corneta para ela, hoje é o dia, daqui a pouco eu vou falar dos líderes. Diga,
1: então,
0: filha.
1: Então, padre, eu quero contar um testemunho que para mim é a coisa mais linda do mundo.
0: Conte.
1: A minha filha nunca conseguiu ser mãe, apesar de viver muitos anos em oração com você e tudo, mas ela nunca conseguiu ser mãe.
0: Sim.
1: E há 7 anos atrás, ela pegou e falou, mãe, eu vou adotar. Porque ela sempre dizia que ela iria adotar se ela não tivesse.
0: Sim.
1: Aí ela entrou na fila da adoção. Aí chega lá, é uma burocracia, tanta pergunta, tanta coisa. Ela falou para mim, mãe, são listas enormes de perguntas, eu não vou escolher. Quem vai escolher para mim, Deus vai dar para mim aquilo que eu merecer.
0: Que lindo!
1: Aí ela só falou assim, ela não escolheu nem cor, nem menino ou menina.
0: Nem sexo, nem cor dos olhos.
1: Não, nem cor. Ainda ela brincava, nossa, eu sou pé frio, mas não sobra nem um africano pra mim, ela brincava.
0: Que desprendimento, que coisa linda, que coisa linda,
1: então,
0: desprendimento.
1: Ela só pediu assim, que ela queria de 3 anos pra baixo, que ela queria cuidar de uma criança,
0: claro,
1: né?
0: Claro.
1: E aí, padre, há 2 anos atrás, chegou para nós uma menina de 8 meses.
0: Oh, meu Deus!
1: A coisa mais lindinha do mundo. E nas minhas orações, que a gente ficou 6 anos orando por ela, eu falava assim, Senhor, a minha filha não escolheu, eu também não vou escolher. Mas eu queria pedir para o Senhor, se fosse uma menininha, se o Senhor der uma menininha para nós, senhor dá de cabelinho cacheado? Padre, quando ela veio, ela era carequinha, mas ela tem uns cachos, que é a coisa mais linda do mundo.
0: Como é que é o nome da criança, da neta?
1: Ela chama Mel.
0: Mel?
1: Mel.
0: Que nome bonito, que bonito.
1: E aí, padre, então eu sempre cuidando dela, né?
0: Sim.
1: E orando, e a gente é muito da igreja, graças a Deus.
0: Que bom.
1: Mas ela tem um amor tão grande nos santos,
0: olha,
1: em Nossa Senhora das Graças. Tive que comprar biscuit de santinho, porque ela quer carregar na bolsinha para ir pra missa.
0: Que maravilha!
1: Se o senhor vê, ela se ajoelhar na frente do altar, parece gente grande.
0: Ô, filha, louvado seja Deus. Então
1: tá
0: foi
1: com 2 anos e meio.
0: Um presente de Deus, uma dádiva de Deus, não foi?
1: Foi um presente de Deus. Inteligente, uma criança sábia, uma criança amorosa. Ela canta Mãezinha do Céu e chora, enche os olhinhos de lágrimas.
0: Ô, vó coruja, meu Deus do céu. Mas
1: não,
0: eu tô brincando, querida.
1: Eu sei, mas ela é uma criança de encantar mesmo.
0: Eu sei. Então diga assim, obrigado, Jesus.
1: Ela vira pra mamãe e fala assim, vamos à missa, mamãe.
0: Diga assim, obrigado, Jesus.
1: Muito obrigado. 1000 vezes obrigado, Jesus. 1 milhão de vezes. Porque veio trazer uma vida nova para nós.
0: Amém.
1: E olha, padre, eu quero dizer uma coisa. Tem pessoas que, né, às vezes não tem coragem de adotar, mas eu acho que adotar
0: isso,
1: é muito
0: mais
1: do que ser mãe de verdade.
0: É verdade, ser mãe 2 vezes, né? Mãe
1: eu
0: do
1: precisei,
0: coração,
1: padre,
0: vó do coração.
1: Eu e a minha filha, fazer um encontro, porque todo mundo queria ver a Mel.
0: Olha aí, que maravilha.
1: A igreja inteira, o bairro inteiro.
0: Que bom.
1: Queria ver a Mel.
0: Então fica aí o teu apelo a todos, gente. Se não, façam adoção, é tão importante
1: adoção. Gente, é maravilhoso.
0: Meu grande abraço, Alzira.
1: Outro, padre.
0: Um abraço no coração. Graça recebida.
1: graça testemunhada.
0: Toca o sino, sacristão.
1: O sino, a corneta, tudo que tem direito.
0: Dê um beijo no rostinho da Mel por mim.
1: Sim, pai.
0: Um abraço a Alzira, Santa Bárbara do Oeste, São Paulo. Estarei por essa região ali no, ainda esse ano. Rádio Brasil de Limeira FM, Diácono Ricardo, Santa Bárbara do Oeste, Rádio Brasil, Paulo César, Dom Devair Araújo da Fonseca de Piracicaba. 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Eu vou para o intervalo, eu volto já. Volte comigo, gente. Voltamos já.

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7: Dez e vinte e seis.
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0: filhos queridos, hoje é aniversário da Rádio Califórnia FM, Califórnia, Paraná. Grande Lago AM, Santa Helena, Paraná. Solares FM, Santo Antônio Prado, Rio Grande do Sul. E Tapajós FM, Santarém, Pará. E hoje, aniversário do nosso, meu querido afilhado, Matias Pinheiro Tormena. Já é um jovem, já é um adolescente. Matias, todo carinho, um beijo do Dindo, que Deus o abençoe com muitas graças e bênçãos. Matias Pinheiro Tormena, muito próximo de mim, muito carinhoso. Gente, eu quero falar e obrigado àqueles que mandaram as fotos. Nós vamos para Santa Rita de Cássia, mas antes, 41, mande a foto da sua, do seu grupo. 419-8791-2787, fica no GC. Ana Maria da Conceição de Picos, Piauí, meu abraço ali ao pessoal de Picos. Deus seja louvado, quanta imagem de Jesus das Santas Chagas. Valdirene Amâncio da Silva, Matupá, Mato Grosso, minha saudação, crianças, adolescentes, jovens, idosos. Violanta de Barros, dos Estados Unidos, agosto estou aí, hein, nos Estados Unidos, para o Retiro Nacional e alguns lugares visitando. Neuza Borges de Oliveira Campos, de Tomazina, Paraná, estão na igreja, olha aí, todos com camiseta, uniformizados, Deus seja louvado. Gracilene de Oliveira Alves, de Remígio, Paraíba, olha aí, até com girassol, que coisa linda. Nossa Senhora de Fátima do lado, Deus seja louvado. Gisele da Fonseca, Nova Friburgo, Rio de Janeiro. Oh, meu Deus! Aí arrasou, hein, Gisele? Não dá nem para me contar daqui, mas eu sei que são inúmeras as pessoas. Ela deu um testemunho tão lindo no Segundo Evangelizar, Rio de Janeiro. Jurandir Soligo, de Concórdia, Santa Catarina. Ah, é a pastoral do caminhoneiro, gente. Toca a corneta, sacra. Gente, olhe para a televisão. E para quem está no rádio, eu descrevo. É um caminhão que leva uma capelinha no para-brisa. Aí, coisa boa, gente. Cileide Aparecida Santos Martins, de Itaquiraí, Mato Grosso do Sul. Olha, todos reunidos. Estão ali até fazendo umas doações. Parabéns. José Vilmar Alves, de Fortaleza, Ceará, meu abraço, filho de Deus. Que bom que você é coordenador das capelinhas, Deus seja louvado. Idalina Mendes Veloso, de Monte Carmelo, Minas Gerais, ali na igreja, meu abraço ao povo mineiro. Lembrando que agora nós temos Belo Horizonte, atenção, você de Belo Horizonte, pelo canal 15.1, você de Belo Horizonte, além das rádios que nos transmite, você pode nos assistir pela televisão, canal aberto, 15.1. Sobre Felipe de Neri, eu gostaria só de dizer, até preparei todo o material, mas é o santo da felicidade, o santo que nos ensina que é preciso ser santo na caridade, ser feliz. Na caridade, ser feliz. Ele tem um lema para ele: o santo da alegria sem pecado. Olha que coisa mais forte, né? São Felipe de Neri, rogai por nós. E chegou a hora, povo santo de Deus, para a novena de Santa Rita de Cássia, oitavo dia. Ó poderosa e gloriosa Santa Rita, chamada Santa das Causas Impossíveis, advogada dos casos desesperados, auxiliadora da última hora, refúgio e abrigo da dor que arrasta para o abismo do pecado e da desesperança, com toda a confiança em vosso poder, junto ao coração sagrado de Jesus, a vós recorro nesse caso difícil e imprevisto que dolorosamente oprime meu coração. Coloque. O que é que hoje oprime teu coração? Dolorosamente oprime teu coração. Obtenha, ó Santa Rita de Cássia, a graça que desejo, pois sendo-me necessária, eu a quero, apresentada por vós, ó Santa Rita, minha oração, meu pedido, por vós, que sois tão amada por Deus, certamente serei atendido. Dizei a nosso Senhor Jesus Cristo que me valerei da graça para melhorar a minha vida, os meus costumes, e para cantar na terra e no céu a divina misericórdia. Santa Rita das causas impossíveis, rogai por nós. Santa Rita das causas impossíveis, rogai por nós. Santa Rita das causas impossíveis, rogai por nós. E agora, unido a todos os líderes mensageiros das capelinhas, todos os que rezam comigo às 3 horas da tarde e todos os que recebem Eterno Pai, eu vos ofereço as santas chagas de nosso Senhor Jesus Cristo para curar as de nossas almas. Meu Jesus, perdão e misericórdia pelos méritos de vossas santas chagas. Meu Jesus, perdão e misericórdia pelos méritos de vossas santas chagas. Meu Jesus, perdão e misericórdia pelos méritos das santas chagas. O Senhor esteja convosco. Ele está no meio de nós. Abençoai, Senhor, a água. Tome, dê ao seu colaborador, seu funcionário, dê para sua patroa, para o seu patrão. Verdade, faça isso. Abençoai a água, a roupa dos enfermos, as crianças, as fotos de família. Abençoai os casais que estão em crise ou que estão com dificuldade de perdoar. Por intercessão de Nossa Senhora do Carmo, São Pio de Pietrelcina, nos méritos das Santas Chagas, Pai, Filho, Espírito Santo, amém. E eu me despeço com o clipe que eu estou apaixonado, inabalável. YouTube, Padre Manzotti. Evangelizar é preciso.
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1: Cinco.

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1: 11:22.

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1: Onze e quarenta.

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1: 11:56.

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1: Meia-noite e 14.

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1: Meia-noite 31.

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1: Meia-noite, 47.

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1: 1 e 3.

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1: Uma e vinte.

0: 1h28.
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0: Creio em Deus Pai Todo-Poderoso, Criador do céu e da terra, e em Jesus Cristo, seu único Filho, nosso Senhor, que foi concebido pelo poder do Espírito Santo, nasceu da Virgem Maria, padeceu sob Pôncio Pilatos, foi crucificado, morto e sepultado, desceu à mansão dos mortos, ressuscitou ao terceiro dia, subiu aos céus e está sentado à direita de Deus Pai Todo-Poderoso, donde há de vir a julgar os vivos e os mortos. Creio no Espírito Santo, na Santa Igreja Católica, na comunhão dos santos, na remissão dos pecados, na ressurreição da carne, na vida eterna. Amém. Pai nosso que estais no céu, santificado seja o vosso nome. Venha a nós o vosso reino. Seja feita a vossa vontade, assim na terra como no céu.
1: O pão nosso de cada dia nos dai hoje.

0: nosso mal. Amém.
1: Ave Maria, cheia de graça, o Senhor é convosco. Bendita sois vós entre as mulheres e bendito é o fruto do vosso ventre, Jesus.
0: Santa Maria, Mãe de Deus, rogai por nós, pecadores, agora e na hora de nossa morte. Amém.
1: Ave Maria, cheia de graça, o Senhor é convosco. Bendita sois vós entre as mulheres e bendito é o fruto do vosso ventre, Jesus.
0: Santa Maria, Mãe de Deus, rogai por nós, pecadores, agora e na hora de nossa morte. Amém.
1: Ave Maria, cheia de graça, o Senhor é convosco. Bendita sois vós entre as mulheres e bendito é o fruto do vosso ventre, Jesus.
0: Santa Maria, Mãe de Deus, rogai por nós, pecadores, agora e na hora de nossa morte. Amém.

0: Pai nosso que estais no céu, santificado seja o vosso nome. Venha a nós o vosso reino, seja feita a vossa vontade, assim na terra como no céu.
1: O pão nosso de cada dia nos dai hoje. Perdoai-nos as nossas ofensas, assim como nós perdoamos a quem nos tem ofendido. E não nos deixeis cair em tentação, mas livrai-nos do mal. Amém.
0: Ave Maria, cheia de graça, o Senhor é convosco. Bendita sois vós entre as mulheres, e bendito é o fruto do vosso ventre, Jesus.
1: Santa Maria, Mãe de Deus, rogai por nós, pecadores, agora e na hora de nossa morte. Amém.
0: Ave Maria, cheia de graça, o Senhor é convosco. Bendita sois vós entre as mulheres, e bendito é o fruto do vosso ventre, Jesus.
1: Santa Maria, Mãe de Deus, rogai por nós, pecadores, agora e na hora de nossa morte. Amém.
0: Ave Maria, cheia de graça, o Senhor é convosco. Bendita sois vós entre as mulheres, e bendito é o fruto do vosso ventre, Jesus.
1: Santa Maria, Mãe de Deus, rogai por nós, pecadores, agora e na hora de nossa morte. Amém.
0: Ave Maria, cheia de graça, o Senhor é convosco. Bendita sois vós entre as mulheres, e bendito é o fruto do vosso ventre, Jesus.
1: Santa Maria, Mãe de Deus, rogai por nós, pecadores, agora e na hora de nossa morte. Amém.
0: Ave Maria, cheia de graça, o Senhor é convosco. Bendita sois vós entre as mulheres, e bendito é o fruto do vosso ventre, Jesus.
1: Santa Maria, Mãe de Deus, rogai por nós, pecadores, agora e na hora de nossa morte. Amém.
0: Ave Maria, cheia de graça, o Senhor é convosco. Bendita sois vós entre as mulheres, e bendito é o fruto do vosso ventre, Jesus.
1: Santa Maria, Mãe de Deus, rogai por nós, pecadores, agora e na hora de nossa morte. Amém.
0: Ave Maria, cheia de graça, o Senhor é convosco. Bendita sois vós entre as mulheres, e bendito é o fruto do vosso ventre, Jesus.
1: Santa Maria, Mãe de Deus, rogai por nós, pecadores, agora e na hora de nossa morte. Amém.
0: Ave Maria, cheia de graça, o Senhor é convosco. Bendita sois vós entre as mulheres, e bendito é o fruto do vosso ventre, Jesus.
1: Santa Maria, Mãe de Deus, rogai por nós, pecadores, agora e na hora de nossa morte. Amém.
0: Ave Maria, cheia de graça, o Senhor é convosco. Bendita sois vós entre as mulheres, e bendito é o fruto do vosso ventre, Jesus.
1: Santa Maria, Mãe de Deus, rogai por nós, pecadores, agora e na hora de nossa morte. Amém.
0: Ave Maria, cheia de graça, o Senhor é convosco. Bendita sois vós entre as mulheres, e bendito é o fruto do vosso ventre, Jesus.
1: Santa Maria, Mãe de Deus, rogai por nós, pecadores, agora e na hora de nossa morte. Amém.
0: Glória ao Pai, ao Filho e ao Espírito Santo.
1: Como era no princípio, agora e sempre. Amém.

0: Pai nosso que estais no céu, santificado seja o vosso nome. Venha a nós o vosso reino, seja feita a vossa vontade, assim na terra como no céu.
1: O pão nosso de cada dia nos dai hoje. Perdoai-nos as nossas ofensas, assim como nós perdoamos a quem nos tem ofendido. E não nos deixeis cair em tentação, mas livrai-nos do mal. Amém.
0: Ave Maria, cheia de graça, o Senhor é convosco. Bendita sois vós entre as mulheres, e bendito é o fruto do vosso ventre, Jesus.
1: Santa Maria, Mãe de Deus, rogai por nós, pecadores, agora e na hora de nossa morte. Amém.
0: Ave Maria, cheia de graça, o Senhor é convosco. Bendita sois vós entre as mulheres, e bendito é o fruto do vosso ventre, Jesus.
1: Santa Maria, Mãe de Deus, rogai por nós, pecadores, agora e na hora de nossa morte. Amém.
0: Ave Maria, cheia de graça, o Senhor é convosco. Bendita sois vós entre as mulheres, e bendito é o fruto do vosso ventre, Jesus.
1: Santa Maria, Mãe de Deus, rogai por nós, pecadores, agora e na hora de nossa morte. Amém.
0: Ave Maria, cheia de graça, o Senhor é convosco. Bendita sois vós entre as mulheres, e bendito é o fruto do vosso ventre, Jesus.
1: Santa Maria, Mãe de Deus, rogai por nós, pecadores, agora e na hora de nossa morte. Amém.
0: Ave Maria, cheia de graça, o Senhor é convosco. Bendita sois vós entre as mulheres, e bendito é o fruto do vosso ventre, Jesus.
1: Santa Maria, Mãe de Deus, rogai por nós, pecadores, agora e na hora de nossa morte. Amém.
0: Ave Maria, cheia de graça, o Senhor é convosco. Bendita sois vós entre as mulheres, e bendito é o fruto do vosso ventre, Jesus.
1: Santa Maria, Mãe de Deus, rogai por nós, pecadores, agora e na hora de nossa morte. Amém.
0: Ave Maria, cheia de graça, o Senhor é convosco. Bendita sois vós entre as mulheres, e bendito é o fruto do vosso ventre, Jesus.
1: Santa Maria, Mãe de Deus, rogai por nós, pecadores, agora e na hora de nossa morte. Amém.
0: Ave Maria, cheia de graça, o Senhor é convosco. Bendita sois vós entre as mulheres, e bendito é o fruto do vosso ventre, Jesus.
1: Santa Maria, Mãe de Deus, rogai por nós, pecadores, agora e na hora de nossa morte. Amém.
0: Ave Maria, cheia de graça, o Senhor é convosco. Bendita sois vós entre as mulheres, e bendito é o fruto do vosso ventre, Jesus.
1: Santa Maria, Mãe de Deus, rogai por nós, pecadores, agora e na hora de nossa morte. Amém.
0: Ave Maria, cheia de graça, o Senhor é convosco. Bendita sois vós entre as mulheres, e bendito é o fruto do vosso ventre, Jesus.
1: Santa Maria, Mãe de Deus, rogai por nós, pecadores, agora e na hora de nossa morte. Amém.
0: Glória ao Pai, ao Filho e ao Espírito Santo.
1: Como era

0: Pai nosso que estás no céu, santificado seja o vosso nome. Venha a nós o vosso reino, seja feita a vossa vontade, assim na terra como no céu.
1: O pão nosso de cada dia nos dai hoje, perdoai-nos as nossas ofensas, assim como nós perdoamos a quem nos tem ofendido. E não nos deixeis cair em tentação, mas livrai-nos do mal. Amém.
0: Ave Maria, cheia de graça, o Senhor é convosco. Bendita sois vós entre as mulheres, e bendito é o fruto do vosso ventre, Jesus.
1: Santa Maria, Mãe de Deus, rogai por nós, pecadores, agora e na hora de nossa morte. Amém.
0: Ave Maria, cheia de graça, o Senhor é convosco. Bendita sois vós entre as mulheres, e bendito é o fruto do vosso ventre, Jesus.
1: Santa Maria, Mãe de Deus, rogai por nós, pecadores, agora e na hora de nossa morte. Amém.
0: Ave Maria, cheia de graça, o Senhor é convosco. Bendita sois vós entre as mulheres, e bendito é o fruto do vosso ventre, Jesus.
1: Santa Maria, Mãe de Deus, rogai por nós, pecadores, agora e na hora de nossa morte. Amém.
0: Ave Maria, cheia de graça, o Senhor é convosco. Bendita sois vós entre as mulheres, e bendito é o fruto do vosso ventre, Jesus.
1: Santa Maria, Mãe de Deus, rogai por nós, pecadores, agora e na hora de nossa morte. Amém.
0: Ave Maria, cheia de graça, o Senhor é convosco. Bendita sois vós entre as mulheres, e bendito é o fruto do vosso ventre, Jesus.
1: Santa Maria, Mãe de Deus, rogai por nós, pecadores, agora e na hora de nossa morte. Amém.
0: Ave Maria, cheia de graça, o Senhor é convosco. Bendita sois vós entre as mulheres, e bendito é o fruto do vosso ventre, Jesus.
1: Santa Maria, Mãe de Deus, rogai por nós, pecadores, agora e na hora de nossa morte. Amém.
0: Ave Maria, cheia de graça, o Senhor é convosco. Bendita sois vós entre as mulheres, e bendito é o fruto do vosso ventre, Jesus.
1: Santa Maria, Mãe de Deus, rogai por nós, pecadores, agora e na hora de nossa morte. Amém.
0: Ave Maria, cheia de graça, o Senhor é convosco. Bendita sois vós entre as mulheres, e bendito é o fruto do vosso ventre, Jesus.
1: Santa Maria, Mãe de Deus, rogai por nós, pecadores, agora e na hora de nossa morte. Amém.
0: Ave Maria, cheia de graça, o Senhor é convosco. Bendita sois vós entre as mulheres, e bendito é o fruto do vosso ventre, Jesus.
1: Santa Maria, Mãe de Deus, rogai por nós, pecadores, agora e na hora de nossa morte. Amém.
0: Ave Maria, cheia de graça, o Senhor é convosco. Bendita sois vós entre as mulheres, e bendito é o fruto do vosso ventre, Jesus.
1: Santa Maria, Mãe de Deus, rogai por nós, pecadores, agora e na hora de nossa morte. Amém.
0: Glória ao Pai, ao Filho e ao Espírito Santo.
1: Como

Pai nosso que estais no céu, santificado seja o vosso nome. Venha a nós o vosso reino, seja feita a vossa vontade, assim na terra como no céu.

0: Amém.
1: Ave Maria, cheia de graça, o Senhor é convosco. Bendita sois vós entre as mulheres, e bendito é o fruto do vosso ventre, Jesus.
0: Santa Maria, Mãe de Deus, rogai por nós, pecadores, agora e na hora de nossa morte. Amém.
1: Ave Maria, cheia de graça, o Senhor é convosco. Bendita sois vós entre as mulheres, e bendito é o fruto do vosso ventre, Jesus.
0: Santa Maria, Mãe de Deus, rogai por nós, pecadores, agora e na hora de nossa morte. Amém.
1: Ave Maria, cheia de graça, o Senhor é convosco. Bendita sois vós entre as mulheres, e bendito é o fruto do vosso ventre, Jesus.
0: Santa Maria, Mãe de Deus, rogai por nós, pecadores, agora e na hora de nossa morte. Amém.
1: Ave Maria, cheia de graça, o Senhor é convosco. Bendita sois vós entre as mulheres, e bendito é o fruto do vosso ventre, Jesus.
0: Santa Maria, Mãe de Deus, rogai por nós, pecadores, agora e na hora de nossa morte. Amém.
1: Ave Maria, cheia de graça, o Senhor é convosco. Bendita sois vós entre as mulheres, e bendito é o fruto do vosso ventre, Jesus.
0: Santa Maria, Mãe de Deus, rogai por nós, pecadores, agora e na hora de nossa morte. Amém.
1: Ave Maria, cheia de graça, o Senhor é convosco. Bendita sois vós entre as mulheres, e bendito é o fruto do vosso ventre, Jesus.
0: Santa Maria, Mãe de Deus, rogai por nós, pecadores, agora e na hora de nossa morte. Amém.
1: Ave Maria, cheia de graça, o Senhor é convosco. Bendita sois vós entre as mulheres, e bendito é o fruto do vosso ventre, Jesus.
0: Santa Maria, Mãe de Deus, rogai por nós, pecadores, agora e na hora de nossa morte. Amém.
1: Ave Maria, cheia de graça, o Senhor é convosco. Bendita sois vós entre as mulheres, e bendito é o fruto do vosso ventre, Jesus.
0: Santa Maria, Mãe de Deus, rogai por nós, pecadores, agora e na hora de nossa morte. Amém.
1: Ave Maria, cheia de graça, o Senhor é convosco. Bendita sois vós entre as mulheres, e bendito é o fruto do vosso ventre, Jesus.
0: Santa Maria, Mãe de Deus, rogai por nós, pecadores, agora e na hora de nossa morte. Amém.
1: Ave Maria, cheia de graça, o Senhor é convosco. Bendita sois vós entre as mulheres, e bendito é o fruto do vosso ventre, Jesus.
0: Santa Maria, Mãe de Deus, rogai por nós, pecadores, agora e na hora de nossa morte. Amém.
1: Glória ao Pai, ao Filho e ao Espírito Santo,

0: Pai nosso que estais no céu, santificado seja o vosso nome. Venha a nós o vosso reino, seja feita a vossa vontade, assim na terra como no céu.
1: O pão

0: do mal. Amém.
1: Ave Maria, cheia de graça, o Senhor é convosco. Bendita sois vós entre as mulheres e bendito é o fruto do vosso ventre, Jesus.
0: Santa Maria, Mãe de Deus, rogai por nós, pecadores, agora e na hora de nossa morte. Amém.
1: Ave Maria, cheia de graça, o Senhor é convosco. Bendita sois vós entre as mulheres e bendito é o fruto do vosso ventre, Jesus.
0: Santa Maria, Mãe de Deus, rogai por nós, pecadores, agora e na hora de nossa morte. Amém.
1: Ave Maria, cheia de graça, o Senhor é convosco. Bendita sois vós entre as mulheres e bendito é o fruto do vosso ventre, Jesus.
0: Santa Maria, Mãe de Deus, rogai por nós, pecadores, agora e na hora de nossa morte. Amém.
1: Ave Maria, cheia de graça, o Senhor é convosco. Bendita sois vós entre as mulheres e bendito é o fruto do vosso ventre, Jesus.
0: Santa Maria, Mãe de Deus, rogai por nós, pecadores, agora e na hora de nossa morte. Amém.
1: Ave Maria, cheia de graça, o Senhor é convosco. Bendita sois vós entre as mulheres e bendito é o fruto do vosso ventre, Jesus.
0: Santa Maria, Mãe de Deus, rogai por nós, pecadores, agora e na hora de nossa morte. Amém.
1: Ave Maria, cheia de graça, o Senhor é convosco. Bendita sois vós entre as mulheres e bendito é o fruto do vosso ventre, Jesus.
0: Santa Maria, Mãe de Deus, rogai por nós, pecadores, agora e na hora de nossa morte. Amém.
1: Ave Maria, cheia de graça, o Senhor é convosco. Bendita sois vós entre as mulheres e bendito é o fruto do vosso ventre, Jesus.
0: Santa Maria, Mãe de Deus, rogai por nós, pecadores, agora e na hora de nossa morte. Amém.
1: Ave Maria, cheia de graça, o Senhor é convosco. Bendita sois vós entre as mulheres e bendito é o fruto do vosso ventre, Jesus.
0: Santa Maria, Mãe de Deus, rogai por nós, pecadores, agora e na hora de nossa morte. Amém.
1: Ave Maria, cheia de graça, o Senhor é convosco. Bendita sois vós entre as mulheres e bendito é o fruto do vosso ventre, Jesus.
0: Santa Maria, Mãe de Deus, rogai por nós, pecadores, agora e na hora de nossa morte. Amém.
1: Ave Maria, cheia de graça, o Senhor é convosco. Bendita sois vós entre as mulheres e bendito é o fruto do vosso ventre, Jesus.
0: Santa Maria, Mãe de Deus, rogai por nós, pecadores, agora e na hora de nossa morte. Amém.

0: Pai nosso que estais nos céus, santificado seja o vosso nome. Venha a nós o vosso reino, seja feita a vossa vontade, assim na terra como no céu.
1: O pão nosso de cada dia nos dai hoje. Perdoai-nos as nossas ofensas, assim como nós perdoamos a quem nos tem ofendido. E não nos deixeis cair em tentação, mas livrai-nos do mal. Amém.
0: Ave Maria, cheia de graça, o Senhor é convosco. Bendita sois vós entre as mulheres e bendito é o fruto do vosso ventre, Jesus.
1: Santa Maria, Mãe de Deus, rogai por nós, pecadores, agora e na hora de nossa morte. Amém.
0: Ave Maria, cheia de graça, o Senhor é convosco. Bendita sois vós entre as mulheres e bendito é o fruto do vosso ventre, Jesus.
1: Santa Maria, Mãe de Deus, rogai por nós, pecadores, agora e na hora de nossa morte. Amém.
0: Ave Maria, cheia de graça, o Senhor é convosco. Bendita sois vós entre as mulheres e bendito é o fruto do vosso ventre, Jesus.
1: Santa Maria, Mãe de Deus, rogai por nós, pecadores, agora e na hora de nossa morte. Amém.
0: Ave Maria, cheia de graça, o Senhor é convosco. Bendita sois vós entre as mulheres e bendito é o fruto do vosso ventre, Jesus.
1: Santa Maria, Mãe de Deus, rogai por nós, pecadores, agora e na hora de nossa morte. Amém.
0: Ave Maria, cheia de graça, o Senhor é convosco. Bendita sois vós entre as mulheres e bendito é o fruto do vosso ventre, Jesus.
1: Santa Maria, Mãe de Deus, rogai por nós, pecadores, agora e na hora de nossa morte. Amém.
0: Ave Maria, cheia de graça, o Senhor é convosco. Bendita sois vós entre as mulheres e bendito é o fruto do vosso ventre, Jesus.
1: Santa Maria, Mãe de Deus, rogai por nós, pecadores, agora e na hora de nossa morte. Amém.
0: Ave Maria, cheia de graça, o Senhor é convosco. Bendita sois vós entre as mulheres e bendito é o fruto do vosso ventre, Jesus.
1: Santa Maria, Mãe de Deus, rogai por nós, pecadores, agora e na hora de nossa morte. Amém.
0: Ave Maria, cheia de graça, o Senhor é convosco. Bendita sois vós entre as mulheres e bendito é o fruto do vosso ventre, Jesus.
1: Santa Maria, Mãe de Deus, rogai por nós, pecadores, agora e na hora de nossa morte. Amém.
0: Ave Maria, cheia de graça, o Senhor é convosco. Bendita sois vós entre as mulheres e bendito é o fruto do vosso ventre, Jesus.
1: Santa Maria, Mãe de Deus, rogai por nós, pecadores, agora e na hora de nossa morte. Amém.
0: Ave Maria, cheia de graça, o Senhor é convosco. Bendita sois vós entre as mulheres e bendito é o fruto do vosso ventre, Jesus.
1: Santa Maria, Mãe de Deus, rogai por nós, pecadores, agora e na hora de nossa morte. Amém.
0: Glória ao Pai, ao Filho e ao Espírito Santo.
1: Como era no princípio, agora e sempre. Amém.
0: Ó meu Jesus,
2: perdoai-nos, livrai-nos do fogo do inferno, levai as almas todas para o céu e socorrei principalmente as que mais precisarem.

0: Pai nosso que estais nos céus, santificado seja o vosso nome. Venha a nós o vosso reino, seja feita a vossa vontade, assim na terra como no céu.
1: O pão nosso de cada dia nos dai hoje. Perdoai-nos as nossas ofensas, assim como nós perdoamos a quem nos tem ofendido. E não nos deixeis cair em tentação, mas livrai-nos do mal. Amém.
0: Ave Maria, cheia de graça, o Senhor é convosco. Bendita sois vós entre as mulheres, e bendito é o fruto do vosso ventre, Jesus.
1: Santa Maria, Mãe de Deus, rogai por nós, pecadores, agora e na hora de nossa morte. Amém.
0: Ave Maria, cheia de graça, o Senhor é convosco. Bendita sois vós entre as mulheres, e bendito é o fruto do vosso ventre, Jesus.
1: Santa Maria, Mãe de Deus, rogai por nós, pecadores, agora e na hora de nossa morte. Amém.
0: Ave Maria, cheia de graça, o Senhor é convosco. Bendita sois vós entre as mulheres, e bendito é o fruto do vosso ventre, Jesus.
1: Santa Maria, Mãe de Deus, rogai por nós, pecadores, agora e na hora de nossa morte. Amém.
0: Ave Maria, cheia de graça, o Senhor é convosco. Bendita sois vós entre as mulheres, e bendito é o fruto do vosso ventre, Jesus.
1: Santa Maria, Mãe de Deus, rogai por nós, pecadores, agora e na hora de nossa morte. Amém.
0: Ave Maria, cheia de graça, o Senhor é convosco. Bendita sois vós entre as mulheres, e bendito é o fruto do vosso ventre, Jesus.
1: Santa Maria, Mãe de Deus, rogai por nós, pecadores, agora e na hora de nossa morte. Amém.
0: Ave Maria, cheia de graça, o Senhor é convosco. Bendita sois vós entre as mulheres, e bendito é o fruto do vosso ventre, Jesus.
1: Santa Maria, Mãe de Deus, rogai por nós, pecadores, agora e na hora de nossa morte. Amém.
0: Ave Maria, cheia de graça, o Senhor é convosco. Bendita sois vós entre as mulheres, e bendito é o fruto do vosso ventre, Jesus.
1: Santa Maria, Mãe de Deus, rogai por nós, pecadores, agora e na hora de nossa morte. Amém.
0: Ave Maria, cheia de graça, o Senhor é convosco. Bendita sois vós entre as mulheres, e bendito é o fruto do vosso ventre, Jesus.
1: Santa Maria, Mãe de Deus, rogai por nós, pecadores, agora e na hora de nossa morte. Amém.
0: Ave Maria, cheia de graça, o Senhor é convosco. Bendita sois vós entre as mulheres, e bendito é o fruto do vosso ventre, Jesus.
1: Santa Maria, Mãe de Deus, rogai por nós, pecadores, agora e na hora de nossa morte. Amém.
0: Ave Maria, cheia de graça, o Senhor é convosco. Bendita sois vós entre as mulheres, e bendito é o fruto do vosso ventre, Jesus.
1: Santa Maria, Mãe de Deus, rogai por nós, pecadores, agora e na hora de nossa morte. Amém.
0: Glória ao Pai, ao Filho e ao Espírito Santo.
1: Como era no princípio, agora e sempre. Amém.
0: Ó meu Jesus, perdoai-nos, livrai-nos do fogo do inferno.

0: Pai nosso que estais nos céus, santificado seja o vosso nome. Venha a nós o vosso reino, seja feita a vossa vontade, assim na terra como no céu.
1: O pão nosso de cada dia nos dai hoje. Perdoai-nos as nossas ofensas, assim como nós perdoamos a quem nos tem ofendido. E não nos deixeis cair em tentação, mas livrai-nos do mal. Amém.
0: Ave Maria, cheia de graça, o Senhor é convosco. Bendita sois vós entre as mulheres, e bendito é o fruto do vosso ventre, Jesus.
1: Santa Maria, Mãe de Deus, rogai por nós, pecadores, agora e na hora de nossa morte. Amém.
0: Ave Maria, cheia de graça, o Senhor é convosco. Bendita sois vós entre as mulheres, e bendito é o fruto do vosso ventre, Jesus.
1: Santa Maria, Mãe de Deus, rogai por nós, pecadores, agora e na hora de nossa morte. Amém.
0: Ave Maria, cheia de graça, o Senhor é convosco. Bendita sois vós entre as mulheres, e bendito é o fruto do vosso ventre, Jesus.
1: Santa Maria, Mãe de Deus, rogai por nós, pecadores, agora e na hora de nossa morte. Amém.
0: Ave Maria, cheia de graça, o Senhor é convosco. Bendita sois vós entre as mulheres, e bendito é o fruto do vosso ventre, Jesus.
1: Santa Maria, Mãe de Deus, rogai por nós, pecadores, agora e na hora de nossa morte. Amém.
0: Ave Maria, cheia de graça, o Senhor é convosco. Bendita sois vós entre as mulheres, e bendito é o fruto do vosso ventre, Jesus.
1: Santa Maria, Mãe de Deus, rogai por nós, pecadores, agora e na hora de nossa morte. Amém.
0: Ave Maria, cheia de graça, o Senhor é convosco. Bendita sois vós entre as mulheres, e bendito é o fruto do vosso ventre, Jesus.
1: Santa Maria, Mãe de Deus, rogai por nós, pecadores, agora e na hora de nossa morte. Amém.
0: Ave Maria, cheia de graça, o Senhor é convosco. Bendita sois vós entre as mulheres, e bendito é o fruto do vosso ventre, Jesus.
1: Santa Maria, Mãe de Deus, rogai por nós, pecadores, agora e na hora de nossa morte. Amém.
0: Ave Maria, cheia de graça, o Senhor é convosco. Bendita sois vós entre as mulheres, e bendito é o fruto do vosso ventre, Jesus.
1: Santa Maria, Mãe de Deus, rogai por nós, pecadores, agora e na hora de nossa morte. Amém.
0: Ave Maria, cheia de graça, o Senhor é convosco. Bendita sois vós entre as mulheres, e bendito é o fruto do vosso ventre, Jesus.
1: Santa Maria, Mãe de Deus, rogai por nós, pecadores, agora e na hora de nossa morte. Amém.
0: Ave Maria, cheia de graça, o Senhor é convosco. Bendita sois vós entre as mulheres, e bendito é o fruto do vosso ventre, Jesus.
1: Santa Maria, Mãe de Deus, rogai por nós, pecadores, agora e na hora de nossa morte. Amém.
0: Glória ao Pai, ao Filho e ao Espírito Santo.
1: Como era no princípio, agora e sempre. Amém.
0: Ó meu Jesus,
1: perdoai-nos, livrai-nos do fogo do inferno, levai as almas todas para o céu e socorrei principalmente as que mais precisarem.

0: Pai nosso que estais nos céus, santificado seja o vosso nome. Venha a nós o vosso reino, seja feita a vossa vontade, assim na terra como no céu.
1: O pão nosso de cada dia nos dai hoje. Perdoai-nos as nossas ofensas, assim como nós perdoamos a quem nos tem ofendido. E não nos deixeis cair em tentação, mas livrai-nos do mal. Amém.
0: Ave Maria, cheia de graça, o Senhor é convosco. Bendita sois vós entre as mulheres, e bendito é o fruto do vosso ventre, Jesus.
1: Santa Maria, Mãe de Deus, rogai por nós, pecadores, agora e na hora de nossa morte. Amém.
0: Ave Maria, cheia de graça, o Senhor é convosco. Bendita sois vós entre as mulheres, e bendito é o fruto do vosso ventre, Jesus.
1: Santa Maria, Mãe de Deus, rogai por nós, pecadores, agora e na hora de nossa morte. Amém.
0: Ave Maria, cheia de graça, o Senhor é convosco. Bendita sois vós entre as mulheres, e bendito é o fruto do vosso ventre, Jesus.
1: Santa Maria, Mãe de Deus, rogai por nós, pecadores, agora e na hora de nossa morte. Amém.
0: Ave Maria, cheia de graça, o Senhor é convosco. Bendita sois vós entre as mulheres, e bendito é o fruto do vosso ventre, Jesus.
1: Santa Maria, Mãe de Deus, rogai por nós, pecadores, agora e na hora de nossa morte. Amém.
0: Ave Maria, cheia de graça, o Senhor é convosco. Bendita sois vós entre as mulheres, e bendito é o fruto do vosso ventre, Jesus.
1: Santa Maria, Mãe de Deus, rogai por nós, pecadores, agora e na hora de nossa morte. Amém.
0: Ave Maria, cheia de graça, o Senhor é convosco. Bendita sois vós entre as mulheres, e bendito é o fruto do vosso ventre, Jesus.
1: Santa Maria, Mãe de Deus, rogai por nós, pecadores, agora e na hora de nossa morte. Amém.
0: Ave Maria, cheia de graça, o Senhor é convosco. Bendita sois vós entre as mulheres, e bendito é o fruto do vosso ventre, Jesus.
1: Santa Maria, Mãe de Deus, rogai por nós, pecadores, agora e na hora de nossa morte. Amém.
0: Ave Maria, cheia de graça, o Senhor é convosco. Bendita sois vós entre as mulheres, e bendito é o fruto do vosso ventre, Jesus.
1: Santa Maria, Mãe de Deus, rogai por nós, pecadores, agora e na hora de nossa morte. Amém.
0: Ave Maria, cheia de graça, o Senhor é convosco. Bendita sois vós entre as mulheres, e bendito é o fruto do vosso ventre, Jesus.
1: Santa Maria, Mãe de Deus, rogai por nós, pecadores, agora e na hora de nossa morte. Amém.
0: Ave Maria, cheia de graça, o Senhor é convosco. Bendita sois vós entre as mulheres, e bendito é o fruto do vosso ventre, Jesus.
1: Santa Maria, Mãe de Deus, rogai por nós, pecadores, agora e na hora de nossa morte. Amém.
0: Glória ao Pai, ao Filho e ao Espírito Santo.
1: Como era no princípio, agora e sempre. Amém.
0: Ó meu Jesus,
1: perdoai-nos e livrai-nos do fogo do inferno.
0: Levai as almas todas para o céu, e socorrei principalmente as que mais precisarem.

0: Pai nosso que estais nos céus, santificado seja o vosso nome. Venha a nós o vosso reino, seja feita a vossa vontade, assim na terra como no céu.
1: O pão nosso de cada dia nos dai hoje. Perdoai-nos as nossas ofensas, assim como nós perdoamos a quem nos tem ofendido. E não nos deixeis cair em tentação, mas livrai-nos do mal. Amém.
0: Ave Maria, cheia de graça, o Senhor é convosco. Bendita sois vós entre as mulheres, e bendito é o fruto do vosso ventre, Jesus.
1: Santa Maria, Mãe de Deus, rogai por nós, pecadores, agora e na hora de nossa morte. Amém.
0: Ave Maria, cheia de graça, o Senhor é convosco. Bendita sois vós entre as mulheres, e bendito é o fruto do vosso ventre, Jesus.
1: Santa Maria, Mãe de Deus, rogai por nós, pecadores, agora e na hora de nossa morte. Amém.
0: Ave Maria, cheia de graça, o Senhor é convosco. Bendita sois vós entre as mulheres, e bendito é o fruto do vosso ventre, Jesus.
1: Santa Maria, Mãe de Deus, rogai por nós, pecadores, agora e na hora de nossa morte. Amém.
0: Ave Maria, cheia de graça, o Senhor é convosco. Bendita sois vós entre as mulheres, e bendito é o fruto do vosso ventre, Jesus.
1: Santa Maria, Mãe de Deus, rogai por nós, pecadores, agora e na hora de nossa morte. Amém.
0: Ave Maria, cheia de graça, o Senhor é convosco. Bendita sois vós entre as mulheres, e bendito é o fruto do vosso ventre, Jesus.
1: Santa Maria, Mãe de Deus, rogai por nós, pecadores, agora e na hora de nossa morte. Amém.
0: Ave Maria, cheia de graça, o Senhor é convosco. Bendita sois vós entre as mulheres, e bendito é o fruto do vosso ventre, Jesus.
1: Santa Maria, Mãe de Deus, rogai por nós, pecadores, agora e na hora de nossa morte. Amém.
0: Ave Maria, cheia de graça, o Senhor é convosco. Bendita sois vós entre as mulheres, e bendito é o fruto do vosso ventre, Jesus.
1: Santa Maria, Mãe de Deus, rogai por nós, pecadores, agora e na hora de nossa morte. Amém.
0: Ave Maria, cheia de graça, o Senhor é convosco. Bendita sois vós entre as mulheres, e bendito é o fruto do vosso ventre, Jesus.
1: Santa Maria, Mãe de Deus, rogai por nós, pecadores, agora e na hora de nossa morte. Amém.
0: Ave Maria, cheia de graça, o Senhor é convosco. Bendita sois vós entre as mulheres, e bendito é o fruto do vosso ventre, Jesus.
1: Santa Maria, Mãe de Deus, rogai por nós, pecadores, agora e na hora de nossa morte. Amém.
0: Ave Maria, cheia de graça, o Senhor é convosco. Bendita sois vós entre as mulheres, e bendito é o fruto do vosso ventre, Jesus.
1: Santa Maria, Mãe de Deus, rogai por nós, pecadores, agora e na hora de nossa morte. Amém.
0: Glória ao Pai, ao Filho e ao Espírito Santo.
1: Como era no princípio, agora e sempre. Amém.
0: Ó meu Jesus, perdoai-nos, livrai-nos do fogo do inferno, levai as almas todas para o céu.

0: Pai nosso que estais no céu, santificado seja o vosso nome. Venha a nós o vosso reino, seja feita a vossa vontade, assim na terra como no céu.
1: O pão nosso de cada dia nos dai hoje. Perdoai-nos as nossas ofensas, assim como nós perdoamos a quem nos tem ofendido. E não nos deixeis cair em tentação, mas livrai-nos do mal. Amém.
0: Ave Maria, cheia de graça, o Senhor é convosco. Bendita sois vós entre as mulheres, e bendito é o fruto do vosso ventre, Jesus.
1: Santa Maria, Mãe de Deus, rogai por nós, pecadores, agora e na hora de nossa morte. Amém.
0: Ave Maria, cheia de graça, o Senhor é convosco. Bendita sois vós entre as mulheres, e bendito é o fruto do vosso ventre, Jesus.
1: Santa Maria, Mãe de Deus, rogai por nós, pecadores, agora e na hora de nossa morte. Amém.
0: Ave Maria, cheia de graça, o Senhor é convosco. Bendita sois vós entre as mulheres, e bendito é o fruto do vosso ventre, Jesus.
1: Santa Maria, Mãe de Deus, rogai por nós, pecadores, agora e na hora de nossa morte. Amém.
0: Ave Maria, cheia de graça, o Senhor é convosco. Bendita sois vós entre as mulheres, e bendito é o fruto do vosso ventre, Jesus.
1: Santa Maria, Mãe de Deus, rogai por nós, pecadores, agora e na hora de nossa morte. Amém.
0: Ave Maria, cheia de graça, o Senhor é convosco. Bendita sois vós entre as mulheres, e bendito é o fruto do vosso ventre, Jesus.
1: Santa Maria, Mãe de Deus, rogai por nós, pecadores, agora e na hora de nossa morte. Amém.
0: Ave Maria, cheia de graça, o Senhor é convosco. Bendita sois vós entre as mulheres, e bendito é o fruto do vosso ventre, Jesus.
1: Santa Maria, Mãe de Deus, rogai por nós, pecadores, agora e na hora de nossa morte. Amém.
0: Ave Maria, cheia de graça, o Senhor é convosco. Bendita sois vós entre as mulheres, e bendito é o fruto do vosso ventre, Jesus.
1: Santa Maria, Mãe de Deus, rogai por nós, pecadores, agora e na hora de nossa morte. Amém.
0: Ave Maria, cheia de graça, o Senhor é convosco. Bendita sois vós entre as mulheres, e bendito é o fruto do vosso ventre, Jesus.
1: Santa Maria, Mãe de Deus, rogai por nós, pecadores, agora e na hora de nossa morte. Amém.
0: Ave Maria, cheia de graça, o Senhor é convosco. Bendita sois vós entre as mulheres, e bendito é o fruto do vosso ventre, Jesus.
1: Santa Maria, Mãe de Deus, rogai por nós, pecadores, agora e na hora de nossa morte. Amém.
0: Ave Maria, cheia de graça, o Senhor é convosco. Bendita sois vós entre as mulheres, e bendito é o fruto do vosso ventre, Jesus.
1: Santa Maria, Mãe de Deus, rogai por nós, pecadores, agora e na hora de nossa morte. Amém.
0: Glória ao Pai, ao Filho e ao Espírito Santo,
1: como era no princípio, agora e sempre. Amém.

0: Pai nosso que estais no céu, santificado seja o vosso nome. Venha a nós o vosso reino, seja feita a vossa vontade, assim na terra como no céu.
1: O pão nosso de cada dia nos dai hoje. Perdoai-nos as nossas ofensas, assim como nós perdoamos a quem nos tem ofendido. E não nos deixeis cair em tentação, mas livrai-nos do mal. Amém.
0: Ave Maria, cheia de graça, o Senhor é convosco. Bendita sois vós entre as mulheres, e bendito é o fruto do vosso ventre, Jesus.
1: Santa Maria, Mãe de Deus, rogai por nós, pecadores, agora e na hora de nossa morte. Amém.
0: Ave Maria, cheia de graça, o Senhor é convosco. Bendita sois vós entre as mulheres, e bendito é o fruto do vosso ventre, Jesus.
1: Santa Maria, Mãe de Deus, rogai por nós, pecadores, agora e na hora de nossa morte. Amém.
0: Ave Maria, cheia de graça, o Senhor é convosco. Bendita sois vós entre as mulheres, e bendito é o fruto do vosso ventre, Jesus.
1: Santa Maria, Mãe de Deus, rogai por nós, pecadores, agora e na hora de nossa morte. Amém.
0: Ave Maria, cheia de graça, o Senhor é convosco. Bendita sois vós entre as mulheres, e bendito é o fruto do vosso ventre, Jesus.
1: Santa Maria, Mãe de Deus, rogai por nós, pecadores, agora e na hora de nossa morte. Amém.
0: Ave Maria, cheia de graça, o Senhor é

0: mulheres, e bendito é o fruto do vosso ventre, Jesus.
1: Santa Maria, Mãe de Deus, rogai por nós, pecadores, agora e na hora de nossa morte. Amém.
0: Ave Maria, cheia de graça, o Senhor é convosco. Bendita sois vós entre as mulheres, e bendito é o fruto do vosso ventre, Jesus.
1: Santa Maria, Mãe de Deus, rogai por nós, pecadores, agora e na hora de nossa morte. Amém.
0: Ave Maria, cheia de graça, o Senhor é convosco. Bendita sois vós entre as mulheres, e bendito é o fruto do vosso ventre, Jesus.
1: Santa Maria, Mãe de Deus, rogai por nós, pecadores, agora e na hora de nossa morte. Amém.
0: Ave Maria, cheia de graça, o Senhor é convosco. Bendita sois vós entre as mulheres, e bendito é o fruto do vosso ventre, Jesus.
1: Santa Maria, Mãe de Deus, rogai por nós, pecadores, agora e na hora de nossa morte. Amém.
0: Glória ao Pai, ao Filho e ao Espírito Santo,
1: como era no princípio, agora e sempre. Amém.

0: Pai nosso que estais no céu, santificado seja o vosso nome. Venha a nós o vosso reino, seja feita a vossa vontade, assim na terra como no céu.
1: O pão nosso de cada dia nos dai hoje, perdoai-nos as nossas ofensas, assim como nós perdoamos a quem nos tem ofendido. E não nos deixeis cair em tentação, mas livrai-nos do mal. Amém.
0: Ave Maria, cheia de graça, o Senhor é convosco. Bendita sois vós entre as mulheres, e bendito é o fruto do vosso ventre, Jesus.
1: Santa Maria, Mãe de Deus, rogai por nós, pecadores, agora e na hora de nossa morte. Amém.
0: Ave Maria, cheia de graça, o Senhor é convosco. Bendita sois vós entre as mulheres, e bendito é o fruto do vosso ventre, Jesus.
1: Santa Maria, Mãe de Deus, rogai por nós, pecadores, agora e na hora de nossa morte. Amém.
0: Ave Maria, cheia de graça, o Senhor é convosco. Bendita sois vós entre as mulheres, e bendito é o fruto do vosso ventre, Jesus.
1: Santa Maria, Mãe de Deus, rogai por nós, pecadores, agora e na hora de nossa morte. Amém.
0: Ave Maria, cheia de graça, o Senhor é convosco. Bendita sois vós entre as mulheres, e bendito é o fruto do vosso ventre, Jesus.
1: Santa Maria, Mãe de Deus, rogai por nós, pecadores, agora e na hora de nossa morte. Amém.
0: Ave Maria, cheia de graça, o Senhor é convosco. Bendita sois vós entre as mulheres, e bendito é o fruto do vosso ventre, Jesus.
1: Santa Maria, Mãe de Deus, rogai por nós, pecadores, agora e na hora de nossa morte. Amém.
0: Ave Maria, cheia de graça, o Senhor é convosco. Bendita sois vós entre as mulheres, e bendito é o fruto do vosso ventre, Jesus.
1: Santa Maria, Mãe de Deus, rogai por nós, pecadores, agora e na hora de nossa morte. Amém.
0: Ave Maria, cheia de graça, o Senhor é convosco. Bendita sois vós entre as mulheres, e bendito é o fruto do vosso ventre, Jesus.
1: Santa Maria, Mãe de Deus, rogai por nós, pecadores, agora e na hora de nossa morte. Amém.
0: Ave Maria, cheia de graça, o Senhor é convosco. Bendita sois vós entre as mulheres, e bendito é o fruto do vosso ventre, Jesus.
1: Santa Maria, Mãe de Deus, rogai por nós, pecadores, agora e na hora de nossa morte. Amém.
0: Ave Maria, cheia de graça, o Senhor é convosco. Bendita sois vós entre as mulheres, e bendito é o fruto do vosso ventre, Jesus.
1: Santa Maria, Mãe de Deus, rogai por nós, pecadores, agora e na hora de nossa morte. Amém.
0: Ave Maria, cheia de graça, o Senhor é convosco. Bendita sois vós entre as mulheres, e bendito é o fruto do vosso ventre, Jesus.
1: Santa Maria, Mãe de Deus, rogai por nós, pecadores, agora e na hora de nossa morte. Amém.
0: Glória ao Pai, ao Filho e ao Espírito Santo,
1: como era no princípio, agora e sempre. Amém.

Pai nosso que estais no céu, santificado seja o vosso nome. Venha a nós o vosso reino, seja feita a vossa vontade, assim na terra como no céu.

0: E hoje, perdoai-nos as nossas ofensas, assim como nós perdoamos a quem nos tem ofendido. E não nos deixeis cair em tentação, mas livrai-nos do mal. Amém.
1: Ave Maria, cheia de graça, o Senhor é convosco. Bendita sois vós entre as mulheres, e bendito é o fruto do vosso ventre, Jesus.
0: Santa Maria, Mãe de Deus, rogai por nós, pecadores, agora e na hora de nossa morte. Amém.
1: Ave Maria, cheia de graça, o Senhor é convosco. Bendita sois vós entre as mulheres, e bendito é o fruto do vosso ventre, Jesus.
0: Santa Maria, Mãe de Deus, rogai por nós, pecadores, agora e na hora de nossa morte. Amém.
1: Ave Maria, cheia de graça, o Senhor é convosco. Bendita sois vós entre as mulheres, e bendito é o fruto do vosso ventre, Jesus.
0: Santa Maria, Mãe de Deus, rogai por nós, pecadores, agora e na hora de nossa morte. Amém.
1: Ave Maria, cheia de graça, o Senhor é convosco. Bendita sois vós entre as mulheres, e bendito é o fruto do vosso ventre, Jesus.
0: Santa Maria, Mãe de Deus, rogai por nós, pecadores, agora e na hora de nossa morte. Amém.
1: Ave Maria, cheia de graça, o Senhor é convosco. Bendita sois vós entre as mulheres, e bendito é o fruto do vosso ventre, Jesus.
0: Santa Maria, Mãe de Deus, rogai por nós, pecadores, agora e na hora de nossa morte. Amém.
1: Ave Maria, cheia de graça, o Senhor é convosco. Bendita sois vós entre as mulheres, e bendito é o fruto do vosso ventre, Jesus.
0: Santa Maria, Mãe de Deus, rogai por nós, pecadores, agora e na hora de nossa morte. Amém.
1: Ave Maria, cheia de graça, o Senhor é convosco. Bendita sois vós entre as mulheres, e bendito é o fruto do vosso ventre, Jesus.
0: Santa Maria, Mãe de Deus, rogai por nós, pecadores, agora e na hora de nossa morte. Amém.
1: Ave Maria, cheia de graça, o Senhor é convosco. Bendita sois vós entre as mulheres, e bendito é o fruto do vosso ventre, Jesus.
0: Santa Maria, Mãe de Deus, rogai por nós, pecadores, agora e na hora de nossa morte. Amém.
1: Ave Maria, cheia de graça, o Senhor é convosco. Bendita sois vós entre as mulheres, e bendito é o fruto do vosso ventre, Jesus.
0: Santa Maria, Mãe de Deus, rogai por nós, pecadores, agora e na hora de nossa morte. Amém.
1: Ave Maria, cheia de graça, o Senhor é convosco. Bendita sois vós entre as mulheres, e bendito é o fruto do vosso ventre, Jesus.
0: Santa Maria, Mãe de Deus, rogai por nós, pecadores, agora e na hora de nossa morte. Amém.
1: Glória ao Pai, ao Filho e ao Espírito Santo,
0: como era no princípio, agora e sempre. Amém.

0: Pai nosso que estais nos céus, santificado seja o vosso nome. Venha a nós o vosso reino, seja feita a vossa vontade, assim na terra como no céu.
1: O pão nosso de cada dia nos dai hoje, perdoai-nos as nossas ofensas, assim como nós perdoamos a quem nos tem ofendido. E não nos deixeis cair em tentação, mas livrai-nos do mal. Amém.
0: Ave Maria, cheia de graça, o Senhor é convosco. Bendita sois vós entre as mulheres, e bendito é o fruto do vosso ventre, Jesus.
1: Santa Maria, Mãe de Deus, rogai por nós, pecadores, agora e na hora de nossa morte. Amém.
0: Ave Maria, cheia de graça, o Senhor é convosco. Bendita sois vós entre as mulheres, e bendito é o fruto do vosso ventre, Jesus.
1: Santa Maria, Mãe de Deus, rogai por nós, pecadores, agora e na hora de nossa morte. Amém.
0: Ave Maria, cheia de graça, o Senhor é convosco. Bendita sois vós entre as mulheres, e bendito é o fruto do vosso ventre, Jesus.
1: Santa Maria, Mãe de Deus, rogai por nós, pecadores, agora e na hora de nossa morte. Amém.
0: Ave Maria, cheia de graça, o Senhor é convosco. Bendita sois vós entre as mulheres, e bendito é o fruto do vosso ventre, Jesus.
1: Santa Maria, Mãe de Deus, rogai por nós, pecadores, agora e na hora de nossa morte. Amém.
0: Ave Maria, cheia de graça, o Senhor é convosco. Bendita sois vós entre as mulheres, e bendito é o fruto do vosso ventre, Jesus.
1: Santa Maria, Mãe de Deus, rogai por nós, pecadores, agora e na hora de nossa morte. Amém.
0: Ave Maria, cheia de graça, o Senhor é convosco. Bendita sois vós entre as mulheres, e bendito é o fruto do vosso ventre, Jesus.
1: Santa Maria, Mãe de Deus, rogai por nós, pecadores, agora e na hora de nossa morte. Amém.
0: Ave Maria, cheia de graça, o Senhor é convosco. Bendita sois vós entre as mulheres, e bendito é o fruto do vosso ventre, Jesus.
1: Santa Maria, Mãe de Deus, rogai por nós, pecadores, agora e na hora de nossa morte. Amém.
0: Ave Maria, cheia de graça, o Senhor é convosco. Bendita sois vós entre as mulheres, e bendito é o fruto do vosso ventre, Jesus.
1: Santa Maria, Mãe de Deus, rogai por nós, pecadores, agora e na hora de nossa morte. Amém.
0: Ave Maria, cheia de graça, o Senhor é convosco. Bendita sois vós entre as mulheres, e bendito é o fruto do vosso ventre, Jesus.
1: Santa Maria, Mãe de Deus, rogai por nós, pecadores, agora e na hora de nossa morte. Amém.
0: Ave Maria, cheia de graça, o Senhor é convosco. Bendita sois vós entre as mulheres, e bendito é o fruto do vosso ventre, Jesus.
1: Santa Maria, Mãe de Deus, rogai por nós, pecadores, agora e na hora de nossa morte. Amém.

Pai nosso que estás no céu, santificado seja o vosso nome. Venha a nós o vosso reino, seja feita a vossa vontade, assim na terra como no céu.

0: final. Amém.
1: Ave Maria, cheia de graça, o Senhor é convosco. Bendita sois vós entre as mulheres e bendito é o fruto do vosso ventre, Jesus.
0: Santa Maria, Mãe de Deus, rogai por nós, pecadores, agora e na hora de nossa morte. Amém.
1: Ave Maria, cheia de graça, o Senhor é convosco. Bendita sois vós entre as mulheres e bendito é o fruto do vosso ventre, Jesus.
0: Santa Maria, Mãe de Deus, rogai por nós, pecadores, agora e na hora de nossa morte. Amém.
1: Ave Maria, cheia de graça, o Senhor é convosco. Bendita sois vós entre as mulheres e bendito é o fruto do vosso ventre, Jesus.
0: Santa Maria, Mãe de Deus, rogai por nós, pecadores, agora e na hora de nossa morte. Amém.
1: Ave Maria, cheia de graça, o Senhor é convosco. Bendita sois vós entre as mulheres e bendito é o fruto do vosso ventre, Jesus.
0: Santa Maria, Mãe de Deus, rogai por nós, pecadores, agora e na hora de nossa morte. Amém.
1: Ave Maria, cheia de graça, o Senhor é convosco. Bendita sois vós entre as mulheres e bendito é o fruto do vosso ventre, Jesus.
0: Santa Maria, Mãe de Deus, rogai por nós, pecadores, agora e na hora de nossa morte. Amém.
1: Ave Maria, cheia de graça, o Senhor é convosco. Bendita sois vós entre as mulheres e bendito é o fruto do vosso ventre, Jesus.
0: Santa Maria, Mãe de Deus, rogai por nós, pecadores, agora e na hora de nossa morte. Amém.
1: Ave Maria, cheia de graça, o Senhor é convosco. Bendita sois vós entre as mulheres e bendito é o fruto do vosso ventre, Jesus.
0: Santa Maria, Mãe de Deus, rogai por nós, pecadores, agora e na hora de nossa morte. Amém.
1: Ave Maria, cheia de graça, o Senhor é convosco. Bendita sois vós entre as mulheres e bendito é o fruto do vosso ventre, Jesus.
0: Santa Maria, Mãe de Deus, rogai por nós, pecadores, agora e na hora de nossa morte. Amém.
1: Ave Maria, cheia de graça, o Senhor é convosco. Bendita sois vós entre as mulheres e bendito é o fruto do vosso ventre, Jesus.
0: Santa Maria, Mãe de Deus, rogai por nós, pecadores, agora e na hora de nossa morte. Amém.
1: Ave Maria, cheia de graça, o Senhor é convosco. Bendita sois vós entre as mulheres e bendito é o fruto do vosso ventre, Jesus.
0: Santa Maria, Mãe de Deus, rogai por nós, pecadores, agora e na hora de nossa morte. Amém.
1: Glória ao Pai, ao Filho e ao Espírito Santo,
0: como era no princípio, agora e sempre. Amém.

0: Pai nosso que estais no céu, santificado seja o vosso nome. Venha a nós o vosso reino, seja feita a vossa vontade, assim na terra como no céu.
1: O pão nosso de cada dia nos dai hoje. Perdoai-nos as nossas ofensas, assim como nós perdoamos a quem nos tem ofendido. E não nos deixeis cair em tentação, mas livrai-nos do mal. Amém.
0: Ave Maria, cheia de graça, o Senhor é convosco. Bendita sois vós entre as mulheres e bendito é o fruto do vosso ventre, Jesus.
1: Santa Maria, Mãe de Deus, rogai por nós, pecadores, agora e na hora de nossa morte. Amém.
0: Ave Maria, cheia de graça, o Senhor é convosco. Bendita sois vós entre as mulheres e bendito é o fruto do vosso ventre, Jesus.
1: Santa Maria, Mãe de Deus, rogai por nós, pecadores, agora e na hora de nossa morte. Amém.
0: Ave Maria, cheia de graça, o Senhor é convosco. Bendita sois vós entre as mulheres e bendito é o fruto do vosso ventre, Jesus.
1: Santa Maria, Mãe de Deus, rogai por nós, pecadores, agora e na hora de nossa morte. Amém.
0: Ave Maria, cheia de graça, o Senhor é convosco. Bendita sois vós entre as mulheres e bendito é o fruto do vosso ventre, Jesus.
1: Santa Maria, Mãe de Deus, rogai por nós, pecadores, agora e na hora de nossa morte. Amém.
0: Ave Maria, cheia de graça, o Senhor é convosco. Bendita sois vós entre as mulheres e bendito é o fruto do vosso ventre, Jesus.
1: Santa Maria, Mãe de Deus, rogai por nós, pecadores, agora e na hora de nossa morte. Amém.
0: Ave Maria, cheia de graça, o Senhor é convosco. Bendita sois vós entre as mulheres e bendito é o fruto do vosso ventre, Jesus.
1: Santa Maria, Mãe de Deus, rogai por nós, pecadores, agora e na hora de nossa morte. Amém.
0: Ave Maria, cheia de graça, o Senhor é convosco. Bendita sois vós entre as mulheres e bendito é o fruto do vosso ventre, Jesus.
1: Santa Maria, Mãe de Deus, rogai por nós, pecadores, agora e na hora de nossa morte. Amém.
0: Ave Maria, cheia de graça, o Senhor é convosco. Bendita sois vós entre as mulheres e bendito é o fruto do vosso ventre, Jesus.
1: Santa Maria, Mãe de Deus, rogai por nós, pecadores, agora e na hora de nossa morte. Amém.
0: Ave Maria, cheia de graça, o Senhor é convosco. Bendita sois vós entre as mulheres e bendito é o fruto do vosso ventre, Jesus.
1: Santa Maria, Mãe de Deus, rogai por nós, pecadores, agora e na hora de nossa morte. Amém.
0: Ave Maria, cheia de graça, o Senhor é convosco. Bendita sois vós entre as mulheres e bendito é o fruto do vosso ventre, Jesus.
1: Santa Maria, Mãe de Deus, rogai por nós, pecadores, agora e na hora de nossa morte. Amém.
0: Glória ao Pai, ao Filho e ao Espírito Santo,
1: como era no princípio, agora e sempre. Amém.

0: Pai nosso que estais no céu, santificado seja o vosso nome. Venha a nós o vosso reino, seja feita a vossa vontade, assim na terra como no céu.
1: O pão nosso de cada dia nos dai hoje, perdoai-nos as nossas ofensas, assim como nós perdoamos a quem nos tem ofendido. E não nos deixeis cair em tentação, mas livrai-nos do mal. Amém.
0: Ave Maria, cheia de graça, o Senhor é convosco. Bendita sois vós entre as mulheres, e bendito é o fruto do vosso ventre, Jesus.
1: Santa Maria, Mãe de Deus, rogai por nós, pecadores, agora e na hora de nossa morte. Amém.
0: Ave Maria, cheia de graça, o Senhor é convosco. Bendita sois vós entre as mulheres, e bendito é o fruto do vosso ventre, Jesus.
1: Santa Maria, Mãe de Deus, rogai por nós, pecadores, agora e na hora de nossa morte. Amém.
0: Ave Maria, cheia de graça, o Senhor é convosco. Bendita sois vós entre as mulheres, e bendito é o fruto do vosso ventre, Jesus.
1: Santa Maria, Mãe de Deus, rogai por nós, pecadores, agora e na hora de nossa morte. Amém.
0: Ave Maria, cheia de graça, o Senhor é convosco. Bendita sois vós entre as mulheres, e bendito é o fruto do vosso ventre, Jesus.
1: Santa Maria, Mãe de Deus, rogai por nós, pecadores, agora e na hora de nossa morte. Amém.
0: Ave Maria, cheia de graça, o Senhor é convosco. Bendita sois vós entre as mulheres, e bendito é o fruto do vosso ventre, Jesus.
1: Santa Maria, Mãe de Deus, rogai por nós, pecadores, agora e na hora de nossa morte. Amém.
0: Ave Maria, cheia de graça, o Senhor é convosco. Bendita sois vós entre as mulheres, e bendito é o fruto do vosso ventre, Jesus.
1: Santa Maria, Mãe de Deus, rogai por nós, pecadores, agora e na hora de nossa morte. Amém.
0: Ave Maria, cheia de graça, o Senhor é convosco. Bendita sois vós entre as mulheres, e bendito é o fruto do vosso ventre, Jesus.
1: Santa Maria, Mãe de Deus, rogai por nós, pecadores, agora e na hora de nossa morte. Amém.
0: Ave Maria, cheia de graça, o Senhor é convosco. Bendita sois vós entre as mulheres, e bendito é o fruto do vosso ventre, Jesus.
1: Santa Maria, Mãe de Deus, rogai por nós, pecadores, agora e na hora de nossa morte. Amém.
0: Ave Maria, cheia de graça, o Senhor é convosco. Bendita sois vós entre as mulheres, e bendito é o fruto do vosso ventre, Jesus.
1: Santa Maria, Mãe de Deus, rogai por nós, pecadores, agora e na hora de nossa morte. Amém.
0: Ave Maria, cheia de graça, o Senhor é convosco. Bendita sois vós entre as mulheres, e bendito é o fruto do vosso ventre, Jesus.
1: Santa Maria, Mãe de Deus, rogai por nós, pecadores, agora e na hora de nossa morte. Amém.
0: Glória ao Pai, ao Filho e ao Espírito Santo,
1: como era no princípio, agora e sempre. Amém.

0: Pai nosso que estais no céu, santificado seja o vosso nome. Venha a nós o vosso reino, seja feita a vossa vontade, assim na terra como no céu.
1: O pão nosso de cada dia nos dai hoje. Perdoai-nos as nossas ofensas, assim como nós perdoamos a quem nos tem ofendido. E não nos deixeis cair em tentação, mas livrai-nos do mal. Amém.
0: Ave Maria, cheia de graça, o Senhor é convosco. Bendita sois vós entre as mulheres e bendito é o fruto do vosso ventre, Jesus.
1: Santa Maria, Mãe de Deus, rogai por nós, pecadores, agora e na hora de nossa morte. Amém.
0: Ave Maria, cheia de graça, o Senhor é convosco. Bendita sois vós entre as mulheres e bendito é o fruto do vosso ventre, Jesus.
1: Santa Maria, Mãe de Deus, rogai por nós, pecadores, agora e na hora de nossa morte. Amém.
0: Ave Maria, cheia de graça, o Senhor é convosco. Bendita sois vós entre as mulheres e bendito é o fruto do vosso ventre, Jesus.
1: Santa Maria, Mãe de Deus, rogai por nós, pecadores, agora e na hora de nossa morte. Amém.
0: Ave Maria, cheia de graça, o Senhor é convosco. Bendita sois vós entre as mulheres e bendito é o fruto do vosso ventre, Jesus.
1: Santa Maria, Mãe de Deus, rogai por nós, pecadores, agora e na hora de nossa morte. Amém.
0: Ave Maria, cheia de graça, o Senhor é convosco. Bendita sois vós entre as mulheres e bendito é o fruto do vosso ventre, Jesus.
1: Santa Maria, Mãe de Deus, rogai por nós, pecadores, agora e na hora de nossa morte. Amém.
0: Ave Maria, cheia de graça, o Senhor é convosco. Bendita sois vós entre as mulheres e bendito é o fruto do vosso ventre, Jesus.
1: Santa Maria, Mãe de Deus, rogai por nós, pecadores, agora e na hora de nossa morte. Amém.
0: Ave Maria, cheia de graça, o Senhor é convosco. Bendita sois vós entre as mulheres e bendito é o fruto do vosso ventre, Jesus.
1: Santa Maria, Mãe de Deus, rogai por nós, pecadores, agora e na hora de nossa morte. Amém.
0: Ave Maria, cheia de graça, o Senhor é convosco. Bendita sois vós entre as mulheres e bendito é o fruto do vosso ventre, Jesus.
1: Santa Maria, Mãe de Deus, rogai por nós, pecadores, agora e na hora de nossa morte. Amém.
0: Ave Maria, cheia de graça, o Senhor é convosco. Bendita sois vós entre as mulheres e bendito é o fruto do vosso ventre, Jesus.
1: Santa Maria, Mãe de Deus, rogai por nós, pecadores, agora e na hora de nossa morte. Amém.
0: Ave Maria, cheia de graça, o Senhor é convosco. Bendita sois vós entre as mulheres e bendito é o fruto do vosso ventre, Jesus.
1: Santa Maria, Mãe de Deus, rogai por nós, pecadores, agora e na hora de nossa morte. Amém.
0: Glória ao Pai, ao Filho e ao Espírito Santo,
1: como era no princípio, agora e sempre. Amém.

0: Pai nosso que estais no céu, santificado seja o vosso nome. Venha a nós o vosso reino, seja feita a vossa vontade, assim na terra como no céu.
1: O pão nosso de cada dia nos dai hoje.

0: do mal. Amém.
1: Ave Maria, cheia de graça, o Senhor é convosco. Bendita sois vós entre as mulheres e bendito é o fruto do vosso ventre, Jesus.
0: Santa Maria, Mãe de Deus, rogai por nós, pecadores, agora e na hora de nossa morte. Amém.
1: Ave Maria, cheia de graça, o Senhor é convosco. Bendita sois vós entre as mulheres e bendito é o fruto do vosso ventre, Jesus.
0: Santa Maria, Mãe de Deus, rogai por nós, pecadores, agora e na hora de nossa morte. Amém.
1: Ave Maria, cheia de graça, o Senhor é convosco. Bendita sois vós entre as mulheres e bendito é o fruto do vosso ventre, Jesus.
0: Santa Maria, Mãe de Deus, rogai por nós, pecadores, agora e na hora de nossa morte. Amém.
1: Ave Maria, cheia de graça, o Senhor é convosco. Bendita sois vós entre as mulheres e bendito é o fruto do vosso ventre, Jesus.
0: Santa Maria, Mãe de Deus, rogai por nós, pecadores, agora e na hora de nossa morte. Amém.
1: Ave Maria, cheia de graça, o Senhor é convosco. Bendita sois vós entre as mulheres e bendito é o fruto do vosso ventre, Jesus.
0: Santa Maria, Mãe de Deus, rogai por nós, pecadores, agora e na hora de nossa morte. Amém.
1: Ave Maria, cheia de graça, o Senhor é convosco. Bendita sois vós entre as mulheres e bendito é o fruto do vosso ventre, Jesus.
0: Santa Maria, Mãe de Deus, rogai por nós, pecadores, agora e na hora de nossa morte. Amém.
1: Ave Maria, cheia de graça, o Senhor é convosco. Bendita sois vós entre as mulheres e bendito é o fruto do vosso ventre, Jesus.
0: Santa Maria, Mãe de Deus, rogai por nós, pecadores, agora e na hora de nossa morte. Amém.
1: Ave Maria, cheia de graça, o Senhor é convosco. Bendita sois vós entre as mulheres e bendito é o fruto do vosso ventre, Jesus.
0: Santa Maria, Mãe de Deus, rogai por nós, pecadores, agora e na hora de nossa morte. Amém.
1: Ave Maria, cheia de graça, o Senhor é convosco. Bendita sois vós entre as mulheres e bendito é o fruto do vosso ventre, Jesus.
0: Santa Maria, Mãe de Deus, rogai por nós, pecadores, agora e na hora de nossa morte. Amém.
1: Ave Maria, cheia de graça, o Senhor é convosco. Bendita sois vós entre as mulheres e bendito é o fruto do vosso ventre, Jesus.
0: Santa Maria, Mãe de Deus, rogai por nós, pecadores, agora e na hora de nossa morte. Amém.
1: Glória ao Pai, ao Filho e ao Espírito Santo,
0: como era no princípio, agora e sempre. Amém.

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1: 2h46.
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1: 13:23.

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1: 13h40.

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13: Quatro e seis.

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6: 4:21.

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0: Bom dia, com muita paz, com muita alegria que estamos chegando aqui novamente para mais um maravilhoso encontro Brasil Sertanejo, nesta quarta-feira, dia 27 de maio do ano de 2026. Sejam todos bem-vindos e bem-vindas outra vez nesta programação que é feita especialmente para você e por você.
1: E só existem três coisas e o tempo ainda não...
0: Que Deus os abençoe, que a Santíssima Trindade possa reinar em nossos lares, em nossos locais de trabalho, aonde quer que sejamos, em nome do Pai, do Filho e do Espírito Santo. Amém! A vida é um dom de Deus e nós, servidores da vida e da esperança. 4h49, acerte o seu relógio. Hoje, Dia Nacional da Mata Atlântica, Dia do Profissional Liberal, Dia do Serviço de Saúde do Exército. Flamengo conquista o 4º tricampeonato estadual em 2001. Guerra dos Balcãs. Milosevic é iniciado, aliás, é indiciado pelo Tribunal de Crimes de Guerra da ONU em 1999. Rússia assina acordo de cessar-fogo com a Chechênia em 1996. Hoje, dia de Santo Agostinho de Cantuária. Faltam 218 dias para 2027. Bom dia, amados e amadas, povo da madrugada. Cheguei chegando e aguardo a sua participação através dos telefones. Fixe o WhatsApp 66-3566-2702. Também pareado está o 66-996-323840, que é o nosso step oficial do Brasil Sertanejo. São duas opções para você poder participar conosco. Não perca a hora, participe, porque a hora voa, né, minha gente? Ainda mais de manhã cedo, né? Como voa! Também um bom dia para todo o povo de Deus, que cedo madruga, Deus ajuda! A vocês do centro, a vocês dos módulos, bairros, chácaras, sítios e fazendas, todas as linhas e comunidades rurais, glebas e assentamentos, os garimpos, os distritos, os municípios vizinhos, aonde quer que você esteja, sintonizados pelo aplicativo, pelo site, nos dando carona, enfim, não importa onde você está, é nós que vamos até você através da rede mundial de computadores, a internet e os nossos 5.700 watts de potência. 4h51. A direção geral, a presidência da Fundação Rádio e TV Educativa, sempre aos comandos do nosso bispo diocesano, Dom Nery José Tondello. A direção administrativa, executiva e de toda a programação é de Cidete Strapasson. Os trabalhos técnicos e a comunicação é disso que vos fala Júnior Lopes, o seu amigo das madrugadas. E aqui estarei contigo até às 6h30. 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Bom dia, vamos que vamos, atendendo a pedidos, vamos trazendo para o seu Haroldo e a dona Ângela lá no Guariba, o grupo Ir ao Povo, Vale-me Nossa Senhora, linda canção, em homenagem à nossa rainha e padroeira do Brasil e nossa mãe, Nossa Senhora Aparecida. Na sequência, atendendo o seu João Alves, com Chico Rei, Paraná, um degrau na escada. Fiquem bem e daqui a pouquinho a gente volta com muito mais para você. Aumente o volume do rádio para matear aquele bom chimarrão que já está pronto e aquele cafezinho já está no jeito, com aquela pequena feta de salame, com aquele requeijãozinho feito da hora. Eita coisa boa! Acorda, acorda, povo de Deus!

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0: Na sequência, Mato Grosso e Matias canta o Voo do Condor, a pedido do seu Vicente Sanzovo, oferecendo para a esposa Aparecida Constantino e para todos da sintonia. 5 e 7 na manhã de quarta-feira, 27 de maio. Bom dia, Juína. Bom dia, região.
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Aô, modão ajeitado! É, bora acordar, minha gente, bora pedir música! Bom dia, amigo Aibe, lá da Juína Multimarca, sempre de pé, logo cedo, né, meu amigo? Passando aquele cafezinho no jeito, né? Pra começar o dia com as energias renovadas, um bom dia a você e a toda a família. Que Deus o abençoe sempre. Quero mandar um bom dia também para a amiga Lúcia Hermes, para a Marta Lúcia, para a Marley, para a Dona Lili, para a amiga Noélia lá em Rondônia. Também um bom dia para o Serjão e para todos da programação. Senhor José Cadeirante, bom dia, bom dia. Dona Margarida Nascimento de Paula. Alô, César Mineiro, pulando cedo hoje, né, meu amigo? A lua tá saindo quente por aí, né? Também a Maria Souza Lucas, o Edivaldo Rigo Magrão, Dona Eunice Avelino, também o Tião Vida Boa, seu João Alves, Dona Maria de Lourdes, também seu Vicente Sanzovo, a amiga Noélia, o Marcelo do bairro Palmiteira, Dona Maria França lá do bairro Padre do Ilho. Um bom dia pra todos. Todo o povo de Deus que cedo madruga, Deus ajuda! Urcano 3840 também está. Sou Jorge Basílio e toda a família, bom dia. Bom dia, amigo Orlando, da Orlando Tratores. A prima Dirce e o primo Cido lá em Viema, Mato Grosso do Sul. O Robinho lá nos Estados Unidos. Dona Margarete e seu Jô lá no Balaios de Gato. Retornando aí da praia, bom descanso, né? Foi bom demais, né? Com certeza. O amigo Leandro Beton, bom dia a todos lá do bar do Ney. Também do bar Cristalina, do amigo Paulinho. O amigo Juarez da Mitsubishi já está aí na luta da vida, né? Também o amigo Zé Leandro lá em Filadélfia. O Ângelo Máximo em Aripuanã. O Edevan Miranda também no Pega do Ouro Branco. Bom dia a todos também que estão conosco lá em Castanheira. Alô, seu Jorge, dona Tereza, na linha Novo Horizonte. Boa esperança às fazendas. Boa esperança e boa sorte, né? Também um bom dia ao amigo Neri lá da borracharia do Alto Posto Preto. O amigo Roque Sandro e a todos aí da pista, Valdecir Segurança, João Carlos lá no posto M5, bom dia da meu nego d'água e a Maria lá no módulo 6, bom dia, povo de Deus! Um abraço também para o amigo Marcos da AgroService, o amigo Ivonei Vieira, bom dia também a todos da Fazenda AgroSan lá em Juara, também o seu Malaquias da Fazenda Rio Piqui lá de Juara, bom dia, 5h14, vamos prosseguindo com o Brasil Sertanejo, né, dona Tânia Golo, Matiana Greibon Chimarrão, nos desejando aí um bom trabalho, né, está em companhia aí do programa Brasil Sertanejo, Matiana Greibon Chimarrão. Foi-se embora e não voltou pra mim. 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Meu rancho ela abandonou. 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

0: 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Loja Saúde aqui, deixe a natureza cuidar de você. 5h18, bora de música. Bora trazer aí o Du Glacial, Camisa Branca, a pedido da Dona Maria de Lourdes Moreno Brandão, pede pra curtir pra todos da programação. Na sequência, o Divaldo Rigo e o Magrão também já tá na luta da vida, né? Depois de um frito de peixe ontem, né? É bom demais. Trio Parada Dura, Cordão de Ouro.
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0: Caldão ajeitado, 5 horas 26 minutos, 5 e 26. Bom dia, Dona Aparecida dos Santos, Dona Nilce e o Sérgio, também o amigo Pedro Soares, doutor Pedro, né, advogado, também na sintonia conosco, está aí pela fazenda, né, meu amigo? Um grande abraço, quanta honra em sua autoridade na sintonia do programa, né? E só retificando aqui os amigos lá de Juara, o amigo Malaquias, é da fazenda Rio Pec, né? Eu que li errado aqui, né? E o amigo Orlando já deu aqui o toque aqui, beleza? Também um bom dia pro nosso dançarino Carlos Pedroso, né? O amigo Carlos Pedroso, a esposa Adriana, sempre na sintonia conosco. Alô, baby, lá na Madeireira, já já tem Garça Branca, um Carlito e Baduí aqui na programação. Também um bom dia, tia Verinha, tio Jair, lá em Tubiara, ligado conosco. Zefinha e toda a família Lagoa, lá na Flor da Serra. Também a amiga Dilma e toda a fazenda, a todos da família Mundareto aí, na linha Flor da Serra também, um grande abraço. Também a família do amigo Gilbertinho, a família Lobato, né? Também o amigo Luiz Miranda e toda a família ligado conosco na linha 5. Alô, Sassá, lá no Pesqueiro do Gauchinho, bom dia. Bom dia, Digo, e a todos os frentistas do posto ABL, bom dia, bom dia. Bom dia a todos, também da Garagem Alto Som, Adriano Prêmulo e toda a equipe. Dona Juraci, seu Hélio, também sempre na sintonia conosco. Amigo Neivo, bom dia. Bom dia a prima Odete, lá em Castanheira, ligado conosco. Vamos que vamos, até às 6h30. Também hoje ligado aqui conosco está a esposa Tatiane. Bom dia minha esposa Tatiane e a filha Maria Vitória, lá no módulo 2. Também o vô Jair, lá na sintonia da Rádio Maria de Nazaré e do programa Brasil Sertanejo.
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0: Alô, Léo, comunidade Cristo Rei, bom dia, meu rei. Tudo na paz por aí. Vê se dá tempo de trazer a mala amarela hoje, hein? Que o programa já está aí com mais de 10 participações, né? Isso, com certeza, a gente deve a todos vocês ouvintes pela audiência que cada dia mais cresce, né? Bom demais. E vamos prosseguindo aqui com o Brasil Sertanejo no oferecimento, é claro, da Orlando Mecânica e Autopeças e Tratores Multimarcas, atendendo com serviços de motor, câmbio, diferencial, revisão completa, realizando a troca de reparos de pistão e comandos agrícolas, assistência técnica do seu trator no campo e na cidade, e você não precisa se preocupar com peças. 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
0: Vamos trazendo música com Tião Carreiro e Pardinho, Rei do Gado. Quem oferece é a nossa ouvinte de carteirinha, amiga Margarida Nascimento de Paula. Pede a música Rei do Gado, oferecendo para todos os ouvintes e também para a sua família. Na sequência, sou José Cadeirante Bertalho, acompanhando o programa, né? É, para todo mundo já estar de pé na luta da vida, pegando balde d'água para aguar aí as plantas, né? Bora, bora, bora agilizar, né, meu amigo? A música Pinga em Mim com Sérgio Reis após o intervalo. 5h32, bom dia aos amigos do Grupo Juína Terra Boa, também dos amigos, também o pessoal aí, a galera da madrugada, do Grupo dos Dinossauros, é a galera acordando aí às 3h30 da manhã pra mandar o seu salve, né? É muita constância no grupo.

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0: Rapaz, essa seca agora tá difícil de pingar, né? Infelizmente a época da chuva foi embora, né? Mas em breve ela voltará, se Deus quiser, né? Saudade da chuvinha, que o calorão tá danado, né? O frio continua aí em Castanheira, meu amigo César Mineiro, né? Eu achei que tava já quente logo cedo aí, né? Mas, com certeza mais tarde a lua, com certeza fica uma pra cada um, né? E tem alguém se escapando na sombra, né? Que tem alguém que acha até dois sol na rua, né? Mas tá valendo! 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Quero mandar um abraço para os amigos da Cotricerra com o Super Fecha Mês. Bom dia, bom dia. O amigo Sérgio, também o André, são os gerentes aí da loja. Também o seu Walter, né? E dona Vani, os proprietários aí da loja Cotricerra, presente em Juína, tanto no módulo 5 como na Padre do Ilho e também em Cotriguaçu, Mato Grosso. 5 horas 46 minutos. 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Você é nosso convidado especial. Alô, Andréa Rias, ouvindo o programa na pedalada, né? Ouvindo as mentiras, né? Esse meu amigo André tá querendo cuidar da saúde, rapaz. Que se não, bater na porta da AME é mais dolorido, né? Alô, Adenor Rigotti, bom dia. Bom dia, amigo Orlando. Bom dia, Kleber Batista. Bom dia, Polaco na rodagem. Alô, Edson, a Madrinha Cido, o Padrinho Vardo lá na 9. Também um bom dia para todos da garagem Alto Som, amigo Adriano. Também a Juliana Aparecida dos Santos, a Ana Maria da Fazenda Londrina, a Baixinha da Fazenda Cachoeira, a amiga Marita no Mundão de Meu Deus, viajando sempre, né? Também a Irene Ferreira Lino, bom dia também ao Nego d'Água e a amiga Maria lá no módulo 6. E também um bom dia para os amigos que estão conosco lá na Terra Roxa, nossos irmãos indígenas de todas as etnias e aldeias, ao pessoal também lá da usina, também Rio Preto, também a Cláudia e o Valmete lá na Gleba Rio Preto, bom dia, bom dia! Também a Eide e o Valdir, que estão aí na temporada de Juína, né? Toda a família, também um bom dia pra Berenice e o Sidney, né? Sempre na sintonia da programação, amigo Marcos e a Érica da Papelaria Brasil, bom dia! 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
0: 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E com certeza renovando o estoque para toda a comunidade. 5h51, vamos trazendo para o amigo César Mineiro o Frio da Madrugada. Alô, Pedro Soares, da sequência. Daniel, Encantos da Natureza, para todos aí da Fazenda. E também para os amigos, né, o amigo Fisga, né? Tá meio sumido, barbaridade, hein? Parece que não gosta mais de jogar uma sinuquinha, né? E é pra música, pra galera da Fazenda Santa Helena. Doutor Pedro, Chiboca, o Edinho da Esteira. Maravilha, então, hein? Na sequência, 5h51. Bom dia, povo de Deus.

0: Júnior Lopes.
1: É o Brasil Sertanejo, nas manhãs de quarta-feira, 27 de maio. Quero aqui mandar um bom dia para o Juraci e o Damião, que fazem parte da limpeza e dos canteiros da nossa cidade. Pessoal da Sinfra, sempre na sintonia conosco. Também a Juliana Aparecida dos Santos, a Lucinei do Carmo Oliveira Souza e a todos da Fazenda Berneck, família Zulim, família Francisquete. Também um bom dia para os amigos que estão conosco também lá na Grande Castanheira, no primeiro, segundo, terceiro e quarto assentamento, pessoal do Vale do Seringal, da Enco, enfim, a todo o povo de Deus, também da Gleba Tibagi, sejam todos bem-vindos aqui na programação, Gleba São Bento, e a toda a região, aquele abraço. 5h59, se aproximando do momento da oração da manhã, na nossa manhã de quarta-feira.
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1: 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Trago o Padre Zezinho, porque Deus me chamou. Após a oração da manhã, vamos a um rápido intervalo e atendendo a Ana Maria da Fazenda Londrina, pede Rick Renner Sonhando na programação e já já a gente volta com muito mais pra você. Música.

0: O anjo do Senhor anunciou a Maria, e ela concebeu do Espírito Santo. Ave Maria, cheia de graça, o Senhor é convosco. Bendita sois vós entre as mulheres, e bendito é o fruto do vosso ventre, Jesus. Santa Maria, Mãe de Deus, rogai por nós, pecadores, agora e na hora de nossa morte. Amém. Eis aqui a serva do Senhor, faça-se em mim segundo a vossa palavra. Ave Maria, cheia de graça, o Senhor é convosco. Bendita sois vós entre as mulheres, e bendito é o fruto do vosso ventre, Jesus. Santa Maria, Mãe de Deus, rogai por nós, pecadores, agora e na hora de nossa morte. Amém. E o Verbo divino se fez homem e habitou entre nós. Ave Maria, cheia de graça, o Senhor é convosco. Bendita sois vós entre as mulheres, e bendito é o fruto do vosso ventre, Jesus. Santa Maria, Mãe de Deus, rogai por nós, pecadores, agora e na hora de nossa morte. Amém. Rogai por nós, Santa Mãe de Deus, para que sejamos dignos das promessas de Cristo.
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1: Na sequência, Rick Renner, Sonhando, a pedido da Ana Maria da Fazenda Londrina, para todos da Fazenda e para todos da rádio, 6:11, bom dia.

É, e o melhor da música raiz sertaneja é por cá, no Brasil Sertanejo, na nossa manhã, manhã de quarta-feira, 27 de maio. Nosso abraço aí a todos da Fazenda Grossã em Juara, amigo Samuel Ananias, Abate, e a toda a sua família, a todos os companheiros aí de trabalho. Dona Joana também ligado conosco. Dona Cecília Nunes, bom dia, bom dia, bom dia. Amigo David Araújo da Fazenda Estrela do Sangue. Já no finalzinho aí tem o Zezé de Camargo e Luciano, apaixonado por você, para todos apaixonados. Um abraço também a Ione Tomás, nos dando carona. Um bom dia também para dona Nice e a dona Sandra lá em Juara, né? A mãe e a tia do nosso companheiro William, companheiro de trabalho aqui da emissora. Também um bom dia à amiga Sandra lá em Terra Roxa. Bom dia com alegria, né, minha amiga? Também um bom dia, amigo Mexerica, aí em Terra Roxa. A família Fazion também sempre ligado conosco. 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Vamos trazendo aqui pro amigo Baby lá na Madeireira, Carlinhos Baduí, Garça.

É, muita música, muita alegria na nossa manhã, manhã de quarta-feira, 27 de maio. Também é quase na reta final do mês 5, hein? Como o tempo passa rápido.

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1: 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O amigo Léo Duriganha, toda a família ligado conosco. A música Mala Amarela. Alô Dilson, Nalva e também o Célio na linha 6, Comunidade Menino Jesus. Alô Dona Francisquinha. Bom dia, bom dia. Também a amiga Zilda, da comunidade Santo Isidoro, e toda a família, um ótimo dia para nós.

6:26, caminhando aqui para a reta final do nosso encontro. A todos que estão conosco desde as 4:45 da manhã, o nosso muito obrigado. Obrigado a Deus por mais esse momento maravilhoso, por esse dia que está apenas se iniciando. Gratidão. E amanhã tem mais Brasil Sertanejo a partir das 4:30 da manhã. Quero aqui agradecer a você que ligou, você que participou, interagiu conosco. O nosso muito obrigado. 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A última de hoje tem a Isa de Camargo e Luciano apaixonado por você, na sequência da transmissão da Santa Missa, e vem aí o show da manhã. Fiquem bem, fiquem com Deus, a todos os feirantes um forte abraço, boas vendas na tarde de hoje e até amanhã, se Deus quiser, a partir das 4:30 da manhã. Tchau, tchau!

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1: 6h30.
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3: Irmãos e irmãs, paz e bem. Nesta liturgia, pedimos ao Senhor, nosso Deus, que nos alcance com seu amor, misericórdia e perdão, sem nos tratar conforme as nossas faltas e culpas. Por isso, celebremos com alegria e esperança, confiantes na bondade do Senhor. Cantemos.

0: In nome du Pai, e do Filho e do Espírito Santo.
1: Amém.
0: A graça de nosso Senhor Jesus Cristo, o amor do Pai e a comunhão do Espírito Santo estejam sempre convosco.
1: Bendito seja Deus e nosso Senhor, no amor de Cristo.
0: Cantemos a misericórdia de Deus.

0: Deus Todo-Poderoso, tenha compaixão de nós, perdoe os nossos pecados e nos conduza à vida eterna.
1: Amém.
0: Oremos. Ó Deus, que nos dais o que oferecemos e aceitais nossa oferta como um dom que vem da vossa bondade, e fazeis sempre, Senhor, que os acontecimentos deste mundo decorram na paz que desejais e vossa Igreja vos possa servir alegre e tranquila. Por nosso Senhor Jesus Cristo, vosso Filho, que é Deus, e convosco vive e reina na unidade do Espírito Santo por todos os séculos dos séculos.
2: Amém. Leitura da primeira carta de São Pedro. Caríssimos, sabei que fostes resgatados da vida fútil herdada de vossos pais, não por meio de coisas perecíveis, como a prata ou o ouro, mas pelo precioso sangue de Cristo, como de um cordeiro sem mancha nem defeito. Antes da criação do mundo, ele foi destinado para isso, e neste final dos tempos, ele apareceu por amor de vós. Por ele é que alcançastes a fé em Deus. Deus o ressuscitou dos mortos e lhe deu a glória. E assim a vossa fé e esperança estão em Deus. Pela obediência à verdade, purificastes as vossas almas para praticar um amor fraterno sem fingimento. Amai-vos, pois, uns aos outros, de coração e com ardor. Nasceste de novo, não de uma semente corruptível, mas incorruptível, mediante a palavra de Deus, viva e permanente. Com efeito, toda carne é como erva, e toda sua glória como a flor da erva. Secou-se a erva, cai a sua flor, mas a palavra do Senhor permanece para sempre. Ora, esta palavra é a que foi anunciada no Evangelho, palavra do Senhor.
3: Graças a Deus.

mas em teus limites garantiu, e te dá como alimento a flor do trigo. Ele envia suas ordens para a terra, e a palavra que lhe diz corre veloz.

anuncia de acordo sua palavra, seus preceitos, suas leis a Israel. Nenhum povo recebeu tanto carinho, a nenhum outro revelou os seus preceitos.

0: Signore stia con vosco.
1: E sta con noi.
0: Proclamação do Evangelho de Jesus Cristo segundo Marcos.
1: Glória a vós, Senhor.
0: Naquele tempo, os discípulos estavam a caminho subindo para Jerusalém. Jesus ia na frente. Os discípulos estavam espantados e aqueles que iam atrás estavam com medo. Jesus chamou de novo os doze à parte e começou a dizer-lhes o que estava para acontecer com ele. Eis que estamos subindo para Jerusalém e o Filho do Homem vai ser entregue aos sumos sacerdotes e aos doutores da lei. Eles o condenarão à morte e o entregarão aos pagãos. Vão zombar dele, cuspir nele, vão torturá-lo e matá-lo. E depois de 3 dias, ele ressuscitará. Tiago e João, filhos de Zebedeu, foram a Jesus e lhe disseram: Mestre, queremos que faças por nós o que vamos pedir. Ele perguntou: O que quereis que eu vos faça? Eles responderam: Deixa-nos sentar um à tua direita e outro à tua esquerda quando estiveres na tua glória. Jesus então lhes disse: Vós não sabeis o que pedis. Por acaso podeis beber o cálice que eu vou beber? Podeis ser batizados com o batismo com que vou ser batizado? Eles responderam: Podemos. E ele lhes disse: Vós bebereis o cálice que eu devo beber, e sereis batizados com o batismo com que eu devo ser batizado. Mas não depende de mim conceder o lugar à minha direita ou à minha esquerda. É para aqueles a quem foi reservado. Quando os outros 10 discípulos ouviram isso, indignaram-se com Tiago e João. Jesus os chamou e disse: Vós sabeis que os chefes das nações as oprimem e os grandes as tiranizam, mas entre vós não deve ser assim. Quem quiser ser grande, seja vosso servo. E quem quiser ser o primeiro, seja o escravo de todos. Porque o Filho do Homem não veio para ser servido, mas para servir e dar a sua vida como resgate para muitos. Palavra da salvação. Que dizer depois de uma passagem do Evangelho, de certa forma até extensa e com um monte de significado e de movimentos? Jesus está a caminho de Jerusalém. Eles estão com ele. Alguns estão espantados, outros estão com medo. Uma série de diferenças de comportamento e também de sentimento. E Jesus, no meio desta caminhada, ele faz o anúncio do que vai acontecer com ele do que vão fazer, o que vão aprontar, o que vão zombar com ele. Mas depois de matá-lo, ele diz que ressuscitará no terceiro dia. Eu imagino que eles não estavam entendendo tudo. Tanto é que os filhos de Zebedeu, Tiago e João, se aproximaram de Jesus para fazer um pedido. E era um pedido um certo privilegiado. De um sentar à direita e outro à esquerda de Jesus, pertinho de Jesus. Com certeza não estavam sabendo nem entendendo o que Jesus estava anunciando. A ponto de Jesus dizer: vós não sabeis o que pedis. E por acaso a pergunta de Jesus: por acaso podeis beber o cálice e ser batizados no mesmo batismo? O batismo de Jesus é o batismo do martírio, do testemunho. Será que eles queriam isso? Se soubessem disso? Mas eles disseram: podemos, sim, podemos, podemos. E mesmo assim, Jesus, vendo a ingenuidade deles, Jesus diz: olha, vocês podem beber o meu cálice, ser batizados, serem batizados com o mesmo batismo que eu vou ser batizado. Mas não depende de mim conceder o lugar à direita ou à esquerda, depende do meu Pai. Mas a lição de Jesus vem no final. Entre vós não deve ser assim. Quem quiser ser grande, seja vosso servo. Quem quer ser grande tem que ser humilde, trabalhar, servir. Servir, porque o Filho do Homem não veio para ser servido, mas para servir e dar a vida em resgate por muitos. Muito se poderia explorar este texto, mas me agrada muito uma partilha de um teólogo que agora é santo, na verdade, Henry Nouwen. Ele diz assim: o cálice, a nossa vida é um cálice. No cálice nós bebemos o sangue de Jesus, e que é um vinho licoroso, doce, gostoso. Mas o cálice de Jesus também não deram vinagre para ele. Então não era sempre doce. Assim como a nossa vida, que é um cálice licoroso, gostoso, mas também não falta o vinagre. Nossa vida temos dissabores ou não temos? Não temos desafios? Não temos dificuldades? Não temos provações? Não somos exigidos na paciência, no perdão, na misericórdia? O doce amargo do mesmo cálice. Mas diz este teólogo: seja como for o cálice, ele diz, pegue o cálice, pegue, pegar, como que agarrar com as duas mãos o cálice, agarrar a sua vida, agarrar a sua vocação, agarrar a sua missão com as duas mãos. Depois ele diz: erguer, erguer o cálice, como dizer, agarrar, decidir, assumir e carregar este cálice, esta missão, esta vocação, este compromisso. Nós vivemos em tempos em que muita coisa é descartável e também não tanta perseverança, até mesmo nos grandes trabalhos. Pegar o cálice, erguer o cálice com boa disposição, com bom humor, mesmo que seja difícil às vezes, e beber o cálice, pegar, erguer e beber, e degustar, mesmo que seja vinagre às vezes, ou o licoroso sangue de Cristo, doce, gostoso, mas também o amargo. Mas diz ainda o teólogo, e beber até o fim, o doce e o amargo, que significa dizer a perseverança, continuar, persistir, não desistir, não recuar, não trocar o cálice, não dá-lo aos outros. Cada um bebe o seu cálice, aquele cálice que Deus tem dado para cada um, para cada uma de nós. Com as duas mãos, para valer, erguer, precisa fazer força às vezes, para valer, e beber, degustar, saborear até o fim. O amargo da vida, o amargo do cálice, supõe a paciência, supõe o amor, supõe os momentos amargos, silêncio, quanto silêncio, supõe muita oração, muito mais oração, muito mais silêncio do que falar. E às vezes o cálice amargo parece que desce até um pouco engasgado ou atravessado, né? Como Jesus poderia ter escolhido tão bem esta lição de hoje para nos ensinar, porque Ele passou por primeiro, por isso Ele pode dizê-lo aos outros, ensiná-lo aos outros, ensiná-lo a nós. E se a gente olha na vida mesmo, Jesus não inventou nada. Cada um tem o seu cálice. Cada um de nós temos o nosso cálice, mas que o bebamos e que demos o gosto, o gosto da fé, o gosto da oração, o gosto do amor, o gosto do silêncio, e que possamos bebê-lo até o fim. Né, jovens? Estamos só começando, não é? Desejo que o cálice de vocês seja gostoso e ao mesmo tempo longo, e que vocês nunca tenham a falta das duas mãos para pegá-lo, para erguê-lo e bebê-lo até os 200 anos. Já pensou? Rezemos as nossas preces para que este cálice sempre encontre sentido no cálice de Jesus.
2: A cada prece rezemos, atendei, ó Pai, a nossa prece.
0: Atendei, ó Pai, a nossa prece.
2: Oremos para que a Igreja, purificada pelo amor, cresça na santidade e no serviço humilde, sendo luz para o mundo.
1: Atendei, ó Senhor, Pai, a nossa prece.
2: Oremos para que os governantes sejam iluminados pelo Espírito Santo, buscando justiça e o bem comum para todos os povos.
1: Atendei, ó Pai, a nossa prece.
2: Oremos para que os pobres, os doentes e os sofredores encontrem na comunidade cristã conforto, solidariedade e a presença consoladora de Cristo.
3: Atendei, Senhor,
1: nossa
2: prece. Oremos para que sejamos pequenos servidores do Senhor. Atendei, ó Pai, a vossa prece.
0: Atendei, ó Pai, a nossa prece. Por Cristo Jesus, na unidade do Espírito Santo. Amém.

Orai, irmãos e irmãs, para que o meu e o vosso sacrifício seja aceito por Deus Pai Todo-Poderoso.

0: Ó Deus, que nos dais o que oferecemos e aceitais nossa oferta como um gesto de amor, fazei que os vossos dons, nossa única riqueza, frutifiquem para nós em prêmio eterno, por Cristo nosso Senhor.
1: Amém.
0: O Senhor esteja convosco. Corações ao alto,
1: nosso coração.
0: Demos graças ao Senhor nosso Deus.
1: É nosso dever e nossa salvação.
0: Na verdade, é digno e justo, é nosso dever e salvação dar-vos graças sempre e em todo lugar. Senhor Pai Santo, Deus Eterno e Todo-Poderoso, pois por meio do vosso Filho muito amado, sois não somente o Criador do gênero humano, mas também o autor misericordioso da sua redenção. Por isso, com razão, vos servem todas as criaturas, os redimidos vos prestam o devido louvor, e unânimes vos bendizem vossos anjos e santos. Também nós vos celebramos com alegria e cantamos sem cessar a uma só voz.

0: na verdade, ó Pai, vós sois santo, fonte de toda a santidade. Santificai, pois, estes dons, derramando sobre eles o vosso Espírito, a fim de que se tornem para nós o corpo e o sangue de nosso Senhor Jesus Cristo. Estando para ser entregue, e abraçando livremente a paixão, Jesus tomou o pão, pronunciou a bênção de ação de graças, partiu e o deu a seus discípulos, dizendo: tomai todos e comei, isto é o meu corpo, que será entregue por vós. Do mesmo modo, no fim da ceia, ele tomou o cálice em suas mãos e, dando graças novamente, o entregou a seus discípulos, dizendo: tomai todos e bebei, este é o cálice do meu sangue, o sangue da nova e eterna aliança, que será derramado por vós e por todos para a remissão dos pecados. Fazei isto em memória de mim. Mistério da fé.
1: Anunciamos, Senhor, a vossa morte e proclamamos a vossa ressurreição. Vinde, Senhor Jesus.
0: Celebrando, pois, o memorial da morte e ressurreição do vosso Filho, nós vos oferecemos, ó Pai, o pão da vida e o cálice da salvação, e vos agradecemos porque nos tornastes dignos de estar aqui na vossa presença e vos servir.
1: Aceitai, ó Senhor, a nossa oferta.
0: Suplicantes vos pedimos que, participando do corpo e sangue de Cristo, sejamos reunidos pelo Espírito Santo num só corpo. Lembrai-vos, ó Pai, da vossa Igreja, que se faz presente pelo mundo inteiro, que ela cresça na caridade, em comunhão com o Papa Leão, comigo, vosso indigno servo, os bispos do mundo inteiro, os presbíteros, os diáconos e todos os ministros do vosso povo. Lembrai-vos também na vossa misericórdia dos nossos irmãos e irmãs que adormeceram na esperança da ressurreição e de todos os que partiram desta vida. Acolhei-os junto a vós, na luz da vossa face. Enfim, nós vos pedimos, tende piedade de todos nós e dai-nos participar da vida eterna com a Virgem Maria, Mãe de Deus, São José, seu esposo, os apóstolos e todos os santos que neste mundo viveram na vossa amizade, a fim de vos louvarmos e glorificarmos por Jesus Cristo, vosso Filho. Por Cristo, com Cristo e em Cristo, a vós, Deus Pai Todo-Poderoso, na unidade do Espírito Santo, toda honra e toda glória, por todos os séculos dos séculos.
1: Amém.
0: Pai nosso, que estais nos céus, santificado seja o vosso nome. Venha a nós o vosso reino. Seja feita a vossa vontade, assim na terra como no céu. O pão nosso de cada dia nos dai hoje. Perdoai-nos as nossas ofensas, assim como nós perdoamos a quem nos tem ofendido. E não nos deixeis cair em tentação. Livrai-nos de todos os males, ó Pai, e dai-nos hoje a vossa paz. Ajudados pela vossa misericórdia, sejamos sempre livres do pecado e protegidos de todos os perigos, enquanto aguardamos a feliz esperança e a vinda do nosso Salvador, Jesus Cristo.
1: Vosso é o reino, o poder e a glória para sempre.
0: Senhor Jesus Cristo, dissestes aos vossos apóstolos: eu vos deixo a paz, eu vos dou a minha paz. Não olheis os nossos pecados, mas a fé que anima a vossa Igreja. Dai-lhe, segundo o vosso desejo, a paz e a unidade. Vós que sois Deus com o Pai e o Espírito Santo.
1: Amém.
0: A paz do Senhor esteja sempre convosco. Cordeiro de Deus, felizes os convidados para a ceia do Senhor. Eis o Cordeiro de Deus, eis aquele que tira o pecado do mundo.

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0: Oremos. Saciados pelo dom que nos salva, imploramos, Senhor, a vossa misericórdia e pedimos que, pelo mesmo sacramento no qual nos alimentais neste mundo, nos leveis benigno a participar da vida eterna. Por Cristo nosso Senhor.
1: Amém.
0: O Senhor esteja convosco. Abençoe-vos o Deus Todo-Poderoso, Pai e Filho e Espírito Santo.
1: Amém.
0: Muito bem, muito obrigado pela presença, pela oração. Desejo que tenha um bom dia, de bons trabalhos, né? No cálice, né? Cada um com o seu cálice, com o seu trabalho, com a sua missão. E deem paz e que o Senhor vos acompanhe.
1: Graças.

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4: Você já percebeu como muitas vezes adiamos aquela consulta médica ou deixamos os exames para depois? A rotina corrida, um medo de um possível diagnóstico ou até mesmo a ideia de que está tudo bem nos fazem postergar o cuidado com a nossa saúde. Mas a verdade é que a prevenção sempre será o melhor caminho. Detectar qualquer problema no início aumenta as chances de tratamento e evita problemas no futuro. Cuidar da saúde não pode ficar para depois. Reservar um tempo a si mesmo é um ato de autocuidado. Cuidado e responsabilidade. Não espere os sinais do corpo ficarem mais intenso. Cuide-se bem hoje. Cuide-se bem agora.
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2: 7:18.

0: Mandinga. Olha, estamos chegando. É quartou. Muito bem, bom dia para você, ótima manhã de quarta-feira, 27 de maio, o ano de 2026. Bom demais poder estar em sua companhia a partir de agora com mais uma edição do programa Show da Manhã nesta quintona. Hoje, portanto, Dia Nacional da Mata Atlântica. Te lembra também como dia do profissional liberal. Hoje é dia do serviço de saúde do Exército. Te lembra também aí como o dia de Santo Agostinho de Cantuária. Faltando 218 dias para o ano de 2027. Aquele abraço para você de perto, de longe, para você que sintoniza a mais ouvida. A partir de agora, muita música, muita informação para você na sua manhã, portanto, de quarta-feira, hein? Tudo bem aí? Bom dia para você que hoje completa mais um ano de vida, hein? É, os aniversariantes desta quarta-feira, para você que está de feliz, parabéns!
1: Parabéns!
0: Sucesso!
1: Parabéns! Parabéns!
0: Muito bem! Parabéns para você, paz e saúde!
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0: Logo que o sol despontar no horizonte, saúde-o com um pensamento de louvor ao Pai e Criador, levantando-se também e iniciando seu trabalho. Mantenha firme em sua mente o desejo de ajudar a todos e de cumprir com perfeição todas as suas obrigações. E assim, poderá deitar-se ao finalizar o dia com a consciência feliz por haver cumprido seu dever. Pense nisso. 7 horas e 22 minutos.

0: quem sou eu?
1: Regis Padilha.
0: Muito bem, bom dia! Bom dia, alegria! Bom dia, amanhã de quarta-feira, bom dia para você da sintonia da mais ouvida. A partir de agora, o programa Som da Manhã só começando, com muita música, com muita informação para você na sua manhã de quarta-feira, eu daqui, você daí, em uma só sintonia. Aumente o volume do seu rádio, e olha só, participações por aqui, a galerinha já interagindo, quero mandar um bom dia, portanto, em nossa companhia. Temos aqui a participação da nossa

0: Amiga Nair Moreira, e ela diz assim: bom dia, Ganges, bom dia a todos. Gostaria de ouvir com a Amanda Batista e Bela Alencar, como antigamente. A qual ofereço para você, para o William, para a ex-amiga Sotete, Natália Alcenir, para Maria José, para Edivane, para Vivian, para Renilda, para Sandra. Ofereço para mãe, para todos os ouvintes, para todos da Nazaré, que tenhamos uma quarta-feira abençoada por Deus. Forte abraço, Nair Moreira. Muito obrigado pela participação. Bom dia vai também pro Jackson. Tá na sintonia, acompanhando a programação lá na Fazenda Estrela do Sangue, né? Está acompanhando a programação, meu amigo Jackson. E pediu, né, a canção do Léo Nascimento, Cada Minuto. Vamos trazer na programação. É... portanto, meu amigo Jackson, mandando um alô aí pra galerinha, né? Os meninos lá da Fazenda Estrela do Sangue, do David e o Valdir, também pro Zé. Valeu, Jackson, tudo de bom. Obrigado pela participação, hein? Bom dia, vai também. Tá na sintonia Maria Aparecida dos Santos. Tá curtindo a programação, pediu com Trio Parada Dura Coração de Pedra. Valeu, minha amiga Maria! Muito obrigado pela participação. Érica Vieira de Santana está na sintonia acompanhando a programação. A Sônia Guevara está na sintonia. Bom dia, Ganges. Gostaria de ouvir com Roberto Carlos. Estou aqui. Ofereço para todos da família, para todos da rádio. Ofereço para Nena Preta, também para Josefa. Valeu, Sônia Guevara! Muito obrigado pela participação. Bom dia vai também para minha amiga Cida Bispo. Tá na sintoninha.
1: Bom dia, meu amigo.
0: Bom dia.
1: Manda para mim essa música aí dos Filhos de Goiás. Triste Destino. Manda ali para o seu Zé Cadeirante. Manda para o Marcelo. Manda ali para Cecília Dias, aqui no bairro Palmeira.
0: Certo.
1: Cleusa Rosa. Para Loide. Para todos os meus amigos aqui da Palmeira, viu? Para Dercy. E para todos vocês e da rádio, viu, Regis?
0: Ok.
1: Um abraço a todos, um ótimo dia, que Deus vos abençoe cada um de nós, viu?
0: Muito bem, valeu, Cida Bispo, obrigado pela participação. Daqui a pouquinho tem com os Filhos de Goiás, Triste Destino. Sandra em Terra Roxa. Alô, Sandra, bom dia. Tá na sintonia, pediu com o Amado Batista, Serenata. Oferecendo para todos da rádio, para toda a família, para todos os ouvintes, todos da família Nazaré. Bom dia, com alegria. Valeu, Sandra. Obrigado pela participação, tudo de bom, hein? Para você e toda a família, tá na sintonia, tá mais ouvida. Meu amigo Cidinho!
2: Bom dia, campeão. Meu bom dia,
0: cara. Bom dia.
2: Abraço com muito carinho a todos que acompanham o show da manhã. Toca para nós uma canção hoje com Marcelo Teodoro e a participação do amado, mais amado Brasil, que é Amado Batista. Não dá para disfarçar. Quero dedicar aí a todos que acompanham a programação. Do mais, deixo um abraço a você. O meu abraço com muito carinho a todos que acompanham o show da manhã.
0: Valeu, Cidinho. Obrigado pela participação. Tudo de bom. Agora 7 horas e 26 minutos.
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0: Amado Batista, não dá pra disfarçar, você ouviu aqui no programa Show da Manhã. Gente, olha a hora, 7h52.
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0: A melhor rádio pro melhor ouvinte, que é você, meu amigo, que é você, minha amiga. Obrigado pelo carinho da sintonia, já já tem mais sucesso aqui na programação, porque aqui a música não para. E o bom dia vai pra minha amiga Ione Terezinha, tá na sintonia, pediu com Roberto Carlos. O Amor é Mais, oferecendo ao esposo Pedro, para os filhos, para os netos, também a você Regis, pra Sandra, pra Renilda e pra todas as amigas. Grande abraço, Ione Terezinha. Obrigado pela participação. Meu bom dia vai também. Tá na sintonia. A minha amiga Ana. Ana Maria, lá da Fazenda Londrina, pediu a canção do Franquito Lopes, A Solidão Me Fez Chorar, a qual oferece a todos os ouvintes. Grande abraço, Ana Maria, lá da Fazenda Londrina. Tá na sintonia da Mais Ouvida. Bom dia vai também, olha só, para minha amiga Juliana, lá no setor industrial, tá acompanhando a programação. Bom dia. Bom dia vai também, tá na sintonia, a minha amiga Nena, lá em Terra Roxa. Bom dia, Regis. Estou aqui ligadinha na melhor rádio. Gostaria de ouvir com Bruno e Marrone a canção Se Não Tivesse Ido, com Bruno e Marrone, a qual ofereço para todos da família, para toda a galera de Terra Roxa, para todos vocês da família Nazaré de Comunicação. Um abraço carinhoso a todos vocês. Nena, um abraço, minha amiga. Obrigado pela participação. Tudo de bom, hein? A Lucinei do Carmo tá na sintonia. Pediu uma canção do Gustavo Mioto. Daqui a pouquinho tem Princesa, participação de Ana Castela. Vamos curtir aqui na programação. Bom dia pra minha amiga Silvia. Alô, Silvia.
2: Bom dia, meu amigo.
0: Bom dia.
2: Estamos aqui nesta casa pingoteira.
0: Certo.
2: Trecei Pastore família, Dona Lourdes família, Madrinha Marlene família, pra Lucimara, Sueli, Silmara, Tia Toinha, pro Zé, pra Geni, pra Helena, pra Sirlei, Sirlene, pra vó Neuza, pra Rosa, pra Dirce, pra Aline, para Leda, para Gente Boa, para Alcione, para Rafael, para o Elito, para a Dona Maria, para o seu Fermino, para todos os amigos e amigas, para vocês da rádio, para quem gostar da música.
0: Valeu!
2: Só moda, modinha, não, toca lá que as mulheres estão esperando.
0: Um abraço, Silvio, obrigado pela participação, tudo de bom, hein, para você e toda a família, tá na sintonia, tá mais ouvida. 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Tem sucesso chegando, Roberto Carlos, O Amor é Mais. Bom dia.

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Muito bem, Teodoro Sampaio, pinga de mim. Você ouviu aqui no programa Show da Manhã. Gente, olha, 8h22. 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A melhor rádio pro melhor ouvinte. Obrigado pelo carinho da sua sintonia. Galerinha, através do aplicativo, acompanhando a nossa programação. Bom dia para você através do site, também sintonia. Lá no Facebook, bom dia Maria França, também a Luz Marquês. Bom dia, Rádio Maria de Nazaré de Uina, Mato Grosso. Saúde e paz para todos nós. Valeu. Elza Rocha também deixou bom dia por lá. A nossa amiga Cleusa Matos, bom dia. Bom dia vai também para Cícero Será Peronde, a minha amiga Luzia Pires, bom dia Luzia, tá na sintonia. Bom dia pra Leonice Módulo, tá curtindo a programação, e também a Anaíse Aparecida Lino, um forte abraço, muito obrigado pela participação.

0: São galerinha lá no Facebook interagindo com a mais ouvida. Daqui a pouquinho tem mais canções na programação. Já informações através do nosso giro pelas principais notícias. Quero mandar um bom dia também para minha amiga Cirlei, tá na Gleba São Bento em Brasnorte.
1: Bom dia. Tá tudo bem?
0: Joia.
1: Estamos bem, graças a Deus. Em Régio, vou dia música para minha estrelinha com Marina Mendonça. Preço para você, para Renilda, para Bar, para Cirlene, para Virgilinho, para Romildo, para Suzana, para Nelice, para Josefa, para Silvia, para minha mãe Maria e todos que tiveram escuta. Um ótimo dia aí para você.
0: Ok, daqui a pouquinho, estrelinha, vamos trazer aqui na programação. Quero mandar um bom dia também para o seu José, né? O José Cadeirante na sintonia. Bom dia, meu amigo.
2: Oi, bom dia.
0: Bom dia.
2: Como é que tá, meu amigo?
0: Joia.
2: Aqui tá tudo bem. Ô, Régio, eu queria que você tocasse aquela música Barquinha de Ouro. Barquinha de Ouro com o Carlos Silva.
0: Certo.
2: E com o Marcelo, com o seu João, o Isaías, pra Maria, pra Cida Bispe, pra todos os nós, tá? E pra vocês aí da Ratadão.
0: Beleza.
2: Falou, meu amigo?
0: Valeu.
2: Deus que abençoe você com esse programa maravilhoso.
0: Valeu, seu José, obrigado pela participação, tudo de bom aí, viu, meu amigo? Daqui a pouquinho, Guilherme Silva, Barquinha de Ouro. Gente, olha, 8h25 agora. 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Forte abraço, equipe. 8h26. 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Loja Saúde aqui, deixa a natureza cuidar de você. 8h28. 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
0: 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Trazendo informações na sua manhã de quarta-feira através do nosso giro pelas principais notícias. E olha só, desmatamento fica abaixo de 1 milhão de hectares pela primeira vez desde 2019. Portanto, o desmatamento ficou abaixo de 1 milhão de hectares no acumulado de 2025 pela primeira vez. Desde 2019, ano de início da série histórica. Isso é o que mostra o relatório anual do desmatamento no Brasil de 2025, divulgado nesta quarta-feira, dia 27, pelo Mapa Biomas. 8 horas 29 minutos, 8h29. Justiça, portanto, olha só, determina posse de mais de 200 policiais penais. Cerca de 283 candidatos aprovados no concurso da Secretaria de Justiça deverão assumir o cargo de policial penal em até 30 dias, após decisão assinada nesta segunda-feira, dia 25, pelo juiz Bruno de Oliveira Marques, da Vara Especializada em Ações Coletivas de Cuiabá. A medida atende a uma ação do Sindicato dos Servidores do Sistema Penitenciário de Mato Grosso. Segundo o juiz, o governo de Mato Grosso descumpriu parcialmente uma decisão de 2023 que determinava o aumento do número de servidores em presídios com déficits de funcionários. Na época, a justiça havia determinado a posse de 492 policiais penais. A decisão segue a recomendação do Conselho Nacional de Política Criminal e Penitenciária, que prevê ao menos um policial penal para cada 5 presos. 8 horas e 31 minutos. Juína Agro e Negócios e Liquida Juína prometem movimentar a economia regional com mega estrutura no centro de eventos. Olha, a cidade de Juína se prepara para receber mais uma grande edição do Juína Agro e Negócios e Liquida Juína, o evento que será realizado entre os dias 4 e 6 de junho no centro de eventos, reunindo empresas, expositores, palestras, oportunidades de negócios e atrações para toda a família. A montagem da estrutura já começou e a expectativa da Associação Comercial e Empresarial de Juína e Câmara de Dirigentes Lojistas, as CONCDL, organizadoras do evento, é receber visitantes de Juína e de toda a região noroeste de Mato Grosso. Segundo o assessor de comunicação das entidades, João Paulo Morini, o espaço será transformado em um verdadeiro campo de negócios com dezenas de empresas expondo produtos, serviços e novidades do mercado. Com mais informações, olha só, lei sobre retirada de fios inutilizados volta a ser debatida. E Energisa anuncia mutirão de limpeza em Juína. Uma reunião realizada nesta segunda-feira, dia 25 de maio, na Câmara Municipal de Juína, reuniu representantes da Energisa, provedores de internet e vereadores para discutir a aplicação da Lei Municipal de número 1923/2020, que trata da organização da fiação nos postes da cidade. O encontro teve como foco principal a retirada de cabos inutilizados e a regularização da ocupação dos postes de energia. A legislação de autoria do vereador Carlito Pereira da Rocha estabelece que tanto a concessionária de energia elétrica quanto as empresas que utilizam os postes para serviços de internet e telecomunicações devem respeitar as normas técnicas de ocupação do espaço público, além de realizar a manutenção adequada da fiação e retirar os fios sem utilização. 8 horas 33 minutos, mais informações a partir do meio-dia, através da TV, pelo rádio, no Jornal do Meio-Dia. Informações da nossa cidade, do estado, do Brasil e do mundo.
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4: Aprenda como fazer suco detox. Suco de melancia, caju e canela. Cada copo de 250 ml de suco tem aproximadamente 123 calorias. Sucos detox para emagrecer. Ingredientes: uma fatia média de melancia, suco de um limão, 150 ml de água de coco, uma colher de café de canela, uma castanha de caju. Modo de preparo: bater no liquidificador todos os ingredientes, coar e beber a seguir, de preferência sem adoçar.
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11: 8h39.

0: Muito bem, tá aí, Guilherme Silva, Marquinha de Ouro, você ouviu aqui no programa Sol da Manhã. Gente, olha a hora, 8h46. A melhor rádio pro melhor ouvinte, obrigado pelo carinho da sua sintonia aqui na Mais Ouvida. Já, já, vamos trazer mais participações na programação, minha amiga Maria Gerson.
1: Oi, Regis, bom dia.
0: Bom dia.
1: Regis, toca pra minha música A Volta da Guerra. Ofereço pra minha família e pra quem gostar dessa música,
0: okay,
1: tá bom?
0: Ok, valeu. Então daqui a pouquinho na programação e na sequência nós vamos trazer o programa Experiência de Deus com o Padre Reginaldo Manzotti. Bom dia pra minha amiga Lourdes Natalina. Está na sintonia, acompanhando, portanto, a programação. E olha só, a Cerâmica Pantanal está contratando pessoas para serviços gerais. Interessados, falar com Nilva no 669-9973-2471. 669-9973-2471. Ok? E olha, atenção, atenção, foi encontrada uma carteira contendo documentos em nome de Fábio Júnior Gonçalves Machado. Fábio Júnior Gonçalves Machado, uma carteira contendo aí documentos. Se alguém conhecer, por gentileza, retransmita o recado. Essa carteira se encontra aqui na Rádio Nazaré, ok? Tudo bem, gente, ela é 8h48. 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Bom dia, Will, e toda a equipe sempre fazendo aquele atendimento especial.

0: Tudo bem, gente? Olha, 8 horas e 49 minutos no apoio cultural do programa Sol da Manhã. 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Quero mandar um bom dia para minha amiga Irene Ferreira, tá na sintonia. Bom dia, Regis. Bom dia, família Nazaré. Ofereço a próxima música para todos os ouvintes, familiares, amigos, amigas, para vocês da rádio. Um abraço a todos. Valeu, um grande abraço, Irene Ferreira. Muito obrigado pela participação. Maria Souza Lucas está na sintonia também, acompanhando a programação. Bom dia, obrigado pela participação aqui na Mais Ouvida. 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Muito bem, dando sequência com a programação. 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Bom dia, meu amigo Ari, bom dia, Sâmia, Roneuri, sempre fazendo aquele atendimento especial. E lembrando que após o programa Experiência de Deus, a gente segue atendendo, né, participações, portanto, aqui na programação, ok? Deixa eu mandar um bom dia para minha amiga Nena. Alô, Nena, tá na sintonia da Mais Ouvida, né? Tá curtindo a programação, tem áudio por aqui. Bom dia, Nena!
1: Bom dia, Regis. Como é que vai, meu filho?
0: Tudo joinha, bem? Beleza. Regis,
1: toca pra nós hoje com o Barreirito. Nós com os Barreirinhos, a vida de um docente. Ofereço pra você, pra Vívia, pra Ilha, pra Sandra, Alessandra, Mário Zé, na linha 6, as vizinhas dela, Sueli, lá na Flor da Serra, Ana Lobato, filha dela, com a Diana, sua família, Dulce.
0: Certo?
1: E todos da escuta, meu filho. Dona Preta, Dona Chico, a Preta e a Diana.
0: Ok, ok.
1: Bom dia.
0: Bom
1: tudo
0: dia.
1: Bem, meu filho?
0: Beleza, valeu, obrigado pela participação. Portanto, minha amiga Nena dos Santos está na sintonia, está mais ouvida, acompanhando a programação, tudo de bom. Gente, olha só, nós vamos trazer na programação André e André de Volta da Guerra e na sequência o programa Experiência de Deus. Bom dia!

0: 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Louvado seja nosso Senhor Jesus Cristo, para sempre seja louvado. É quarta-feira mariana, é Nossa Senhora. Nós a chamamos pelo título materno de Nossa Senhora do Carmo, madrinha da obra evangelizar, é preciso, mãe do Santo Escapulário. Mãe, madrinha da obra evangelizar, é preciso, rogai por nós, Nossa Senhora, intercedei por nós, caminhando para as mil Ave Marias. Queremos transmitir pelo YouTube, fique atento. Filhos amados, hoje também, nós estamos no nono dia da novena de Santa Rita de Cássia. Nono dia, a santa das causas impossíveis. Inclusive, falando sobre as mil Ave Marias, ainda é tempo de você ligar 0800-410-6060-41-3221-6060. Vai ter um livro de Nossa Senhora com os nomes do mês inteiro, mesmo aqueles que eu levei a Nossa Senhora de Fátima, eles estarão nas mil Ave Marias. Olha que bênção, hein? Olha que bênção. Minha saudação a todos que acompanham pela Rádio Evangelizar, de onde tudo começa. As rádios irmãs, cujos nomes cito neste momento.
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0: Saúdo a você pela TV Evangelizar, sinal digital em todo o país, em várias cidades, canal aberto. Pelo YouTube, Padre Manzotti Oficial. 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Pelo aplicativo da Associação Evangelizar é preciso e todas as plataformas digitais. Envolvidos em Nossa Senhora, vamos fazer o sinal da cruz. Faça comigo, não importa onde você esteja, não tenha vergonha. Em nome do Pai, não, mas se nenhum sacristão fez, pelo amor de Deus, em nome do Pai, do Filho, do Espírito Santo. Amém. O texto de hoje, você já tem que compreendê-lo na perspectiva do que celebraremos no domingo. A Santíssima Trindade. Naquele tempo, os discípulos estavam a caminho subindo para Jerusalém. Jesus ia à frente. Os discípulos estavam espantados e aqueles que iam atrás estavam com medo. Por quê? Por que, padre? Porque Jerusalém seria o lugar da grande prova. Jerusalém seria o lugar onde Jesus teria que mostrar total, absoluta obediência a Deus. E sabemos que não é o que ele desejava. Mas era a traição, a condenação e a morte de cruz. Eles estavam com medo. Jesus chamou os doze à parte e começou a dizer-lhes o que estava para acontecer com ele. Eis que estamos, disse Jesus, subindo a Jerusalém, e o Filho do Homem vai ser entregue aos sumos sacerdotes, aos doutores da lei. Eles o condenarão à morte e entregarão

0: aquele a que foi reservado. O Filho do Homem não veio para ser servido, mas para servir e dar a sua vida para a salvação do mundo. Nossa Senhora, dois pontos hoje me levam à oração. O primeiro, o medo. Tira o medo, Nossa Senhora. Tira o medo. Você tem medo de quê? Vou perguntar de novo. Você tem medo do quê? Da vida? Medo da solidão? É. Medo da morte? O que te causa medo hoje? Então, lá no fundo, eu quero ser curado deste medo, Jesus. Eu também tenho meus medos. Ah, como os tenho. Sou humano. Nossa Senhora, peça a teu filho a cura desses meus medos. Medos reais, medos fictícios. Você tem medo? Peça. Segundo ponto que me vem hoje pela leitura orante. Nossa Senhora, me ajude a ocupar o teu lugar. O teu lugar. O lugar do serviço. E não querer escolher lugares melhores. Que eu possa servir como serviste a Deus. E como o próprio Cristo falou. O Filho do Homem não veio para ser servido, mas para servir. São duas coisas que me pegam neste evangelho de hoje. Cure o medo. E cure, Senhor, a vanglória, a soberba, o querer escolher os melhores lugares. Nossa Senhora, eu quero ser curado. Peça. Peça agora. Clame. Nossa Senhora, eu quero ser curado. Nossa Senhora, eu preciso ser curado. Inclua se você está passando por uma enfermidade física. Se você está doente, fibromialgia, dores no estômago, você que está com essa perna inflamada, essa perna que está grossa, chega a estar inchada, essa ferida que não cura, não cicatriza, eu quero ser curado. Nossa Senhora, eu não mereço, mas intercede por mim. Eu quero ser curado, Nossa Senhora. Essa dor do estômago que eu não sei a causa, este problema que está nas minhas trompas, uma endometriose, esse nódulo que foi descoberto no meu seio, que seja apenas um nódulo e nada mais, eu quero ser curado. Vai dizendo, vai clamando, Nossa Senhora está intercedendo por nós a Jesus, Nossa Senhora está intercedendo por nós ao Senhor Jesus Cristo. Eu quero ser curado. Hoje, fica no horizonte do nosso programa, medo e serviço. O Senhor vai curar. Nós só estamos começando, nós temos o nono dia de Santa Rita de Cássia e nós temos a leitura orante de Jó. Você vai perder essa novela que está batendo recorde de audiência? Eu volto já. Volte comigo.
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2: Muito bem, 9:10, 9:10 agora. Obrigado pelo carinho da sua sintonia. Quero mandar um bom dia para nossa amiga Marinalva Guimarães. Está na sintonia, acompanhando a programação. Bom dia, Marinalva. Obrigado pela participação. É, Ana Maria de Moraes está na sintonia também, bom dia.
3: Tudo bom? Oi. Eu queria ouvir aquela música Nossa Senhora com Daniel. Ofereço para você, para todos que estão ouvindo a Nazaré.
2: Ok.
3: Se der o sorteio, me põe no sorteio.
2: Obrigado, minha amiga. Obrigado pela participação. Deixa eu ver quem mais em nossa companhia. É, quero mandar um bom dia para Lúcia, Lúcia de Deus. Bom dia.
4: Toca Ezequiel Dalpozo, Padre Ezequiel Dalpozo, aquela música Raridade, feliz para todos que gostaram.

0: abração.
1: Valeu, minha amiga, obrigado pela participação, tudo de bom. Deixa eu ver quem mais, Dejanira. Alô, Dejanira.
2: Oi, Regis, bom dia.
1: Bom dia.
2: É, toca pra nós aí, os quatro cantos da casa com Zé Tapeu e Teodoro. Eu ofereço pra todas as pessoas que estiver ouvindo, tá bom? Pra vocês aí da rádio, pra todos que estiver ouvindo, tá? Um bom dia para você.
1: Ok, valeu, minha amiga. Obrigado pela participação. Alô, Neuza Mariano.
3: Bom dia, Regis.
1: Bom dia.
3: Ô, Regis, toca para mim retrovisor. Ofereço para minha família, para meus amigos, para vocês da rádio, todos que estiver ouvindo.
1: Valeu, obrigado pela participação, a Neuza Mariano, na sintonia. Lourdes Natalina.
4: Bom dia, Regis.
1: Bom dia. Joia.
4: Estou assistindo aqui na Padoeira. Parece uma música do Pazazinho da Família, para a Leonista, Machesca, a Marlene, lá do Bar Azul.
1: Uhum.
4: A Leonista Machesca.
1: Ok.
4: Para tudo aí, está ouvindo.
1: Valeu, minha amiga. Obrigado pela participação. Tudo de bom. Está na sintonia, acompanhando a programação. Um abraço para você que está no aplicativo, também através do site, né? Acompanhando a programação, uma ótima manhã de quarta-feira, hoje 27 de maio, né? Abraço para Cecília Nunes.
5: Bom dia.
1: Bom dia.
5: Bom dia para nós.
1: Oi, Cecília.
5: Saúde, felicidade. Você sabe o que você passa, né? Tô conversando com você agora que tinha gente aqui em casa. Fica com Deus. Um bom dia para nós.
1: Valeu, minha amiga. Obrigado pela participação, nossa amiga Cecília Nunes. Voltamos agora com o programa Experiência de Deus.
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0: Eu tenho dois recadinhos para você. Um, você já adquiriu este livro inabalável, que inclusive, olha, veja quantos desdobramentos. Lendo Jó, surgiu o livro inabalável, você encontra em todas as livrarias do Brasil. Do livro, saiu essa música. Inabalável, mas no fundo do abismo, quando eu achei que era o fim, senti sua voz, filho, olha para mim. Ah, filho, passe numa loja, adquira, presenteie. A fé não é a ausência da dor, é saber onde ancorar. Decore essa música, nós vamos cantá-la muito. Pede para as rádios irmãs, faça isso por mim. Diga lá, ó, toca música inabalável, toca música inabalável. A fé em Deus é inabalável.
1: Minha fé em Deus
0: é inabalável. O segundo recadinho, pode deixar, sacristão, é que está chegando as mil ave-marias. Foram duas grandes campanhas esse mês. Gente do céu, todas as intenções eu levei lá na Ermida. Levei todas as intenções. Mas você sabe que paralelamente, essas intenções também foram colocadas num livro. E todas as intenções que ainda forem apresentadas serão acrescidas neste livro, que serão apresentadas nas mil ave-marias. Fiquem muito felizes com a iniciativa. Louvado seja Deus. Então fique atento que teremos as mil ave-marias transmitidas pelo YouTube. Sempre eu transmito pelo YouTube, Padre Manzotti, as mil ave-marias. Não esqueça disso, não esqueça disso. Filha de Deus, que a paz de Jesus esteja com você.
2: Bom dia, padre.
0: Deus abençoe, minha filha. De que parte do Brasil você fala?
2: De algum lugar do Rio Grande do Sul.
0: Tá, de algum lugar do Rio Grande do Sul. Pediu anonimato, o que está acontecendo?
2: Padre, eu gostaria de pedir oração e um aconselhamento.
0: Então vamos lá. Comece pelo pedido de oração.
2: Eu gostaria de pedir oração pela minha família, meus filhos.
0: Tá.
2: Pela minha vida financeira e pela vida financeira da minha filha.
0: Tá. E é só a vida financeira ou estão tendo outros problemas?
2: Mais a vida financeira, padre.
0: Tá bom. E o aconselhamento, minha filha?
2: É assim, padre. Eu tenho uma filha de 22 anos. Ela já é casada.
0: Tá.
2: Tem filhos. Entendeu? E ela se enfiou em dívida, padre. Muitas dívidas. E até certo momento, eu estava ajudando a pagar. Estava sendo desempregada, né? Eu tive mais condições.
0: Meu Deus, está difícil, tá picotando. Tá, ela fez dívidas e não está conseguindo pagar, é isso?
2: É, eu estava ajudando a pagar, sabe?
0: Tá, agora...
2: Foi descobrida dessas dívidas.
0: É.
2: Eu ainda... Só que agora eu não estou livre.
0: Sim, você não está trabalhando agora. Eu estou tentando, pegar o que eu posso, filho. E aí?
2: E aí eu não estou conseguindo pagar para as pessoas que ela ganha.
0: Certo.
2: Entendeu?
0: E qual a sua, o seu pedido de aconselhamento?
2: É assim, padre, se eu deixo ela continuar a viver a vida dela e esquecer, ou se eu continuo a trabalhar para pagar essas dívidas, filha, porque são muitas, padre.
0: Filha, vamos então retornar um pouco. Que tipo de dívidas que ela fez? Dívidas do quê?
2: Assim, padre.
0: Hã?
2: Ela pega cartão emprestado e compra...
0: Compra o quê?
2: Padre, dentro de casa, eu não vejo nada, padre. Eu não vejo. Eu não sei onde dizer assim, onde é que ela está enfiando.

0: rápido, intervir mais rápido. Você vai chegar para ela e falar, filha, chega. Você vai chegar para ela e falar, chega. Eu não vou te emprestar cartão. Você tem 22 anos, você já é casada. E você, filha, avisar toda a tua família. Você tem esse direito de dizer, não empreste o cartão para fulana. Se vocês emprestarem, eu não serei responsável pela dívida. Você escutou?
1: Escutei, pai.
0: Vou falar de novo. Você vai chegar para ela e falar, chega!
1: Esse é o padre.
0: Não, espera, não terminei. E aí você vai ligar para toda a tua família e vai dizer, não empreste cartão. E se tiver alguma amiga também, não empreste. Porque a partir de agora, o que vocês emprestarem, eu não sou responsável. Agora, o que eu falei que não tinha terminado, você não pode abandonar a tua filha. Você vai ter que renegociar, ajudá-la a sair desse poço. Só que com os pingos nos is, dizendo, olha filha, é a última vez que eu estou te ajudando. Você vai procurar um psicólogo, porque você tem a compulsão. Falei com o padre, isso é compulsão de compra. Ainda mais se você não vê onde ela gasta. Sabe Deus onde é isso. Não sei se você não vai se surpreender que esse gasto seja com vício de jogo.
1: Entendi, padre.
0: Pode ser com o famoso jogo, não vou dizer o nome, que eu não ganho nada para falar mal, mas nem que ganhasse, não falaria. Mas se não é jogo, jogo pela internet. Só que você tem que chamar ela, ela não tem marido?
1: Tem.
0: E o marido dela o quê? Um salame, não faz nada?
1: Não sei, padre, não conversa, não fala.
0: Mas para pedir dinheiro, vai. Você tem que chamar ele também. Pera aí, meu filho. Você casou, você também é responsável por ela. Não sei se você está entendendo, filha, não leva tua filha e teu genro nas costas, não. Estão se fazendo de tonto. Estão abusando da tua boa vontade, filha.
1: Entendi, padre. Padre, tem outra situação que eu estou passando também, muito grave.
0: O que que é?
1: Padre, eu saí da casa da minha mãe.
0: É.
1: E fiquei cuidando dela até ela vir a falecer. Fiquei 8 anos distante da minha casa, né? Saí da casa para cuidar da minha filha em outra cidade.
0: Oh, meu Deus, agora piorou de novo.
1: Eu fiquei no mais direito da casa e padre.
0: Filha, Deus não me instituiu, vou responder o que Jesus disse sobre a questão da herança da casa. Só que vou lhe dizer uma coisa, todos têm direitos iguais. E não adianta, se você cuidou da sua mãe, cuidou, fez o que pôde, fez, que tenha, faça por gratuidade. Além disso, você só vai ter briga com os teus irmãos. Se é que eu entendi
1: não,
0: o que você...
1: Não, padre, com meu filho.
0: Hã?
1: Com meu filho.
0: Ele pegou tua casa?
1: Ele pegou tua casa, porque eu fui pra cidade.
0: Se imponha, minha filha. Mas, mulher de Deus, estão te usufruindo, colocaram uma gancanga nas tuas costas. Bota esse rapaz para trabalhar e vai arrumar um emprego e arrumar uma casa para ele morar, meu Deus do céu. Se ele tem casa, mas minha filha, chame, denuncia. Quantos anos você tem?
1: Eu?
0: É.
1: 55.
0: Denuncia, você está sendo ludibriada. Você escutou o que eu estou falando? Mas como é que uma mãe vai denunciar um filho? Filha, quem não é pelo amor é pela dor.
1: Ele disse que era o pai, deu a parte dele, sabe?
0: Ah, mas isso é depois que você morrer, minha filha. Depois que você morrer em vida, não pode querer repartir, não. Você está viva ainda. Fica com a Ana, tá muito ruim, a equipe vai ligar para você, mas o que eu falei tá falado. Não tira uma vírgula. A equipe vai ligar para você para te orientar melhor. Eu volto já, volte comigo.
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0: Querido filho e filha, nós vamos para a leitura orante de Jó e a resposta de Jó ao amigo Bildade. Mas antes, não posso deixar de dizer, nós estamos no mês de maio. Por favor, eu te peço, ajude no Livro Ouro. Ajude. Nós estamos precisando, gente. Esse mês, ele está atípico. Ah, porque chegou no final, já não vai ajudar mais. Não, é agora que a gente precisa. Nós estamos na 17ª parcela. Entre no site agora. Eu te peço, no mês de Nossa Senhora, caminhando para as mil Ave Marias, faça a situação, livrouro.com.br, livrouro.com.br. Escolha um valor, reúnem o seu grupo, que tem grupo da Capelinha de Nossa Senhora, Capelinha de Jesus das Santas Chagas, sua família, ajude nesse último suspiro, gente, vamos, a gente precisa de ajuda. Escolhe o seu valor, vai lá, coloca o nome, e seja da tua família, de uma graça recebida, a ser recebida. Por exemplo, eu vejo ali a Vilânia Maria Jales, de Mossoró, Rio Grande do Norte, Sapucaia do Sul, Rio Grande do Sul. Também estou vendo um filho de Deus de São José dos Pinhais, Josiane Aparecida, de Mandirituba, Paraná, filho de Deus, Rio Grande, Fazenda Rio Grande, Curitiba. Por favor, faça a sua doação na 17ª parcela. Vamos, vamos com firmeza até o fim. Por favor, até o fim. Filhos queridos, vamos à leitura orante. Chegou a hora, eu estou muito... Você está gostando de Jó? Vai lá, 41-3221-6060. Bíblia aberta, cartilha de oração.
1: Senhor, já faz tempo que eu ouço.
0: Hoje, capítulo 19, versículo 1. A resposta de Jó a um dos amigos chamado Bildade. Versículo 1, 2. Então, em resposta, Jó disse: olha a imagem, essa inusitada. Três amigos e Jó ali. Até quando vocês vão ficar me atormentando e me ferindo com suas palavras? Porque você percebe que eles não estão dando arrego. Jó, você pecou. Não, não pequei. Teu filho e teus filhos pecaram. Não, não pequei. Fica quieto, Jó. Cala a boca, Jó. Você pecou. Mas que maledetos. Versículo 3. Vocês já me insultaram várias vezes. Será que não se envergonham de me tratar tão mal? Agora veja o raciocínio de Jó, é verdade. Mesmo que eu fosse culpado, será que o meu erro prejudica vocês? Eu vou com outra cor. Mesmo que eu fosse culpado, será que o meu erro prejudica vocês? Aqui eu lembrei da prostituta caída na praça e querendo tacarem-lhe pedras. Quem tem pecado, quem não tem pecado, atire a primeira pedra. Versículo 5. Se vocês pensam que são melhores do que eu, e acham que a minha desgraça prova que sou culpado, pois fiquem sabendo. Versículo 6. Escute isso, gente. Escute. Que Deus foi injusto comigo. Que coragem. Foi Ele que armou uma armadilha para me pegar. Nossa, padre, ele blasfemou. Não, ele não blasfemou. Ele dialogou com Deus. Ele questionou Deus, mas não blasfemou. É diferente. Versículo 7. Eu protesto contra a sua violência, violência de Deus, mas ninguém me ouve. Eu peço ajuda, porém não existe justiça. Rezar é isso. Rezar é falar sinceramente com Deus. Versículo 25: pois eu sei que o meu Senhor vive, e no fim ele virá me defender aqui na terra. Atenção, atenção! Depois de tudo que Jó passou, ele até... eu sei que você ficou pasmo quando ele disse no versículo 6. Vou repetir de novo. Preste atenção, pelo amor de Deus, abaixa esse fogo. Pelo amor de Deus, para com esse barulheiro aí, guarda esse WhatsApp. Mas que coisa! Pois fiquem sabendo que Deus foi injusto comigo. Foi Ele quem armou uma armadilha para me pegar. Eu protesto. Eu protesto contra a sua violência, a violência de Deus. Mas ninguém me ouve. Eu peço ajuda, porém não existe justiça. Se você for um pouquinho mais, eu vou para dar o contraste depois. Versículo 8. Deus fechou o meu caminho com um muro. Jó não mede palavras, ele tem consciência, mas ele não blasfema. Olha o versículo 8 que eu tinha pulado, porque quando eu pulo, não é para você continuar lendo. Deus fechou o meu caminho com um muro, de modo que eu não consigo passar. Ele cobriu de escuridão os meus caminhos. Deus tirou a minha riqueza, destruiu minha boa fama que eu tinha. Olha como ele fala com Deus com veemência. Ele me atacou de todos os lados, até acabar comigo. Arrancou-me pelas raízes a minha esperança. A sua ira contra mim queimou como fogo. Ele me tratou como se eu fosse um inimigo. Ele me atacou com desgraças, como se fossem tropas. Elas cavaram trincheiras e acamparam de volta na minha casa. Deus fez, versículo 13, me permita um pouco mais hoje, fez com que meus irmãos me abandonassem. Os meus amigos não lembram mais de mim. Depois você continua a leitura, mas veja o desfecho de quem tem fé. Eu sei que o meu defensor vive, Deus. No fim, ele virá me defender aqui na terra, mesmo que a minha pele seja toda comida pela doença. Ele tinha lepra. Ainda neste corpo eu verei a Deus. Um dos textos mais lindos de Jó, viu, gente? Faça como eu. Faça como eu, grife aqui. Pois eu sei que o meu defensor vive, e no fim ele virá me defender aqui na terra, mesmo que a minha pele seja toda comida pela doença. Ainda neste corpo eu verei a Deus. Grava esta palavra, que daqui para frente eu verei a Deus. Grave, é isso que ele deseja. Eu o verei com os meus olhos. Os meus olhos o verão. Ele não será um estranho para mim. E desejo tanto que isso aconteça. Eu volto rezando isso. O que deseja Jó? Ver Deus. Eu volto já, volte rezando.

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0: Eu vou retomar essa leitura orante, porque eu fiquei paralisado. Mas o senhor já leu antes, mas eu fico de novo. Eu vou rezar por você agora. Se coloque nesta oração de Jó, pois eu sei, isso é uma oração, gente. Ei, é tua oração agora. Pois eu sei que o meu defensor vive, e no fim ele virá me defender aqui na terra. Mesmo que a minha pele seja toda comida pela doença, ainda neste corpo eu verei a Deus. Eu o verei com os meus olhos. Os meus olhos o verão, e ele não será um estranho para mim. E desejo tanto, tanto que isso aconteça. Eu quero ver a Deus ainda nesta vida. Eu não quero, vou lhe dar uma deixa, ouvir falar de Deus. Eu quero ver Deus. Moisés ouviu falar de Deus, mas na sarça ardente ele viu Deus. Jó, ouvi falar de Deus. Discípulos de Emaús, ouviu falar de Jesus. Depois, viu Jesus ao partir o pão. Por favor, hoje, obrigatoriamente, no livro Inabalável, complete essa meditação na página 86. E eu até cito o que acabei de ler. Aqui, abro um parênteses para ressaltar algo profundamente comovente. A fé de Jó é uma das expressões mais puras, corajosas da confiança humana em Deus. Mesmo no meio da dor e ao silêncio de Deus, ele declarou com firmeza: eu sei que o meu Redentor vive e que por fim se levantará sobre o pó. Continue a leitura depois, página 86. Eu ando muito emotivo, porque eu estou realmente emotivo agora e arrepiado. Jó tem me causado isso. Não sei você, mas será que nós conseguiríamos rezar o capítulo 18, do versículo 25 a 27? Eu estou com lepra. Meus ossos estão, minha pele está secando nos ossos, mas eu ainda quero ver Deus. Obrigado, Senhor, por esta palavra. Amém. Amém. Perdeu às 10 da manhã, tem 10 da noite. Perdeu? Tem lá. Leitura orante no YouTube Padre Manzotti, às 20 horas é colocado. Esses dias eu estava no aeroporto, estava fazendo hora, porque tem que esperar. Uma senhora chegou e disse: padre, eu não acompanho o seu programa, mas todos os dias, à noite, eu medito a palavra com a leitura orante que o senhor faz. Está aí, testemunhos. Amoleceu meu coração agora hoje, hein? Maria de Fátima, que a paz de Jesus esteja com você, Maria de Fátima.
1: Bom dia, padre.
0: Bom dia, Deus abençoe. Você fala de onde, Maria de Fátima?
1: Eu falo de Natal, Rio Grande do Norte.
0: Meu abraço. E como você me acompanha ali?
1: Acompanho pelo rádio e pela TV.
0: Ali, TV Evangelizar, canal 16.1. Estou assinando aí para todo o povo do Rio Grande do Norte. E também pela Rádio 98. Diga, Maria de Fátima, o tempo é seu.
1: Ô, padre, É que ultimamente eu venho enfrentando uma batalha espiritual muito grande, sabe?
0: Qual que é a batalha, filha?
1: A minha batalha é que minhas portas fechadas de emprego, eu era uma pessoa que eu trabalhava. E de um tempo pra cá, acabou-se. Ninguém consegue me ajudar.
0: Entendo.
1: Ninguém consegue me indicar. Não consigo arrumar um emprego e é isso, só isso.
0: Então, quantos anos você tem?
1: 50.
0: Filha,
1: faz quatro anos
0: eu
1: já.
0: Eu sei, filha. Infelizmente, eu não vou dizer, isso não é só pra te agradar, não. Infelizmente, depois dos 40, quem está empregado está. Quem não está é muito difícil. Eu conheço muitas pessoas que estão anos sofrendo sem o emprego por causa da idade. Mas isso não justifica, Maria. Não justifica.
1: Não, porque tem cooperativas, né? Que agora em hospitais, é tudo em cooperativas. Eu sou da área de saúde.
0: Então. Mas
1: aí,
0: vamos...
1: fala. Em cooperativa não tem isso não, sabe?
0: Eu entendi, mas vamos rezar então agora. Você falou, é só isso. Não é só isso, é muito, né?
1: É, eu ultimamente, há um ano atrás, eu deixei de fumar, deixei de beber, entreguei. Eu tive uma experiência com Deus.
0: Isso. E essa experiência.
1: Estava no caminho.
0: E essa experiência que te mantém de pé, não é?
1: É, mas que às vezes faz me ir para outro lado, sabe?
0: Não. Aí não. Que outro lado que existe sem Deus, filho? Diga para mim.
1: Porque esse desmanche de alguma coisa que fizeram pra mim.
0: Ô filha, pare. Você é uma mulher, você é católica?
1: Sim, sou católica.
0: Você comunga?
1: Estou na igreja católica, eu vou até participar do ministério.
0: Então, filha, não fale mais essa besteira, não. Mas você vai rezar comigo agora.
1: Tá bom.
0: Senhor Jesus.
1: Senhor Jesus.
0: Pelas tuas santas chagas.
1: Pelas tuas santas chagas.
0: Dolorosas e gloriosas.
1: Dolorosas e gloriosas.
0: Afaste para longe.
1: Afaste para longe.
0: Todas as ciladas do inimigo.
1: Todas as ciladas do inimigo.
0: Toda a artimanha do mal.
1: Toda a artimanha do mal.
0: Para me tirar do teu caminho, Deus.
1: Para me tirar do teu caminho, Deus.
0: Deus.
1: Deus.
0: Afaste para longe.
1: Afaste para longe.
0: Estes pensamentos negativos.
1: Estes pensamentos negativos.
0: Por intercessão de São José.
1: Por intercessão de São José.
0: Abra as portas de um emprego.
1: Abra as portas de um emprego.
0: São José.
1: São José.
0: Rogue a teu filho Jesus.
1: Rogue a teu filho Jesus.
0: Que eu consiga trabalhar.
1: Eu consigo trabalhar.
0: Eu não estou colocando à prova a minha fé.
1: Eu não estou colocando à prova.
0: Eu creio, Jesus.
1: Eu creio, Jesus.
0: Se houver qualquer desejo mal contra mim,
1: se houver qualquer desejo mal contra mim,
0: eu renuncio.
1: Eu renuncio.
0: Em teu nome.
1: Em teu nome.
0: São José.
1: São José.
0: Dai-me a graça de um emprego.
1: Da minha graça de
0: Deus. Eu não peço riqueza nem luxo.
1: Eu não peço riqueza nem luxo.
0: A graça de poder me sustentar.
1: A graça de poder me sustentar.
0: E minha família.
1: E minha família.
0: Amém.
1: Amém.
0: Maria de Fátima, não recue. Escutou?
1: Sim.
0: Esse teu nome não é por acaso. Você é Maria de Fátima. Duas vezes Maria.
1: Sim.
0: Para com esses pensamentos, mulher. Você vai ligar ainda, eu vou gravar o teu nome, dizendo que a São José rogou, São José providenciou. Eu vou para o intervalo, Maria de Fátima de Natal, canal 16.1, rádio 98 FM, Felinto Rodrigues, rádio 87.9, aqui no Neto, Rural FM, Vanildo da Silva, obra de Maria, Dom João Santos Cardoso de Natal. Eu volto já, volte comigo.
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3: Muito bem, olha só, agora são 9h50, dando sequência com mais participações. Meu bom dia vai para Vander Lúcia Dias, né? Tá na sintonia, acompanhando, portanto, a programação. É, valeu, Vander Lúcia. Deixa eu ver quem mais, Carmen Cibier, em nossa companhia. Tem áudio aqui. Alô, Carmen, bom dia.
4: Bom dia, Will, apanhando sorteio marciano. Parece aqui nesse programa, parece que toda a gente estiver na escuta. Saudadinho de Deus, toca aí pra mim. Parece que toda a gente estiver na escuta. E toda a minha família, netos e noras e filhos. A todos que estiver na escuta.
3: Valeu, Carmen Cibier. Oh, não, hoje não tem sorteio, viu? Hoje não. Quem sabe essa semana ainda vai ter sorteio, né? Mas hoje não tem, ok? É, deixa eu ver quem mais. Liversina está na sintonia, acompanhando a programação. Nossa amiga Liversina Sanzovo, bom dia, obrigado pela participação. A Sueli da Silva em nossa companhia, bom dia, Regis. Gostaria de ouvir a próxima música. Uma quarta-feira abençoada para todos nós. Estou sempre ligadinha de segunda a sexta-feira. Valeu, minha amiga, obrigado pela participação. É, olha só, encontra-se aqui na Rádio Nazaré uma carteira contendo os documentos de Fábio Júnior Gonçalves Machado, tá? Fábio Júnior Gonçalves Machado. É, quem conhecer, por gentileza, retransmita o recado. Meu bom dia vai também, em nossa companhia está nossa amiga Jane Santos. Bom dia, Regis, tudo bem por aí? Desejo um feliz e abençoado dia a todos. Se possível, eu gostaria de ouvir a música Feliz Aniversário com o musical JM, a qual ofereço para a minha irmã que está de aniversário hoje, né? A Maria Inês. Ok, grande abraço então, nossa amiga a Jane Santos. Tá na sintonia, acompanhando a programação. Valeu e parabéns, né? Para Maria Inês, completando hoje mais um ano de vida. Bom dia para você. Através do aplicativo, em nossa companhia, também através do nosso site. Aquele abraço. Lá no Facebook, o meu bom dia vai para Laurenice Bertucci, para Ivonete Almeida, lá na Caiabi. Também a nossa amiga Cleusa Mendes Vilela, interagindo com a programação. 9h53, voltamos agora com o programa Experiência de Deus.
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0: de aniversário, Parque FM, Cidade de Leste, Alto Paraná, Paraguai, e Univox Passos, Minas Gerais. Você escutou o que eu falei para a mulher? Você percebe que quando a gente vai para o caminho de Deus, ela usou uma palavra, estou caminhando para o ministério da igreja. Percebe como o inimigo se incomoda? Então, não recue não. Nossa Senhora, ajude. E olha, gente, mande as suas intenções para as mil Ave Marias. Vai lá, 0800-410-6060-41, 3221-6060. Eu garanto que todas as mil Ave Marias serão transmitidas pelo meu YouTube, Padre Manzotti, fique atento. Eu estou com testemunho de Irati. Veio um manuscrito, está aqui, eu quero mostrar. Eu falo para quem está no rádio, é manuscrito. E vem com foto, duas fotos. Eu vou lendo. Padre Reginaldo, sua bênção. Venho por meio dessa carta contar meu testemunho. Minha nora, Josiele, está grávida de 3 meses. No último dia 8 de agosto, ela teve um sangramento e ficamos desesperados. Era um domingo. Não havia médicos que nos orientassem sobre o que fazer. Eles foram até o hospital Nossa Senhora do Rocio em Campo Largo, pois moram em Rio Negro, Paraná, mas nada adiantou. Continuamos rezando e pedindo que Jesus das Santas Chagas derramasse uma gota do seu sangue e não permitisse que ela perdesse o bebê. Na segunda-feira, dia 7, no período da tarde, ela consultou, fez os exames e, para a honra e glória do preciosíssimo sangue de Jesus, ela chegou até o fim da gravidez. Obrigado, Padre Reginaldo, graça recebida, graça testemunhada. Quem nos escreveu foi Amélia, de Irati, Rio Grande do Norte. Eu peço aqui, na verdade, se perguntou, talvez me perguntasse, o que são aquelas fotos? O testemunho era outro. São fotos da família pedindo, peço que coloque junto a Santa Chagas minha filha que passou por uma cirurgia, que também é meu milagre. E padre, esta é minha família, filhos, marido, Wellington, mandou a foto da família. Onde que vão todos os pedidos de oração? Sabe para onde vão? Para um lugar de intenções que fica no Santuário de Nossa Senhora de Guadalupe, Jesus das Santas Chagas. Missas são celebradas, agora as mil Ave Marias. Muitas intenções eu levei lá. Vocês têm aí a imagem de onde eu levei muitos pedidos? Na Cova da Iria, lá em Fátima. Levei lá todos os pedidos que vocês mandaram. Filhos amados, isso, sacristão. Você deve ter escutado a semana, ou melhor, o mês inteiro essa música. E lá na Cova da Iria, eu rezei uma missa na intenção. Como se não bastasse isso. Muito obrigado, equipe. Todas as intenções serão levadas para as mil Ave Marias. Hoje é o 9º dia da novena. Reze comigo. Ó poderosa e gloriosa Santa Rita de Cássia, santa das causas impossíveis, rezemos o 9º dia.
1: Você é a rosa preferida, ó Santa Rita de Cássia.
0: Ó poderosa e gloriosa Santa Rita, chamada Santa das causas impossíveis, advogada dos casos desesperados, auxiliadora da última hora, refúgio e abrigo da dor que arrasta para o abismo do pecado e da desesperança, com toda a confiança em vosso poder, junto ao coração sagrado de Jesus, a vós recorro neste caso difícil e imprevisto que dolorosamente oprime o meu coração. Diga lá o que oprime teu coração. É o 9º dia, acredite ainda. Ainda não terminou, até meia-noite. Ainda não terminou. Obtenha a graça que desejo. pois sendo-me necessário eu a quero. Apresentada por vós, Santa Rita de Cássia, a minha oração, meu pedido, por vós, que sois tão amada por Deus, certamente serei atendido. Dizei a Nosso Senhor que me valerei desta graça para melhorar a minha vida, os meus costumes, e para cantar na terra e no céu a divina misericórdia. Santa Rita das causas impossíveis, rogai por nós. Santa Rita das causas impossíveis, rogai por nós, e pela terceira vez, até meia-noite ainda é novena. Santa Rita das causas impossíveis, rogai por nós. Senhor Deus de bondade e misericórdia, nós te louvamos e agradecemos por todas as graças que já foram derramadas, mas aquelas que ainda não vieram, que venham. Nós pedimos, Senhor, abençoai os enfermos que estão nos hospitais, nas UTIs, nas enfermarias ou dentro de casa. Abençoai, dai paciência e serenidade aos cuidadores. Abençoai os médicos, enfermeiros, os familiares dos doentes. Abençoai, Senhor, a água, a roupa dos enfermos, as fotos de família. Por intercessão de Nossa Senhora do Carmo, São Pio de Pietrelcina, nos méritos das santas chagas, em nome do Pai, do Filho, do Espírito Santo. Amém. E eu me despeço com o clipe Pelas Mãos de Maria. Evangelizar é preciso.

Tudo bem, gente? Olha só, agora são 10 horas em ponto. Muito bom dia para você, obrigado pelo carinho da sua sintonia nesta manhã, portanto, de quarta-feira, 27 de maio do ano de 2026. Daqui a pouquinho, canções na programação. Já já, Gustavo Lima, retrovisor, pedido da Neuza Mariano, está na sintonia acompanhando a programação. Daqui a pouco vamos trazer na programação o pedido da Ana Maria. É Ana Maria de Moraes, na sintonia, pediu o Daniel a canção Nossa Senhora, participação de Guilherme Martinez. Então daqui a pouquinho vamos trazer aqui no programa. A Dejaneira pediu Quatro Cantos da Casa. Temos também a canção daqui a pouquinho com o musical JM, pedido da Jane Santos, a canção Feliz Aniversário. Já já tem Raridade, né? A canção que foi o pedido da Lúcia, ela que pediu com o Padre Ezequiel. Então daqui a pouquinho também na programação, ok? 10 horas e 1 minuto, bom demais poder estar em sua companhia nesta quarta-feira. Volto já com sucesso.

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4: Sair com pessoas saudáveis. Os bons hábitos de outras pessoas podem passar para você. Estudos sugerem que uma série de fatores, como felicidade aparente, obesidade, tabagismo e até mesmo solidão, são fortemente influenciados pelas pessoas ao seu redor. Portanto, seja seletivo em relação aos amigos.
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10: 10 e 5.
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Muito bem, tá aí Musical JM, feliz aniversário. É o melhor rádio para o melhor ouvinte. Obrigado pelo carinho da sua sintonia. Portanto, nesta manhã de quarta-feira, 27 de maio. Dando sequência, portanto, quero aqui mandar um bom dia, né? Paula Rodrigues está na sintonia, acompanhando a programação. Valeu, tudo de bom. Quero mandar um bom dia também. Em nossa companhia, portanto, está a Verônica Pickler acompanhando o programa. Eu quero mandar um forte abraço a toda a equipe, portanto, da Retífica Toso. 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São 10 horas e 23 minutos. 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Meu bom dia, vai também para Ivonete Almeida, né, Ivonete? É lá na Caiabi. Está na sintonia acompanhando a programação, um grande abraço. 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São 10 horas e 24 minutos. 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

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São 10 horas e 25 minutos agora. Dando sequência com a programação daqui a pouquinho, Padre Ezequiel Dalpozo e a canção Raridade. Vamos trazer aqui na programação daqui a pouquinho, atendo também o pedido da Carmen Cibier, pediu Soldadinho de Deus. Vamos trazer na programação. A minha amiga está na sintonia acompanhando a programação, é a Verônica Pickler, e pediu a canção Maria Passa na Frente, oferecendo para todos os profissionais da saúde, em especial aos profissionais da rede de frio do município de Juína, Nilza e Wagner, e aos profissionais do Escritório Regional de Saúde de Juína, em especial a Claudiana, Marcel, o Olivaldo, Valdelice e a todos que estão na escuta. Valeu! Também oferece a canção para os pais, né? Irene Pickler e o Vendelino Pickler. Valeu! Valeu, Verônica! Obrigado pela participação, acompanhando a programação, portanto, nesta manhã de quarta-feira. Agora são 10 horas e 26 minutos, Padre Ezequiel Dalpozo, Realidade. Bom dia!

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1: Mais uma edição do nosso Hora do Consumidor, trazendo aqui as dúvidas dos nossos ouvintes. A Elaine, do Pernambuco, ela disse que fez um plano de academia, mas quer cancelar e estão cobrando multa alta. E ela pergunta, isso é correto? Olha, Elaine, a multa pode existir, mas não pode ser abusiva, viu? O artigo 51 do CDC proíbe cobranças exageradas. O valor deve ser proporcional ao tempo restante do contrato. Se estiver muito alto, pode ser contestado, viu? Fica aí a dica pra você, tá bom? Eu sou Kleber Salles e esse foi o nosso quadro A Hora do Consumidor.
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0: São 10 horas 45 minutos. A melhor rádio para o melhor ouvinte. Daqui a pouquinho vamos trazer a mensagem do nosso momento de paz. Bom dia para minha amiga Angélica, Angélica Rodrigues, que está na sintonia. Glória Lúcia também acompanhando a programação. Bom dia, pede a próxima música para todos. É, da comunidade Cristo Rei, né? Wander Lúcia na sintonia, né? De algumas informações sobre a beatificação em Jauru, que vai estar acontecendo. Em relação a caravanas, a gente não temos ainda essa informação se Juína vai ter alguma caravana. O certo seria entrar em contato com as secretarias, né, das paróquias para saber. Mas em relação à beatificação, vai estar acontecendo, portanto, no dia 13 de junho, né? A Diocese de São Luís de Cáceres, que anuncia a data da beatificação do padre Nazareno Lanciotti. O missionário italiano, padre Nazareno Lanciotti, será beatificado no dia 13 de junho na cidade de Jauru, Mato Grosso, onde atuou por 30 anos com intenso trabalho de evangelização e onde sofreu o martírio em 11 de fevereiro de 2001. O anúncio foi feito pelo bispo da Diocese de São Luís de Cáceres, Dom Jaci Diniz Rocha, no último dia 24. A celebração solene será presidida pelo prefeito do Dicastério para a Causa dos Santos, o cardeal Marcelo Semararo, que representará o Papa Leão XIV na cerimônia. Haverá transmissão ao vivo da Canção Nova Cuiabá, também pelo YouTube. 10 horas e 47 minutos agora. Quero aqui mandar um forte abraço, olha só. Minha amiga Vera, lá da loja Confecções A Jubileu, está na sintonia, acompanhando a programação. Alô, Vera, bom dia!
1: Bom dia, meu amigo Regis.
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0: Ok, Vera, grande abraço. Tem também camisas do Brasil, né? Lá na loja Confecções A Jubileu. 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Muito bem, olha só, agora são 10h51. Vamos acompanhar a mensagem do momento de paz. Deus vai cuidar de você. Tá no ar o momento de paz.
2: 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Sabe, existe uma cena muito bonita na Bíblia. Está em Êxodo, capítulo 16. O povo de Israel estava atravessando o deserto. Eles tinham saído do Egito, tinham visto milagres, já tinham passado por momentos marcantes, mas agora estavam diante de algo diferente. O desafio não era sair, o desafio não era mais atravessar o Mar Vermelho. O desafio era continuar naquele deserto. Sabe por que às vezes começar até é possível? O difícil é continuar quando o caminho parece longo. Mas foi aí então que Deus fez algo especial. Todas as manhãs aparecia um alimento que sustentava o povo naquele lugar difícil. A Bíblia chama esse alimento que caía do céu de maná. E existe um detalhe lindo nessa história. Deus não mandava o maná para um mês inteiro, não mandava para uma semana. Ele mandava o necessário para aquele dia, só aquele dia. E sabe o que isso nos ensina? Que Deus nem sempre entrega a vida inteira de uma vez. Talvez, para hoje, Ele vai te entregar paz, ou talvez esperança, ou talvez um pouco de coragem. Sabe, é como alguém caminhando numa estrada coberta de neblina. A pessoa não consegue enxergar tudo lá na frente, mas consegue ver os próximos passos. E isso já é suficiente para que ela continue. Sabe, talvez você esteja acordado hoje pensando em muitas coisas. Uma conta, uma preocupação, uma saúde, uma resposta que ainda não chegou. Talvez exista uma batalha silenciosa aí dentro do seu coração. Eu sei, porque existem dores que ninguém vê. Tem gente sorrindo por fora e lutando por dentro. Mas uma coisa bonita sobre Deus é que Ele conhece essas lutas silenciosas. Deus vê aquilo que ninguém vê. Ele conhece aquilo que você não contou. E talvez seja por isso que esta mensagem chegou até você hoje. Porque você não precisa carregar o mês inteiro. Você não precisa carregar o resto do ano. Você não precisa resolver toda a vida antes mesmo do café da manhã. Então, carregue o dia de hoje, só o dia. Faça o bem de hoje, ore hoje, respire hoje, dê o próximo passo hoje. Sabe outra coisa muito interessante na história do povo de Israel? É que eles queriam guardar aquele alimento. Eles queriam segurança, eles queriam garantir o amanhã. Então muitos pegavam o maná e guardavam para o outro dia. Só que esse maná apodrecia. E por que Deus fazia isso? porque Deus estava ensinando algo maior para eles. Era como se Deus dissesse: não precisa guardar. Amanhã, quando o sol nascer, eu continuarei cuidando de você. Olha só que coisa linda isso, não é? Porque a confiança não é ter todas as respostas. Confiança é continuar mesmo quando ainda não entendemos tudo. Talvez você esteja esperando algo grande, mas Deus esteja enviando pequenas respostas. Talvez uma palavra, uma força que volta em você de repente. Talvez uma paz inesperada. Pode ser uma pessoa, um abraço, um novo ânimo. Às vezes, o cuidado de Deus chega de forma simples, pequeno, silencioso, mas suficiente. Olha, Jesus também ensinou algo parecido em Mateus 6,34. Ele disse: portanto, nunca fiquem ansiosos pelo amanhã, pois o amanhã terá suas próprias ansiedades. Olha que conselho bonito. Até Jesus ensinou a viver um dia de cada vez. Então, antes de você continuar sua manhã, eu queria deixar uma pergunta no seu coração. E se Deus não estiver pedindo que você carregue tudo? E se Deus estiver pedindo apenas o próximo passo? Olha, talvez o milagre de hoje não seja resolver toda a sua vida. Talvez seja apenas receber força para continuar, tá bom? Eu desejo que Deus te proteja, que Deus te guarde e que a sua paz esteja contigo, hoje, amanhã e sempre. Deus te abençoe.

0: Muito bem, 10 horas e 58 minutos. Essa foi a mensagem do nosso momento de paz. Abraço ao Zildinho Machado, tá na sintonia, acompanhando a programação. Tudo de bom. Também temos a participação do Marcos Vinícius, bom dia Regis. Ele acompanhou a nossa mensagem do momento de paz. Também em nossa companhia, nossa amiga Yolanda Poletto.
1: Oi, bom dia.
0: Bom dia.
1: Hoje você fez escorrer aquele líquido precioso do olho. Que mensagem emotiva e muito verdadeira. Manda para mim, por gentileza.
0: Ok.
1: Abraço. Que Deus te abençoe abundantemente.
0: Abraço, Yolanda.
1: Gratidão por existir essa rádio que...
0: Amém.
1: Nos momentos difíceis, nos ampara com pequenas mensagens, mas de um valor grandioso. Abraços fraternos.
0: Valeu, minha amiga. Tudo de bom, tá? Encaminhei a mensagem aí, viu? Fica com Deus. Abraço também para minha amiga Cida Bispo, a Maria Aparecida dos Santos, né? Vanderlúcia Dias, ela diz assim, obrigado pelas informações. É um evento muito especial. Pouca gente está sabendo e está chegando este grande dia, né? Verdade. Ó, só para questão de informação, então a paróquia Nossa Senhora da Paz, ela diz assim, inclusive... Foi da secretaria, né? Bom dia. A paróquia Nossa Senhora da Paz não terá caravana. E a secretária, né? Ela diz assim: eu e minha família, nós vamos estar indo de carro próprio. Afinal, temos uma grande história do Padre Nazareno. Eu e meus 6 irmãos fomos batizados pelo Padre Nazareno. E ele fez o casamento de meus pais. Olha aí. É, grande abraço, paróquia Nossa Senhora da Paz, né, a secretária nos informando. Obrigado, viu? Carmen Cibier, forte abraço. Obrigado pela participação. Gente, estou indo na sequência. Ronildo estará aqui com o programa Alô Comunidades e, claro, com muita informação a você que está acompanhando a nossa programação. Fiquem com Deus. Daqui a pouco nós vamos estar ao vivo pela TV Nazaré, levando notícias, e aqui no Rádio Jornal do Meio-Dia. Abraço, tchau, tchau, fui!

0: com Deus.
1: Tchau, gente.
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0: Olá, bom dia! Estamos chegando com a apresentação do programa Alô Comunidades. Hoje, quarta-feira, 27 de maio. Quase chegando ao fim do mês já, né? Quanto tempo passa! Nossa Senhora, que bom! Também que o tempo passa, né? Com a graça de Deus, estamos chegando nesta manhã com o programa Alô Comunidades. Aqui na apresentação, eu, Ronildo Rocha. Em nome das paróquias, dos nossos padres, convido a você a partir deste momento a estar conosco através da interação, da informação, da música, da reflexão do Santo Evangelho e também a interatividade. Você que gosta de fazer a sua participação, está aberto aí o WhatsApp e nós, com toda alegria, estamos aqui para acolher a sua mensagem, também a oração em comum. Né, aí trazer aí também as informações do nosso dia, tá bom? Fraterno abraço a todos os ouvintes que nos acompanham através da Rádio Maria de Nazaré.
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0: O nosso caminho, o nosso itinerário de fé, quem pôde acompanhar a missa hoje de manhã, né? Pude perceber na homilia Dona Iri fazendo uma dimensão muito forte das mãos no cálice, o cálice de nosso Senhor Jesus Cristo. E o nosso servir a Deus através da igreja, muitas vezes passa por altos e baixos, e muitas vezes a gente acaba distanciando. Quando alguma coisa acontece, né? A gente acaba distanciando do caminho da igreja, muitas vezes até do caminho de Deus. E isso não pode acontecer, porque o nosso chamado é de Deus e por Deus e para servir a Ele por meio das coisas terrenas. A Igreja Una, Santa, Católica, é também feita de homens, por isso. Tem aí os altos e baixos, né? Esta reflexão inicial, porque eu trouxe a música de abertura com o Padre Zezinho, Alô Meu Deus. Então, quando a gente está um pouco longe, coloca esta reflexão e volta a procurar a Deus, volta a procurar o caminho da igreja, para você ver que as coisas mudam de repente. Tá certo? Abrimos então o nosso programa. Padre Zezinho, canta para nós. Alô, meu Deus.

11 horas e 12 minutos, né, dando sequência aqui à nossa programação. E olha, vem aí a festa, a 40ª festa do Padroeiro Sagrado Coração de Jesus. E a Paróquia Sagrado Coração de Jesus traz nesta dimensão festiva aí, né, uma quermesse completa, com dobradinha, festival de caldos, comidas típicas, churrasco, leilão e bastante e muito mais, tá? E também tem o show de prêmios, ok? Olha, o show de prêmios está muito bom, certo? São 4 prêmios, mas tem aí um valor bastante alto, são 60 mil reais em prêmios, tá bom? Então, não deixe de participar da festa do Sagrado Coração de Jesus, dias 12, 13 e 14 de junho, tá bom? Então, logo mais a gente traz aí mais informações, mas você pode já adquirir a sua cartela através de vendas, em pontos da cidade, né? Também nas secretarias das nossas paróquias, e você é chamado a participar, tá certo? E tem aí no dia 12, né, que também é feriado municipal, o treinão do padroeiro. O que é o treinão do padroeiro? É uma espécie de corrida também, de caminhada, tá? Sem caráter competitivo. E também a premiação, né? A premiação é sua participação. Veja só, a concentração será no dia 12, às 5h45 da manhã, em frente a igreja matriz, né, a Catedral Sagrado Coração de Jesus, para a abertura oficial. Terá a bênção, o aquecimento e a largada geral será às 6h20 da manhã, tá? Em frente à Catedral. A organização será pelo grupo Elas Não Param, com o apoio e realização da Paróquia Sagrado Coração de Jesus. Haverá pontos de hidratação ao longo do percurso. E atenção, olha, a taxa de inscrição será apenas de R$ 65, tá? É pago no ato da inscrição pelo site, tá bom? E mais 2 quilos de alimentos não perecíveis que deverão ser entregues no momento da retirada do kit, tá bom? Serão disponibilizadas somente 350 vagas. Eu vou tentar saber quantas vagas ainda tem e vou trazer no programa de amanhã, tá? Vou fazer esse compromisso aqui com vocês, tá bom? Então, o percurso tem a distância de 5,5 km para quem vai fazer corrida e 3 km para quem vai fazer caminhada. Beleza? Então, amanhã eu trago a oficialização se ainda tem vaga, se você pode fazer a sua inscrição ou não. Tá ok?

11:15 e tenho aqui a participação de Irene Ferreira Lino. Ela diz: bom dia, Ronildo, peço orações por todos os enfermos, abandonados e sofredores, por mim, pela conversão de toda a minha família. Irene, são três coisas bastante importantes, né? A oração por todos os enfermos abandonados e sofredores. Quantas pessoas que a gente depara em meio à sociedade e que na hora que está com saúde, na hora que está tudo bem, é tudo bem, mil maravilhas, mas caiu numa enfermidade com um pouco mais de dificuldade, que necessita dos cuidados, quando deveria dar mais cuidado, é quando algumas pessoas acabam esquecendo. Por isso é muito importante a gente também colocar nesta dimensão de oração, né? Parabéns por sua oração neste sentido. Conversão. Nós, às vezes, pensamos somente naquela conversão grande, radical, né? Radical, de um estado de mudança muito grande. Mas a conversão grande acontece quando também a conversão pequena acontece. Aquela conversão diária, podemos dizer, cotidiana, né? Então, se a gente amanhece pensando coisas negativas, vamos mudar, vamos pensar coisas positivas para a nossa vida ser melhor. No lugar de, às vezes, a gente reclamar, a gente colocar na presença de Deus, agradecer pelo dia que amanheceu e colocar na dimensão do servir, como fala o Evangelho de hoje. Então, isso é muito importante para as nossas famílias também. Obrigado pela sua participação, porque através dela também aprofundamos esta reflexão. Ouvimos com DJ Moisés, Eis-me Aqui. Então, isso é que é importante nós falarmos todos os dias. Eis-me aqui, Senhor.

Dando sequência à nossa programação 11 horas e 21 minutos. Antes eu estava conversando aqui com o Regis, no finalzinho do programa dele, e ele me falou: Ronildo, olha, tem aqui em cima da mesa uma carteira contendo os documentos. Então foi encontrado aí, tá? Uma carteira contendo os documentos de Fábio Júnior Gonçalves Machado, ok? Fábio Júnior Gonçalves Machado. Quem conhecer, por favor, entre em contato aqui na Rádio Nazaré para então ele ou alguém da família dele, né, comprovando aí o parentesco e então fazer a retirada aqui da carteira com os documentos, tá bem? Então nosso momento de informação. E isto é bastante importante. Daqui um pouquinho mais, Paróquia Nossa Senhora da Paz vai trazer aqui um comunicado, né? Então, estamos aguardando. Obrigado aí, viu, a participação. Daqui um pouquinho mais, no próximo bloco, a gente traz aí as informações. Porque neste momento, então, eu trago aí, ó, ontem, antes de ontem, né, a gente já falava um pouco e ontem nós tivemos uma reunião da Coordenação Diocesana de Catequese, da qual nós estivemos presente um pouco da reunião, nosso Bispo Dom Nery, reunião bastante importante, porque tratava-se dos encaminhamentos do itinerário de catequese, é claro, mas também dos encaminhamentos para aquela semana depois do dia 26 de julho. Porque nos dias 25 e 26 de julho, tá, vamos ter aqui em nossa diocese, aliás, no Regional 1, que compõe as paróquias aqui, olha, Sagrado Coração de Jesus, Santa Catarina de Alexandria, Santo Agostinho, Nossa Senhora da Paz, aqui de Juína, São José Operário de Brasnorte, Santo Antônio de Castanheira, São Pedro Apóstolo de Juruena e Nossa Senhora Aparecida de Cotriguaçu. Essas paróquias formam o Regional 1. E no dia 25 e 26 de julho, então, teremos o Regional de Catequese e Liturgia, com o tema Celebrar o Mistério Pascal na Iniciação à Vida Cristã. Traz como lema: Fazei tudo de coração como quem obedece ao Senhor. Importante, você que é catequista, você que faz parte da liturgia de sua comunidade, aí na matriz paroquial também, não deixe de participar. Daqui uns dias mais, aí no mês de junho, vamos divulgar, né, o link para as inscrições. Somente agende a data neste momento, a inscrição vem depois, tá bom? Então, agenda esta data aí para você não fazer outro compromisso, porque o seu compromisso é com Jesus, através da formação do Regional de Liturgia e Catequese. Está bem? Porque este caminho de catequese é muito importante na nossa vida. Tá certo? Então,

0: nós temos que nos colocar neste caminho de serviço sempre em nossa vida, tá certo? Participa conosco, Cecília Nunes, sempre aqui na participação em nossa programação. Tudo bem, Cecília?
1: Essas paróquias formam o
2: região. Boa tarde. Agora que eu estou conversando com vocês,
0: certo.
2: Que tinha gente aqui em casa.
0: Ah, estava de visita.
2: Boa tarde para nós,
0: tá
2: com
0: bom.
2: Saúde e felicidade.
0: Amém.
2: Uma boa tarde.
0: Boa tarde, Cecília.
2: Não é boa tarde, não, é bom dia. O meu óculos está ruim, hein, menina? Eu não ponhei remédio nos meus olhos.
0: Eita, tem que colocar.
2: É por mal disso.
0: Então tá bom.
2: Bom dia para nós.
0: Bom dia.
2: Beleza?
0: Tá
2: Fica
0: bom.
2: Com Deus.
0: Amém.
2: Bom dia.
0: Eu pensei que você estava falando boa tarde, Cecília, porque você já tinha almoçado. Por isso eu estava compartilhando boa tarde, boa tarde. Mas seja bom dia, seja boa tarde, seja, né, essa saudação. O que é importante é a saudação, estar na presença da graça de Deus neste dia que Ele oferece para nós. E como eu estava falando da catequese, Cecília, agora eu trago, antes do nosso bloco cultural, Maria Diniz canta para nós, Catequese, Caminho para o Discipulado. Obrigado pela sua participação, Cecília Nunes.

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2: Acho que é importante, não sei se puder falar aí.
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8: Muito bem, vamos dando sequência. Eu peço desculpas que eu estava gravando um áudio, possa ser que saiu antes, né? Mas é sobre um comunicado que vamos trazer logo após o evangelho, tá bom? E então, agora nós vamos nos preparar para acolher e refletir o Santo Evangelho do dia.

Proclamação do Evangelho de Jesus Cristo segundo Marcos. Glória a vós, Senhor. Naquele tempo, os discípulos estavam a caminho, subindo para Jerusalém. Jesus ia na frente. Os discípulos estavam espantados, e aqueles que iam atrás estavam com medo. Jesus chamou de novo os 12 à parte e começou a dizer-lhes o que estava para acontecer com ele. Eis que estamos subindo para Jerusalém, e o Filho do Homem vai ser entregue aos sumos sacerdotes e aos doutores da lei. Eles o condenarão à morte e o entregarão aos pagãos. Vão zombar dele, cuspir nele, vão torturá-lo e matá-lo. E depois de 3 dias ele ressuscitará. Tiago e João, filhos de Zebedeu, foram a Jesus e lhes disseram: Mestre, queremos que faças por nós o que vamos pedir. Ele perguntou: O que quereis que eu vos faça? Eles responderam: Deixa-nos sentar um à tua direita e outro à tua esquerda, quando estiveres na tua glória. Jesus então lhes disse: Vós não sabeis o que pedis. Por acaso podeis beber o cálice que eu vou beber? Podeis ser batizados com o batismo com que vou ser batizado? Eles responderam: Podemos. E ele lhes disse: Vós bebereis o cálice que eu vou beber, e sereis batizados com o batismo que eu devo ser batizado. Mas não depende de mim conceder o lugar à minha direita ou à minha esquerda. É para aqueles a quem foi reservado. Quando os outros 10 discípulos ouviram isso, indignaram-se com Tiago e João. Jesus os chamou e disse: Vós sabeis que os chefes das nações as oprimem e os grandes as tiranizam. Mas entre vós não deve ser assim. Quem quiser ser grande, seja vosso servo. E quem quiser ser o primeiro, seja o escravo de todos. Porque o Filho do Homem não veio para ser servido, mas para servir e dar a sua vida como um resgate para muitos. Palavra da salvação. Glória a vós, Senhor.

Muito bem, muito bem, amigos e amigos ouvintes do programa Locomunidades. O evangelho de hoje, ele está dividido, como eu disse antes, né? Quem pôde acompanhar, o próprio Dona Irina homilia de manhã dizia, este evangelho dá muito campo de reflexão para nós. Né? Mas e hoje ele está dividido basicamente em três partes. A primeira parte é o anúncio da paixão. Segunda, o pedido dos filhos de Zebedeu. E terceiro, o ensinamento de Jesus sobre o serviço. Muito bem. Depois de nós percorrermos aqui no tempo pascal, a reflexão do evangelho de João, né, está voltando para nós, então, as reflexões do evangelho de Marcos. E aqui, então, trata-se do terceiro anúncio da paixão que Jesus faz aos 12. Os 12 discípulos, primeiro, estão espantados e com medo. Medo da cruz. Então, Tiago e João, com seu pedido ambicioso e impróprio ao mesmo tempo, demonstram que não entenderam ainda quem é Jesus e também nem entenderam a consequência da missão. E Jesus aproveita então dessa parte, podemos dizer, dessa parte ignorante, que não sabem o que querem, na verdade, para então anunciar que a missão daquele que o segue é tornar-se seu discípulo e, ao mesmo tempo, fazer o serviço desinteressado. Ele próprio dá exemplo, entregando sua vida por amor em resgate de muitos. Então, Tiago e João eram dois dos discípulos mais íntimos de Jesus. Faziam parte do grupo dos 12. Estiveram com ele na transfiguração e também estarão com ele no jardim da agonia. Portanto, são pessoas que ocupam um lugar importante ao lado de Jesus. Muitas vezes também nós, quando nós ocupamos um serviço em determinado setor da igreja, a gente pensa e até mesmo dá vontade de ter privilégios, não é verdade? Mas Jesus diz no final o ensinamento, né, que o cristão é chamado a estar com ele, morrer com ele, ressuscitar com ele. É chamado a tomar do seu cálice. A reflexão que eu fazia, o que eu falava antes, que o Dom Neri fez lindamente hoje na missa de manhã, né? E que significa, então, este cálice passar pelo serviço, servir, passar pela cruz, estar de acordo com o projeto e tomar lugar nele, tornando-se uma realidade na vida das pessoas que sofrem. O que quereis que vos faça? A pergunta de Jesus. Então o caminho existe sempre uma oportunidade de servir, né? Então continua sendo um convite para colocarmos em prática os ensinamentos de Jesus. Ser cristão é servo. Ser cristão é ser servo, como Jesus era. Como Jesus era e é. Ser o primeiro e o maior é servir às necessidades de todos, como Jesus fez e faz na nossa vida todos os dias. Esse é o caminho da glória, para que o discípulo missionário de Jesus possa ser glorificado com ele na eternidade. Coral Palestrina canta para nós, Eis-me aqui, Senhor.

0: 11h44, dando sequência ao programa Alô Comunidades. E o canto trazeis-me aqui, Senhor, eu me disponho à obra do reino. E justamente o áudio que falava com o padre Giovanni, da paróquia Santa Catarina de Alexandria, é para servir à obra do reino, tá? Como? Sobre o mutirão, tá? Mutirão que vai acontecer agora dia 30. Deixa eu pegar aqui que eu já tinha trazido, né? A paróquia Santa Catarina de Alexandria. Mutirão da obra do Centro de Catequese, 30 de maio, tá bom? E eu estava pedindo para ele, padre, pode dizer mais especificamente como é, como será? Então, veja só. Vai ter início às 7 horas da manhã com o café da manhã, tá? Ali na paróquia Santa Catarina de Alexandria, o mutirão da obra da catequese. E ele coloca aqui para nós, ajudantes temos bastante, nos falta mais 3 pedreiros. Então você que tem aí sua habilidade de pedreiro e também o coração no servir, né? Não precisa ser somente da paróquia Santa Catarina de Alexandria, né? Então pode ser você que participa de qualquer uma das paróquias e que quer colocar este dom que você tem, a habilidade que tem a serviço do reino de Deus, vem ajudar então, né, próximo sábado, dia 30, na paróquia Santa Catarina de Alexandria, tá bom? Nós contamos com a sua bondade, contamos com o coração generoso, como sempre nos tem, a comunidade tem respondido aos anseios e apelos do Senhor através da obra da comunidade, tá certo? Então, tá aqui o convite, né? Sábado, mutirão da obra de catequese na paróquia Santa Catarina de Alexandria, tá bom? Por que falamos nos pedreiros? Porque também vai ser colocado cerâmica, tá bom? Então, venha nos ajudar. Tá bom, e também a paróquia Santa Catarina de Alexandria avisa que na próxima semana inicia o coral com as crianças e jovens. Olha aí que legal, que bonito. Mais um meio, mais uma forma, né, de servir ao Senhor na comunidade, tá bom? Então será uma graça ter a participação sempre da comunidade junto à paróquia Santa Catarina de Alexandria. Também tem, né, neste sábado, a formação dos coroinhas e acólitos, às 18 horas. É isso mesmo, né, Padre Giovanni? Então está aí o convite para todos. E a paróquia Nossa Senhora da Paz, como eu havia dito antes, avisa que no dia 4, missa de Corpus Christi, né? Saída da paróquia Nossa Senhora da Paz às 19 horas para a comunidade Nossa Senhora de Lourdes, onde será celebrado a Santa Missa, tá bom? E tem uma observação, olha só, não será na matriz paroquial, tá bom? Não será na matriz paroquial a missa, tá bom? Será na comunidade Nossa Senhora de Lourdes, na Palmiteira, ali perto do antigo laticínio, tá bom? 11 de julho terá a festa junina na paróquia. Ótimo. Então, depois nós falamos um pouco mais desta festa junina, tá bom? Então, fica aí o convite à participação na missa de Corpus Christi. Amanhã falamos um pouco mais, com mais detalhes também, que não será realizado na matriz paroquial. Será na comunidade Nossa Senhora de Lourdes, na Palmiteira, ok? E o Padre Antônio traz aqui para nós também o comunicado da Catedral sobre a Missa de Corpus Christi, tá bom? Olha aqui, Santa Missa às 16 horas na Catedral Sagrado Coração de Jesus. Em seguida, a procissão, terminando até a Praça da Bíblia, onde encerra com a bênção do Santíssimo Sacramento. Olha que bom, tá bom? Então nós vamos falar um pouquinho mais amanhã, tá bom? Na programação de sábado também, Ok? Então, para todos estarem aí por dentro das programações das nossas paróquias. Aproveito também, Padre Jefferson, obrigado pela participação e traz aqui também a informação que na paróquia Santo Agostinho terá início às 19h30 horas com a Santa Missa. E seguido, depois da missa, a procissão Corpus Christi pelo pátio da igreja ali, né? Nas capelinhas, tá bom? Terminando com a bênção sobre os tapetes preparados pelas pastorais e movimentos. Olha que maravilha, tá? Então, a semana que vem, nós temos esta intensividade na nossa fé, na nossa caminhada pastoral, paroquial, também aí através das celebrações de Corpus Christi nas nossas paróquias, tá bom? Nós vamos incentivando um pouquinho mais nas próximas programações. Convido a você estarem aqui amanhã na programação Programa Alô Comunidades, tá certo? E agora eu trago mais algumas participações. Participa conosco Rosângela Tomaszewski, ela deixa um áudio para nós. Tudo bem, Rosângela?
1: Bom dia, Ronildo.
0: Bom
1: A paz de
0: dia.
1: Cristo, o amor de Maria.
0: Amém.
1: Ronildo, eu quero oferecer toda a programação hoje para
0: Certo.
1: todas as pessoas que estão de saída mais tarde para Cuiabá, em busca das suas consultas, sua
0: Certo.
1: restauração. Que Jesus os acompanhe, os proteja, né? Que o motorista seja consciente
0: Sim.
1: e que Deus abençoe a cada um deles,
0: Sim.
1: para que eles voltem em segurança e cheguem lá também em segurança.
0: Tá certo. Obrigado, Rosângela, pela sua participação e também por esta dimensão de comunhão na oração, nesta mesma direção pelas pessoas que se encontram enfermas. Também tem aqui a participação de Ione Terezinha. Ela diz: bom dia, Ronildo. Peço oração por toda a família. Também para você, obrigado. Obrigado, tá, mesmo. E também para todos os doentes. Então, que Deus, nosso Senhor, nos conceda e conceda às pessoas que mais precisam, especialmente os doentes. Conceda a força, a saúde. E também aquelas pessoas que, além da enfermidade, enfrenta o trânsito, enfrenta a estrada, como nos trouxe a Rosângela. Que Deus conduza os todo ao destino em sã segurança para cuidar desta enfermidade e voltar curado com a doença física e também com um novo ânimo de espírito. Amém? Trago também aqui a participação, está na audiência, minha madrinha Maria de Souza Lucas, na comunidade Nossa Senhora de Fátima. Érica Vieira de Santana está na audiência também. Obrigado pelo carinho da audiência, Érica. Muito obrigado mesmo. 11 horas e 53 minutos. Também tenho aqui mais uma participação, né? Ali do bairro Palmeiteira. Nossa amiga Dejanira Barbosa. Deixa-nos um áudio aqui para nós. Tudo bem, Dejanira?
2: Oi, Regis, bom dia.
0: Ah, não, esta aqui era do Regis. A outra aqui que é nossa.
2: Olá, Ronildo,
0: Sim,
2: bom dia.
0: Bom dia.
2: Falo bom dia, porque ainda não sei ainda, não é meio-dia, né? Bom
0: Tá
2: dia.
0: Certo.
2: Gostaria de ouvir compadre Manzotti.
0: Certo.
2: Meu primeiro amor.
0: Opa.
2: Ofereço a toda a minha família.
0: Certo.
2: E para todas as pessoas que estiver ouvindo.
0: Tá
2: principalmente
0: bom.
2: Para você, tá
0: Obrigado.
2: Bom? Tenha um bom dia.
0: Tenha um bom dia também. Obrigado, Dejanira, pela sua participação. Olha, a participação era tão boa que eu já ia trazer a sua participação que fez com o Regis também, tá vendo? Obrigado mesmo, tá bom? Tive o prazer de conhecê-la pessoalmente na missa lá na Nossa Senhora, na Nossa Senhora da Paz, né? Então, foi um prazer conhecê-la pessoalmente, ter também a sua participação no programa Alô Comunidade. Em nome do Padre Ernesto, em nome da paróquia, agradecemos sempre a participação de Janira. 11 horas e 54 minutos e eu já vou me despedindo, tá? E eu vou deixar aí rodando para você e para todos, né? Esta música, né, do Padre Reginaldo Manzotti, meu primeiro amor. Ah, sim, ainda tem. Tenho sim uma participação. Sandra Peruso, tudo bem? Bom dia, Ronildo. Ela diz, oração pela saúde do padrinho. Vitório Sedassari. Agora falei certo, né, Sandra? Então, nossa oração final, nós colocamos na dimensão da intercessão de Nossa Senhora. Ainda estamos aqui no mês de maio, né? Então, nós colocamos na intercessão de Nossa Senhora para que Deus dê-nos a graça de estar sempre com saúde, para estar sempre no serviço. Então, na intercessão de Nossa Mãe Maria Santíssima, nos colocamos aos pés do Nosso Senhor e trazemos também você, que pediu a sua oração neste momento. Ave Maria, cheia de graça, o Senhor é convosco. Bendita sois vós entre as mulheres, e bendito é o fruto do vosso ventre, Jesus. Santa Maria, Mãe de Deus, rogai por nós, pecadores, agora e na hora de nossa morte. Amém. Pedimos então que Deus nos abençoe. Em nome do Pai, do Filho e do Espírito Santo. Amém. Um fraterno abraço e conto com a participação de vocês amanhã no programa Alô Comunidades. Vem aí o Jornal do Meio-Dia. Agora ficamos com o Padre Reginaldo Manzotti. Canta para nós, Meu Primeiro Amor.

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1: Quarta-feira, 27 de maio, Santo Agostinho, chamado com razão apóstolo da Inglaterra, foi um abade beneditino enviado à ilha que havia se tornado terra de missão após a degeneração dos costumes e a invasão dos bárbaros. Faleceu em 604 e foi sepultado em Cantuária. Ó Senhor do céu e da terra, abençoai o nosso alimento, abençoai o nosso berço de casa, abençoai a nossa mesa posta e esta família que está ali, unida e reunida em teu nome, para repartir o almoço de nosso dia. Em nome do Pai, do Filho e do Espírito Santo. Amém. Um bom almoço e uma boa tarde.

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9: Olá, boa tarde.
10: Boa tarde para você que nos acompanha em Juína e região.
9: Quarta-feira, 27 de maio de 2026.
10: Vamos aos destaques do dia.
9: População de Juína terá acesso a atendimentos oftalmológicos em carreta especializada.
10: Acidente envolvendo 3 veículos é registrado após animal invadir a pista.
9: Fiação irregular é tema de reunião entre Câmara, Energisa e provedores de internet.
10: Investigações sobre crimes cibernéticos ganham novas atualizações.
9: Na apresentação do Jornal do Meio-Dia, Cidete Trabazão e William Ribeiro.
10: E você também pode nos acompanhar através da internet em nosso site radionazaredjuina.com.br ou pelo aplicativo.
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9: 12 horas e 7 minutos. Você já ouviu falar em nomofobia? O termo define o medo ou ansiedade irracional de ficar desconectado do telefone celular. Embora o comportamento seja frequentemente associado aos mais jovens, uma nova pesquisa realizada pela Universidade Federal de Minas Gerais acende o alerta para a terceira idade. Os pesquisadores analisaram o uso dos smartphones entre pessoas com mais de 60 anos e descobriram que o tempo excessivo de tela nessa faixa etária tem provocado sérios transtornos de saúde, como crises de ansiedade e quadros severos de insônia.
12: Seu Odálio fez do celular uma extensão dele mesmo.
13: É um vício que a pessoa pega, né? É um vício.
12: O aparelho é combustível para as rusgas entre o casal.
14: Vai me deixar nervosa. Quando eu vou deitar, ele vai, senta na cama e liga o celular. E eu fico brava. Porque eu quero dormir e ele com aquela luz do celular atrapalha.
12: A dependência das telas ganhou o nome nomofobia, que é o medo ou ansiedade de ficar sem o celular.
15: Nossa, não posso ficar sem. Se eu esquecer, eu pago o motoboy para trazer.
12: Pesquisadores da Universidade Federal de Minas Gerais estudaram o impacto do uso de telas nos idosos. Durante 11 anos, 37 mil pessoas foram acompanhadas, 11 mil delas no Brasil. A pesquisa revelou que o medo de ficar desconectado é realidade em quem já passou dos 60.
16: O principal achado é que realmente depende, né, da relação que se estabelece entre a pessoa e o conteúdo e que telas mais passivas elas têm a estar associadas a mais depressão. E as telas ativas, por exemplo, como o celular, né, que fornece a interação social, pode vir a diminuir a solidão. Em compensação, as pessoas costumam desenvolver o vício, né, o uso vicioso problemático.
12: Com tempo de sobra e o mundo ao alcance das mãos, é fácil se perder nessa janela virtual.
17: Umas 3 horas. E às vezes eu vejo um filme, um documentário, alguma coisa assim de política.
18: Umas 4 horas, mais ou menos, para informações, consultar banco, divertimento.
12: Assim como a quantidade de tempo gasto no celular importa, a qualidade desse tempo também. Os pesquisadores questionam se os idosos mantêm a mente ativa, lendo ou aprendendo algo novo na internet, se reforçam os laços sociais ou se estão cada vez mais isolados.
16: A pessoa, além de passar muito tempo na tela, ela também dedica uma parte grande da sua atenção, da sua saúde para aquilo ali, né? Então, a convivência, a conversa face a face, a convivência com as outras pessoas da família, às vezes o cuidado com a saúde, com o bem-estar, exercício físico, tudo isso vai ficando em segundo plano. Então, a gente começa a perceber que existe um problema aí, porque a tela acaba roubando, desloca o tempo de atividades saudáveis por atividades nas telas.
19: O Cortella é curioso, porque, sei lá...
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20: Como vai o tempo e a temperatura?
10: A previsão para quarta-feira na região centro-oeste indica tempo instável com pancadas isoladas e tempo quente na maior parte dos estados, com madrugadas amenas e tardes de calor. A expectativa de pancada de chuva irregulares com chance de chuvas isoladas concentradas nos estados de Mato Grosso, Mato Grosso do Sul e Goiás.
9: Em Juína, a quarta-feira é de céu com muitas nuvens o dia todo, com aberturas de sol. Temperatura mínima é de 20 graus e a máxima pode alcançar 31 graus. A umidade relativa do ar varia entre 92% e 52%.
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9: E a população de Juína terá acesso a atendimentos oftalmológicos por meio de uma carreta especializada que estará no município oferecendo consultas, exames e orientações à comunidade. A ação tem como objetivo ampliar o acesso à saúde visual, principalmente para pessoas que enfrentam dificuldades para conseguir atendimento especializado.
21: Para quem passa aqui no centro de Juína, mais precisamente aos fundos da prefeitura, já está podendo acompanhar essa estrutura que está sendo montada. Mas aqui ao fundo você pode ver ali o pessoal trabalhando, já organizando toda essa estrutura que vai atender já nos próximos dias a especialidade de oftalmologia, não só aqui para o município de Juína, mas também para toda a região, conforme explica o vereador Calito da Rocha.
0: O programa do governo federal, onde que está propondo não só essa carreta que está aqui de frente à prefeitura, porém, são outras carretas com outras especialidades. Então, a proposta do governo federal é diminuir as filas das especialidades. E essa carreta que está em Juína vai ficar por um período de 30 dias. É uma carreta que vai trabalhar a especialidade da oftalmologia. E aí todos as pessoas que têm, que estão na fila, que são, já são reguladas nos PSFs, através do PSF, que é o local onde que as pessoas devem procurar, eles vão ser direcionados diretamente para esse espaço, que aí tem cirurgia, tem exames, tem toda a estrutura da oftalmologia será direcionado a esse espaço da carreta. Então a carreta vai ficar aqui por um período de 30 dias, então as pessoas vão fazer os exames, vão fazer as suas consultas e ao mesmo tempo vão ter o retorno no mesmo local por um período aí de 30 dias.
21: Vereador, fala pra gente aí quais localidades serão atendidas por essa carreta.
0: A carreta, inclusive, foi um esforço aqui da Superintendência da Saúde, do Ministério da Saúde e de Cuiabá, juntamente com o Alti Perus, que antes estava na coordenação, e hoje essa carreta vai atender o Polo Noroeste e o Vale do Arinos. São os municípios que estão ligados a esse momento onde que vão ser atendidos, e aí todos os municípios dessa região vão estar também fazendo essa logística para trazer as pessoas para ser atendido nesse momento aqui na carreta da oftalmologia.
21: O início dos atendimentos está previsto para dia 8 de junho. E quem vai trazer detalhes sobre essa logística, de como vai funcionar e também o que será realizado aqui nessa carreta da oftalmologia é a secretária de saúde do nosso município, Marcela Américo.
1: Desde que saiu o PAC no governo federal e também o Mais Especialistas, Juína se preparou e fez a parte técnica para conseguir ser contemplado com a construção, por exemplo, do SER2, a construção da UBS e o Mais Especialista é aí também a consolidação desse trabalho bem feito pela minha equipe técnica da Secretaria de Saúde. Então a carreta ela chegou no nosso município, estamos nos ajustes, nós soubemos que ela viria no dia que ela chegou, mas estamos muito contentes com essa possibilidade de fazer oftalmologia aqui em Juína. Então a carreta ela já está instalada, é burocrático, é trabalhoso, então está organizando as tendas, organizando os equipamentos e aí para a gente poder fazer o lançamento dessa linha de cuidado em oftalmologia. Juína hoje trabalha com essa linha de cuidado. O paciente ele entra para consulta, faz os seus exames, tem a indicação cirúrgica, faz o procedimento se for compatível com o que nós vamos ter no caminhão e aí ele está de alta, né, e com o seu problema resolvido.
21: Secretária, já tem uma data prévia para o início das atividades?
1: Sim, agora nós estamos na fase da organização, depuração da fila. É um caminhão que vem para atender a regional, né, o Vale do Jurueno e o Vale do Arinos. Então o Vale do Arinos também vem para Juína. Esse caminhão já está aqui, está fazendo a parte técnica. O lançamento, salvo engano, vai ser na sexta-feira agora, mas o início de suas atividades no dia 8 de junho, com a expectativa de ficar de 30 a 45 dias aqui no nosso município.
21: Secretária, quem poderá ser atendido nessa situação?
1: Bom, todas as pessoas que estão reguladas e têm o SISREG no sistema, essas pessoas serão atendidas. Então você que porventura tem uma indicação de consulta e ainda não fez a parte burocrática, que é a inserção do SISREG, procura a sua unidade de saúde para fazer a inserção, para a gente conseguir fazer o agendamento. Essa carreta ela vem com consultas, exames e procedimentos também. Então é muito completo, tem um serviço amplo, nós faremos a consulta, o procedimento, pós-procedimento tem 24 horas o retorno médico, depois mais uma semana tem o retorno médico, então nós estamos nos organizando, né, enquanto regulação para poder dar o melhor atendimento possível com a equipe do Ministério da Saúde que já se encontra em Juína.
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10: 12:17, Mato Grosso aparece entre os estados com os indicadores mais elevados de violência contra mulheres e crianças, segundo os dados do Atlas da Violência 2026, divulgado pelo IPEA, Instituto de Pesquisa Econômica Aplicada, e pelo Fórum Brasileiro de Segurança Pública.
2: O levantamento mostra que o estado registra taxas superiores às médias nacionais em diferentes recortes relacionados à violência letal e sexual. Entre os dados mais alarmantes está a taxa de homicídios de mulheres. Mato Grosso fechou 2024 com 98 homicídios, índice de 5 por 1 por 100 mil mulheres. Quando o recorte é feito entre mulheres negras, Mato Grosso também aparece em situação crítica. O estado registrou taxa de 5,4 homicídios por 100 mil mulheres negras em 2024, uma das maiores do país, atrás apenas de estados como Ceará, Pernambuco, Espírito Santo e Roraima. Dos 98 homicídios de mulheres, 71 são de negras. O Atlas também aponta crescimento da violência sexual contra crianças e adolescentes no estado. Mato Grosso registrou taxa de 44,1 casos por 100 mil habitantes em um dos indicadores ligados à violência sexual infanto-juvenil em 2024, aumento de 67% em comparação com 2019. Outro dado preocupante envolve os homicídios de crianças e adolescentes. Mato Grosso encerrou 2024 com taxa de 57 homicídios por 100 mil jovens, 536 ao todo, sendo 496 do sexo masculino, acima da média nacional e com crescimento de 42% em relação a 2019. O Atlas alerta para o crescimento da cultura misógina no ambiente virtual, especialmente entre adolescentes e jovens. Segundo os autores, movimentos ligados à chamada machosfera e à cultura Red Pill têm contribuído para a disseminação de discursos de inferiorização feminina, assédio e violência simbólica contra mulheres e meninas. Sapiquá, Rádio Agência, da redação em Cuiabá, Enéas Jacobina.
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9: E com o objetivo de reduzir os custos dos medicamentos do programa Farmácia Popular, a Assembleia Legislativa de Mato Grosso apresentou um requerimento à Secretaria de Fazenda, solicitando informações sobre a carga tributária incidente sobre os produtos. A medida busca alternativas para garantir a continuidade do atendimento gratuito à população e a apoiar os estabelecimentos credenciados.
3: Esta farmácia no bairro Cidade Alta, em Cuiabá, é credenciada ao programa Farmácia Popular do Governo Federal há 16 anos, atendendo de 700 a 800 pessoas por mês. Mas hoje o proprietário relata dificuldades para continuar fornecendo os medicamentos gratuitamente.

0: medicamentos subsidiados pelo programa Farmácia Popular. Hoje, são 18 farmácias credenciadas em Cuiabá, mas segundo Hamilton, esse número já foi maior.
1: O número de farmácias já chegou a 66 em Cuiabá. Hoje ainda nós somos 18 farmácias que ainda atendem o programa. Então ainda estamos tentando fazer com que a população não sinta essa falta. Mas cada dia que passa está mais difícil.
0: Com o objetivo de isentar a carga tributária estadual sobre essas medicações, o presidente da Assembleia Legislativa apresentou requerimento em plenário dirigido à Secretaria de Estado de Fazenda. O documento requer informações acerca dos valores dos impostos estaduais e federais que incidem sobre esses medicamentos básicos.
2: Quero saber quanto de imposto incide estadual em cada um desses medicamentos e vamos fazer a nossa parte, vamos dar condição para a pessoa, para farmacêuticos como o seu Lenilson, poder entregar à nossa população de forma gratuita esses medicamentos e dar condição às nossas jovens, aos nossos idosos de poderem receber a fralda, o absorvente. E eu acho que o Estado, a gente arrecada, a gente tem condição de fazer essa contribuição. Então fica esse pedido, um pedido, tenho certeza que é de toda a Assembleia Legislativa. E quando eu escutei o depoimento desse empresário pedindo esse apoio, eu falei, não, fiquei sensível, falei, vou à tribuna. Por isso que é importante a gente conversar com a população, né, João? A gente consegue detectar, Catani, a necessidade, né, lá na ponta. A gente não está lá na ponta, mas a gente escuta a necessidade lá na ponta. Todos os deputados fazem isso diariamente. A gente tem que trazer essa tribuna, essa cobrança, porque é uma cobrança de um alcance muito grande e que, olha, eu acho que não representa praticamente nada em termos de receita para o estado de Mato Grosso.
1: O posto de saúde que ele pega o remédio não funciona sábado, não funciona domingo, não funciona feriado. Então a farmácia aberta é uma opção para ele. E geralmente eles vêm buscar sempre no período pós-trabalho. E realmente os postos de saúde não estão abertos nesses horários. Então isso tudo facilitaria bem a gente dar continuidade no atendimento. O ICMS zero desses medicamentos nos favoreceria muito e muito mais ainda a população.
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4: E um acidente envolvendo 3 veículos foi registrado após um animal invadir a pista, provocando uma sequência de colisões. Segundo as informações iniciais, os motoristas tentaram desviar do animal, mas acabaram perdendo o controle e se envolvendo no acidente.
5: Mais um acidente registrado no município de Juína e desta vez por conta aí de um animal solto na rodovia, mais precisamente um cão que ali durante o horário de almoço, que é o horário de pico, onde o tráfego de veículos é muito mais intenso, infelizmente este animal estava solto ali na rodovia e acabou ocasionando uma colisão entre motocicletas e veículos. Uma das vítimas precisou de atendimento aqui da equipe do Corpo de Bombeiros e foi encaminhada à UPA 24 horas. Nós conversamos com o Cabo Carvalho, que esteve na ocorrência, e fez um relato sobre a situação.
6: Volta das 11 da manhã, aproximadamente 11 horas da manhã, a gente foi chamado, né, para um acidente envolvendo um veículo, um automóvel e duas motocicletas. Esse veículo, né, veio a parar bruscamente na via por causa de um cachorro, de um animal que estava na pista. E uma motocicleta veio a colidir. Na verdade, uma motocicleta desviou do veículo e a motocicleta que vinha atrás também desviou do veículo e acabou batendo na moto e caindo ao solo. O condutor da motocicleta, da primeira motocicleta, ele acabou deslocando, né, para algum local desconhecido ou para sua residência, né? E um condutor da outra motocicleta ficou ao solo, caído, né? A gente realizou o atendimento dele, ele apresentava algumas escoriações pelo corpo. A princípio, de acordo com a avaliação primária, a gente não identificou nenhuma fratura no condutor e encaminhamos ele para cuidados.
5: Agora, Cabo, é importante destacar o cuidado com animais na pista, principalmente pets, né? Que muitas vezes ali os proprietários deixam soltos ou deixam portão aberto, principalmente nesse horário de pico, né?
6: Isso, a gente volta a orientar toda a população, né? Mantenha seus pets presos em um local adequado, né? Seguro, para que esse tipo de acontecimento não venha a acontecer novamente. E também a gente lamenta, né, mais um dado de acidente de trânsito no nosso município, mais um acidente de trânsito envolvendo três condutores, né, nesse caso.

0: graças a Deus, ninguém se feriu gravemente, mas poderia. Infelizmente, a gente lamenta novamente e a gente pede, né, para que os condutores tenham mais atenção em relação a esse tipo de fato. Provavelmente, se houvesse um distanciamento maior entre os veículos, talvez não tinha acontecido esse fato. Por falta de, talvez, né, a atenção, não estou falando que foi esse o caso, né, mas por falta de atenção veio acontecer esse fato.
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2: 12 horas e 26 minutos e obra da ponte sobre o Rio Juruena alcança mais de 60% de conclusão e deve beneficiar mais de 70 mil pessoas da região noroeste.
3: Com 66% das obras concluídas, a ponte sobre o Rio Juruena já desperta nos moradores da região a sensação de melhoria e desenvolvimento. É o caso da dona Emília dos Anjos, que tem um pequeno mercado na MT-208, bem próximo à construção da ponte, e já sente a diferença do que é e o que era antes da obra.
4: Não tem nem comparação de quando era, né? A linha sem a ponte, ter que pagar a balsa, ter que rodear por Juína, vamos supor, ir para Sinop, para evitar de pagar a balsa caro, né?
3: Hoje, quem precisa atravessar de Nova Bandeirantes para Cotriguaçu ainda recorre à balsa. O trajeto dura em média uma hora e pessoas como Jonas Mendes, que é eletricista e atende clientes em toda a região, não veem a hora da ponte ser concluída para economizar tempo e dinheiro.
5: Essa é melhoria, né? Progresso com o nosso Mato Grosso aí, né? Tanto na área do serviço como no agro, né? Trazendo melhoria para nós aí.
3: A ponte será a maior de Mato Grosso, com 1.410 metros de extensão. Além dela, outras três menores estão sendo construídas na MT-208. Os acessos até a ponte também estão recebendo asfalto novo. Mais de 34 quilômetros do lado de Cotriguaçu e mais de 24 quilômetros do lado de Nova Bandeirantes. Um investimento total do governo de Mato Grosso de R$ 293.900.000 e que deve beneficiar diretamente mais de 70 mil pessoas que moram na região, como afirma o prefeito de Nova Bandeirantes, João Rogério.
6: A ponte sobre o Rio Juruena é uma ponte que une duas grandes regiões produtoras. Nossa região é uma região de terras de muito boa qualidade, mas regiões que estavam de costas uma para outra em função de não ter uma ligação, né? Ligação de balsa é uma ligação primária, né? Mas para uma emergência, agora para grandes produção, nunca conseguiria se desenvolver se não fosse essa ponte.
3: Reportagem Israel Prates.
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8: 12 horas e 29 minutos, uma reunião realizada na Câmara Municipal de Juína reuniu representantes da Energisa, provedores de internet e vereadores para discutir a aplicação da lei municipal que estabelece normas para a organização da fiação dos postes da cidade. O principal objetivo do encontro foi debater a retirada de cabos inutilizados, a regularização da ocupação dos postes e medidas para melhorar a segurança e a estética urbana.
9: Nós estamos aqui no centro de Juína para falar sobre um assunto polêmico, que é, como você pode ver aí, a situação da fiação instalada aqui no nosso município. E para tentar solucionar esse problema, teve uma reunião na Câmara de Vereadores recentemente, onde estiveram presentes representantes da Energisa, dos provedores de internet aqui do município, junto com o Legislativo Municipal. E o principal objetivo é tentar resolver essa situação que não só falando aí sobre estética, que deixa a cidade muito feia, que são esses fios muitas vezes presos aos postes de qualquer jeito, sem uma regra específica, mas também da preocupação com a segurança da população de um modo geral. E para falar sobre esse assunto, nós conversamos aí com o vereador Carlito Pereira da Rocha, que falou sobre essa reunião e também o que ficou definido neste dia.
10: Essa preocupação tenho tido desde 2020, onde eu apresentei um projeto à Câmara, aqui de minha autoria, e o Executivo encaminhou o projeto, foi de fato já sancionado pelo Executivo lá em 2020, porém, por não saber quem é o responsável para poder executar a lei, Ultimamente fiz novamente uma cobrança ao Executivo Municipal e aí a equipe da Energisa aqui se prontificou através do Wagner fazer uma articulação junto com os provedores de internet e trazer também o representante da Energisa aqui para Juína para discutir essa questão dos fios que ficam soltos dentro do município, nas ruas de Juína. E essa reunião foi justamente para isso. Foi muito importante a reunião em que o representante da Energisa se prontificou a fazer um mutirão aqui em Juína, vai notificar os provedores de internet, trazer junto com ele uma equipe que de fato conheça quem são os provedores de internet que estão de fato legalizados. Aqueles que não estiverem legalizados, eles vão utilizar o corte e aí fazer a limpeza nos postes. Então, aqueles provedores de internet, a gente já deixa o alô aí, aqueles provedores de internet que muitas vezes utilizam os postes de forma irregular, eles vão precisar regularizar isso junto à Energisa e eles vão fazer essa limpeza aqui no município de Juína por bairro. Isso vai demorar um período para que, de fato, isso aconteça dentro de todo o município de Juína. Eu fico, assim, satisfeito devido à proposição que foi feita lá em 2020 e agora a Energisa se prontificando a fazer essa limpeza, que eu acho, assim, horrível. É o visual da cidade com essa quantidade de fio solto. Além disso, nas ruas, onde que muitos fios caem no chão, pessoas se enrolam, bicicleta, moto. Isso tudo traz prejuízo, inclusive, para as pessoas do município de Juína.
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2: Agora são 12 horas e 33 minutos. A gente faz um rápido intervalo e voltamos na sequência trazendo notícias do estado.
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8: E o presidente da Câmara, Hugo Mota, afirmou que a aprovação da proposta de emenda à Constituição, que reduz a jornada de trabalho para 40 horas semanais e acaba com a escala de trabalho 6x1, será a maior entrega da história da Câmara para a classe trabalhadora do país.
9: Segundo Hugo Mota, o parlamento já aprovou muitas reformas econômicas, mas a aprovação da PEC terá consequências na qualidade de vida dos trabalhadores. O presidente concedeu entrevista à CNN nesta terça-feira e afirmou que o texto será aprovado tanto na comissão quanto no plenário. A votação no plenário está prevista para essa semana.
10: Eu tenho plena convicção de que o texto apresentado na comissão especial será aprovado na comissão, será também aprovado no plenário e, respondendo à sua pergunta, eu sinto que esse é o sentimento majoritário da casa, né? Você pode ter um ponto ou outro que tenha divergência, é natural, é do debate democrático, mas aquilo que para nós é fundamental, que é a redução da jornada de 44 para 40 horas, a mudança na escala, o fim da escala 6x1, garantindo 2 dias de descanso para o trabalhador, sem redução salarial, Isso, na minha avaliação, eu sinto que tem ampla convergência política.
9: Em relação ao prazo proposto de 60 dias para a transição da mudança na jornada, Hugo Mota afirmou que o período curto não terá efeitos na economia. Segundo ele, os que se colocam contra a mudança sempre dizem que haverá consequências catastróficas e esse discurso se repete sempre quando algum interesse é ferido. Hugo Mota afirmou ainda que haverá, na própria Constituição, previsão de que eventuais flexibilizações sejam regulamentadas por projeto de lei. Ele explicou que alguns setores que serão afetados poderão ter regras específicas.
10: Eu não acredito, primeiro, em mudança na transição. Eu penso que essa transição de um ano, ela é uma transição justa. Há muito tempo a classe trabalhadora espera por essa mudança. É importante lembrar que por diversas vezes, em 2004, em 2010, se tentou reduzir a jornada de trabalho e não foi possível. E eu penso que essa medida é uma medida que você tem que ter coragem de enfrentar. Nunca terá o tempo perfeito para se discutir isso.
9: Mais cedo, em evento na Câmara, Hugo Mota também falou sobre a violência sexual contra crianças e adolescentes. Ele afirmou que os parlamentares estão em sintonia com a sociedade nessa agenda e lembrou a aprovação do chamado ECA Digital, que impõe penas mais duras para quem comete esses crimes no ambiente digital e responsabiliza plataformas que não removem conteúdos dessa natureza. Da Rádio Câmara de Brasília, Luiz Gustavo Xavier.
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12: Até o fechamento desta edição, a arroba do boi gordo estava em R$328,87 e a vaca gorda em R$303,83 e o dólar em R$5,08.
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12: 12 horas e 40 minutos, já está disponível no aplicativo do FGTS o acesso ao saldo destinado à renegociação de dívidas no Desenrola Brasil. A nova modalidade permitirá o uso de até 20% do saldo do fundo até R$1.000, prevalecendo o maior valor para amortização ou quitação de débitos em atraso.
14: O governo federal assinou a medida provisória do novo Desenrola Brasil, que promete descontos de até 90% para renegociação de dívidas contratadas até 31 de janeiro de 2026 de famílias, estudantes, aposentados, pensionistas, produtores rurais e micro e pequenas empresas. A medida provisória também permite o uso de parte do FGTS para quitar débitos e prevê juros reduzidos para novos acordos. O programa terá duração de 90 dias. Entre as novidades, trabalhadores poderão usar até 20% do saldo do FGTS ou no mínimo R$1.000 para abater as dívidas. Outra novidade é que os participantes terão CPF bloqueado por 12 meses para apostas online autorizadas. A ideia é evitar um novo endividamento. No Desenrola Famílias, poderão participar pessoas com renda de até 5 salários mínimos e dívidas em atraso entre 90 dias e 2 anos, contratadas até janeiro de 2026. Os descontos variam de 30% a 90% e o novo crédito terá juros de até 1,99% ao mês, com parcelamento em até 48 meses. O programa também inclui renegociação do FIES, melhorias no crédito consignado de aposentados e servidores públicos, além de medidas voltadas para produtores rurais e micro e pequenas empresas. No caso dos agricultores familiares, o prazo para renegociação foi ampliado até dezembro de 2026. Já empresas poderão trocar dívidas mais caras por linhas de crédito com juros menores, mais prazo para pagamento e maior carência. Os interessados em renegociar dívidas pelo novo Desenrola Brasil devem acionar diretamente os bancos e instituições financeiras onde possuem dívidas. Os detalhes de cada eixo do novo Desenrola Brasil podem ser acessados em Brasil61.com. Com informações da Casa Civil, Bianca Mingotti.
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8: No mês de março, você acompanhou informações a respeito da investigação pela Polícia Civil sobre o possível uso de inteligência artificial para a criação de imagens falsas de nudez utilizando o rosto de adolescentes de 15 a 17 anos que estudam em escola particular de Juína. O delegado Jean Andrade falou em coletiva de imprensa sobre as atualizações deste caso, conhecido como dia fake.
11: A investigação começou com as vítimas fazendo denúncia das escolas aqui da região, onde estavam acontecendo montagens pelos aplicativos de inteligência artificial, pegando as menores e algumas maiores também até, e replicando a fotos delas sem roupa, fotos montadas, fotos e vídeos. A partir do começo da investigação, aprendemos o telefone dos envolvidos, a princípio eram só menores envolvidos. A partir daí, começamos a suspeitar que poderia haver uma rede por trás disso, distribuição de fotos de menores e pornografia infantil. Continuamos as diligências e deflagramos mais 3 buscas, uma na cidade de Juína, em Sinop, que aconteceu algumas semanas atrás, e na data de hoje, na cidade de Cacoal. Com mais 3 suspeitos, as investigações ainda continuam, a gente quer saber o envolvimento de pessoas maiores, se estão fazendo fotos somente montagem ou se tem realmente conteúdo de pornografia infantil envolvido, se tem alguma rede por trás disso, a investigação vai continuar. A princípio está só na fase inicial, e mais 3 buscas exitosas, aprendemos notebooks, celulares, e a partir desse material conseguimos dar andamento às investigações e vamos ver o que vai acontecer daqui para frente.
15: Teve algum maior preso hoje, doutor?
11: Não teve ninguém preso, foi só um mandado de busca. Teve um maior, a busca realizada em Cacoal foi na casa de um maior. Ele não é aqui da região, a princípio ele só adquiriu algumas dessas fotos, ele pagou por essas fotos. A gente quer saber se ele tem mais algum material, se ele está envolvido em mais alguma coisa. Mas a partir dessas apreensões, a gente possivelmente conseguiremos angariar mais alguns elementos para dar continuidade a essas investigações.
15: Vale a pena ressaltar que esse tipo de atitude se torna um crime, né, doutor?
11: Obviamente, apesar das imagens serem fakes, qualquer simulação, reprodução, mesmo que falsa, de menor praticando sexo ou algum ato libidinoso, é crime tipificado no Estatuto da Criança e Adolescente. Então é bom essas pessoas ficarem espertas com essas condutas. As que os adolescentes falaram que era uma brincadeira, isso não é brincadeira, isso é coisa muito séria. Imagine se fosse a mãe de vocês, com a irmã de vocês, com algum parente seu, que vocês passariam. O pessoal da cidade teve até muita calma, porque alguns pais estavam bem exaltados. Fiquei temendo até pela segurança dos menores e depois dessa situação, mas por enquanto tudo está sendo resolvido. A parte contra os menores já está na mão do MP, que estará em andamento. E nossa investigação continua para ver se tem mais envolvidos, até onde isso vai para a tentar coibir essas condutas ocorridas.
15: O que chama atenção é a quantidade de vítimas, pelo menos 30 procuraram a delegacia, né?
11: Fora as que não procuraram por vergonha, alguma coisa. Eles pegaram fotos. Fotos hoje em dia, conseguir essas fotos hoje em dia em redes sociais é muito fácil. Então eles utilizaram de aplicativos, aparentemente, de cirurgia plástica, que fazem alteração no corpo das pessoas para fazer essas alterações. Devem ter conseguido clandestinamente esse tipo de aplicativo, que eles não são fornecidos para qualquer pessoa, mas na internet hoje em dia você consegue tudo que... Alguém com acesso à internet consegue tudo que quer praticamente. Mas ressalto mais uma vez a gravidade dessa conduta. Os adolescentes vão pagar por isso, não porque são menores que isso vai ficar impune. Alguns pais devem entrar com uma ação civil também contra eles pelos danos morais, que danos reparáveis aconteceram a essas menores, algumas querendo mudar da cidade, mudar de escola. Então fica um alerta aí para os pais viajar, conversar com os filhos, educar os filhos corretamente, não passarem pano para esse tipo de situação, achar que é coisa de adolescente, porque começa assim e pode transformar em coisa muito pior futuramente. Então tem que ser punido severamente, exemplarmente, para que não se repita esse tipo de situação.
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12: 12 horas e 46 minutos e foi publicada a primeira encíclica social do Papa Leão XIV, intitulada Magnifica Humanitas, dedicada aos desafios da inteligência artificial. No texto, o pontífice faz um apelo para que a tecnologia esteja a serviço da pessoa humana, da justiça social e da paz.
16: A inteligência artificial deve servir à humanidade e não concentrar poder na mão de poucos. Esse é um dos principais alertas da primeira encíclica do Papa Leão XIV, publicada no aniversário de 135 anos da histórica Rerum Novarum de Leão XIII.
17: E hoje a Chiesa oferece a tutti o seu patrimônio
16: de... De acordo com o Papa, Magnifica Humanitas oferece uma reflexão sobre os impactos da tecnologia no mundo atual e reafirma princípios da Igreja diante da revolução digital.
18: No documento, o Papa afirma que a tecnologia não é inimiga da humanidade, mas lembra que ela nunca é neutra porque reflete os interesses de quem a desenvolve e controla. Dividida em 5 capítulos, a encíclica destaca que nenhum avanço tecnológico pode substituir aquilo que é essencialmente humano: a consciência moral, a empatia, a capacidade de amar e de se relacionar.
16: Outro ponto forte do texto é a defesa do trabalho humano.
19: There is a real possibility that AI will displace human labor at a very large scale.
16: Para o cofundador da Anthropic, que participou da apresentação da encíclica, existe a possibilidade real de que a IA substitua o trabalho humano em larga escala. É o tipo de problema que a igreja se recusou a deixar de lado.
19: The church has historically refused to let the world ignore.
16: O Papa recorda que a inteligência artificial pode auxiliar em tarefas difíceis e repetitivas, mas não pode transformar o trabalhador em alguém subordinado ao ritmo das máquinas, nem provocar a exclusão em nome do lucro. A Magnífica Humanitas pede regras éticas internacionais para o desenvolvimento da IA, com fiscalização independente, proteção de dados, combate à desinformação e maior transparência nas plataformas digitais. Ao falar da comunicação, o Papa pede uma ecologia da verdade, valorizando o jornalismo sério, a educação crítica e o papel das escolas na formação das novas gerações. No fim do documento, o Santo Padre reforça que a humanidade vive uma escolha decisiva: usar a tecnologia para construir fraternidade e paz ou permitir que ela seja instrumento de dominação e exclusão.
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8: E a partir desta terça-feira, a NR1, norma que estabelece as diretrizes gerais de segurança e saúde no trabalho, passou a obrigar empregadores a identificar e prevenir riscos à saúde mental dos trabalhadores. As empresas que não se adequarem poderão ser multadas.
21: Em meio à disparada de casos de afastamentos por doença mental no trabalho, agora as empresas devem se preocupar para valer com o assunto. Nesta terça-feira, entram em vigor as novas regras para segurança e saúde no trabalho no país. Uma profissional que preferiu não divulgar o nome conta o que vivenciou na empresa onde trabalhava. Em um cenário de equipe reduzida, excesso de trabalho, pouca organização e atendimento a clientes importantes, o resultado foi afastamento por burnout. Dias após retornar ao trabalho, um homem foi contratado para fazer a mesma atividade que ela, porém com salário maior.
22: Tentei falar, não fui ouvida, tentei comunicar de outras formas, não fui, então eu precisava de um descanso. Fui, tirei esse tempo, 30 dias, quando eu voltei, eu fiquei uma semana e depois dessa uma semana eles me desligaram. A justificativa foi que eles iriam trazer uma pessoa de um outro perfil, que era diferente do meu. Eu fiquei muito impactada, assim, muito mesmo. Eu não pensei que essas pessoas pudessem fazer isso comigo.
21: Em 2025, foram mais de 530 mil afastamentos por transtornos mentais e comportamentais, segundo o Ministério da Previdência. Em 2021, ainda na pandemia de Covid-19, o número era um terço disso e, desde então, veio aumentando ano a ano. É o caso da produtora Letícia Tavares. Ela lutava contra uma depressão que começou na pandemia. A rotina de trabalho agravou o quadro dela, que atingiu o ápice em 2023.
23: Foi quando eu sofri um episódio depressivo muito severo, assim, que tentei contra a minha própria vida, e eu precisei me afastar para cuidar da minha saúde mental, né, cuidar de mim. No total, eu passei 3 meses afastado da produtora. Mas a produtora, onde eu trabalho até hoje, inclusive, foi extremamente atenciosa, cuidadosa comigo durante o período que eu precisei me afastar, e eles me ofereceram todo o apoio possível, né. Eu tenho sorte, né, ainda de estar num lugar onde os colaboradores são vistos, acima de tudo, como seres humanos.
21: Com esse cenário em vista, a norma regulamentadora número 1, a NR1, que trata dos riscos que a atividade da empresa oferece aos trabalhadores, foi atualizada para incluir os riscos psicossociais, ou seja, a saúde mental. O diretor científico da Associação Nacional de Medicina do Trabalho, Ricardo Bessa, explica que as empresas vão ter que olhar com cuidado para a organização do trabalho.
24: Pressão excessiva, metas incompatíveis, sobrecarga, jornadas mal organizadas, assédio, violência, conflitos e falhas de comunicação. E é importante frisar também que não é para fazer um diagnóstico psiquiátrico do trabalhador, é para identificar e controlar os fatores do trabalho que podem gerar ou agravar um adoecimento. Essa atualização é importante porque coloca a saúde mental na lógica da prevenção. Antes, o tema aparecia só quando já havia alguma crise.
21: O médico afirma que os trabalhadores precisam ser conscientizados, mas a responsabilidade não pode ser jogada para cima deles.
24: Saúde mental no trabalho é uma responsabilidade compartilhada. O trabalhador precisa buscar ajuda e a organização precisa identificar e controlar os riscos do trabalho também.
21: Segundo o Ministério do Trabalho, durante os primeiros 90 dias, a fiscalização vai orientar as empresas e indicar adequações. Depois disso, penalidades podem ser aplicadas, como multas ou embargos. Se você tem pensamentos em tirar a própria vida ou conhece alguém assim, procure ajuda na rede pública ou ligue para o Centro de Valorização da Vida, no número 188. Da Rádio Nacional em Brasília, Gabriel Brum.
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12: 12 horas e 53 minutos, a CBF sorteou os confrontos das oitavas de final da Copa do Brasil 2026. Todos os jogos estão previstos para ocorrer em uma mesma semana, sendo a ida nos dias 1º e 2 de agosto e a volta nos dias 5 e 6.
0: A CBF sorteou nesta terça-feira, no Rio de Janeiro, os confrontos das oitavas de final da Copa do Brasil. Todos os jogos estão previstos para acontecer na mesma semana, sendo a ida nos dias 1º e 2 de agosto e a volta nos dias 5 e 6. As datas exatas ainda serão confirmadas pela CBF. Os confrontos ficaram Fluminense e Vasco, Corinthians e Internacional, Grêmio e Mirassol, Vitória e Atlético Paranaense, Juventude e Atlético Mineiro, Remo e Santos, Cruzeiro e Chapecoense, Fortaleza e Palmeiras. Vale lembrar que são 14 times da Série A do Campeonato Brasileiro e apenas dois oriundos da Série B, no caso Juventude e Fortaleza. Um segundo sorteio definiu os mandos de campo, portanto, quem decide em casa: Fluminense, Corinthians, Grêmio, Vitória, Juventude, Remo, Cruzeiro e Fortaleza. Agência Rádio Web do Rio de Janeiro, Daniela Esperon.
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8: E essas foram as notícias de hoje.
12: O Jornal do Meio-Dia é uma produção da Fundação Rádio e TV Educativa de Juína.
8: Apresentado por mim, Cidete Trapazon e William Ribeiro.
12: Produção de Erivelto Daniel, Lucas Gomes e Rose Zimpel.
8: Em seguida, o Evangelho do Dia, logo após o programa Tarde Total. Boa tarde.
12: Boa tarde.
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1: Amados irmãos e amadas irmãs, naquele tempo os discípulos estavam a caminho subindo para Jerusalém. Jesus ia na frente. Os discípulos estavam espantados e aqueles que iam atrás estavam com medo. Jesus chamou de novo os 12 à parte e começou a dizer-lhes o que estava para acontecer com ele. Eis que estamos subindo para Jerusalém e o Filho do Homem vai ser entregue aos sumos sacerdotes e aos doutores da lei. Eles o condenarão à morte e o entregarão aos pagãos. Vão zombar dele, cuspir nele, vão torturá-lo e matá-lo. E depois de 3 dias, ele ressuscitará. Tiago e João, filhos de Zebedeu, foram a Jesus e lhe disseram: Mestre, queremos que faças por nós o que vamos pedir. Ele perguntou: O que quereis que eu vos faça? Eles responderam: Deixa-nos sentar um à tua direita e outro à tua esquerda quando estiveres na tua glória. Jesus então lhes disse: Vós não sabeis o que pedis. Por acaso podeis beber o cálice que eu vou beber? Podeis ser batizados com o batismo com que vou ser batizado? Eles responderam: Podemos. E ele lhes disse: Vós bebereis o cálice que eu devo beber e sereis batizados com o batismo com que eu devo ser batizado. Mas não depende de mim conceder o lugar à minha direita ou à minha esquerda. É para aqueles a quem foi reservado. Quando os outros 10 discípulos ouviram isso, indignaram-se com Tiago e João. Jesus os chamou e disse: Vós sabeis que os chefes das nações as oprimem e os grandes as tiranizam. Mas entre vós não deve ser assim. Quem quiser ser grande, seja vosso servo. E quem quiser ser o primeiro, seja o escravo de todos. Porque o Filho do Homem não veio para ser servido, mas para servir e dar a sua vida como resgate para muitos. Queridos amigos e amigas, Jesus continua seu caminho em direção a Jerusalém. Os apóstolos o seguem, mas com medo e assustados. Ainda não conseguem acreditar totalmente na divindade do Mestre. Não conseguem reconhecê-lo plenamente como um Messias enviado. Parecem estar mais preocupados com a ceia pascal que vão preparar ou com os lugares onde vão se sentar. Ironia do evangelista para mostrar que discutem coisas secundárias. Interessam-se por coisas marginais, banais, em vez de procurarem o essencial e de valorizarem a presença de Jesus, que em breve não estará mais com eles. Pela terceira vez, no Evangelho de Marcos, Jesus prenuncia sua paixão, morte e ressurreição. Senhor Jesus Cristo, ajuda-nos sempre a escolher o essencial, não o que é periférico, o que está em segundo, em terceiro plano, mas aquilo que é essencial para o reino. Amém.

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5: Acelere a inicialização do PC. No Windows, desative programas iniciados automaticamente no gerenciador de tarefas. No Mac, vá em Usuários e Grupos, Itens de Início.
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gente, boa tarde, uma super boa tarde pra você que acompanha a programação da Rádio Maria de Nazaré. Tô chegando com o nosso Tarde Total nessa tarde de quarta-feira, hoje 27 de maio de 2026. Muito bom estar com você. A partir de agora você pode mandar mensaginha pra cá, 3566-2702, é o WhatsApp mais badalado da cidade. Você vai mandar sua mensagem vai cair direto aqui nos estúdios da Nazaré FM e eu vou atender você com muito carinho. Combinado? Quero saber de onde é que você me ouve. Galerinha de Castanheiro, uma ótima tarde. Você também, ali na Morena, Ariponã, Juruena, Coniza, Cotriguaçu, Guariba, Consilvã. A gente tem ouvintes também, Juara, Porto dos Gaúchos. Alô, você de toda a região. Galerinha de Brasnorte, obrigada pelo carinho. Sejam bem-vindos. E você que nos acompanha também em outras cidades e outros estados, né, em outros países, através do nosso aplicativo. Sejam bem-vindos. Nós estamos online para o mundo todo. Você pode também visitar o nosso site, viu? www.radionazaredmina.com.br. Pra você no centro de Juína, você em todo o comércio, você que me concede carona no som do seu carro, muito obrigado pela carona, uma ótima tarde, um bom trabalho pra todos vocês, tá bom? Que a sua tarde seja uma tarde super produtiva. Josi Souza, tudo bem, minha irmã? Já chegando por aqui, já tá ligadinha, curtindo a nossa programação. Paz e bem, irmã, boa tarde. Bora ali comigo? Pra onde você vai me levar, Josi? Obrigada pelo carinho, irmã, sempre, né? Ligadinha aqui na programação. Arthur, beijo da tia Sandra. Ivanete Almeida também ligadinha. Boa tarde, Sandrinha. Uma ótima tarde de quarta-feira pra você, pra todos os ouvintes. Agradecida. Vai ser, né? Uma tarde maravilhosa, com certeza. E olha, nossa tarde fica muito melhor, muito mais agradável com a participação de vocês, tá bom? Maria Souza Lucas também ligadinha. Erika Vieira de Santana. Boa tarde, tia Sandra. A Sandra Peruso também tá ligadinha. Tudo bem? Elvira Ganabarra Santos. E aí, Elvira deixou um recadinho aqui. Ô, Sandra, anuncia aí, por gentileza, né, que foi perdida a CNH, também documento de uma Bros, documento de uma F1000 e cartões de banco, né, em nome de Geonilson Pagotto Santos. Geonilson Pagotto Santos, né, ele comunica que perdeu a carteira, contendo o CNH, documento da moto, Bros, também de uma F1000, né, mais cartões de banco. Se você encontrou, por gentileza, entre em contato no 66 99670 7270, tá bom? Ou pode deixar aqui também na Rádio Maria de Nazaré, né, que a gente entrega aí, né? A gente sabe a burocracia, a dor de cabeça que é quando a gente perde documentos, né? Então, se você encontrou, por gentileza, deixa aqui na rádio. Faça igual essa pessoa que trouxe aqui os documentos. Deixa eu ver aqui o nome. Foi encontrado uma carteira, né? Trouxe aqui na rádio, pessoal. Ó, carteira do Pedro Henrique dos Santos Machado, né? O Pedro Henrique, se estiver acompanhando a gente, e o Fábio Júnior Gonçalves Machado, né? Tem documentos aqui, carteira. Então, se você conhece, né, essas pessoas, pode mandar vir aqui na rádio que foi encontrada a carteira, tá bom? Tarde Total começando. Senhor, fica com a gente nessa tarde de quarta-feira. Derrame bênção sobre a nossa vida, sobre o nosso trabalho, sobre a nossa família. Abençoa os nossos projetos. Esse de maio tá acabando, né? Deus abençoe a todos aí que possam concretizar os projetos para esse mês de maio, né?

Jay Moisés, Terra Seca, 13 horas, 13 minutinhos aqui na Nazaré FM. Tio Goiabinha, boa tarde, tudo certo por aí? Obrigado pelo carinho, obrigado pela carona de todos os dias. Pessoal da Retífica de Motores, Casa das Usinagens, né, acompanhando a gente. Obrigada a todos vocês aí, Dida, Nelinho, enfim, toda essa galera maravilhosa, tá sempre acompanhando a gente, né? Agradeço o carinho de vocês. A Sônia Guevara também tá ligadinha. Boa tarde, Sandra. Olha, eu quero ouvir a música do com o Frei Gilson, eu seguirei. Ofereço para todos da família, para todos da rádio também. Abraço, obrigado, Sônia. Super beijo. Agradeço também a sua companhia. Essa vai para Josi Souza, vai para Elvira Ganabarra, vai também, né, para a galerinha que tá curtindo a gente também lá em Macuco, no Rio de Janeiro. Renatinha, boa tarde. E aí, esquentou o clima aí, Renata? Fala para mim. Olha o friozinho que estava aqui em Juína, já foi embora, viu? A hora que a gente tava acostumando com o frio, ele foi embora. Passou rápido demais, né? Mas tava muito bom o clima. Ainda tá, né? De manhã cedo, finalzinho da tarde, nesse período aqui do ano em Juína, no Mato Grosso. É um clima muito gostoso, né? Lá em Macuco, no Rio de Janeiro, a Renatinha disse que esquentou um pouco, né? Ó, gente, seguinte, já encontramos aqui o dono da carteira, né? O pessoal já vai vir buscar, que legal, que bacana. Agradecemos aí todos vocês, né? Estão sempre colaborando aqui com a gente.

0: alôzinho para animar a nossa tarde. Quero mandar um alôzinho para os nossos amigos feirantes, vocês que fazem parte da agricultura familiar do nosso município. Uma ótima tarde, hoje quarta-feira, dia de feira em Juína, e a galerinha está se deslocando aí, né, para a feira municipal, ouvindo nossa programação, boas vendas. Um abraço para todos vocês, obrigado por estarem sempre ligadinhos, acompanhando aqui a Nazaré FM. 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

0: 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O tio Goiabinha também tá ligado aqui no programa, né? Mandando um alôzinho pra toda a galera que tá acompanhando a gente. E olha, vem aí, dias 12 a 14 de junho, a 40ª festa do Padroeiro. 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
0: Vamos curtir essa com Rafa Torres, sino 1323 da Nazaré FM.

Rafa Torres, sino aqui no nosso Tarde Total, você curtindo sempre as melhores. Juliana, tudo bem? Ju também tá chegando por aqui. Boa tarde, Sandra, estou ligada.

0: Você curtindo sempre, né? As melhores aqui na programação da Nazaré FM. 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

0: alôzinho pro meu amigo Tertulino, quero mandar um alôzinho também pro José Dias, pros meninos aí da Sinfra. Olha, um abraço pra vocês, obrigado pela gentileza, viu? Eita, galera, né? Obrigada por atender o meu pedido aí, um forte abraço pra vocês, obrigada. Né, a Sinfra que trabalha aí, né, cuidando das nossas estradas. O Peleta falou assim, olha, Sandra, a gente tenta fazer o melhor, né? Quando está chovendo, a gente sabe, né, que as chuvas danificam muito as estradas, a gente tem todo um trabalho. E aí, quando chega, né, a época da poeira, a gente faz aquele trabalho também, né, cuidando aí das estradas, mas aí vem a poeira. E aí todo mundo fala, oh, agora manda o caminhão-pipe. Aí o José Dias sofre, né? O José Dias está sofrendo mais que a Cinderela, né? Abraço para você, viu? Obrigada pelo carinho, obrigada, né, por vocês atenderem o meu pedido.
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0: Eu vou trazer aqui nosso intervalo e aí na sequência eu volto com mais canções. Eu quero mandar um alôzinho pra galera que tá aí nas oficinas, pra vocês da Avenida JK, pra vocês que estão aí nas agropecuárias, né, curtindo a nossa programação, galera do setor industrial também, você nos bairros, enfim, você que sintoniza aqui a Nazaré FM, um forte abraço pra todos. Daqui a pouquinho tem mais música.
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horas, 41 minutinhos na programação da Nazaré FM. 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

Zé Vaqueiro, aqui no programa Tarde Total. David, tudo certo por aí, pessoal, na Estrela do Sangue, lá na Fazenda Estrela do Sangue, em Brasnorte, curtindo aqui a programação sempre, né? Abraço pra vocês aí, meninos, obrigado pelo carinho. Daqui a pouquinho tem Ando Falando Sozinho com Jades e Jadson, pra vocês que estão aí acompanhando a gente, né? Pessoal lá na Estrela do Sangue, agradecer o carinho dos meninos, os domadores, né? Alô, Valdir, tudo certo? Fagner, o Jackson, tô esquecendo de alguém aí, David? Manda os nomes aí, confirma se é isso mesmo. Abraço pra vocês e obrigada pelo carinho. Pessoal ali na Fazenda Berneck também, a Isa, a Rosa, a Jerusa, né? Essa galera, a Lucinei, estão também ligadinhas acompanhando aqui o programa. Abraço pra todos vocês. Audiência fantástica a gente tem aí em Brasnorte, né? Obrigada. Minha amiga Cirlei, lá na Gleba São Bento, em Brasnorte, também tá ligadinha. A dona Fátima Malaquias tá chegando por aqui também. Tudo bem, dona Fátima? Já vou ouvir o áudio. Beijo pra Maria Vitória, pra toda a galera. Ó, seguinte, a gente vai curtir aqui, antes de trazer o Jades e Jadson, Ando Falando Sozinho, eu vou trazer a Ana Castela pra cantar Minha Herança. Essa música é pra eu atender a Ju, que tá ligadinha com a gente. Sandrinha, toca a Ana Castela hoje pra gente curtir. 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Meralda também tá ligadinha, tudo bem, dona Meralda? Abraço. A Ione Terezinha tá ligada com a gente, a Rosângela Tomaszewski, dona Cecília, tudo bem, dona Cecília, dona Cleusa Rosa. Marcos Vinícius também, né, Marcos? Tá ligadinho acompanhando a gente lá na Mecânica Schmidt, pessoal na Avenida JK, meu amigo Silvano, pessoal ali na Alba Piscinas, também estão ligadinhos com a gente, meu amigo André Arrias, tudo certo, André, boa tarde. Quero aproveitar e mandar um alôzinho pro Checheu, também dona Sônia, que estão sempre acompanhando a gente, seu Valdecir, o Diácono Valdecir, né, Nadir, abraço pra vocês, obrigada, meus queridos, todos ali na comunidade Santa Luzia, a gente também, é a minha comunidade, né, estão sempre ligadinhos. A dona Lourdes, a Mônica, tudo bem por aí? Obrigada pelo carinho de vocês. Quero mandar um alôzinho pra Cris, pessoal lá na paróquia Nossa Senhora da Paz, também estão ligados acompanhando a gente. Olha, você já pode fazer aí o pedido da sua camiseta pro Cerco de Jericó para este ano de 2026, tá bom? Fale com a Cris, entre em contato, né? Não deixe aí pra última hora, né? E já reserve a sua camiseta, tá bom? O Cerco de Jericó já tá chegando, né? Tá pertinho aí e o pessoal já tá se organizando aí para este momento maravilhoso, né? Então você também pode participar, né? E pode adquirir, não é obrigatório, claro, né? Mas você também pode participar aí, né? Pedindo também, solicitando a sua camiseta, apenas R$60, tá? Dona Carmen Cibier também tá ligadinha, tudo bem, dona Carmen? Beijinho pra senhora, o pessoal do setor aeroporto, a Yolanda Poleto também tá ligadinha, seu Sade, abraço pra vocês aí. Quero mandar um alôzinho também pra Nilda, tudo bem, Nilda? Boa tarde, Sandra, curtindo o programa. A Milena também tá chegando por aqui, boa tarde, Sandra, uma música pra nós aqui da loja Adri Artes. Adriane, o Reinaldo também, a Patrícia, a Milene, a Amanda, a Gabriel, né, estamos acompanhando o programa, dona de mim. Eu vou trazer aqui antes, já tá programada aqui Minha Herança com a Ana Castela, sei que vocês gostam também, né? Beijinho pra vocês, obrigada pelo carinho, meninas, agradeço e também menino, né? Porque o Reinaldo também tá lá, né, Reinaldo? Obrigada por estarem sempre ligadinhos aqui com a gente. Nós vamos curtir mais música então, 13h47 agora.

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0: 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Essa foi para os meninos que estão ligados, curtindo o programa lá na Fazenda Estrela do Sangue, em Brasnorte. Obrigado, David, pelo carinho. Obrigado pela participação aqui no programa Tarde Total. 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
0: Jasmino, boa tarde pra toda a equipe. Estão ligadinhos acompanhando aqui o programa. Manda um beijinho pra Jéssica, que tá em casa, né, Jéssica?

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Vamos curtir mais música? Quem tá chegando pra cantar? O Vitor Clay e o Samuel Rosa, a tal canção pra lua. Já, já tem mais alôzinho. Galera tá chegando por aqui. Ótima tarde pra você que acompanha.

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9: A Hora do Consumidor, trazendo as dúvidas dos nossos ouvintes aqui agora, nesta quarta-feira, hoje 27 de maio de 2026. A dúvida é do nosso ouvinte Roberto, de Uberlândia. Ele diz que o nome dele foi negativado sem aviso e ele, né, quer reclamar. Então, olha, Roberto, você pode reclamar sim, viu? O consumidor deve ser avisado antes da negativação. Se não houve aviso, isso pode gerar até indenização, tá certo? Então, é melhor procurar aí os seus direitos, tá bom, Roberto? Obrigado pela sua participação. Esse foi o nosso quadro A Hora do Consumidor. Eu sou Kleber Salles e volto amanhã por aqui.
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14: Cuidados veterinários. 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

É preciso pensar um pouco nas pessoas que ainda vêm, nas crianças. A gente tem que arrumar um jeito de deixar para eles um lugar melhor, para os nossos filhos e para os filhos dos nossos filhos. Pense bem.

0: Roupa Nova, paz. Essa é a música, uma das favoritas do meu amigo Lucas Svet. Tá ligadinho, tá acompanhando o programa, né, Luquinha? Um beijo pra você, obrigada, viu? Por estar sempre acompanhando aqui. Tia Santos tá sumidinho, né? Será que tá dormindo? Acho que não, né? Deixa eu mandar um lozinho também. Marcos Vinícius mandou aqui um salve, né? A Milena também ligadinha. Já vou trazer música da Ana Castela. Ah, deixa eu ver quem mais. Nilda também tá ligadinha. Boa tarde, Sandra. Luciane Bertolini. Boa tarde, Sandra, sua linda. Ofereço a próxima música pra todos da família, pra amiga Juliana, também pra todos vocês. Beijos, beijos. Luciane, obrigada. Cleuzinha Araújo também tá sintonizada aqui no programa. Tudo bem, Cleusa? Fala comigo. Boa tarde.
1: Boa tarde, tia Sandra. Eu também tô ligadinha, tá?
0: Ai, que bom.
1: Um abraço pra você, pra toda a equipe, pra todos da rádio, pra todos os ouvintes, pra minha família e toda que tá ligadinha, tá? Fica com Deus, uma boa tarde.
0: Valeu, tia Cleusa. Um beijinho, obrigada pelo carinho. A Vani Maria dos Santos também, né? Boa tarde, Sandrinha, estou ligada. A Sirlei Lana Gleba São Bento. Boa tarde, Sandra Bressan. Estou aqui na escuta. Próxima música para todos que estiverem ouvindo o programa. Beijinho, Sandra. Que Deus abençoe nossa tarde. Amém. A Marinalva Guimarães também está curtindo o programa. Tudo certo. Oi, sua linda. Tudo bem? Coloca meu nome no sorteio. Sorteio aí, com certeza.
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0: Ô, Marinalva, beijo, seja bem-vinda aqui no programa. Ó, quem também tá ligadinha aqui com a gente é a Luana Maria. Tudo bem, Luana? Ô, Sandra, boa tarde. Olha, por gentileza, você poderia anunciar aí que o meu pai, né, perdeu a carteira contendo seus documentos pessoais, né? Quem encontrou vai ter recompensa. É, os documentos que foi perdido está no nome de Valdevino Claro Neto. Olha aí se você encontrou, né, os documentos do senhor Valdevino Claro Neto. Por gentileza, entrar em contato no telefone 66-99662-2410, tá bom? Falar com a Luana. Se você encontrou, né, os documentos, a carteira contendo os documentos pessoais do seu Valdevino Claro Neto, por gentileza, entrar em contato com a Luana no 66-99662-2410. Será uma recompensa. Pensa.
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0: Quem também tá ligadinho acompanhando a gente é o Silo. Oi, Silo, tudo certo? Pelo jeito, Silo é caminhoneiro, né? Tá acompanhando a gente, um abraço, obrigada pelo carinho. A todos os nossos amigos caminhoneiros que são sempre ligadinhos aqui na Nazaré FM, muito obrigada, sejam bem-vindos. A Elvira Ganabarra Santos, também ligadinha. Sandra, manda música aí, manda a próxima música para todos os ouvintes. Olha, já anunciamos aqui, viu, Elvira? Olha, atenção, foi perdido o documento de uma Bros, documento de uma F1000, mais cartões, em nome de Geonilson Pagotto Santos. Se você encontrou, né, você pode entrar em contato no 66-99670-7270 ou deixar aqui na Rádio Maria de Nazaré.

0: do sol. Gente, ó, vou prosseguindo aqui com o programa. 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
0: Já fez sua fezinha nas loterias Caixa hoje? Bedim, boa tarde. Boa tarde, Lúcia. 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

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Quero aproveitar e mandar um alôzinho pro pessoal ali do Módulo 6 também, Paróquia Santa Catarina, né? Todos que acompanham a gente. Padre Giovanni, tudo certo? Boa tarde para todos aí que estão ligadinhos com a gente. Olha, chegando aqui o Maurício Manieri, o Belo, aguenta coração. Essa música é muita sofrência, né? É uma das minhas favoritas. Eu acho essa canção lindíssima.

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Maurício Manieri, Belo, aguenta coração. As melhores aqui na programação da Nazaré FM. Eu quero mandar um alôzinho pro Jackson, tá acompanhando a gente. Tudo bem, Jackson? Boa tarde, Sandra. Aqui é o Jackson de Brasnorte, viu? Toca o Léo Nascimento aí, né? Vai se arrepender. Pros meninos da Fazenda Estrela do Sangue. Valeu, obrigada pelo carinho, pela companhia. A gente vai trazendo, né, as músicas solicitadas. Minha amiga Eleusa ligadinha, Luquinha hoje foi trabalhar, foi pra feira, né? É, não tá ouvindo a Tia Selma, mas quando ele chegar, você diga que eu lembrei dele, tá bom? Sandra, toca pra mim o Fábio Júnior Sem Limites pra Sonhar, ofereço pra toda a família, também pros meus amigos.

0: o momento pagode aqui do nosso Tarde Total. Martinha Lúcia, eu sei que você gosta.
1: Bom convite, quente.
0: Gente, obrigada pelo carinho, pela companhia sempre aqui na Nazaré, né? Que audiência fantástica. Pessoal nos módulos 1, 2, 3, 4, 5 e 6. Galera do Flamboyant, galera do Bandeirantes, galera que curte a gente também. No setor industrial, bairro São José Operário, bairro Pomiteira, bairro Padre do Ilho. Centro de Juína. 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

14h29 agora na Nazaré FM. Adriana, rapaziada, tá chegando pra cantar fim de noite pra gente encerrar aqui o nosso momento pagode do programa. Esse é um pagodinho romântico, né? Gosto demais de curtir essa canção com a Adriana, rapaziada. Fim de noite, 14h29.

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0: momento vem se arrepender. Para atender o pedido do Jackson, quem mandou aí com muito carinho para os meninos que estão acompanhando a gente lá na Fazenda Estrela do Sangue. Obrigada pela audiência de vocês. Dona Cecília tá chegando por aqui, tá ligadinha. Fala comigo, Dona Cecília. Boa tarde.
1: Boa tarde. Boa tarde para nós, com saúde e felicidade.
0: Um beijo, Dona Cecília. Obrigada, viu, pelo carinho, por estar sempre ligadinha com a gente. Tá tudo certo por aí, Dona Cecília? A Elvira Canabarra também ligada. Sandra, boa tarde. Ó, ligadinha todos os dias, viu? Sempre na Rádio Maria de Nazaré. Marta Lúcia, tudo certo, Martinha. Curte o nosso momento pagode, né? Um beijo. A Lúcia de Deus também tá ligada. Tudo bem, Lúcia? Fala comigo.
2: Oi, Sandra. Tô aqui te ouvindo também. Ansiosa, esperando a minha filha e meus netos chegar. Pensa na alegria, pensa.
0: Ah, é? Vai receber visita?
2: O coração tá pulando. Bora ali em Juliana, mas quando vem pra mim,
0: Com certeza. Beijo. Que coisa boa que você possa curtir bastante sua família, tá bom, Lúcia? Ó, coloca eles pra ouvir a rádio aí que a gente manda alôzinho, tá? Ô, Cidinho, tudo certo? Fala
3: boa
0: comigo.
3: Boa tarde, minha amiga Sandra. Meu boa tarde também. O meu abraço com muito carinho a todos sintonizados no Tarde Total. Ô, Sandra, hoje eu gostaria de ouvir uma canção com Jade Jadson, meu mestre. Dedicar aí a todos que acompanham a programação. Tudo mais, Sandra, deixa um abraço pra você. Um abraço a todos sintonizados no Tarde Total.
0: Valeu, Cidinho. Obrigada também pela sua participação. Essa música é muito linda, né? De Jads e Jadson, meu mestre.
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0: Rumores que o Jardim e Jardim vai estar em Castanheira, viu? É agora, acho que tornei leiteiro.

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A Meralda tá ligadinha, acompanhando o programa. Tudo bem, dona Meralda? Sandra, boa tarde, tudo bem? Olha por aqui, Sandra, um pouquinho de gripe, mas logo passa, né? Manda a música aquela música de quem vai estar fazendo o show. Ah, o Álvaro e o Daniel, né? Eles vão estar fazendo o show lá na Catedral Sagrado Coração de Jesus. Ô, dona Meralda, vai ser um show maravilhoso, viu? Não falte. Vai ser lindo mesmo esse show. Padre Jânio também tá ligadinho, curtindo o programa. Pessoal lá na paróquia Santo Antônio. Sandra, boa tarde. Descansou. Olha, padre, hoje eu tô melhor, né? Fiquei uns diazinhos com dor nas pernas, né? 15 km não é fácil não, né, padre? Mas graças a Deus agora eu tô recuperadíssima, já pronta pra outra, viu? Falar nisso, quando vai ser a próxima? Já tem data? Ainda não. Um abraço para os nossos queridos ouvintes de Castanheira. Pessoal também está acompanhando a gente. Ô, padre, eu ouvi o senhor falando alguma coisa sobre a comunidade São Cleófas, lá na linha Novo Horizonte. Vai ter festa lá. Depois o senhor passa a programação para mim. A gente tem muitos ouvintes em Castanheira, né? 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A gente vai curtir mais música. O Peninha tá chegando pra cantar Amo Você. Essa música chega em nome todo especial da loja Jubileu. 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
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Ah, o padre mandou aqui pra mim, né? A programação, festa na comunidade São Cleófas, na linha Novo Horizonte, dia 31 de maio de 2026. Teremos aí um delicioso almoço com churrasco, né? Acompanhamentos, olha. O cartaz ficou tão lindo que me deu água na boca aqui, viu, padre? Né? Ó, vai ter também bolo, pão, cuca, pudim, pastel. Eita, vai estar bom demais, né? Essa comunidade e as festas são maravilhosas. E todos os convidados vai ter também o binguinho, a premiação de uma bezerra. Vai ter o torneio de truco. Vai ter leilões também. Venha e traga sua família. Música.

Sônia, amo você. Eu quero cumprimentar com muito carinho os nossos aniversariantes desse mês de maio, né? A Alcione Gervásio, a Renilda, também a Milena Pereira, a Elisângela Zulim, a Lúcia Mendes da Silva, a Luzia Mendes da Silva, o Lucas Gomes, a Maria de Lourdes Mota, a Kátia Kobler, também a Zilene de Souza, o Antônio da Luz, a Maria de Lourdes Markowski, né, os sócios do Clube do Evangelizador, nesse mês de maio, completaram mais um ano de vida. Nossa gratidão a todos vocês. E eu quero cumprimentar você que hoje acompanha a nossa programação, está festejando o Dom da Vida. Parabéns, felicidades. Quero mandar um abraço para o meu amigo Luan, né, meu irmão. Ele que fez aniversário semanas, foi antes de ontem, né, Luan? Abraço. Pessoal lá no Pato Branco acompanhando a gente. Minha amiga Fátima, abraço a todos vocês, né? Obrigada por estarem sempre acompanhando a gente. Lucas também, né? E toda a galerinha aí, um forte abraço para todos.

0: alôzinho pro Jeberson também, senão ele vai ficar tristinho, né, Jeberson? Que isso, quando a Sandra pede um espetinho, ele prepara lá com o maior carinho, né? Um abraço pra vocês aí, obrigada pelo carinho, o Jair também, né? Toda a família que acompanha sempre aqui a programação. Olha, todos os dias eles estão acompanhando a gente lá no Mercadinho Pato Branco também, né? Um forte abraço pra todos vocês aí, tá joia? Obrigada por estar sempre acompanhando a gente, sucesso aí. Eu quero mandar um alôzinho também pra Cida Bispo. Cida, tudo certo? A Cida chegou aqui no último minuto do segundo tempo. Fala comigo.
1: Boa tarde, Sandra. Tô aqui na escuta, viu, Sandra? Tô curtindo aqui o Peninha. Gosto dessas
0: bom, né?
1: Antigas.
0: É linda as canções do Peninha. Obrigada pelo carinho, pela companhia também. Viu, Cida? Gente, ó, tô chegando aqui no finalzinho do programa. Quero agradecer o carinho, a companhia de todos vocês. Agradecer também os nossos apoiadores culturais. Essas empresas maravilhosas que estão junto com a gente. Os sócios.

0: Beijo, beijo, beijo, gente. Tchau, Esther, lá na Fazenda Motorama, em Castanheira, ligadinha com a gente. Beijo pra você. Tchau, tchau, tchau. Vou deixar essa com o Jades e Jadson, meu mestre. Beijo, gente. Tchau, tchau. Fiquem todos com Deus.
1: Aos céus. Dá glória a Deus.

Bem baixinho, mano. Bem baixinho. Eu sou a luz, a verdade, o caminho, a vida. Ninguém vai ao Pai senão por mim. Foi o que Jesus falou. E o que ele pediu? Ame, ame de verdade. Não só a quem te faz bem, não só a quem te convém. Isso não é amor. Amor é humildade, é carinho, é compaixão, é gratidão, é perdão. Ame, ame para ser amado, perdoe para ser perdoado. Seja manso, seja humilde de coração, assim como Jesus foi. Tá bom? Deus abençoe a todos vocês.

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0: Olá, minha amiga, eu quero desejar para vocês muita paz, muita luz, que o coração possa acolher a graça de Deus que está sempre vindo ao nosso encontro e nós possamos fazer bem todas as coisas. Eu gostaria de conversar sobre a felicidade. A felicidade será apenas um instante ou nós podemos ter uma felicidade duradoura? A felicidade certamente significa vida bem-sucedida. E sobre isso é fácil conseguir unanimidade. Mas a questão é como conseguir uma felicidade duradoura? Será só uma questão de postura? Uma questão de estilo de vida ou das circunstâncias que envolvem a cada um? Felicidade significa estar bem consigo mesmo e de acordo consigo mesmo. Mas também é certo que a felicidade absoluta, como muitos pretendem e imaginam, está vedada a nós seres humanos. O que experimentamos é sempre uma felicidade relativa. A felicidade absoluta, dizem-nos os teólogos em seus escritos, nos espera somente após a morte no céu, quando não haverá mais necessidade e nós seremos plenos. Daí a palavra plenitude. Em nosso dia a dia, a felicidade é sempre atacada e ameaçada. Não podemos de forma nenhuma tê-la no sentido de possuí-la, agarrá-la e segurá-la com a mão. Só raras vezes conseguiremos experimentar um momento de felicidade absoluta. No momento em que temos esta experiência, nada falta. Mas pode ser que no instante seguinte já nos sintamos de novo dilacerados. Algo vai mal em nossa vida, uma experiência de dor, de morte, de falta de saúde, já vem e abala o coração de quem antes sentia a felicidade. Por isso a felicidade é aquele estado de alegria, de satisfação que acontece na nossa vida quando nós assumimos a vida como ela é. Um filósofo da antiguidade dizia: não te esforces para que as coisas aconteçam como desejas, mas deseja os acontecimentos como acontecem e terás uma vida feliz. Ou seja, nós precisamos viver na situação em que nós estamos inseridos, sem continuamente só desejar outra coisa, outra realidade. O importante é viver a vida que nós temos, a situação que nós temos, e ir superando sempre da melhor forma e encontrar nisso aí, nessa realidade, razões para ser feliz. Um forte abraço. Deus te abençoe, em nome do Pai, do Filho e do Espírito Santo. Amém. Até o próximo encontro.
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0: Sessão Palavras de Jesus Misericordioso a Santa Faustina, às 3 horas da tarde.
1: Implora a minha misericórdia, especialmente pelos pecadores, e ao menos por um breve tempo, reflete sobre a minha paixão, especialmente sobre o abandono que me encontrei no momento da agonia. Esta é a hora de grande misericórdia para o mundo inteiro. Permitirei que penetres na minha tristeza mortal. Nesta hora, nada negarei à alma que pedir pela minha paixão. Em nome do Pai, do Filho e do Espírito Santo.
0: Amém.
1: Pai nosso, que estais nos céus, santificado seja o vosso nome. Venha a nós o vosso reino. Seja feita a vossa vontade, assim na terra como no céu. O pão nosso de cada dia nos dai hoje. Perdoai-nos as nossas ofensas, assim como nós perdoamos a quem nos tem ofendido. E não nos deixeis cair em tentação, mas livrai-nos do mal. Amém.
2: Ave Maria,
3: cheia de graça,
2: o Senhor é convosco.
3: Bendita sois vós entre as mulheres. Bendito é o fruto do vosso ventre, Jesus. Santa Maria, Mãe de Deus, rogai por nós, pecadores, agora e na hora de nossa morte. Amém.
1: Professemos a nossa fé.
3: Creio em Deus, Pai Todo-Poderoso, Criador do céu e da terra, e em Jesus Cristo, seu único Filho, nosso Senhor, que foi concebido pelo poder do Espírito Santo, nasceu da Virgem Maria, padeceu sob Pôncio Pilatos, foi crucificado, morto e sepultado, desceu à mansão dos mortos, ressuscitou ao terceiro dia, subiu aos céus, está sentado à direita de Deus Pai Todo-Poderoso, donde há de vir a julgar os vivos e os mortos. Creio no Espírito Santo, na Santa Igreja Católica, na comunhão dos santos, na remissão dos pecados, na ressurreição da carne, na vida eterna. Amém.
0: Nesta primeira dezena, nós colocamos aos pés de Jesus Misericordioso a sua vida, suas intenções, suas necessidades mais profundas do íntimo do seu coração. Nos unimos às almas do purgatório. Rezamos pela conversão dos pecadores do mundo inteiro, pela conversão da nossa família. Eterno Pai,
3: eu vos ofereço o corpo e o sangue, a alma e a divindade de vosso diletíssimo Filho, nosso Senhor Jesus Cristo, em expiação dos nossos pecados e os do mundo inteiro.
0: Pela sua dolorosa paixão,
1: tende misericórdia de nós e do mundo inteiro.
0: Pela sua dolorosa paixão,
1: tende misericórdia de nós e do mundo inteiro.
0: Pela sua dolorosa paixão,
1: tende misericórdia de nós e do mundo inteiro.
0: Pela sua dolorosa paixão,
1: tende misericórdia de nós e do mundo inteiro.
0: Pela sua dolorosa paixão,
1: tende misericórdia de nós e do mundo inteiro.
0: Pela sua dolorosa paixão,
1: tende misericórdia de nós e do mundo inteiro.
0: Pela sua dolorosa paixão,
1: tende misericórdia de nós e do mundo inteiro.
0: Pela sua dolorosa paixão,
1: tende misericórdia de nós e do mundo inteiro.
0: Pela sua dolorosa paixão,
1: tende misericórdia de nós e do mundo inteiro.
0: Pela sua dolorosa paixão,
1: tende misericórdia de nós e do mundo inteiro. Nesta segunda dezena, nós rezamos por você que está doente, por você no leito do hospital, por você que traz uma doença incurável, e com você dizemos: Jesus, eu confio em vós. Convidamos você agora a abandonar-se inteiramente na misericórdia de Jesus que o envolve agora. Nós colocamos aos pés de Jesus todos os enfermos, aqueles que nós conhecemos e amamos, e especialmente rezamos por aqueles enfermos esquecidos, pelos quais ninguém mais reza, e por isso rezamos com imensa confiança. Eterno Pai,
3: eu vos ofereço o corpo e o sangue, a alma e a divindade de vosso diletíssimo Filho, nosso Senhor Jesus Cristo, em expiação dos nossos pecados e os do mundo inteiro.
1: Pela sua dolorosa paixão,
0: tende misericórdia de nós e do mundo inteiro.
1: Pela sua dolorosa paixão,
0: tende misericórdia de nós e do mundo inteiro.
1: Pela sua dolorosa paixão,
0: tende misericórdia de nós e do mundo inteiro.
1: Pela sua dolorosa paixão,
0: tende misericórdia de nós e do mundo inteiro.
1: Pela sua dolorosa paixão,
0: tende misericórdia de nós e do mundo inteiro.
1: Pela sua dolorosa paixão,
0: tende misericórdia de nós e do mundo inteiro.
1: Pela sua dolorosa paixão,
0: tende misericórdia de nós e do mundo inteiro.
1: Pela sua dolorosa paixão,
0: tende misericórdia de nós e do mundo inteiro.
1: Pela sua dolorosa paixão,
0: tende misericórdia de nós e do mundo inteiro.
1: Pela sua dolorosa paixão,
0: tende misericórdia de nós e do mundo inteiro. Nesta terceira dezena, nós apresentamos a Jesus misericordioso toda e qualquer forma de desespero. Nós pedimos que o sangue e água que jorram do diletíssimo coração de Jesus envolva agora, na paz que vem do Senhor, toda e qualquer pessoa que se sente em desespero, as famílias, os doentes, os agonizantes deste dia, os endividados, que recebam agora, no nome de Jesus, do coração misericordioso de Jesus, a paz que o mundo não conhece. Rezemos agora com imensa confiança. É Jesus misericordioso quem nos visita. Eterno Pai,
3: eu vos ofereço o corpo e o sangue, a alma e a divindade de vosso diletíssimo Filho, nosso Senhor Jesus Cristo, em expiação dos nossos pecados e os do mundo inteiro.
0: Pela sua dolorosa paixão,
1: tende misericórdia de nós e do mundo inteiro.
0: Pela sua dolorosa paixão,
1: tende misericórdia de nós e do mundo inteiro.
0: Pela sua dolorosa paixão,
1: tende misericórdia de nós e do mundo inteiro.
0: Pela sua dolorosa paixão,
1: tende misericórdia de nós e do mundo inteiro.
0: Pela sua dolorosa paixão,
1: tende misericórdia de nós e do mundo inteiro.
0: Pela sua dolorosa paixão,
1: tende misericórdia de nós e do mundo inteiro.
0: Pela sua dolorosa paixão,
1: tende misericórdia de nós e do mundo inteiro.
0: Pela sua dolorosa paixão,
1: tende misericórdia de nós e do mundo inteiro.
0: Pela sua dolorosa paixão,
1: tende misericórdia de nós e do mundo inteiro.
0: Pela sua dolorosa paixão,
1: tende misericórdia de nós e do mundo inteiro. Nesta quarta dezena, nós apresentamos a Jesus as necessidades mais íntimas de cada um de nós. E por isso agora você apresenta a sua necessidade. Fale com Jesus agora, que ouve-nos em oração. Porque Jesus tudo pode, nós queremos também nesta dezena pedir por nossas famílias e em especial por todos aqueles que precisam de um trabalho. Jesus, nós pedimos por todo pai de família, por toda mãe de família, por todo jovem que precisa trabalhar. Nós pedimos, Senhor, que tua divina misericórdia, unida à tua divina providência, abra os caminhos para todos os trabalhadores que precisam hoje de um emprego. Rezemos com imensa confiança. Eterno Pai,
3: eu vos ofereço o corpo e o sangue, a alma e a divindade de vosso diletíssimo Filho, nosso Senhor Jesus Cristo, em expiação dos nossos pecados e os do mundo inteiro.
1: Pela sua dolorosa paixão,
0: tende misericórdia de nós e do mundo inteiro.
1: Pela sua dolorosa paixão,
0: tende misericórdia de nós e do mundo inteiro.
1: Pela sua dolorosa paixão,
0: tende misericórdia de nós e do mundo inteiro.
1: Pela sua dolorosa paixão,
0: tende misericórdia de nós e do mundo inteiro.
1: Pela sua dolorosa paixão,
0: tende misericórdia de nós e do mundo inteiro.
1: Pela sua dolorosa paixão,
0: tende misericórdia de nós e do mundo inteiro.
1: Pela sua dolorosa paixão,
0: tende misericórdia de nós e do mundo inteiro.
1: Pela sua dolorosa paixão,
0: tende misericórdia de nós e do mundo inteiro.
1: Pela sua dolorosa paixão,
0: tende misericórdia de nós e do mundo inteiro.
1: Pela sua dolorosa paixão,
0: tende misericórdia de nós e do mundo inteiro. Nesta quinta dezena, nós apresentamos a Jesus tudo aquilo que para nós não tem solução aos olhos humanos. Nesta dezena, nós rezamos por aquilo que é impossível aos nossos olhos, mas não é para Jesus. Pedimos a Jesus pelas curas físicas, por todas aquelas enfermidades que diante da medicina não há cura, por todos os desenganados, por todos aqueles que passam nesse exato momento por muitas aflições e provações na própria carne. Nós pedimos, Jesus, cura, libertação, restauração, pelo poder da Tua infinita misericórdia. Jesus, Tu és a nossa solução. Nós pedimos por todas as causas impossíveis, pedimos a Tua presença, pedimos a Tua fortaleza e nós convidamos nesse instante você que reza conosco, que de maneira especial recorra à intercessão de Santa Faustina, aquela que foi e é a secretária da Divina Misericórdia. Jesus disse a Santa Faustina: peçam muito, muito mesmo, porque o meu desejo é dar muito. Faça seu pedido e reze com um coração feliz e repleto de confiança. Eterno Pai, eu vos ofereço o corpo e o sangue, a alma e a divindade de vosso diletíssimo Filho, nosso Senhor Jesus Cristo, em expiação dos nossos pecados e os do mundo inteiro. Pela sua dolorosa paixão,
1: tende misericórdia de nós e do mundo inteiro.
0: Pela sua dolorosa paixão,
1: tende misericórdia de nós e do mundo inteiro.
0: Pela sua dolorosa paixão,
1: tende misericórdia de nós e do mundo inteiro.
0: Pela sua dolorosa paixão,
1: tende misericórdia de nós e do mundo inteiro.
0: Pela sua dolorosa paixão,
1: tende misericórdia de nós e do mundo inteiro.
0: Pela sua dolorosa paixão,
1: tende misericórdia de nós e do mundo inteiro.
0: Pela sua dolorosa paixão,
1: tende misericórdia de nós e do mundo inteiro.
0: Pela sua dolorosa paixão,
1: tende misericórdia de nós e do mundo inteiro.
0: Pela sua dolorosa paixão,
1: tende misericórdia de nós e do mundo inteiro.
0: Pela sua dolorosa paixão,
1: tende misericórdia de nós e do mundo inteiro.
3: Deus Santo, Deus Forte, Deus Imortal, tende piedade de nós e do mundo inteiro. Deus Santo, Deus Forte, Deus Imortal, tende piedade de nós e do mundo inteiro. Deus Santo, Deus Forte, Deus Imortal, tende piedade de nós e do mundo inteiro.
1: Em nome do Pai, do Filho.

Maria Santíssima, que em vossa imagem milagrosa de Aparecida espalhais inúmeros benefícios sobre o Brasil. Eu, embora indigno de pertencer ao número dos vossos servos, mas desejando participar dos benefícios da vossa misericórdia, prostrado a vossos pés, consagro-vos o entendimento, para que sempre pense no amor que mereceis. Consagro-vos a língua, para que sempre vos louve e propague a vossa devoção. Consagro-vos o coração, para que depois de Deus vos ame sobre todas as coisas. Recebei-nos, ó Rainha incomparável, no ditoso número dos vossos servos. Acolhei-nos debaixo da vossa proteção. Socorrei-nos em nossas necessidades espirituais e temporais, e sobretudo na hora da nossa morte. Abençoai-nos, ó Mãe Celestial, e com vossa

poderosa intercessão, fortalecei-nos em nossa fraqueza, a fim de que, servindo-vos fielmente nesta vida, possamos louvar-vos, amar-vos e render-vos graças no céu. Por toda a eternidade, assim seja.

pela intercessão de Nossa Senhora Aparecida, Rainha e Padroeira do Brasil, a bênção de Deus Onipotente, Pai, Filho e Espírito Santo, desça sobre vós e permaneça sempre.

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2: O atacante Paulinho do Palmeiras foi denunciado pelo STJD após a comemoração no terceiro gol da vitória por 3-0 sobre o Flamengo, no último sábado, no Maracanã. A procuradoria entendeu que o jogador fez uma provocação à torcida rubro-negra durante a celebração do gol e o enquadrou no artigo 258-A do Código Brasileiro de Justiça Desportiva, que trata sobre provocar o público durante a partida. Segundo a denúncia, Paulinho pode pegar de 2 a 6 jogos de suspensão. O lance gerou confusão entre jogadores dos dois times ainda em campo, depois que o atacante fez gesto pedindo silêncio para a torcida e, em seguida, realizou um gesto considerado obsceno pelo Tribunal Esportivo. O árbitro da partida aplicou cartão amarelo ao jogador e relatou na súmula um risco de tumulto após a comemoração. O julgamento ainda não teve data definida.
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6: Boa tarde, minha gente. 15 horas e 34 minutos, estamos iniciando nossa Tarde Sertaneja desta quarta-feira, 27 de maio de 2026. Oi, minha gente, tudo bem por aí? Tudo tranquilo? Que tá a tarde de quarta-feira por aí. Por aqui, graças a Deus, tudo bem, tudo tranquilo. Seguindo firme e forte nesta semana. Estamos aí já para findar o mês de maio. Caminhando para o fim do quinto mês do ano de 2026. Tô chegando para te fazer companhia nessa quarta-feira até às 18 horas. Com muita música boa, o sertanejo nosso de ontem e de hoje, passando por aqui nas ondas sonoras da 89.5. Já quero convidar você a participar, a interagir conosco. 3566-2702. Lembrando que sexta-feira tem sorteio de 2 cartelas do Bingo do Sagrado Coração de Jesus. Para você que participar, interagir conosco, mandar seu aluzinho, pedir seu modão aqui na nossa Tarde Sertaneja. 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Com muito carinho, saudar a você, sócio, sócia do Clube da Evangelização. aos nossos amigos e amigas, você é tu mesmo, rapaz. Tá aí na sua casa, no seu trabalho, com um radinho ligado aqui na Nazaré FM. Forte abraço, uma abençoada quarta-feira pra você de pertinho, de longe, que nos acompanha através do nosso aplicativo, pelo nosso site, pela Alexa. Abençoada quarta-feira. Pra você que nesse momento tá me dando carona pelas ruas e avenidas da nossa cidade, aí no seu carro, ou no caminhão, cortando a BR, a MT. Ótima quarta-feira, muito obrigado pela carona. Pera lá, deixa eu pôr, você já sabe o que, né? É o cinto de segurança, minha. Vamos lá, vamos com calma, que também devagar a gente chega. Um abração aos nossos amigos aí nos sítios, nas chácaras, fazendas, nos assentamentos, nas aldeias, lá no garimpo. Ótima quarta-feira aos nossos amigos lá em Terra Roxa. Alô, galera de Terra Roxa. Nossos amigos aí na colheita do café. Forte abraço a você em Castanheira. Lá em Filadélfia, será que tem gente ouvindo? A Nazaré? Claro que tem. Em Fontanilas também. Um forte abraço a essa galera, galera maravilhosa. Ótima tarde para você ligadinho aqui na nossa programação. E a partir de agora, o nosso modão, o nosso sertanejo vai chegando por aqui, tomando conta das Rádio Maria de Nazaré. E eu quero convidar mais uma vez você a participar com a gente. 3566-2702, vai mandando seu alôzinho, pedindo essa música, já tô vendo ali, ó, seu Dival já tá chegando, Dona Zumbira, Cida Bispo, Cirlei, a Lúcia também já tá por aqui, tudo bem, Lúcia? Será que hoje a gente vai ouvir Edson e Hudson? Eita, menino, eu convido você, vem pra cá também, tomar um cafezinho da tarde, eita, é, pode passar o cafezinho aí pra nós. Ou se preferir fazer um suquinho gelado. A Dona Cecília tá por aqui também. Dona Cecília não gosta muito de café nesse calor não, né, Dona Cecília? E se for mais de tarde, então, aí é que atrapalha o sono, né, Dona Cecília? Melhor um suquinho, né? Forte abraço, Dona Cecília. Daqui a pouquinho a gente vai ouvir os áudios, atender as participações. Você que já tá aí mandando o seu alôzinho pra gente. Uma boa tarde, uma abençoada quarta-feira. Deixa eu mandar um alôzão também, gente, já no início do nosso programa, para os nossos amigos feirantes. Hoje tem feira, né? O pessoal tá por lá, galera da agricultura familiar, pessoal dos artesanatos, pessoal que faz aqueles quitutes deliciosos, pastel, coxinha. Eita, pamonha, rapaz do céu. É hoje, o ponte é lá, né? Lá na Feira Municipal, um grande abraço aos nossos amigos feirantes. Muito bem, vamos começar tudo por aqui com o Sérgio Reis. Eita, rapaz. Não é sexta-feira não, mas a gente já começa assim. Dói pra lá, dói pra cá. Eita.

0: Tá aí, canção bonita de André e Andrade, Paixão Caipira, aqui na Nazaré FM. Você também ouviu as irmãs Galvão, No Calor dos Teus Abraços, e Sérgio Reis, Adeus Mariana. Faltando 12 minutinhos para as 16 horas, eu vou atender o participação, já tá ligadinho, interagindo junto com a gente. Amiga Donivete, boa tarde Donivete, tudo bem por aí? Por aqui, graças a Deus, tudo bem. Ela pediu canção de João Mineiro e Marciano, Vestido de Noiva. Oferecendo para todos na sintonia, para todos nós aqui da rádio, desejando a todos uma quarta-feira abençoada. Abração, Donivete! Dona Zumira tá por aqui também. Tudo bem, Dona Zumira? Ontem, na hora que eu atendi o áudio, ela falou assim no áudio: William, toca a música antes das 4. Eu vou pro Pilates, e era 4:01. Mas eu toquei, viu, Dona Zumira? Eu toquei.
1: Boa tarde.
0: Boa tarde. Tudo
1: hoje
0: bem?
1: Hoje eu quero ouvir Cantinho do Céu, que ontem não deu pra me ouvir, não, porque eu fui pro Pilates.
0: Olha, viu? Aí, não falei?
1: Hoje eu não vou, não. E que Deus nos abençoa e ofereço pra todos que gostaram da música.
0: Tá certo. Abração, Dona Zumira. Uma ótima quarta-feira. Seu Dival tá na sintonia conosco também, tudo bem, seu Dival? Boa tarde, abençoada quarta-feira. E hoje, seu Dival quer ouvir canção de Goiânia e Paranaense, Meu Recanto, Meu Paraíso. Oferecendo para todos nós aqui da rádio, para todos ligadinhos na nossa programação. Forte abraço, seu Dival. Nosso amigo João Paulo tá na sintonia conosco também, tudo bem, João Paulo? Boa tarde. Ótima quarta-feira. E hoje, esse nosso amigo de todas as tardes quer ouvir canção de Mato Grosso e Matias, Ponto de Chegada. Valeu, meu parceiro, um forte abraço. Cida Bispo tá na Eita, menina. Ô, Cida. Cida, você mandou um monte de coisa aqui, menina. Mandou um monte de música aqui, Cida. Qual que é? Agora ficou difícil de saber aqui, Cida. Tudo bem por aí, Cida? Ótima tarde, uma abençoada quarta-feira. Ó, na dúvida, vou trazer Rio Negro e Solimões aqui, hein? Quarto triste. Eita! A Cida tá gravando, vou esperar. A Cida tá gravando o áudio ali. Enquanto isso, deixa eu mandar um alôzinho aqui aos nossos amigos ligadinhos aí através do aplicativo, pelo site, pessoal de pertinho, de longe, né? Galera na sintonia conosco, um forte abraço pra você. Ligadinho aqui na Nazaré através da internet. Fala comigo, Cida!
1: Ô, William, desculpa aí, William, é que eu tava apagando as coisas aqui, que eu mando, né, que tem muita coisa, eu tava apagando, será que eu pensei que, que tava apagando, eu mandei.
0: Mandou
1: tudo de
0: pra
1: volta.
0: Mim.
1: Pode excluir aí, William, me desculpa.
0: Imagina, menina, é que eu fiquei na dúvida, eu falei assim, uai, qual dessas aqui agora ela quer? Não tem problema nenhum não, Cida, pode ficar tranquila. Um abração pra você, uma abençoada quarta-feira, vou trazer Rio Negro e Solimões aqui pra nós, hein? Forte abraço, minha amiga. Lúcia de Deus, boa tarde.
2: Boa tarde, William. Toca Lourenço Lourival, meu de noivado. Ofereço para todos que gostaram. Um abração.
0: Tá certo, meu amigo. Um forte abraço. Muito bem. Daqui a pouquinho eu continuo atendendo as participações. Vamos trazer canção bonita aqui de João Mineiro e Marciano, Vestido de Noiva. Aqui na Nazaré FM, faltando 8 minutinhos para as 16 horas. Em Juína, 30 graus. E na sequência, tem Caçula e Marinheiro, Goiânia e Paranaense, Mato Grosso e Matias, Rio Negro e Solimões. E a gente tá só começando.

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16h15, você ouviu Rio Negro e Solimões, Quarto Triste. Aqui na Nazaré FM, na nossa tarde sertaneja, também Lourenço e Lorival, Anel de Noivado, passando

0: São 16 horas e 16 minutinhos, deixa eu aqui mandar um alôzinho, a minha amiga Cirlei tá ligadinha com a gente, tudo bem, Cirlei? Boa tarde!
1: Tarde, Willi, como é que tá aí, tá tudo bem?
0: Tudo bem.
1: Graças a Deus, hein, Willi, rode a música pra mim, Homem Tá Debaixo d'Água, ofereço pra você, pra Renilda, pra Barba, pra Cirlene, pro Virgilinho, pro Romildo, pra Suzana, pra Nelice, pra Josefa, pra Silvia, e todos que tiveram escuta, uma ótima tarde pra você.
0: Valeu, Cirlei, uma ótima tarde pra você também. Muito obrigado pela sintonia. Vou atendendo também participação da dona Cecília. Tudo bem, dona Cecília? Boa tarde.
2: Boa tarde, boa tarde, boa tarde. Uma boa tarde pra nós. Eu não vou pedir modona, não.
0: Não.
2: Vou pedir modinha.
0: Eita, nós.
2: Ô, pai querido do céu. Ô, filho, desculpa, tá bom? Desculpa, sou muito besta.
0: Imagina!
2: Fica com Deus, uma boa tarde pra nós, uma boa noite e um bom sono.
0: Valeu, dona Cecília, uma boa tarde pra senhora também. Muito obrigado sempre pelo carinho, pela alegria, pela amizade compartilhada. Abração! A Luzia Pires tá ligadinha conosco também. Tudo bem, Luzia? Boa tarde. Ótima quarta-feira. Falou-se, William, tô por aqui, hein? Toca aí. Pedro Bento e Zé da Estrada. Ladrão de beijos. Beleza, meu amigo, um forte abraço. Obrigado aí pela sintonia junto com a gente aqui na Nazaré FM. São 16 horas e 18 minutinhos. Vou atendendo também participação da minha amiga Sônia Guebara. Tudo bem, Sônia? Boa tarde. E a Sônia hoje pediu canção Xalana. Oferecendo para todos da família e para todos nós aqui da rádio. A Proínia coloca eu no sorteio, tá participando, Sônia. Forte abraço, ótima quarta-feira. Quem também tá ligadinha na sintonia aqui da Nazaré FM é a nossa amiga Alessandra. Tudo bem, Alessandra? Boa tarde. Tá na sintonia curtindo a nossa programação. E hoje a Alessandra veio por um motivo muito especial. Ela falou assim, William, cante os parabéns para o meu filho Bruno, que hoje está completando 17 anos.

0: Os nossos parabéns ao Bruno, que Deus abençoe imensamente, com muita saúde, muita paz, muita força, luz na caminhada.
1: Que seja mais um dia.

Parabéns ao Bruno! Eita, são 16 horas e 20 minutinhos, vamos aqui! Seguindo com as nossas participações, forte abraço, Alessandra. Se tiver bolo, pode convidar nós. Um abração para vocês. A Maria Souza Lucas tá ligadinha conosco também. Tudo bem, minha amiga? Boa tarde. Ótima quarta-feira. 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

0: 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Eita! Vou atendendo participação também do meu amigo Edivaldo Rig, na sintonia conosco. Alô, Edivaldo, boa tarde, uma ótima quarta-feira. E hoje meu amigo pediu canção aqui de Divino e Donizete, Chamada a Cobrar. Valeu, meu amigo, um forte abraço pra você. A Juliana dos Santos tá ligadinha conosco também. Tudo bem, Juliana? Boa tarde. Ótima quarta-feira. Você, William, traz aí Minha Serenata com Chico Rei Paraná, oferecendo para as amigas Luciane Bertolini, Edi Laura e para todos que gostarem da música. Abração, Juliana! Nosso abraço também super especial aí a Edi Laura, a Luciane Bertolini. Um forte abraço a essa galera aí que sempre na sintonia com a gente. A Luciana Mendonça também tá ligadinha conosco. Tudo bem, Luciana? Boa tarde. Ótima quarta-feira. Obrigado sempre pela sintonia. Anaí Mariano tá chegando por aqui também. Tudo bem, Anaí?
1: Boa tarde, tudo bem?
0: Tudo bem.
1: Tô ligadinha no escudo do programa. Toca aí pra mim a música Poeira da Estrada com o Daniel. Falei pra minha mãe Mariana, vocês, meu esposo, pra vocês da rádio, pra dona Maria de Lourdes e família, pra Val. E agradecer a Deus mais um dia. Que Ele nos abençoe e nos proteja de todo mal, dando um ótimo resto de tarde para nós.
0: Amém!
1: Obrigado,
0: Madinho,
1: não, só
0: o Madão. Só o Madão, valeu, Anaí. Ela mandou aqui, gente, uma foto pro café da tarde, olha aí. Ela falou assim, William, olha aí o café da tarde hoje. Eita, menina. Esses bolinhos aqui eu sempre confundo. Tem gente que chama de um jeito, outros chama de outro. É uns nozinhos, né? Tem gente que fala que é a língua da sogra. Olha, os nomes são maravilhosos, né? Um é língua da sogra, o outro é cueca virada. Rapaz do céu, os nomes é criativo demais. Abração, Anaí! Tem o pega marido também, espera marido, sei lá. Um negócio assim, né? Eita, nós! O brasileiro é um povo criativo, né? Forte abraço, Anaí. Tá bonito, hein? Ah, eu ia querer ver esse cafezinho da tarde aí. São 16 horas e 26 minutinhos. Tião Carreira e Paraíso. Homem até debaixo d'água aqui na Nazaré FM.

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0: Tá aí, Daniel, cantando pra gente, Poeira da Estrada aqui na Nazaré FM. Você também ouviu Chico Rei para Na Minha Serenata. Faltando 12 minutinhos para as 17 horas, eu vou atender mais participação. Seu José tá lá na sintonia conosco, fala comigo, seu José.
1: Boa tarde.
0: Boa tarde.
1: Como é que tá aí, meu amigo?
0: Eu tô bem, graças a Deus. Tô tranquilo.
1: Toca uma música aí pra mim, do Tonico Tinoco. Acho que é Tonico Tinoco, Caninha Verde.
0: Certo.
1: Pro Marcelo, pro Sr. João, pra Cida Bispe, pra Maria, minha irmã, pro Isaia, pro Luiz Sandro, pra todos os nós que estão ouvindo, e o Marcelo o Marcelo e o Sr. João.
0: Beleza, seu José, um forte abraço. Ótima quarta-feira. A Rosália Menegatti está na sintonia conosco também. Tudo bem, Rosália? Boa tarde. Abençoada quarta-feira. Silvina, tô aqui curtindo o programa. Tá bom demais. Ô, coisa boa. Forte abraço, Rosália. Minha amiga Liane tá chegando por aqui. Tudo bem, Liane? Boa tarde. Família, hoje eu tô por cá na escuta da Nazaré e desse maravilhoso programa. Liane, um forte abraço, minha amiga. Seja uma tarde maravilhosa para nós todos. Obrigado aí pela sintonia. A Elizabeth Lazzarini tá ligadinha conosco também. Tudo bem, Elizabeth? Boa tarde. Ótima quarta-feira. Ela falou assim: William, manda a programação para todos que estão na escuta, que eu também tô por aqui. Elizabeth, um forte abraço. Obrigado aí pelo carinho, pela sintonia. Abração aos nossos amigos lá da São Justino. Eita! Forte abraço. Dona Maria Cazuza tá chegando por aqui. Fala comigo.
2: Boa tarde.
0: Boa William. Tarde.
2: William.
0: Oi.
2: Você nem imagina a música que eu vou pedir, sabe? A Maisinha, a minha neta, ela tá aqui cantando e diz: pede pra William cantar pra mim, vó.
0: Olha.
2: É... A Barquinho de Ouro.
0: Olha aí.
2: Espera aí, deixa eu ver se é ele que tá na locução.
0: Aí é eu mesmo.
2: Falou, toca pra ela, Barquinho de Ouro, viu?
0: Beleza. Abração, Dona Maria Cazuza. Ó, vou tocar essa canção pra ela, porque cantar... Aí vocês iam desligar o rádio, né? E a gente não tá querendo isso não, pelo amor de Deus. Fica por aí. Abração, Dona Maria Cazuza. Hoje vamos trazer então Barquinha de Ouro com o Guilherme Silva. Obrigado pela sintonia, Dona Maria Cazuza. Um abração para a senhora, para toda a família, para a netinha, lá curtindo também o nosso programa. A Sônia Guedes está por aqui também. Tudo bem, Sônia? Boa tarde. Abençoada quarta-feira. A senhora falou assim: William, hoje eu quero ouvir Lourenço e Lourival, Armadilha do Destino. Oferecendo para todos da família Guedes. Beleza, minha amiga, um forte abraço. A Dona Cecília tá por aqui também. Boa tarde, Dona Cecília.
3: Oi, ele.
0: Oi, boa tarde de novo.
3: Desculpa te empatar.
0: Empata não.
3: Parece que eu não tenho o que fazer. Tem foi um terreiro pra rastelar. E eu tô com o celular na mão. Quem sabe eu ganho uma cartela,
0: Olha,
3: né?
0: Vamos torcer, né? Participar, se ela ganho, vai.
3: Eu acho bom, hein? Fique com Deus, meu filho. Brincadeira. Vou rastelar folha agora.
0: Eita, nós. Boa rastelada por aí, Dona Cecília. Vamos torcer, que o nome da senhora já tá aqui pro sorteio, viu? Sexta-feira vamos sortear duas cartelas, Dona Cecília. Na outra sexta, mais duas. Então, não vai faltar oportunidade aí, viu? Dona Delcita, na sintonia conosco. Boa tarde.
4: Eu ouço seu programa todos os dias.
0: Ô, Delcita.
4: Mas toda tarde eu tô ligada no seu programa.
0: Ô, coisa boa. Abração, Delcita. Abençoada quarta-feira. Eu fiquei feliz de saber, de receber a mensagem da senhora, saber que tá aí na nossa sintonia. Que alegria, um forte abraço. Vamos lá, vou atendendo também participação da minha madrinha. Benção, madrinha. Eita, tá na sintonia lá junto com a gente. Ela escreveu assim: William, estamos por cá, e manda um modão aí pra mim, pra comadre Nice. Tá certo. Pode deixar, madrinha. Deixa eu aproveitar aqui e pedir benção pra mãe também. Tá lá na sintonia. Benção, mãe. Benção, pai. A tia Sandra deve estar também na sintonia, né? Benção, tia. Eita. Um abração pra vocês. A Ana Maria de Moraes está por aqui também. Tudo bem, Ana? Boa tarde.
5: Eu queria ouvir aquela música do Roberto Carlos, O Amor é Mais. Ofereço para você, para todos que estão ouvindo a Nazaré. Se tiver um sorteio, me põe no sorteio. Tudo
0: tem sim.
5: Bom pra você. Uma boa noite, uma boa quarta-feira.
0: Amém. Forte abraço, minha amiga. Mas essa música eu vou ficar devendo, viu? Essa daí eu vou ficar devendo, porque, né, Roberto Carlos distou um pouquinho aqui, né? Mas a próximo modão aí vai especialmente pra senhora, viu, Ana Maria? Obrigado aí pela sintonia junto com a gente aqui na Nazaré FM. Forte abraço! Muito bem, muito bem. 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Faltando 4 minutinhos para as 17 horas, deixa eu mandar uma luzinha aqui, minha amiga Rosicleide Trindade. Tudo bem, Rosicleide? Boa tarde, ótima quarta-feira. Elisângela Zulim tá por aqui também, tudo bem, Elisângela? Abençoada quarta-feira, pediu canção de Renan e Raí, você, oferecendo para todos os nossos ouvintes. E ela falou assim, e dá-lhe, Mengão. Ah, hoje você apareceu feliz, né, Elisângela? Eita, fiquei esperando. Muito bem, eu vou atendendo também participação da Dona Maria Bressan. Boa tarde.
6: Boa tarde, William, aqui é sua ouvinte.
0: Tudo bem, Dona Maria?
6: Você sabe, eu queria escutar uma de Rick Renne, A Casa de Caboclo.
0: Ah, beleza.
6: Aí, se der tempo, você toca uma de Mike Lian, aquela que ele visita o pai na roça. Você sabe qual é, né, filho? Aí você toca pra nós, tá? Agora vou erguer meu rádio de novo.
0: Eita!
6: Tá bom? Um abraço, fique com Deus e bom trabalho pra você.
0: Amém! Forte abraço, Dona Maria Bressan. Obrigado sempre pelo carinho. Abração, seu Urbano, a toda a família. Uma abençoada quarta-feira. Tonique Tinoco tá chegando por aqui, cantando Cana Verde na Nazaré FM. Boa tarde!

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E Krihener, Casa de Caboclo, aqui na nossa Tarde Sertaneja. Você também ouviu Renan e Raí, você, aqui na Nazaré FM. São 17 horas e 22 minutinhos, eu vou atendendo mais participação. Na sintonia, meu amigo Benedito Rufino. Boa tarde, Benedito! Ótima quarta-feira, meu amigo, tá lá curtindo nossa programação. Ele falou assim: William, traz a canção aí do trio Parada Dura, Não Quero Piedade. Opa, já toquei por aqui, hein? Aparecendo pra mãe Maria Cândida, tá sempre na nossa sintonia, para todos os irmãos, a Marinalva, a Edina, a Dona Rita, para todos os amigos e amigas. Eita, alô, Dona Maria Cândida, um forte abraço. E aí, seu William, toma aqui, ó, tomando café com pãozinho de queijo caseiro. Eita, coisa boa, hein? Aí sim, isso que é um café de respeito, rapaz. Ô, Benedito, já trouxe aqui a canção do trio Parada Dura, Não Quero Piedade? Mas eu trago outra deles, viu? Forte abraço, meu amigo. Ah, Dona Irene tá na sintonia conosco também. Tudo bem, Dona Irene? Boa tarde. Ótima quarta-feira. Dona Vani, Maria dos Santos, tá ligadinha com a gente também. Tudo bem, Dona Vani? Um abração pra senhora, seu Divaldo.

0: Isa.
1: Só aquele pontinho com o Amado Batista.
0: Beleza.
1: Bom?
0: Tá certo.
1: Todos vocês aí da rádio. Para todas minhas amigas. Para todo o pessoal lá do baile lá da terceira idade. Todo mundo lá.
0: Beleza. Tá certo. Valeu, dona Vanina. Um forte abraço. Dona Laura tá chegando por aqui também. Boa tarde, dona Laura.
2: Boa tarde, William. William, pra mim, roda pra mim. O vaqueiro velho. William, eu ofereço pra vocês da rádio, todos que estiver na escuta. E que vocês tenham uma santa e abençoada quarta-feira.
0: Amém. Forte abraço, dona Laura. Elenilde Pimenta, boa tarde.
3: Boa tarde, meu amigo William.
0: Tudo bem, Elenilde?
3: Tô aqui ligadinha, hein?
0: Opa!
3: E ofereço toda a programação a todas as minhas amigas que estiverem na escuta.
0: Tá certo, um forte abraço, minha amiga. Abração pra toda a família, especialmente dona Terezinha. Uma abençoada quarta-feira. A Margarida Teófilo também tá na sintonia. Tudo bem, dona Margarida? Ótima quarta-feira pra senhora também. Ela falou assim, William, traz aí a canção Casa da Vovó. Especialmente aí pra netinha Maria Valentina. Tá certo, abração, dona Margarida. Nosso amigo Marcos Vinícius também tá por aqui. Tudo bem, Marcos? Boa tarde. Ótima quarta-feira. Luiz Carlos na sintonia também. Tudo bem, Luiz? Boa tarde. Uma abençoada quarta-feira. Deixa eu ver, acho que é a Lorena. Boa tarde.
4: Boa tarde, Will.
0: Tudo bem, Lorena?
4: O pedido de hoje é do vovô.
0: Manda.
4: Ele quer Rio Pequeno.
0: Ah, beleza.
4: Com Tonico Tinoco.
0: Tá certo.
4: Ele tá ali na caminha ouvindo rádio.
0: Ô, seu Marcelino.
4: Eu disse pra ele que eu ia pedir uma música lá que ele gostava. Daí ele disse que queria a música Rio Pequeno.
0: Beleza, deixa comigo, Lorena. Um abração pra você e toda a família. Abração, seu Marcelino. Ótima quarta-feira aí pro senhor, pra toda a família. Obrigado pela sintonia. Vamos ouvir Rio Pequeno daqui a pouquinho. Forte abraço. São 17 horas e 26 minutinhos. 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São 17 horas e 29 minutos. Vamos atendendo mais participação.

0: São a Meralda está na sintonia conosco. Tudo bem, Meralda? Boa tarde, uma ótima quarta-feira. Ah, falou assim, William, tô aqui ligadinho no meu radinho de pilha, olha aí. Forte abraço, Meralda. Dona Cristina, boa tarde, Dona Cristina.
1: Ô, William.
0: Tudo bem, Dona Cristina?
1: Eu também quero ouvir Trio Parada Dura.
0: Ah, já vamos trazer já na
1: Bota
0: sequência.
1: Uma música bem bonita do Trio Parada Dura pra nós.
0: Pode deixar, tá bom? Barco de Papel.
1: Tudo bem. Fica com Deus, William.
0: Amém, a senhora
1: pra
0: também.
1: Todas as pessoas que gostar do Trio Parada Dura.
0: Ah, tem bastante,
1: oferecer,
0: gente.
1: Né? Então tá bom, meu
0: filho. Tá certo, minha amiga.
1: Você não falou que eu não mandei nenhum oi, que
0: agora
1: eu vou ter minha inalação. Tchau.
0: Abração, Dona Cristina. Uma ótima quarta-feira pra senhora. Obrigado sempre aí pelo carinho, sempre sintonizado aqui na Nazaré, acompanhando toda a nossa programação. Um abração. Vamos de música, então? Teodoro Sampaio tá chegando. Se queres assim. Eita, menino. Na sequência, Trio Parada Dura e muito mais aqui na Nazaré FM, na nossa tarde sertaneja. São 17 horas e 30 minutos em Juína, 29 graus.
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0: Ana, meu primeiro amor, aqui na nossa tarde sertaneja. Vamos chegando no finalzinho do nosso programa, mas antes, Dona Cecília tem um recado aqui pra Dona Cristina. Alô, Dona Cristina!
1: Ô, Ilha, eu tô ocupada, mas eu adoro essa mulher, hein? A Dona Cristina. Tem fé em Deus, que um dia eu vou conhecer ela e ela vai me conhecer, com fé em Deus. Ô, mulher querida, acabei de escutar ela falando, tô batendo um bolo.
0: Olha aí, vamos ter que organizar esse encontro aí. Já pensou? Dona Cecília e Dona Cristina junto. Eita, vai ser bom demais. Muito bem, minha gente. Assim nós vamos chegando no finalzinho do nosso programa. Encerrando a nossa tarde sertaneja desta quarta-feira. Quero aqui agradecer, né? O programa maravilhoso que a gente teve graças à sua presença, à sua participação. Amanhã, se Deus quiser, tô de volta a partir das 15h30 para passar mais uma tarde junto com você. Lembrando que na sexta-feira tem sorteio das cartelas Domingo do Sagrado Coração de Jesus para você que está participando durante toda essa semana. 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Na sequência, tem a Voz do Brasil, às 19 horas. Embalos da Noite, com a nossa diretora Cidete Trapazão. Hoje, quarta-feira, às 19h30, tem transmissão da Santa Missa direto da paróquia Nossa Senhora da Paz. Pra você que é de beijo, um beijo. Pra você que é de abraço, aquele abraço apertado. Fiquem com Deus, que é com Ele que eu vou indo. Tchau, tchau, minha gente. Até amanhã, se Deus quiser.

0: Educação em Brasília, vem aí a Voz do Brasil. Em Brasília, 19 horas. Está no ar a Voz do Brasil. As notícias do governo federal que movimentaram o país no dia de hoje.
1: Olá, boa noite.
2: Boa noite para você que nos acompanha em todo o país.
1: Quarta-feira, 27 de maio de 2026.
2: Vamos ao destaque do dia, desenvolvimento para a região norte.
1: Avanço das obras na BR-319 que conecta Manaus a Porto Velho.
2: O presidente Lula anuncia mais de 380 milhões de reais em recursos do novo PAC para a rodovia.
3: Ambientalmente vai ser a estrada mais moderna do mundo. Qualquer estrangeiro que dar palpite na questão climática aqui, a gente vai mostrar o que é que nós fizemos aqui.
1: Luz para Todos. Iniciativa vai levar eletricidade para mais de 75 mil pessoas em 86 municípios no Amazonas.
2: Petrobras e Transpetro anunciam investimentos no estado. Luciana Colares de Holanda.
4: O Amazonas vai receber 2 bilhões e 800 milhões de reais para ampliar a produção de gás natural e também a frota de embarcações para transporte de combustíveis.
1: E ainda, segurança.
2: Parceria inédita com a Uber quer ampliar o alcance de alerta para a localização de crianças e adolescentes desaparecidos.
1: Você vai ouvir também que estudo revela queda de 7,4% no número de homicídios em 2024. Luana Karen.
5: Foram 42.590 homicídios em 2024, o menor número de homicídios da série histórica iniciada em 2014.
2: Hoje, na apresentação da Voz do Brasil, eu, Mariana Jungmann e Luciano Seixas.
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2: O Amazonas vai receber investimentos superiores a 7 bilhões de reais.
1: São obras para aumentar a produção de energia, de gás natural, construção naval.
2: Somente na prospecção de gás serão gerados cerca de 14 mil empregos.
1: Os anúncios foram feitos pelo presidente Lula.
4: O Amazonas vai receber 2 bilhões e 800 milhões de reais nos próximos 5 anos para ampliar a produção de gás natural e também a frota de embarcações para transporte de combustíveis. Os recursos são da Petrobras e da Transpetro. Hoje, o gás natural de Urucu gera 65% da energia elétrica consumida em Manaus e em outros 5 municípios. Segundo a presidente da Petrobras, Magda Chambriá, os investimentos vão garantir a maior reserva de gás do país.
6: Estimamos com esse investimento um aumento de produção de 20% e uma geração de 14 mil empregos nessa região amazônica.
4: O estaleiro Bertolini vai ser o responsável pela construção de 18 barcaças. O presidente Lula destacou a importância da retomada da indústria naval brasileira.
7: Se a gente não fizer essas barcaças aqui, a gente não gera emprego, a gente não gera conhecimento tecnológico, a gente não forma bons profissionais. É a primeira vez que vocês vão produzir uma barcaça aqui e vai entrar no mar.
4: O presidente Lula também anunciou um pacote de investimentos em infraestrutura, energia, desenvolvimento regional no estado e medidas socioambientais. O valor total chega a quase 5 bilhões de reais. Na área de infraestrutura, o destaque é o avanço das obras na BR-319, que conecta Manaus a Porto Velho, em Rondônia. São mais de 380 milhões de reais em recursos do novo PAC. O ministro dos Transportes, Jorge Santoro, garantiu que toda a rodovia vai estar em obras ainda no primeiro semestre.
8: É uma rodovia em que vai fazer com que a gente coloque Manaus com acesso pavimentado ao resto da malha rodoviária nacional.
4: Para a segurança energética, o pacote de investimentos chega a 3 bilhões e 300 milhões de reais. Entre os investimentos, 785 milhões de reais serão aplicados no programa Luz para Todos, levando energia para 75 mil pessoas O governo do Brasil também apresentou o projeto do novo terminal hidroviário Manaus Moderna, que receberá 876 milhões de reais do novo PAC. Será o maior porto hidroviário de passageiros do mundo, segundo o ministro de Portos e Aeroportos, Tomé Franca.
9: Dando dignidade para quem precisa fazer o transporte nos nossos rios, para quem precisa fazer o escoar da produção, do artesanato.
4: O presidente Lula destacou a importância dos investimentos no estado do Amazonas.
3: É preciso que tenha empresários que acreditam no Brasil, é preciso que tenha dono de estaleiros que acreditam no Brasil, e a gente vai poder falar no mundo inteiro que quem quiser construir balsa de qualidade, venha para Manaus.
4: E a cultura também vai receber recursos. A Petrobras anunciou que vai patrocinar o Festival Folclórico de Parintins, com investimento de 5 milhões de reais. De Manaus, no Amazonas, Luciana Colares de Holanda.
2: A Secretaria Nacional de Defesa do Consumidor instaurou o processo administrativo para punir plataformas de aplicativos que não estão informando a composição dos preços cobrados em seus serviços.
1: Uma portaria da Secretaria estabelece que as empresas devem informar os valores pagos pelos usuários e o quanto é repassado aos trabalhadores.
2: Duas empresas estariam descumprindo a norma, iFood e Kita, e estarão sujeitas ao pagamento de multa que pode chegar a 14 milhões de reais. Outros 7 aplicativos estão em monitoramento.
1: O ministro da Secretaria-Geral da Presidência da República, Guilherme Boulos, afirmou que o cumprimento da portaria não é opcional.
10: Essas empresas têm que oferecer transparência. Não é opcional cumprir uma portaria da Secretaria Nacional de Defesa do Consumidor. A empresa não escolhe se ela vai cumprir ou não a portaria. Cumprir essa portaria é uma obrigação das plataformas e aquelas que não cumprirem pagarão um preço com multa.
2: O consumidor que não identificar essas informações na nota fiscal pode registrar uma reclamação na plataforma consumidor.gov.br ou no PROCON da sua cidade.
1: Lei de acesso à informação, portal da transparência e agora a nova plataforma informa.br. São ferramentas para aumentar a transparência da gestão pública.
2: Elas são utilizadas como parte do trabalho da Controladoria Geral da União para a fiscalização preventiva e combativa da corrupção e das fraudes em contratos públicos.
1: Essa atuação também é integrada com outros órgãos públicos para o combate ao crime organizado.
2: Hoje a gente conversa com o ministro da CGU, Vinícius Marques de Carvalho, sobre a agenda Governo Aberto, que está em destaque essa semana. Boa noite, ministro.
11: Boa noite, Mariana. Boa noite, Luciano. Boa noite aos ouvintes da Voz do Brasil.
2: Ministro, a gente está, então, na Semana Governo Aberto, né? E foi lançada uma plataforma informa.br, que vai entrar em operação agora em junho. Como é que vai funcionar essa plataforma? Como é que ela ajuda o trabalho de fiscalização da CGU? O que é que ela traz de novo?
11: Essa plataforma tem por objetivo facilitar ainda mais a vida dos cidadãos e das cidadãs brasileiros que precisam acessar informações do governo federal. Né? Hoje, como vocês mencionaram, nós temos o Fala BR, nós temos o site dos ministérios ou dos órgãos públicos, nós temos também o portal da transparência, a lei de acesso à informação. O que essa plataforma nova faz? Ela agrega tudo isso num sistema único usando inteligência artificial. O que, que isso quer dizer na prática? A pessoa pode entrar na plataforma, digitar a informação que ela quer, a pergunta que ela quer. Se essa informação ela já está publicada em algum site do governo federal, em algum portal público de informações, ela vai ser direcionada diretamente para a informação, ou seja, nós vamos entregar a informação direto para ela. Se essa informação não está publicada, mas é uma informação que ela pode ter acesso, ela vai ser direcionada para pedir a informação via lei de acesso à informação. Então, hoje, na situação até agora, ela tem que vai ir na lei de acesso à informação via Fala BR ou tentar procurar no portal da transparência e meio que tentar adivinhar onde vai estar a informação. Agora não. A partir do Informa BR, ela vai só pedir a informação e ela vai ser Para ela vai ser entregue a informação, ela vai ser direcionada para onde essa informação está.
1: Ministro, embora a gente esteja falando dessa semana de eventos relacionados à transparência da gestão pública, né, a semana Governo Aberto, essa agenda Governo Aberto já ocorre há mais tempo, né, e implementou diversas mudanças nessa área. O senhor pode falar um pouco mais sobre esses ajustes feitos no trabalho da CGU nos últimos anos? Quais foram os ganhos?
11: Na verdade, a parceria do Governo Aberto começa lá com o governo da presidenta Dilma, lá em 2011. É algo muito inovador, muito importante para a cidadania brasileira, porque aumenta a confiança da cidadania no Estado, da população no Estado. Nós já tivemos um resultado recente muito positivo de uma pesquisa da OCDE que diz que a confiança da população nos serviços públicos subiu de 26% em 2022 para 42% esse ano. E no governo federal, de 24% para 38%. Isso se deve, entre outras coisas, a uma série de mecanismos e instrumentos que nós lançamos mão. Por exemplo, o portal da transparência. O portal da transparência, com as informações que nós colocamos lá, por exemplo, relacionadas a emendas parlamentares, relacionadas a uma série de informações públicas que já deviam estar lá, como, por exemplo, os benefícios fiscais, aquelas pessoas que são beneficiárias de políticas públicas como o Pé de Meia, tudo que está sendo investido nesse tipo de programa está lá no portal. Então, em função disso, o portal, por exemplo, teve um aumento de mais de 30% de usuários. Isso aumenta a confiança da população também nas informações públicas. Outra coisa importante, lei de acesso à informação. Colocamos fim ao sigilo dos 100 anos, né, que era um problema do governo anterior. Em 2022, por exemplo, um governo que era pautado pelo sigilo, colocou mais de 7 mil casos em sigilo de 100 anos. Nós reduzimos isso drasticamente. No ano passado, nós tivemos só 70 casos de sigilo de 100 anos. Então, isso é a implementação de uma agenda de transparência do governo do presidente Lula para garantir que a população tenha acesso à informação.
2: Agora, ministro, recentemente a CGU participou de ações da Polícia Federal para combate a fraudes em licitações e corrupção no Ceará, na Bahia, também em outros contratos públicos federais em outros estados, né? Piauí também tivemos. Como é que funciona essa integração da CGU com a Polícia Federal e outros órgãos de investigação?
11: Essa integração ela é decisiva para o combate à corrupção, não só da CGU com a Polícia Federal, como também com o COAF, com a Receita Federal, todos os órgãos que têm algum objetivo ou alguma missão relacionada ao controle, à fiscalização e à responsabilização de quem comete fraudes ou crimes ou comete algum tipo de ato de corrupção. O presidente Lula ele pediu explicitamente para que nós sejamos intransigentes no combate à corrupção. Para que nós não deixemos nada passar, investigamos com muito afinco. E para isso a gente precisa se coordenar. Se cada órgão atuar sozinho, a direção, cada um vai para um caminho, cada um vai para uma direção e não funciona direito. Então, só para vocês terem uma ideia do efeito desse tipo de agenda conjunta, só o ano passado nós realizamos 76 operações com a Polícia Federal, com um prejuízo de 13 bilhões de reais apurados nessas operações. Se você somar tudo o que foi apurado em todos os anos anteriores não chega a um quinto disso. Isso porque nós conseguimos investigar com mais cuidado, colocar a lupa nos casos que vinham de lá de muito tempo. Esses esquemas eles existiam em governos anteriores. O caso do Master, por exemplo, o caso do INSS, são todos casos que já vinham lá de trás e que nós, felizmente, interrompemos no governo do presidente Lula.
1: Inclusive, ministro, o governo do Brasil vem desenvolvendo um trabalho integrado aí para o combate ao crime organizado, envolvendo vários ministérios e órgãos de inteligência. Como é a participação da CGU nessas investigações, nessas operações?
11: A CGU opera, como eu disse, em conjunto com a Polícia Federal em várias dessas investigações. Muitas vezes nós temos casos de corrupção que estão vinculados a organizações criminosas, em licitações públicas e contratos públicos. Importante dizer aqui também que isso tem sido uma prioridade do governo do presidente Lula, né, do governo brasileiro. Recentemente foi lançado um programa de enfrentamento ao crime organizado com quatro eixos. Um eixo voltado para asfixia financeira, combate a homicídios, controle de armas e também lidando com as questões dos presídios. Esses quatro eixos somados vão comportar um investimento de mais de 10 bilhões de reais, o que é algo inédito no Brasil, que demonstra a prioridade do presidente Lula, e a CGU está envolvida em todos esses esforços.
2: Ministro, para a gente concluir, como é que é a relação da CGU diretamente com o cidadão, né? Alguém que queira, por exemplo, apontar uma irregularidade, denunciar problemas num contrato público que ela tenha conhecimento, essa pessoa consegue falar diretamente com a CGU? Como é que ela pode fazer isso?
11: Ela consegue, nós temos a ouvidoria da CGU, Fala BR, que é um caminho muito tradicional e conhecido, mas que é sempre importante a gente divulgar, que as pessoas podem entrar lá e fazer as suas denúncias, fazerem as suas reclamações, fazerem as suas sugestões. Nós, inclusive, estamos usando todo esse material da ouvidoria que nós recolhemos com essas reclamações para direcionar para os ministérios e acionar os ministérios. Então, na medida em que as reclamações aumentam em relação a um determinado tema, nós já acionamos o ministério para o ministério resolver ou determinado órgão resolver antes que o problema ganhe uma dimensão maior. Nós estamos intensificando esses esforços e tem funcionado muito bem.
1: Muito bem, nós conversamos com Vinícius Marques de Carvalho, ministro da Controladoria Geral da União. Muito obrigado, ministro, pela entrevista aqui à Voz do Brasil.
11: Obrigado.
2: Em 2024, o Brasil atingiu o menor índice de homicídios da série histórica, iniciada em 2014.
1: Mesmo assim, o número continua alto. Foram mais de 42 mil homicídios.
2: Por isso, o governo tem investido em políticas públicas voltadas para a segurança pública, como, por exemplo, o programa Brasil contra o Crime Organizado, com investimento de 11 bilhões de reais.
5: O Brasil registrou em 2024 o menor número de homicídios da série histórica iniciada em 2014. Os dados estão no Atlas da Violência, elaborado pelo Instituto de Pesquisa Econômica Aplicada, IPEA, em parceria com o Fórum Brasileiro de Segurança Pública. De acordo com o levantamento, foram 42.590 homicídios em 2024, uma queda de 7,4% comparada a 2023. Já em relação a 2014, a redução foi de 33,4%. O secretário nacional de Segurança Pública, Chico Lucas, destaca as causas dessa redução.
12: Isso tudo é fruto de uma série de ações e de políticas públicas implementadas. Uma é a maior integração entre as forças de segurança, os entes federativos, com um aporte maior de recursos por parte da União e a cobrança para que esses crimes sejam mais esclarecidos. Sem falar de outra política pública muito importante nos últimos anos, que foi a restrição ao acesso às armas.
5: Mas o documento também traz um alerta importante. Os pesquisadores identificaram um aumento expressivo das chamadas mortes violentas por causa indeterminada, casos em que não é possível afirmar oficialmente se a vítima morreu em acidente, suicídio ou homicídio. De acordo com o Atlas, as mortes violentas por causa indeterminada saltaram para 17.207 em 2024. Na tentativa de melhorar a investigação desses crimes, o Ministério da Justiça e Segurança Pública adotou em fevereiro deste ano critérios nacionais padronizados para os índices de elucidação de homicídios e feminicídios em todo o país, como explica o secretário nacional de Segurança Pública, Chico Lucas.
12: Algumas mortes acontecem em ambientes inóspitos ou duvidosos ou por meios que não são tão claros. Ora, mas se há dúvida, cabe ao poder público de investigar. A portaria, ela define como critério a morte violenta, ela obriga a toda morte ser correspondida por um inquérito policial e todo inquérito precisa ter um final dentro de um prazo de esclarecimento.
5: O levantamento mostra ainda que a violência continua atingindo principalmente jovens do sexo masculino, negros e moradores de áreas vulneráveis. Em 11 anos, mais de 300 mil jovens entre 15 e 29 anos foram assassinados no Brasil. O coordenador da pesquisa e técnico do IPEA, Daniel Ricardo de Castro Cerqueira, afirmou que muitas vezes a violência que acomete o jovem surge ainda na infância.
13: Muitas vezes quando a criança nasce, muitas vezes tem problema de negligência dos próprios pais, muitas vezes. Depois começa, a criança muito cedo já começa a ser vítima de violência sexual e depois, mais à frente, violência física, né? Quando eventualmente termina sendo morta à frente.
5: Pelas redes sociais, o presidente Lula destacou a redução histórica na taxa de homicídios, mas afirmou que o número absoluto ainda é muito alto. Lula declarou que a curva descendente aponta para um caminho que tende a se consolidar com a série de políticas anunciadas e em aplicação pelo governo do Brasil ao longo dessa gestão. Entre as medidas citadas pelo presidente está a lei antifacção, que endurece penas e dá agilidade ao confisco de bens de lideranças do crime organizado, o programa Brasil contra o Crime Organizado, que prevê a aplicação de 11 bilhões de reais em 2026 para desarticular estruturas criminosas, o Pacto Nacional contra o Feminicídio e o fortalecimento das ações de inteligência das polícias federal e rodoviária federal. Reportagem Luana Karen.
1: No combate ao desaparecimento de crianças e adolescentes, cada minuto conta.
2: O Ministério da Justiça e Segurança Pública firmou uma parceria com a Uber para que alertas passem a ser exibidos dentro do aplicativo.
1: Agora, qualquer celular pode ser canal estratégico para salvar vidas.
14: Com a medida, motoristas, parceiros e usuários do aplicativo que estiverem num raio de até 160 quilômetros do desaparecimento vão receber mensagens dentro do aplicativo Uber. O diretor de Operações Integradas e de Inteligência da Secretaria Nacional de Segurança Pública, José Anchieta Neto, destacou a importância de usar a tecnologia a serviço da segurança pública.
15: Esses aplicativos de mobilidade urbana, eles estão gerando renda e são responsáveis por centenas de milhares de deslocamentos, então eles têm que estar dando um passo à frente, um passo a caminho da promoção da segurança pública.
14: As primeiras horas após o desaparecimento de crianças e adolescentes são decisivas para localizar as vítimas. Por isso, o objetivo é acelerar a divulgação das informações e alcançar rapidamente pessoas que estejam próximas da região onde os casos acontecem. É o que destacou o chefe de relacionamento para assuntos de segurança da Uber, Leandro Segala.
16: Quando a gente conversa com autoridades que atuam na investigação de pessoas desaparecidas, tem um ponto comum que eles sempre se referem. O quanto é importante aquelas primeiras horas após o desaparecimento para o retorno seguro desse menor. Essa cooperação coordenada entre poder público, iniciativa privada, comunidade e tecnologia, acho que tem de fato a chance de salvar vidas.
14: A parceria amplia o alcance do chamado Alerta Amber, sistema utilizado para divulgar informações sobre crianças e adolescentes desaparecidos em situação de risco. O mecanismo envia imagens e dados da ocorrência para pessoas próximas ao local do desaparecimento. Pela primeira vez no Brasil, uma plataforma de mobilidade urbana também passa a integrar essa rede de comunicação emergencial. A diretora do Sistema Único de Segurança Pública, Isabel Freitas, falou sobre como a ação pode mudar a realidade das pessoas desaparecidas no país.
17: Uma criança localizada é uma criança que não foi vítima de um crime pior e é uma família que não passou por esse sofrimento.
14: Só no ano passado, mais de 85 mil pessoas desapareceram no Brasil. 21 mil delas eram crianças ou adolescentes. Reportagem Márcia Fernandes.
2: Gastos de turistas estrangeiros no Brasil aumentaram 9,2% nos primeiros 4 meses do ano em relação ao mesmo período de 2025.
1: O valor chegou a 20 bilhões e 200 milhões de reais, segundo o Banco Central.
2: E o ministro do Turismo, Gustavo Feliciano, está na China, onde participa de uma série com o objetivo de atrair mais turistas ao Brasil.
1: Recentemente, o governo brasileiro isentou a exigência de visto para turistas chineses.
18: Vamos traçar ações e estratégias para que a gente possa, com a política de isenção do visto do governo federal, aumentar o número de turistas chineses no nosso país.
19: Eu tenho certeza que realizaremos ótimos negócios para promover o destino Brasil aqui na China.
2: O Brasil recebeu 103 mil turistas chineses em 2025, uma alta de 35% em relação ao ano anterior.
1: Apenas nos 4 primeiros meses do ano foram quase 40 mil visitantes, um crescimento de 33%.
2: E essas foram as notícias do governo do Brasil.
1: Uma realização da Secretaria de Comunicação Social da Presidência da República.
2: Com produção da empresa Brasil de Comunicação.
1: Fique agora com o Minuto do TCU. Em seguida, as notícias do Poder Judiciário e do Congresso Nacional. Boa noite.
2: Boa noite para você e até amanhã.
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2: Plenário do STF decide que shoppings devem criar espaço de amamentação para empregadas lactantes.
3: TST define lista com o nome de 3 desembargadores indicados ao cargo de ministros da corte.
2: TSE homologa alterações nos estatutos dos partidos Democrata e Unidade Popular.
3: Boa noite, eu sou o Arthur Filho.
2: E eu sou Walter Lima.
3: O plenário do Supremo Tribunal Federal decide que shoppings devem criar espaço de amamentação para empregadas lactantes.
2: Empresas têm o prazo de até um ano para adequar os centros comerciais. Marcelo Della Libera.
4: O plenário do Supremo Tribunal Federal analisou um recurso que discute se a responsabilidade pela instalação de espaços destinados à amamentação e a guarda de filhos de trabalhadoras lactantes em shopping centers deve recair sobre os lojistas ou sobre a administração do empreendimento. A tese fixada foi no sentido de que a expressão estabelecimento, prevista na CLT, abrange os shopping centers em relação às empregadas dos lojistas que integram o centro comercial.
3: Presidente do STJ determina a continuação do curso de medicina ofertado à turma extra do Programa Nacional de Educação na Reforma Agrária, no campus Caruaru da Universidade Federal de Pernambuco.
2: O curso é oferecido a 80 alunos. Fátima Uchoa.
5: A turma extra de medicina iniciada neste ano é uma parceria entre a Universidade e o INCRA, que editaram resolução para a criação da turma e um edital para a seleção dos estudantes. Na ação popular contra essas medidas, um vereador alegou violação à moralidade administrativa. O TRF5 determinou a interrupção das atividades após o fim do primeiro semestre letivo. Mas, para o presidente do STJ, ministro Herman Benjamin, manter essa decisão colocaria em risco a organização administrativa da Universidade Pública, o que ocasionaria lesão à ordem pública. Segundo o ministro, a turma especial do curso de medicina atende ao princípio da igualdade de condições no acesso ao ensino.
3: TST define lista com o nome de 3 desembargadores indicados ao cargo de ministros da corte.
2: Os selecionados são das regiões Nordeste e Norte. Rocine Gomes.
6: Os selecionados estão disputando a vaga da ministra Dora Maria da Costa, que se aposentou do Tribunal Superior do Trabalho depois de 18 anos. Foram eleitos ao cargo a desembargadora Maria de Nazaré Medeiros Rocha, do TRT da 8ª Região, que abrange o Pará e o Amapá. O desembargador Sérgio Torres Teixeira, do TRT da 6ª Região, em Pernambuco. E a desembargadora Hermenegilda Leite Machado, do TRT da 13ª Região, na Paraíba. A lista com os nomes será enviada ao presidente da República. É ele quem escolhe.
3: TSE homologa alterações nos estatutos dos partidos Democrata e Unidade Popular.
2: As duas legendas terão 90 dias para providenciar as alterações. Rimax Souto.
7: Para o Democrata, os ajustes são relacionados ao prazo máximo de vigência de órgãos partidários provisórios, limitado a 4 anos. O plenário do TSE ainda determinou que fique explícito o caráter voluntário das contribuições financeiras à legenda. O TSE também aprovou parcialmente o requerimento da Unidade Popular e determinou que o partido inclua explicitamente nas normas internas o tempo de vigência de seus órgãos provisórios, além de medidas de combate à violência política contra a mulher.
3: O Tribunal Regional Federal da 1ª Região condena União e autarquias por demora na titulação de terras quilombolas do Amapá.
2: A decisão é resultado de ação do MPF. Vanessa Pereira.
8: Na decisão, a Justiça condenou União, INCRA, IMAP e Fundação Cultural Palmares de forma solidária ao pagamento de mais de 3 milhões de reais em indenização por danos morais coletivos. Além disso, estabeleceu o prazo de 3 anos para a conclusão de todos os processos de identificação, delimitação e titulação definitiva das comunidades quilombolas do Amapá, sob pena de multa de R$ 100 mil por mês de atraso.
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0: Uma boa noite a você.
1: Até amanhã.
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4: Eu sou Paula Groba.
5: E eu sou Humberto Pinheiro.
4: E estes são os destaques de hoje do Jornal do Senado, que começa agora.
5: Senado aprova novos modelos de contratação para jovens entre 18 e 29 anos.
4: Dívidas rurais avança o projeto para socorrer produtores endividados por desastres climáticos.
5: Plenário aprova regras para a Copa Feminina de 2027 e homenagem a jogadoras pioneiras.
4: Boa noite.
5: Boa noite.
4: O mercado de trabalho pode ganhar novas regras para ampliar a contratação de jovens sem experiência. O Senado aprovou um projeto que cria o contrato de primeiro emprego para pessoas entre 18 e 29 anos que nunca tiveram carteira assinada.
5: A proposta reduz encargos para as empresas, como a contribuição patronal ao INSS e a alíquota do FGTS. O repórter Douglas Castilho tem mais detalhes.
6: Com 10 milhões de jovens que não estudam nem trabalham, o Brasil ocupa a quarta pior posição no ranking mundial de pessoas entre 18 e 29 anos sem uma ocupação regular, segundo dados da OCDE, entidade que representa os países mais ricos. O projeto aprovado permite que as empresas que contratarem esses jovens sem nenhuma experiência prévia com carteira assinada terão a chamada cota patronal do INSS reduzida a 10%, o que é metade da exigida pelo regime comum. Haverá ainda a redução da alíquota do depósito do FGTS. O autor da proposta original, senador Irajá, do PSD do Tocantins, explicou o dilema enfrentado pelo que chamou de geração nem-nem.
7: Ora, é um dilema. Se ele não tem oportunidade, como é que ele vai ter experiência?
6: O novo regime de contrato diferenciado poderá ter o prazo de 6 a 24 meses, podendo ser renovado por 3 vezes, mas a qualquer momento durante a vigência do contrato, o empregador terá a possibilidade de transformar o vínculo temporário em um contrato permanente. O texto agora vai à sanção presidencial.
4: E avançou no Senado o projeto que mantém os incentivos fiscais da chamada Lei do Bem, usada para estimular investimentos em pesquisa, desenvolvimento e inovação tecnológica no país.
5: A proposta aprovada hoje pelos senadores preserva benefícios tributários concedidos a empresas que investem no setor e evita os cortes previstos na política de redução gradual desses incentivos, aprovada no ano passado. Repórter Patrícia Oliveira.
8: Poderão ser mantidos os incentivos fiscais concedidos a empresas que investem em pesquisa, desenvolvimento e inovação tecnológica. A proposta dos senadores Alci Lucas, do PL do Distrito Federal, impede que esse setor pare de receber apoio por meio de benefícios tributários. Os cortes estão previstos nas regras da política de redução desses incentivos aprovada no ano passado. O relator da matéria, senador astronauta Marcos Pontes, do PL de São Paulo, destacou que a chamada Lei do Bem gera 30 bilhões de reais com investimentos em inovação e tecnologia, eleva a produtividade, a competitividade e a geração de empregos qualificados.
9: Então, são incentivos que precisam ser preservados. É uma importância muito grande também para o Brasil como um todo, para o desenvolvimento econômico e social do país.
8: O senador também destacou que o projeto contribui para a previsibilidade das decisões de investimento em inovação por parte das empresas. A proposta segue para a Comissão de Assuntos Econômicos.
4: E a Comissão de Assuntos Econômicos aprovou o projeto que busca dar fôlego a produtores rurais prejudicados por secas, enchentes e outros eventos climáticos extremos. A proposta autoriza o uso de recursos do Fundo Social para renegociar e quitar dívidas no campo, sem cobrança de multas ou juros de mora.
5: A medida tem como objetivo evitar o endividamento crônico e garantir a continuidade da produção agrícola no país. O texto segue agora para o plenário do Senado com pedido de urgência. Repórter Alexandre Campos.
10: Pelo texto, poderão ser beneficiários da linha de crédito especial os produtores rurais, associações e consórcios que no período entre 2019 e 2025 tenham registrado em duas ou mais safras perdas de no mínimo 30% da renda bruta. Para produtores, a linha de crédito terá valor máximo de R$10 milhões e para associações, R$50 milhões, com prazo de 10 anos e juros entre 3,5% e 7,5% ao ano. O relator, senador Renan Calheiros, do MDB de Alagoas, destacou a incorporação ao texto de medidas que impeçam exigências excessivas e restrições infralegais durante a regulamentação da matéria.
11: O projeto, sem dúvida nenhuma, oferece uma opção para que o governo atue permitindo a retomada da capacidade produtiva e a preservação da segurança alimentar nacional.
10: Líder do governo, o senador Jax Wagner, do PT da Bahia, lamentou que as negociações com o Executivo não tenham avançado.
12: Do jeito que está escrito o projeto, é para quebrar os bancos públicos, porque na taxa que eles querem é para botar um prejuízo lá em cima.
10: Pelo projeto, o governo também poderá ampliar sua participação no Fundo Garantidor de Investimentos para a cobertura de operações de crédito rural contratadas por produtores afetados por eventos climáticos adversos.
4: O presidente do Senado, Davi Alcolumbre, cobrou dos partidos a indicação dos integrantes da nova CPI da pedofilia, que terá 11 membros titulares e 7 suplentes.
5: O colegiado vai investigar crimes sexuais e outras violências cometidas contra crianças e adolescentes. Repórter Pedro Pincer.
13: O colegiado tem o objetivo de investigar crimes cometidos contra crianças e adolescentes, incluindo pedofilia e abuso online. A CPI foi criada em agosto do ano passado, mas ainda não começou a funcionar por falta de integrantes. Alcolumbre ainda destacou que a proporcionalidade das bancadas deve ser respeitada durante as indicações.
14: Para que as lideranças partidárias possam fazer as suas indicações, para que o mais rápido possível a gente possa fazer a instalação desta comissão parlamentar de inquérito que vai investigar a pedofilia no Brasil.
13: O pedido de criação da CPI foi apresentado em conjunto pela senadora Damaris Alves, do Republicanos do Distrito Federal, e pelos senadores do PL Jaime Bagatoli, de Rondônia, e Magno Malta, do Espírito Santo. A primeira CPI da pedofilia funcionou entre 2008 e 2010.
4: E parlamentares repercutiram a decisão da primeira turma do Supremo Tribunal Federal, que acabou com a aposentadoria compulsória remunerada como punição máxima para magistrados.
5: Com a medida, juízes que cometerem infrações graves poderão perder o cargo e também o direito ao salário. Repórter Henrique Nascimento.
15: A aposentadoria compulsória era alvo de críticas porque permitia ao magistrado continuar recebendo salário proporcional ao tempo de serviço, mesmo após punições disciplinares. Relatora de uma proposta sobre o tema na Comissão de Constituição e Justiça do Senado, a senadora Elisiane Gama, do Maranhão, afirmou que a decisão corrige uma distorção histórica.
16: Nós não podemos permitir castas de servidores públicos com privilégios.
15: Já o senador Sérgio Moro, do PL do Paraná, ponderou que é preciso diferenciar crimes graves de infrações administrativas.
17: Um juiz que comete uma mera infração disciplinar, aí ele perde o cargo e perde também a aposentadoria, mas ele contribuiu. Não faz sentido que ele perca o benefício nessas circunstâncias.
15: A Comissão de Constituição e Justiça do Senado já aprovou uma proposta que também acaba com a aposentadoria compulsória como punição para magistrados e integrantes do Ministério Público. O projeto aguarda votação no plenário.
4: O Brasil avançou na preparação para a Copa do Mundo Feminina de 2027. Foi aprovado o projeto que define regras e garantias do poder público para que o torneio seja realizado no país.
5: A proposta prevê apoio à cidade-sede do primeiro Mundial Feminino da história na América do Sul. Repórter Rodrigo Rezende.
18: O projeto trata de diversos temas relacionados à Copa do Mundo, como venda de ingressos, proteção de direitos autorais, regras para captação e distribuição de imagens do campeonato e garantias aos torcedores e profissionais, como a facilitação para obtenção de vistos temporários de turismo e trabalho. A relatora da proposta, a senadora Leila Barros, do PDT do Distrito Federal, Federal, afirmou que o país irá se beneficiar do evento, principalmente com a experiência adquirida na Copa de 2014.
19: A expectativa da FIFA é de receber mais de 3 milhões de torcedores, movimentar a economia e projetar o Brasil como potência esportiva contemporânea.
18: A proposta também traz uma compensação financeira às jogadoras que representaram o país na primeira edição da Copa do Mundo Feminina, em 1991, e no primeiro torneio global feminino organizado pela FIFA, em 1988. Cada ex-jogadora receberá R$500 mil.
4: O plenário ainda aprovou a proposta da senadora Leila Barros, que estende o mesmo benefício de R$500 mil às jogadoras que participaram da Copa do Mundo de 1995.
5: Edição de Paula Groba. Trabalhos técnicos de Eliseu Caires. O Jornal do Senado fica por aqui. Acompanhe agora as notícias da Câmara dos Deputados. Boa noite.
4: Boa noite e até amanhã.
2: Jornal Câmara dos Deputados. Plenário da Câmara debate projeto que reduz jornada semanal de trabalho.
20: Deputados aprovam reconhecimento de diabetes tipo 1 como deficiência.
2: Proposta votada inclui festas juninas nordestinas no calendário de turismo.
20: Plenário amplia estoques de alimentos e produtos para alimentação animal.
2: Boa noite. Os deputados aprovaram um projeto para ampliar estoques públicos de alimentos e de produtos para a alimentação animal. A repórter Daniela Lessa acompanhou a votação.
21: A Câmara dos Deputados aprovou o projeto que muda a regra sobre estoques públicos de alimentos e amplia o programa de venda em balcão, usado para dar acesso de pequenos criadores de animais aos produtos vendidos pela Companhia Nacional de Abastecimento, a Conab. O projeto amplia o público atendido pelo programa de venda em balcão. Além dos pequenos criadores de animais, poderão participar cooperativas de produção agropecuária e associações de agricultores familiares, que terão acesso à compra de itens como sacaria, milho, sorgo, caroço de algodão e farelo de soja. Para pequenos criadores, o limite de compra será de até 27 toneladas por mês. Para cooperativas e associações de agricultores familiares, o limite será de até 80 toneladas mensais. Outra mudança autoriza a União, por meio da Conab, a comprar de produtores rurais e de cooperativas os produtos básicos incluídos na política de garantia de preços mínimos. A compra poderá ser feita por preço de até 25% acima do preço mínimo em vigor no estado onde ocorrer a aquisição, em leilões públicos. O objetivo dessas compras é permitir a formação de estoques públicos para garantir a compra do produtor, assegurar o abastecimento e ajudar a regular os preços no mercado interno. O relator da proposta, deputado Wilson Santiago, do Republicanos da Paraíba, defendeu que a medida fortalece a política brasileira de estoques públicos de alimentos.
22: Em um país como o nosso, e avançou na luta contra a fome, a manutenção e estoques estratégicos também estruturados reafirma esse compromisso histórico, garantindo que alimentos essenciais permaneçam acessíveis à população mais vulnerável e consolidando o direito humano à alimentação adequada.
21: Emenda do deputado Ayrton Faleiro, do PT do Pará, foi acolhida pelo relator e, com isso, o texto também passou a autorizar a venda direta de produtos dos estoques públicos para programas e ações de abastecimento e segurança alimentar. Essa venda poderá atender micro e pequenas indústrias de alimentos e micro e pequenas empresas do varejo alimentar, cooperativas e associações. O Partido Novo votou contra a proposta por considerar que o projeto cria um controle artificial de preços. O projeto que amplia o programa de venda em balcão e muda as regras para a formação e venda de estoques públicos agora será analisado no Senado. Da Rádio Câmara de Brasília, Daniele Lessa.
2: Justiça.
20: Jandira Fegali, do PCdoB, defende a instalação de uma CPI na Câmara para apurar suspeitas relacionadas ao Banco Master. Ela também pede que os órgãos de investigação aprofundem a apuração no Rio de Janeiro, com a devida responsabilização dos que praticaram irregularidades.
2: Jandira Fegali cobra investigação sobre denúncias envolvendo recursos do Rio Previdência aplicados no Banco Master pelo governo estadual. Ela aponta que o dinheiro dos servidores públicos locais não pode ser usado para favorecer interesses privados. saúde.
20: A Câmara aprovou a possibilidade de reconhecimento de diabetes tipo 1 como deficiência. A repórter Daniele Lessa acompanhou a votação.
21: A Câmara dos Deputados aprovou o projeto que estabelece direitos para pessoas com diabetes mellitus tipo 1, incluindo a possibilidade do reconhecimento da condição como deficiência. A proposta apresentada pelo senador Randolph Rodrigues, do PT do Amapá, não atesta automaticamente a deficiência, mas autoriza o reconhecimento após avaliação biopsicossocial nos critérios previstos pelo Estatuto da Pessoa com Deficiência. Projeto anterior, aprovado na Câmara e no Senado, que classificava diabetes tipo 1 como deficiência para efeitos legais, foi vetado integralmente pelo presidente Lula em 2025, com a justificativa que a deficiência não é medida por uma condição médica crônica, e sim pela interação da pessoa com as barreiras sociais, algo que atualmente é medido pela avaliação biopsicossocial. Relator da proposta, o deputado João Cury, do MDB de São Paulo, argumentou que o projeto amplia condições para tratamento adequado e prevenção de complicações, além de garantir direitos específicos, sem criar equiparação automática com a condição de pessoa com deficiência.
0: Em conformidade com a Lei Brasileira de Inclusão, e também tivemos o cuidado de conformar este relatório à Convenção sobre os Direitos das Pessoas com Deficiência. Essa cautela é relevante, pois condição crônica por si só não assegura automaticamente os direitos reservados às pessoas com deficiência.
21: O diabetes tipo 1 é uma condição crônica em que o corpo deixa de produzir insulina, hormônio responsável pelo controle da glicose no sangue. Geralmente é percebida na infância ou na adolescência, mas o diagnóstico também pode ser feito na idade adulta. Cerca de 600 mil pessoas têm diabetes tipo 1 no Brasil. Sem tratamento adequado, a doença pode provocar complicações graves. Entre os principais pontos do texto aprovado está a garantia de acesso pelo Sistema Único de Saúde a medicamentos e insumos necessários ao tratamento, como sensores de monitoramento de glicose, insulina e materiais para aplicação. O projeto, que estabelece direitos para pessoas com diabetes mellitus tipo 1, incluindo a possibilidade de reconhecimento da condição como deficiência, já foi aprovado no Senado e na Câmara, seguiu para a sanção presidencial e pode virar lei. Da Rádio Câmara de Brasília, Daniele Lessa.
2: Desenvolvimento Regional.
1: Wellington Prado, do PSD de Minas Gerais, anuncia o início da operação do SAMU em Uberlândia e afirma ter garantido recursos para viabilizar o funcionamento do serviço. Segundo o parlamentar, a cidade era a única do país com mais de 500 mil habitantes sem atendimento do sistema de urgência.
20: Wellington Prado também destaca investimentos em infraestrutura de saúde no município, incluindo a ampliação do Hospital de Clínicas da Universidade Federal e construção de centros especializados de atendimento. Ele afirma que os projetos ampliam o acesso a serviços de alta complexidade e prevenção.
1: Eduardo Bismarck, do PV, comemora a decisão do governo do Ceará de abrir rotas intermunicipais do litoral leste e do Vale do Jaguaribe para mais empresas de ônibus. Ele pontua que a medida responde a reclamações de passageiros sobre falhas frequentes, atrasos e problemas de segurança.
20: Eduardo Bismarck garante que a entrada de novas empresas de transporte para municípios como Aracati, Limoeiro do Norte, Russas e Morada Nova pode melhorar a qualidade do atendimento sem o aumento das tarifas.
2: Cultura.
1: A Câmara aprovou um projeto que cria o Circuito Nordestino de Quadrilhas Juninas. O repórter Antônio Vital acompanhou a votação.
3: Há menos de uma semana do início de junho, o mês dos tradicionais festejos juninos Brasil afora, a Câmara dos Deputados aprovou o projeto que institui o Circuito Nordestino de Quadrilhas Juninas. O circuito, de acordo com a proposta apresentada pela deputada Fernanda Pessoa, do PSD do Ceará, é composto pelas cidades de Juazeiro do Norte e Maracanaú, no Ceará, Campina Grande e Patos, na Paraíba, e Caruaru e Petrolina, em Pernambuco. O projeto inclui o circuito formado por esses municípios no calendário oficial de eventos do Ministério do Turismo e na lista de patrimônio cultural imaterial da região Nordeste. O objetivo é incentivar o turismo cultural e regional, preservar e difundir as tradições nordestinas e fortalecer a economia criativa e as cadeias produtivas locais, como disse o relator do projeto, o deputado Yuri do Paredão, do MDB do Ceará.
6: O projeto de lei aqui analisado tem o objetivo de reconhecer a relevância cultural, social e econômica da cultura tradicional junina na região Nordeste, especialmente das quadrilhas juninas, tão importantes e tradicionais na região. Os festejos juninos das cidades citadas se destacam nacionalmente e internacionalmente por sua grandiosidade e estrutura profissional, com importantes impactos positivos no fomento à economia local por meio da geração de empregos e dinamização dos setores de serviço do turismo.
3: O projeto foi aprovado de maneira simbólica pelo plenário, sem votos contrários. O deputado Eduardo Bismarck, do PV do Ceará, disse que no futuro outros municípios podem ser incluídos no roteiro.
7: Muitas outras cidades também, muitos outros destinos do meu Ceará, como a minha cidade do Aracati, poderiam estar contemplados no parecer, mas entendo que estão lá as mais relevantes nesse momento e tradicionais, e que no futuro outras tantas serão inseridas e que podem aí tá trazendo mais visibilidade para esses eventos culturais.
3: O projeto que institui o Circuito Nordestino de Quadrilhas Juninas seguiu para análise do Senado. Da Rádio Câmara de Brasília, Antônio Vital.
2: Votação.
20: Aprovada no meio da tarde em comissão especial, a proposta de emenda à Constituição que reduz a jornada de trabalho para 40 horas semanais prevê a implantação do novo modelo em duas etapas.
1: Segundo o texto, 60 dias após a promulgação da nova emenda constitucional, a jornada semanal no país passará para 42 horas, já com 2 dias de repouso remunerado por semana. Depois de 12 meses, a nova carga máxima de trabalho por semana no Brasil cairá para 40 horas.
20: O relatório aprovado é um texto elaborado pelo deputado Léo Prates, do Republicano da Bahia, para duas propostas que previam a redução da jornada semanal de trabalho.
1: O presidente da Câmara, deputado Hugo Mota, afirmou que a aprovação da 6x1 será a maior entrega do parlamento para a classe trabalhadora. O repórter Luiz Gustavo Xavier tem os detalhes.
9: O presidente da Câmara, Hugo Mota, afirmou que a aprovação da proposta de emenda à Constituição, que reduz a jornada de trabalho para 40 horas semanais e acaba com a escala de trabalho 6x1, será a maior entrega da história da Câmara para a classe trabalhadora do país. Segundo Hugo Mota, o parlamento já aprovou muitas reformas econômicas, mas a aprovação da PEC terá consequências na qualidade de vida dos trabalhadores.
23: Sinto que esse é o sentimento majoritário da casa, né? Você pode ter um ponto ou outro que tenha divergência natural, é do debate democrático, mas aquilo que para nós é fundamental, que é a redução da jornada de 44 para 40 horas, a mudança na escala, o fim da escala 6x1, garantindo 2 dias de descanso para o trabalhador sem redução salarial. Isso, na minha avaliação, eu sinto que tem ampla convergência política.
9: Em relação ao prazo proposto de 60 dias para a transição da mudança na jornada, Hugo Mota afirmou que o período curto não terá efeitos na economia. Segundo ele, os que se colocam contra a mudança sempre dizem que haverá consequências catastróficas e esse discurso se repete sempre quando algum interesse é ferido.
23: Eu não acredito, primeiro, em mudança na transição. Eu penso que essa transição de um ano, ela é uma transição justa. Muito tempo a classe trabalhadora espera por essa mudança. É importante lembrar que por diversas vezes, em 2004, em 2010, se tentou reduzir a jornada de trabalho e não foi possível. E eu penso que essa medida é uma medida que você tem que ter coragem de enfrentar. Nunca terá o tempo perfeito para se discutir isso.
9: Hugo Mota afirmou ainda que haverá na própria Constituição previsão de que eventuais flexibilizações sejam regulamentadas por projeto de lei. Ele explicou que alguns setores que serão afetados poderão ter regras específicas. Da Rádio Câmara de Brasília, Luiz Gustavo Xavier.
20: Melon Solano, do PT do Piauí, considera o fim da jornada 6x1 como um avanço histórico para os trabalhadores brasileiros. No entendimento do parlamentar, uma escala de 40 horas semanais sem redução salarial vai aumentar a produtividade e melhorar a qualidade de vida da população.
1: Jorge Sola, do PT da Bahia, argumenta que os ganhos de produtividade gerados pelos avanços tecnológicos devem se reverter em qualidade de vida para os trabalhadores, o que inclui a redução da jornada de trabalho. Ele assinala que as elites econômicas sempre foram resistentes resistentes a conquistas sociais.
20: Ayrton Faleiro, do PT do Pará, acusa a oposição de tentar inviabilizar a redução da jornada de trabalho ao propor uma escala de 4 dias trabalhados por 3 de descanso. O deputado reforça que a prioridade é garantir a escala 5x2, com 40 horas semanais e sem redução do salário.
1: Juliana Cardoso, do PT de São Paulo, avalia o fim da jornada 6x1 como uma conquista essencial para a dignidade e a saúde mental dos trabalhadores. A deputada também considera que a oposição age com demagogia ao apresentar propostas alternativas para tentar atrasar a votação.
20: Jaque Rocha, do PT do Espírito Santo, afirma que a Câmara tem a oportunidade de devolver o protagonismo ao trabalhador, ao ouvir o clamor das ruas pela redução da jornada. Se um elo, os sindicatos patronais pressionam por isenções fiscais e desonerações e se omitem no bem-estar do trabalhador.
1: Paulo Teixeira, do PT de São Paulo, também ressalta a redução da jornada de trabalho e exalta os programas do governo federal para diminuir as desigualdades sociais. De acordo com o parlamentar, o Brasil não voltará a um passado que atacou sindicatos, achatou salários e diminuiu oportunidades.
20: Rosângela Moro, do PL de São Paulo, classifica a proposta do governo federal de redução da jornada de trabalho como populista e eleitoreira e sem o debate profundo da matéria. A parlamentar defendeu a PEC 44, que estabelece o pagamento por horas trabalhadas e preserva a liberdade de escolha do profissional.
1: Renildo Calheiros, do PCdoB de Pernambuco, afirma que a redução das horas trabalhadas no país será uma conquista histórica. Ele destacou que a medida visa combater a desigualdade estrutural do Brasil, rompendo com mentalidades arcaicas da elite econômica.
20: Florentino Neto, do PT do Piauí, considera o fim da escala 6x1 um passo histórico para garantir mais qualidade de vida à classe trabalhadora. Ele afirma que a medida dará ao povo brasileiro mais tempo de descanso, possibilitando maiores períodos de convivência comunitária e familiar.
1: Kiko Seleguin, do PT de São Paulo, sustenta que a escala 6x1 prejudica o desempenho da economia por aumentar a rotatividade nos setores produtivos. Ele considera que a redução da jornada de trabalho para 5 dias semanais representa um avanço na qualidade de vida dos brasileiros.
20: Valdenor Pereira, do PT da Bahia, defende a aprovação da PEC do fim da escala 6x1 sem diminuição dos salários. O parlamentar afirma que a iniciativa, além de estimular a geração de empregos, pode melhorar a saúde dos trabalhadores e reduzir a pressão sobre o SUS.
1: Dr. Francisco, do PT do Piauí, pede apoio do Congresso ao fim da escala 6x1 e destaca a mobilização política em defesa da medida. Ele acredita que a mudança pode melhorar a qualidade de vida dos trabalhadores, com mais tempo para convivência familiar, lazer, saúde física e mental.
20: Gilmar Tato, do PT de São Paulo, relembra marcos históricos das leis trabalhistas e destaca a atuação de movimentos sociais e sindicais na defesa da redução da jornada semanal de trabalho. Ele afirma que a proposta amplia o tempo de convivência familiar e contribui para a redução das desigualdades.
1: Orlando Silva, do PCdoB de São Paulo, parabeniza a mobilização de sindicatos e movimentos sociais em defesa do fim da escala 6x1, afirmando que a mudança pode ampliar oportunidades de emprego. Ele sustenta ainda que avanços tecnológicos permitem reorganizar o trabalho sem redução de salários.
20: Benedita da Silva, do PT do Rio de Janeiro, lembra que a luta pelas 40 horas semanais de trabalho vem desde a Assembleia Constituinte de 1988. De acordo com a deputada, a atual escala reflete uma relação de submissão do trabalhador em relação ao empregador.
1: Para Talíria Petrone, do pessoal do Rio de Janeiro, a escala 6x1 provoca desgaste físico e emocional, especialmente entre mãe solo. A deputada relembra o período em que trabalhou em telemarketing para relatar jornadas exaustivas, baixos salários e a dificuldade de conciliar trabalho e vida familiar.
20: Na opinião de Aloysio Mendes, do Republicanos do Maranhão, o fim da escala 6x1 pode garantir mais qualidade de vida aos trabalhadores sem prejudicar empresários e empregados. Após a aprovação na Câmara, o deputado espera que o Senado acelere a análise da proposta para beneficiar os trabalhadores.
1: Nas palavras de Arlindo Quinária, do PT de São Paulo, a proposta da oposição para a jornada 4x3 esconde uma transição longa e o aumento das horas semanais. O deputado acredita que os parlamentares contrários ao fim da escala 6x1 tentam reduzir os direitos da CLT.
20: Carol D'Artora, do PT do Paraná, classifica a escala 6x1 como um mecanismo de exaustão física e social que retira do trabalhador o direito à vida. Ela destaca que o modelo atual prejudica especialmente mulheres e populações periféricas, roubando tempo de convivência familiar e saúde mental.
1: Alice Portugal, do PCdoB da Bahia, celebra a discussão histórica pelo fim da escala 6x1, classificando a jornada atual como exaustiva e prejudicial à saúde do trabalhador. Ela questiona a eficácia do modelo para a produtividade e destacou a injustiça enfrentada por categorias como comércio e enfermagem.
20: Juninho do Pneu, do PR PSDB do Rio de Janeiro, também defende o fim da escala 6x1 como medida essencial para garantir dignidade ao trabalhador. Ele ressaltou que a transição deve ocorrer sem redução salarial, permitindo maior convívio familiar e saúde daqueles que movem a economia nacional.
1: Daniel Almeida, do PCdoB da Bahia, celebra a redução da jornada semanal e destaca que as mudanças favorecem o convívio familiar, o descanso e a qualificação profissional, trazendo mais produtividade econômica.
20: Sargento Gonçalves, do PL do Rio Grande do Norte, defende que o debate sobre a redução da jornada inclua a escala 4x3. O deputado afirma que esse modelo daria ao trabalhador mais tempo para descanso, estudo, convivência familiar e complementação de renda.
1: Sargento Gonçalves afirma que partidos de esquerda rejeitaram a proposta mais ampla de redução da jornada. Ele também defende maior flexibilidade na relação entre empregadores e trabalhadores, com pagamento por hora trabalhada.
20: Bongás, do PT do Rio Grande do Sul, defende a redução da jornada de 44 para 40 horas semanais, sem diminuição de salário. O deputado rejeita o argumento de que a medida prejudica a economia, comparando a crítica à resistência histórica contra a ampliação dos direitos trabalhistas.
1: Enfermeira Rejane, do PCdoB do Rio de Janeiro, afirma que o fim da escala 6x1 beneficia principalmente trabalhadores submetidos a jornadas exaustivas. Ela alerta que a situação atual prejudica profissionais de atividades essenciais, além de comprometer a qualidade do atendimento à população.
20: O fim da escala 6x1 é uma das propostas incluídas na pauta do plenário da Câmara. As informações sobre o resultado das votações de hoje estarão na edição de amanhã.
1: Termina agora o Jornal Câmara dos Deputados, com trabalhos técnicos de Everson Urani e apresentação de Márcio Aquiles Sardi e José Carlos Andrade. Uma ótima noite para você.
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7: Os pelos encravados são um incômodo incomum, principalmente após a depilação ou barbear. Eles surgem quando o fio não consegue romper a pele e cresce para dentro, causando inflamação, vermelhidão e, em alguns casos, até mesmo dor. Para evitar o problema, uma esfoliação suave antes da depilação ajuda a remover as células mortas, facilitando assim a saída do pelo. Se já está encravado, evite espremer ou cutucar, pois isso pode piorar ainda mais a inflamação. Aplicar compressas mornas e hidratantes suaves pode ajudar a sua pele a se recuperar mais rápido. Pequenos cuidados no dia a dia fazem toda a diferença na saúde da sua pele. Cuide-se bem.
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Em Juína são 19 horas e 11 minutos. Muito boa noite, amigos ouvintes, de perto e de longe. Onde quer que você esteja neste momento acompanhando a nossa programação, está começando mais uma edição do programa Embalos da Noite, na locução desta que vos fala, Cidete. É aquele encontro marcado com saudade, com a simplicidade da vida aqui do interior e também com as canções que falam direto ao coração. Hoje é 27 de maio, Cidete, isso mesmo. 27 de maio de 2026. E mês de maio está quase dando adeus, né? Olha, para você que está ligadinho comigo, eu já o convido para participar, sabe por quê? Porque hoje a gente já vai abrir aí para quem participar, vai estar concorrendo a duas cartelas. Duas cartelas concorrendo a 60 mil reais, totalizando a premiação. E a gente vai sortear amanhã as duas cartelas, porém você já pode começar a participar a partir de hoje. Então você que está me acompanhando, prepare o chimarrão, café quentinho, aumente o volume do rádio e venha viajar conosco pelas estradas da memória, ao som da viola que conta as histórias do sertanejo romântico, raiz também que marcou gerações. Eu sempre falo que é aquilo que a gente vai resgatando, né, no decorrer do tempo. E hoje tem moda boa, tem paixão, tem recordação, tem também transmissão de missa. E assim a gente segue fazendo a grande festa no rádio, porque aqui cada música tem uma história e cada história encontra um lugar especial no coração do nosso ouvinte. Sejam todos muito bem-vindos, porque a partir de agora, a noite

E hoje nós temos transmissão de Santa Missa, então olha, para você que está ligadinho com a gente, não tem problema, pode mandar aí o seu pedido musical, participar com a gente, e eu vou anotando seu nome aqui, depois eu volto, depois da Santa Missa, eu já vou dando um alô, um boa noite para você, e já vou anotando aqui na minha lista, na minha relação, e amanhã à noite serão duas cartelas, do qual eu vou estar sorteando, gente... É 60 mil reais, é sorteio. E vai que a sorte está aqui nos estúdios. Olha, eu vou sortear duas cartelas amanhã à noite. E a semana que vem eu vou ter mais três cartelas para sortear para vocês, ouvintes. É uma gentileza aí da Paróquia Sagrado Coração de Jesus. E a festa promete, a gente já anunciou aqui. É a 40ª festa do Padroeiro. Dia 12 começa com um show com Álvaro e Daniel. Daqui a pouco eu vou tocar algumas músicas deles. Durante a festa tem quermesse com muita coisa boa. Teremos a premiação, olha só, quarto prêmio. Vai ter aí tem o quarto, o terceiro, o segundo e o primeiro prêmio. Depois eu trago para você os detalhes, né? O Scott Jet 1000 watts. Eita, eu acho que é isso que fala, né? E a gente traz para você, olha, tem terceiro prêmio 10 mil, segundo prêmio 10 mil, primeiro prêmio 30 mil. Eu não posso ficar aqui falando muito agora, porque nós temos a Santa Missa que começa às 19h30, tá certo? A gente convida você para estar comigo. Não tem problema se eu não consigo atender você antes da missa, porque não vai dar tempo mesmo. Manda seu pedido. Vai mandando aqui a sua mensagem na volta da missa, eu levo para você aquele alô, mando aquele alô e já vou inserindo seu nome aqui na nossa programação para você concorrer à cartela. Você não vai ficar de fora, né? Vai que você vai ter aí o seu número escolhido através da participação do rádio, contemplado na grande festa. Não fique de fora, vamos juntos, a noite é nossa. 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Estas são as empresas que estarão aí trabalhando com a gente nesta edição do programa Embalos da Noite. E vem chegando os dois primeiros sucessos. Já quero mandar um abraço ao Dinei, seu Artemio Meuri, seu Valdemar. A gente vai daqui a pouquinho aí atender vocês, tá bom? 19h16 agora.

0: Muito bem, 19h22, e eu vou atender aqui algumas participações. Opa, vamos ver aqui o que tem. Vamos ver o que tá tocando aqui, Cidete, agora sim. Nós vamos atender algumas participações. Eu quero atender o seu Artemio Meurir, lá de Terra Roxa. Ele diz um bom trabalho, abençoar descanso para todos nós, né? Ele diz: hoje eu peço a música Envelhecer Não É Fácil, cantor desconhecido. Ofereço para mim, ele está pedindo essa música para ele, para a esposa e para quem já passou dos 60 anos. Eita, muito bem, daqui a pouco eu trago ela. Também quem está participando com a gente, seu Valdemar Madruga. Boa noite, seu Valdemar, que bom tê-lo em nossa companhia.
1: Boa noite, Dona Maria.
0: Boa noite.
1: Eu já estou concorrendo. E peço a música. O borrão que entra na igreja Aparecida.
0: Certo.
1: Eu quero que a senhora foi o burro contra o bico de nuca.
0: Tá bom.
1: Que entra na Aparecida do Norte.
0: Tá certo.
1: E ele não entra. E nem o cavalo. Lembrança, faz dias que eu não peço pra senhora.
0: Tá certo.
1: Qualquer um WhatsApp,
0: tá bom.
1: Rio Pequeno.
0: O Rio Pequeno também é bonito.
1: Senhora.
0: Certo.
1: E pra todos os ouvintes da Rádio Marinho Nossa Lera.
0: Valeu.
1: É 24 horas no ar, o rádio, não sai da sua rádio.
0: É isso aí, muito obrigada, viu, seu Valdemar? Deus abençoe, obrigada por estar com a gente. O seu Dinei também está participando, boa noite, seu Dinei.
2: Boa noite, né? Que não é de novo, minha amiga. Toca para nós aí a música do Renan e Raí, Chorei no Sinal.
0: Tá certo, beleza? Um grande abraço.
2: Beleza pro povo lá da Caiabi.
0: Certo.
2: Uma boa noite, minha amiga. Dorme
0: boa noite, amém. Boa noite, pessoal
2: amanhã,
0: lá do Caiabi.
2: Se Deus quiser.
0: Se Deus quiser, obrigada, viu? A Cristina Ramírez também participa com a gente. Boa noite, como vai?
3: Boa noite, Cidete.
0: Boa
3: como
0: noite.
3: Como é que você tá, minha coisa mais linda do mundo, minha princesa? Princesa.
0: Tudo bem.
3: Eu falei, vou ligar, quem sabe eu ganho, né?
0: Exatamente.
3: Esse bingo e essa,
0: vai,
3: né?
0: Que não,
3: essa cartela.
0: Exatamente.
3: Então, eu falei, vou ligar, porque...
0: Só quem liga
3: nunca
0: tem chance.

0: Então, eu preciso colocar aqui a chamadinha e a gente toca essas músicas na volta da Santa Missa, tá certo, gente? Sim. Aí eu espero que você também permaneça ligado com a gente, porque vamos ter aí a Santa Missa e depois teremos aí a continuação do nosso programa, tá bom? Ah, um grande abraço a você que está ligadinho com a gente. Programa Embalos da Noite faz uma pausa agora para a gente acompanhar aí a Santa Missa direto da paróquia Nossa Senhora da Paz, tá certo? Grande abraço, povo de Deus.
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0: Ana,
1: de Lorenzo Alba, Hilda Cordeiro, Luzia Moreira, Ana Maria Lupe, Elisete Pacheco, e por todos os doentes, e pela alma de Antônio Jesus de Melo, 3 meses de falecimento, e 7º dia de Matilde Santos. A manifestação da glória do Reino de Deus não está no prestígio de ocupar os primeiros lugares, mas em tornar-se servo de todos. Esta liturgia nos inspire a glorificar o Senhor com nosso serviço humilde e sincero, expressão e sinal do mútuo amor.

0: Louvado seja nosso Senhor Jesus Cristo, sempre seja louvado. Boa noite, irmãos e irmãs. E boa noite você também que nos acompanha através da Rádio Maria de Nazaré, que nos ouve em sua casa. Hoje a celebração nos leva, como Jesus nos diz no Evangelho, o Filho do Homem veio para servir e não para ser servido. Irmãos e irmãs, para bem podermos celebrarmos a palavra de Deus, vamos traçar em nós o sinal da nossa fé. Em nome do Pai, do Filho, do Espírito Santo. Amém. Irmãos e irmãs, hoje também celebramos a celebração de sétimo dia de falecimento de Matilde dos Santos. Matilde dos Santos, hoje, sétimo dia, que está na glória do Senhor. O Deus da esperança que cumula de toda alegria e paz em nossa fé, pela ação do Espírito Santo, esteja convosco.
1: Bendito seja Deus que nos reuniu no amor de Cristo.
0: Irmãos e irmãs, bendito seja Deus que nos reuniu do amor de Cristo. Hoje, Jesus nos reuniu aqui na comunidade, na paróquia Nossa Senhora da Paz, para junto podermos celebrarmos a palavra de Deus. E o que você fez nesses últimos dias que não agradou o coração de Deus? É o momento de você fazer o exame de consciência, você e Deus, e pedir perdão para Deus de tudo aquilo que você fez nesses últimos dias, que não deixou o coração do nosso Senhor contente. Irmãos e irmãs, reconheçamos-nos os nossos pecados para celebrarmos dignamente os santos mistérios. Cantemos.

0: Deus Todo-Poderoso, tenha compaixão de nós, perdoe os nossos pecados e nos conduza à vida eterna.
1: Amém.
0: Oremos. Fazei, Senhor, que os acontecimentos deste mundo decorram na paz que desejais, e vossa Igreja vos possa servir alegre e tranquila. Por nosso Senhor Jesus Cristo, vosso Filho, que é Deus e convosco vive e reina na unidade do Espírito Santo por todos os séculos dos séculos.
1: Amém.
0: Sentado, amados irmãos, para nossas leituras.
2: Leitura da primeira carta de São Pedro. Caríssimos, sabeis que fostes resgatados da vida fútil herdada de vossos pais, não por meio de coisas perecíveis, como a prata ou o ouro, mas pelo precioso sangue de Cristo, como de um cordeiro sem mancha nem defeito. Antes da criação do mundo, ele foi destinado para isso. E neste final dos tempos, ele apareceu por amor de vós. Por ele é que alcançastes a fé em Deus. Deus o ressuscitou dos mortos. Ele deu a glória. E assim, a vossa fé e esperança estão em Deus, pela obediência à verdade. Purificastes as vossas almas para praticar um amor fraterno sem fingimento. Amai-vos, pois, um aos outros, de coração e com ardor. Nasceste de novo, não de uma semente corruptível, mas incorruptível, mediante a palavra de Deus, viva e permanente. Com efeito, toda carne é como erva, e toda a sua glória como a flor da erva. Secou-se a erva, cai a sua flor. Mas a palavra do Senhor permanece para sempre. Ora, esta palavra é a que vos foi anunciada no Evangelho. Palavra do Senhor.
3: Graças a Deus.

0: O Senhor esteja convosco. Ele está no meio de nós. Proclamação do Evangelho de Jesus Cristo segundo Marcos.
1: Glória a vós, Senhor.
0: Naquele tempo, os discípulos estavam a caminho, subindo para Jerusalém. Jesus ia na frente. Os discípulos estavam espantados, e aqueles que iam atrás estavam com medo. Jesus chamou de novo os doze à parte e começou a dizer-lhes o que estava para acontecer com ele. Eis que estamos subindo para Jerusalém, e o Filho do Homem vai ser entregue aos sumos sacerdotes e aos doutores da lei. Eles o condenarão à morte e o entregarão aos pagões. Vão zombar dele, cuspir nele, vão torturá-lo e matá-lo. E depois de 3 dias, ele ressuscitará. Tiago e João, filho de Zebedeu, foram a Jesus e lhe disseram: Mestre, queremos que faça por nós o que vamos pedir. Ele perguntou: O que queres que eu vos faça? Eles responderam: Deixa-nos sentar um à tua direita e outro à tua esquerda, quando estiverem na tua glória. Jesus então lhes disse: Vós não sabeis o que pedis. Por acaso podeis beber o cálice que eu vou beber? Podeis ser batizado com o batismo com que vou ser batizado? Eles responderam: Podemos. Eles lhes disse: Vós bebereis o cálice que eu devo beber, e sereis batizado com o batismo com que eu devo ser batizado. Mas não depende de mim conceder o lugar à minha direita ou à minha esquerda, e para aqueles a quem foi reservado. Quando os outros 10 discípulos ouviram isso, indignaram-se com Tiago e João. Jesus os chamou e disse: Vós sabeis que os chefes das nações os oprimem e os grandes os atiranizam, mas entre vós não deve ser assim. Quem quiser ser grande, seja vosso servo, e quem quiser ser o primeiro, seja o escravo de todos, porque o Filho do Homem não veio para ser servido, mas para servir e dar a sua vida como resgate para muitos. Palavra da salvação.
1: Glória a vós, Senhor.
0: Sentado, amados irmãos, para uma breve partilha da leitura e evangelho que acabamos de ouvir. Pois bem, amados irmãos e irmãs, e você que nos acompanha através da Rádio Maria de Nazaré em vossos lares, hoje o Evangelho nos fala que Jesus nos apresenta como devemos ser uma pessoa servidora, assim como Jesus fala que ele não veio para ser servido, mas para servir. E a palavra de Deus para nós? A palavra de Deus para nós, ela deve ser uma palavra forte, viva e permanente, como fala na primeira leitura. Mediante a palavra de Deus, viva e permanente. A palavra de Deus para nós não pode ser como uma folha que seca, cai e murcha. Ela tem que ser forte, permanente no nosso caminhar, permanente no nosso servir. A palavra de Deus para sempre, ora, essa palavra é o que vos foi anunciado no Evangelho. A palavra de Deus que é anunciada no Evangelho, que é anunciada nas leituras, nas santas missas, na celebração da palavra, ela tem que ser uma palavra viva, que faça morada no nosso coração. Ela não pode ser uma palavra que entra no ouvido e sai do outro lado. Ela não pode ser uma palavra que seja... Perdão. Ela não pode ser uma palavra que seja uma palavra morta. Tem que ser uma palavra que seja lapidada, que seja como um diamante, que seja lapidado, que seja uma pedra preciosa em nosso coração. Como fala o Salmo: glorificai o Senhor Jerusalém, glorificai-vos o Senhor todos os dias. Amados irmãos e irmãs, nós temos que glorificar o nosso Senhor Jesus Cristo todos os dias das nossas vidas. Como Jesus nos fala, que ele veio para ser servido, não para servir. Como os discípulos de Jesus andavam com ele, e alguns dos discípulos queriam ser melhor do que eles, queriam querer que Jesus desse para eles os melhores lugares. Como fala João e o seu irmão: Senhor, dá para nós, quando estiver na sua, morada eterna na sua glória, um lugar à sua direita e um lugar à sua esquerda. Eles queriam escolher os melhores lugares. Amados irmãos e irmãs, não devemos ser assim. Nós não devemos querer os melhores lugares quando vamos fazer parte de uma pastoral, como vamos fazer parte de um movimento, como vamos fazer parte, mesmo a nossa família, nós devemos ser uma pessoa na nossa família que escuta o outro, que ouve o outro. Devemos ser um marido que escuta a sua esposa, que ouve, um filho que ouve a sua mãe. Não querer ser aquele filho que chega em casa, que quer ser o ditador em casa, que quer ter o melhor lugar em casa. Ao sentar à mesa, quer escolher os melhores lugares. Nós devemos ser aquele servo como foi Jesus Cristo. Que vamos, temos que ser um servo, que ser um servo servidor e não para ser servido. Nós, muitas vezes, quando somos convidados para fazer parte de uma atividade na igreja, não, eu só vou se for para ser o chefe, o cabeça. Eu vou se for para me mandar. Mas não aceito um lugar que seja menos inferior. Jesus nos fala, ele veio para servir e não para ser servido. E nós não. Muitas vezes nós queremos ter os melhores lugares, sentar nos melhores bancos, para que as pessoas nos vejam. Queremos ter, na mídia social, nós queremos ser o destaque em tudo. Mas não queremos ser aquele que seja humilde, que diante do seu irmão estende a mão, seja aquele filho que ajuda a sua mãe em casa, aquele esposo que ajuda a sua esposa, aquela esposa que ajuda o seu esposo. Muitas vezes, amados irmãos e irmãs, trabalhamos o dia todo. E ao chegarmos em casa, nos preocupamos em pegar o controle da televisão e sentarmos diante da televisão com coisa que a esposa também não trabalhou o dia inteiro. Também não está cansada. Como fala Jesus, você tem que ser um servo para servir. Então devemos servir em todos os ângulos, todos os lugares aonde que nós estivemos. Não possamos ser aquela pessoa que queira ser uma pessoa de destaque, para que você seja grande, como fala aqui no Evangelho, seja o último. Se você quer ser uma pessoa grande, seja o último. Mas entre vós não devereis ser assim. Quem quiser ser grande, seja o vosso servo. E quem quiser ser o primeiro, seja o escravo de todos, porque o Filho do Homem não veio para ser servido, mas para servir e dar sua vida como resgate para muitos. Jesus veio, Jesus serviu a todos. Diante dos milagres que Jesus fez, em momento algum, Jesus disse para aquelas pessoas, eu te curei. Jesus falava, meu filho, minha filha, a tua fé te curou. E Jesus se entregou na cruz pela remissão dos pecados de todos nós. É Ele que foi crucificado na cruz pela remissão de todos nós. E Ele nos fala, amados irmãos e irmãs, se quer ser o grande, seja o último. Jesus mostra aos seus discípulos que em seu caminho é de oração, entrega e serviço. Jesus nos fala que o nosso caminho, o nosso servir, tem que ser um servir de oração, entrega e serviço. Nós devemos servir com o coração completo, com o coração sincero. Não devemos ser aquele que chega nos lugares e queremos que escolhemos os melhores lugares. Como fala Jesus, eu vim para ser servido. Amados irmãos, que nós possamos tirar dessa liturgia de hoje, que o nosso coração nos torne mais humilde, mais manso e ser um coração mais servidor. Que o momento que nós possamos servir ao nosso irmão e à nossa irmã, que o nosso coração seja um coração mais humilde e mais servidor para junto com o outro, para junto com o nosso irmão. Louvado seja nosso Senhor Jesus Cristo.
1: Para sempre seja louvado.
0: De pé, amados irmãos e irmãs, elevamos a Deus as nossas preces. Cheio de fé, confiante, elevamos ao Senhor nossas orações, dizendo, Senhor, ouvir-nos e atendei-nos.
2: Senhor, ouvi-nos e atendei-nos.
3: Para que o serviço dos cristãos em favor da Igreja seja exercido com humildade e caridade, rezemos. Senhor, ouvi-nos e atendei-nos. Para que o poder público busque sempre favorecer a vida e a dignidade do povo, rezemos.
2: Senhor, ouvi-nos e atendei-nos.
3: Para que vivamos o amor de coração e com ardor em todos os ambientes do nosso cotidiano, rezemos.
2: Senhor, ouvi-nos e atendei-nos.
3: Rezemos junto à oração dizimista. Receba, Senhor, nosso dízimo. Não é uma esmola, porque não sois mendigo. Não é uma simples contribuição, pois não precisais dela. Esta importância representa, Senhor, nosso reconhecimento, amor e participação na vida da comunidade. Pois tudo o que temos, recebemos de vós. Amém.
0: Tudo isso nós te pedimos, ó Pai, por Cristo nosso Senhor. Amém. Nosso cântico de ofertório.

0: De pé, amados irmãos e irmãs, o Senhor esteja convosco.
1: Ele está no meio de nós.
0: Corações ao alto, nosso coração está em Deus. Demos graças ao Senhor, o nosso Deus.
1: É o nosso dever e a nossa salvação.
0: Ó Deus, bondoso e fiel, te louvamos porque, para realizar plenamente a obra da Páscoa de Jesus, derramaste hoje sobre teu filho e filhas o Espírito Santo, o prometido e consolador por nós.

0: Nós te louvamos porque Ele deste o nascimento dessa igreja, sustentas as comunidades do mundo inteiro, dá a todos os povos o conhecimento do teu amor e reúne na unidade da fé a variedade de raças, línguas e culturas.
1: Por

Nós te louvamos, ó Pai, por nos ter enviado o advogado, o Espírito Santo, o Paráclito, para dinamizar a missão que nos confiastes através dos apóstolos. Nós te louvamos porque ele, juntamente contigo, ó Pai, nos convoca a alimentar-nos deste pão consagrado, o corpo de teu Filho. Por

Nós te louvamos porque renovaste teu espírito e confirmar a missão de tua igreja. Nós te louvamos pelo nosso Papa Leão, pelo nosso Bispo Dom Neri, por nós que nos animo a caminhar na unidade e na caridade. Nós te louvamos pelo nosso Padre, Padre Anésio, por todos os párocos, pelos diáconos, pelos ministros e liderança, e por todo este povo que aqui está presente.

Deus bondoso e fiel, nossos irmãos e irmãs que partiram desta vida te louvam sem cessar. Hoje lembramos de sétimo dia de Matilde dos Santos, que partiu para a morada de Deus, que se encontra na morada eterna.

Receba, Senhor, o louvor de todo o universo e de todas as pessoas aqui reunidos e que todos os que te buscam, na força do vosso Espírito doador. Juntos, irmãos e irmãs, rezamos a oração que o próprio Cristo nos ensinou.